0: discussão de projeto de lei e também ações de educação e comunicação que possam alterar a cultura de violência.
1: Que esclareça, que enfrente, não apenas que anuncie tantos feminicídios. Não basta para nós apenas a contabilidade macabra e perversa. Nós queremos que se fale da vida dessa mulher, que se humanize, que se diga que ela era mãe, que se diga que ela era filha.
0: Em 2025, no Rio Grande do Sul, foram 80 feminicídios consumados e 264 tentativas. Da Rádio Câmara de Brasília, Daniele Lessa.
2: Justiça.
3: A Comissão de Relações Exteriores aprovou o projeto que restringe a prisão preventiva de policiais investigados por ações em serviço. A reportagem é de Luiz Cláudio Canuto.
4: A Comissão de Relações Exteriores e de Defesa Nacional da Câmara aprovou o projeto que restringe a prisão preventiva e medidas cautelares contra agentes de segurança investigados por atos praticados durante o serviço. O texto altera o Código de Processo Penal. Segundo o projeto, juízes só poderão determinar prisão preventiva ou medidas cautelares daqueles profissionais se houver demonstração inequívoca de que a conduta não ocorreu em legítima defesa ou no estrito cumprimento do dever legal. O autor da proposta, deputado Coronel Assis, afirmou que o objetivo é proteger quem atua em situações de alto risco. O relator, deputado General Girão, do PL do Rio Grande do Norte, recomendou a aprovação do texto. Na avaliação dele, a proposta não afrouxa o controle penal, mas exige uma motivação mais robusta para que não haja a prisão do policial.
5: Esse poder de polícia nunca foi tão desmoralizado no nosso país. Nós precisamos tratar com rigor a criminalidade. E é claro, e precisamos dar respaldo aos nossos policiais que combatem a criminalidade para que eles não sejam perseguidos. O que se vivencia hoje no Brasil é isso. Muitas decisões são tomadas de rompante por magistrados, condenando policiais, às vezes até mesmo dentro da própria corporação, tirando da rua, proibindo promoções policiais. Policiais que foram envolvidos em algum tipo de atuação de enfrentamento ao crime, já considerados no carimbo na testa como sendo culpados. Não, não é assim que deve se tratar o policial. A gente tem que dar respaldo para que ele possa ter, sim, a autoridade de defender a sociedade.
4: A regra valeria para policiais, militares, policiais penais e, por sugestão do relator, também para os integrantes de polícias legislativas. Segundo o texto, para decretar a prisão, a autoridade judicial deve comprovar que o ato do agente não se enquadra em duas situações específicas: excludente de ilicitude prevista no Código Penal, como legítima defesa, e estrito cumprimento do dever legal. E também contexto de risco iminente ou ameaça grave à ordem pública ou à integridade física, inclusive de outra pessoa, em que o uso da força tenha sido necessário e proporcional. O projeto que restringe a prisão preventiva de agentes de segurança em serviço está na Comissão de Segurança Pública e Combate ao Crime Organizado. Em seguida, vai à Comissão de Constituição e Justiça antes de seguir para o plenário. Da Rádio Câmara de Brasília, Luiz Cláudio Canuto.
2: Trabalho.
3: Para debate proposta que garante a manutenção do auxílio alimentação durante as férias. O texto já está sendo analisado pelas comissões, como informa a repórter Sofia Peçanha.
6: A legislação trabalhista considera que o auxílio alimentação não integra a remuneração do empregado. E com isso, muitas empresas descontam o valor do vale quando o trabalhador sai de férias ou de licença, por exemplo. Esse entendimento, no entanto, pode mudar se avançar na Câmara dos Deputados o projeto sobre o assunto. O autor da proposta, o deputado Acácio Favacho, do MDB do Amapá, entende que quando a empresa concede o auxílio alimentação, o empregado passa a contar com o valor no orçamento, não sendo justo reduzi-lo em situações justificadas de ausência, como férias, uso de banco de horas, motivo de doença comprovada, acidente de trabalho, licença maternidade e licença paternidade. O projeto já foi aprovado pela Comissão de Trabalho, onde o relator, o deputado Ricardo Maia, do MDB da Bahia, reforçou que a alimentação é um direito social essencial à dignidade e ao bem-estar do trabalhador. Ele concordou que a manutenção do benefício em períodos justificados de ausência é uma forma de garantir segurança alimentar e proteção social.
7: A finalidade principal do auxílio alimentação é promover a segurança alimentar,
2: um pilar que não pode ser removido justamente quando o trabalhador mais precisa da tranquilidade para o seu descanso e recuperação.
6: Segundo a proposta, a regra não vale para afastamentos com recebimento de benefício previdenciário, como nos casos de auxílio-doença pago pelo INSS. O projeto que proíbe o desconto do auxílio alimentação durante as férias e outras faltas justificadas será analisado agora pela Comissão de Constituição e Justiça. No entanto, o deputado Jorge Guitten, do Republicanos de Santa Catarina, apresentou um requerimento de redistribuição para que o texto também seja analisado pela Comissão de Finanças e Tributação. Esse pedido ainda aguarda a decisão da Câmara. Da Rádio Câmara de Brasília, Sofia Peçanha.
3: Glauber Braga, do PSOL do Rio de Janeiro, reclama da demora do Senado para votar o fim da escala 6-1 já aprovado na Câmara. O parlamentar cobra que os senadores avancem na análise da matéria sem novos adiamentos.
7: Glauber Braga argumenta que o fim da escala 6-1 dará mais tempo de descanso e melhores condições de vida para os brasileiros. O parlamentar afirma que o modelo atual prejudica trabalhadores submetidos a jornadas exaustivas, especialmente em atividades de maior desgaste físico.
3: Termina agora o Jornal Câmara dos Deputados, produzido pela Rádio Câmara, com trabalhos técnicos de Wellington Teles e a apresentação de Val Monteiro e Luciana Vieira. Uma boa noite para você.
7: A Voz do Brasil volta na segunda-feira. Boa noite e bom fim de semana.
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2: Ele diz que é de Viçosa, Minas Gerais, terra do nosso querido padre Vanderlei Souza, missionário redentorista, diretor da Rádio Aparecida. Valeu, obrigado, viu? Um grande abraço para você, Deus te abençoe, que Nossa Senhora Aparecida ilumine a sua vida. Tô rezando por você, por suas intenções. E ele também colocou a sua resposta para nossa enquete. E a Nancy Ramos, de São Manuel. Tudo bem, Nancy? Boa noite, bem-vinda, viu? Obrigado aí pela participação e pela presença aqui conosco no programa Com a Mãe Aparecida. Que Deus continue iluminando você e a sua vida, viu? Bom trabalho, estamos juntos, trabalhando daqui, você daí, e a gente juntos caminhando com a Mãe Aparecida. A Nancy colocou também a sua opção para nossa enquete. Daqui a pouquinho eu trago a resposta certa para você que está na sintonia do programa Com a Mãe Aparecida. Vai participando, coloca aqui suas intenções, seus pedidos e seus agradecimentos. Já tô rezando por você e pedindo a Deus que venha iluminar o seu coração. Nesta hora toda especial, bem-vindo, bem-vinda à nossa programação. Deus te abençoe. 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
5: Meu irmão, minha irmã. Eu sou o Padre Zezinho, falando dessa coisa bonita que é aprender todo dia um pouco mais sobre Jesus. Eu já disse aqui, nessas reflexões que faço catequéticas todos os dias, que Jesus tem gosto de quero mais. Se a vida de Jesus não tiver para você sabor de quero mais, como aquele bolo que você come e quando você ouve falar, é gostoso, quero. Ou como aquele pudim de maracujá que você adora, ou aquele mousse de maracujá que alguém diz assim, hoje tem mousse de maracujá, e eu quero. Você já antecipa o sabor, como vai ser bom provar mais uma vez o mousse de maracujá que você gosta, ou o mousse de torta de limão, ou a torta de limão, ou o mousse de limão. Por quê? Porque ficou o sabor na sua memória. E você o quer na boca. Olha, ainda que mal comparando, também o doce nome de Jesus, as histórias sobre Jesus, as reflexões sobre o Jesus histórico, Jesus da Bíblia, são profundas. E elas têm que deixar em nós um sabor de quero mais Jesus. Quero ouvir mais sobre Jesus, porque a última vez que eu vi me fez um bem enorme. Isto quer dizer que nós temos que ser aprendizes e querer mais. Mas também temos que transmitir o conhecimento que temos de Jesus de uma maneira verdadeira, simpática, agradável, que as pessoas digam, assim eu gosto. Desse jeito que ele ou ela falam de Jesus faz sentido. Se fala só do que Jesus fez na vida dele, é bonito, mas isso ainda não é falar de Jesus, porque está falando mais dele. Está falando do efeito nele do que Jesus é. Mas eu quero ouvir falar da causa Jesus, da causalidade. Quero saber quem é Jesus. Preste atenção no pregador que tem argumentos tirados da Bíblia.

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2: Sou você que está com a gente aqui na programação com a Mãe Aparecida, música, fé e missão. Muito obrigado, viu? Obrigado pela presença, obrigado pelo carinho, obrigado pelo acolhimento. Agora vamos lá? Vamos lá para a resposta certa da enquete de hoje? Para você que está participando? Muito bem, eu perguntei o seguinte, ó. No Evangelho segundo São Mateus, a quem Jesus mandou o leproso se apresentar depois que foi purificado? Bom, as opções foram: opção A, a Moisés; opção B, aos sacerdotes; ou opção C, aos apóstolos. A resposta certa é a opção B, aos sacerdotes. Quem foi à missa hoje, ou quem acompanhou pela TV Aparecida, já sabe, né? Que Jesus disse, né? Jesus estendeu a mão, tocou nele e disse: eu quero, fica limpo. No mesmo tempo, o homem ficou curado da lepra. Então Jesus lhe disse: olha, não digas nada a ninguém, mas vai mostrar-te ao sacerdote e faze a oferta que o Moisés ordenou para servir de testemunho para eles. Aí, Jesus mandou ele ir aos sacerdotes. Tá aí, ó, para você que acertou, parabéns. Para você que não acertou, não tem problema. Fica tranquilo, fica na paz, fica sossegado, porque segunda-feira tem mais enquete. Combinado? Então tá bom. Vamos fazer o seguinte, um rápido intervalo e daqui a pouquinho eu volto para trazer para você a nossa pequena meditação da palavra de Deus. Fica aí. Deus abençoe você aqui na Rádio Aparecida, Rede Aparecida de Rádio. 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
1: 9:30, horário de Brasília. 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
1: Ótima noite para você que está aqui com a gente na programação com a Mãe Aparecida na Rede Aparecida de Rádio. Bem-vindo, bem-vinda. Muito obrigado pela presença e também pelo carinho do acolhimento, viu? WhatsApp disponível, DDD 12-3104-1043. Coloca aqui suas intenções, seus pedidos e seus agradecimentos. Já tô rezando por você e por sua família também. Obrigado pelo carinho, viu? Obrigado pela sintonia. Que Deus te abençoe. Vamos lá? Para a palavra de Deus, hoje a gente vai meditar um pouquinho sobre a palavra de Deus que está na primeira leitura de hoje. Para você que acompanhou a Santa Missa, primeira leitura de hoje está no segundo livro dos Reis, capítulo 25. A gente vai ler um trecho, né? A partir do versículo 8. A gente vai ler um trechinho sobre essa passagem, porque Deus vem falar comigo e contigo neste momento. Que Nossa Senhora Aparecida continue abençoando a sua vida. Muito bem. Agora 8:31, enquanto você procura, enquanto você acessa aí para poder acompanhar conosco a leitura da palavra, deixa eu acolher aqui os devotos que estão participando conosco através do nosso WhatsApp, mandando mensagem. A Creuza de Americana, boa noite Creuza, bem-vinda, obrigado pela participação. Ela coloca aqui suas intenções, pedidos e agradecimentos, Deus seja louvado. O José Paulo da cidade de Barbacena, Minas Gerais, também tá com a gente, obrigado Zé, um abraço meu irmão, Deus abençoe, viu? Deus abençoe também quem tá lá em Ponta Grossa, no Paraná, a Jandira Machado, boa noite Jandira, tudo bem? Seja bem-vinda, viu? Obrigado aí por participar conosco, louvado seja Deus pela sua família, bendito seja Deus pela sua participação aqui com a gente, viu? Deus te abençoe, que Nossa Senhora Aparecida ilumine você e a sua vida. Vamos fazer então a leitura do trecho da palavra de Deus para que a gente possa, de fato, celebrar esta palavra que cura e liberta. Vamos ler a partir do versículo 1, segundo livro dos Reis, capítulo 25, versículo 1. Vamos ler a palavra que transforma e liberta o nosso coração.
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1: Leitura do segundo livro dos Reis. E a palavra de Deus nos é dirigida nesses termos. No nono ano do reinado de Sedecias, no dia 10 do décimo mês, Nabucodonosor, rei da Babilônia, veio atacar Jerusalém com todo o seu exército. Puseram-lhe um cerco e construíram torres de assalto ao seu redor. A cidade ficou sitiada e rodeada de valas até o 11º ano do reinado de Sedecias. No dia 9 do quarto mês, quando a fome se agravava, né, na cidade, a população não tinha mais o que comer. Abriram uma brecha na muralha da cidade. Então o rei fugiu de noite com todos os guerreiros pela porta entre os dois muros, perto do jardim real, se bem que os caldeus cercaram a cidade e seguiram o rei pela estrada que conduzia à Arábia. Vamos ficar por aqui? Palavra do Senhor, graças a Deus. Aqui eu quero destacar com você a atitude do rei. A cidade estava sitiada, o povo passava fome, e ao invés do rei ajudar, ele resolveu fugir. Abriu uma brecha na muralha e fugiu. Só que o texto vai dizer posteriormente que ele foi capturado pelo exército dos caldeus e depois levado à presença de Nabucodonosor, que é o rei da Babilônia. E aí recebeu o castigo por ter abandonado o seu povo. Muitas vezes nós também nos sentimos abandonados, né? Abandonados por pessoas que deveriam nos proteger, pessoas que teriam que proteger a nossa vida.

some, desaparece. E na hora que você mais precisa, a pessoa não está com você. Portanto, meu irmão e minha irmã, cuide-se. Cuide-se para que você não coloque a sua confiança em pessoas que não a merecem. Não coloque a sua esperança em pessoas que não têm condições de lhe dar esperança. Cuidado. Cuidado com em quem você, e aí eu digo para mim também, cuidado em quem nós confiamos. Será que é algo de fato que deve ser feito? Cuidado. Por quê? Porque se a gente confia, se a gente acredita e a pessoa decepciona, como é que fica? Ou então, esteja preparado para a decepção. A gente precisa estar com o coração aberto e cheio de amor e esperança para poder entender que só devemos confiar e acreditar em Deus. Sim, os outros vão fazer as suas, vamos dizer assim, propostas, né? E vão dizer mundos e fundos, vão falar mundos e fundos, mas no final das contas vai te abandonar. O único que não te abandona é Deus. O único que não te deixa só é Deus. Por isso, meu irmão e minha irmã, escolha bem as pessoas que estão próximas de você. Talvez aquela pessoa que você menos espera, ou que você acha que não vai te dar a atenção devida, vai estar ali, pronto para te abraçar, para te acolher no momento certo, na hora devida. Aquela pessoa, muitas vezes, que até mesmo a gente menospreza, que até mesmo a gente não quer saber, que até mesmo a gente diz, ah, é uma pessoa que não vai dar em nada, mas no final das contas é aquele que vai estar ali do seu lado, te ajudando, te acolhendo e te abraçando. Portanto, meu irmão e minha irmã, não se deixe enganar. Tem muitos que são, que querem, que deveriam te proteger, que deveriam estar com você, mas te abandona no momento que você mais precisa. Busque uma amizade verdadeira. Busque um relacionamento verdadeiro de quem de fato pode te acolher, de quem de fato pode estar com você. Que Nossa Senhora da Aparecida abençoe a sua vida e te faça de fato, encontrar nessa pessoa, nesse amigo, nesse irmão, o ombro que vai te abraçar, o ombro que vai te acolher, o ombro que vai cuidar de você. Não se deixe levar por qualquer coisa, porque Deus sempre vai te dar o melhor. Que Nossa Senhora Aparecida nos abençoe e nos ajude a viver a bênção e a graça de termos eternos amigos.

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1: Os santos nos ensinam, hoje, dia 26 de junho, é dia de São Virgílio, e eu, Padre André, estou com você, amigo e amigo ouvinte, para conhecermos um pouquinho a história de São Virgílio. Ele foi o primeiro bispo da Diocese de Trento, uma das mais antigas do norte da Itália, e morreu mártir no ano de 405, tendo sido apedrejado enquanto pregava o Evangelho. Quando a Igreja adquiriu a liberdade de culto e de propaganda com o Edito de Milão no ano de 313, houve uma grande manifestação de zelo missionário, não mais em forma clandestina, mas livre. Era uma das características da Igreja dos primeiros séculos considerar-se missionária, isto é, propagadora da mensagem de salvação aos pagãos. E Virgílio foi um desses grandes missionários. Formou-se na escola de Santo Ambrósio, o grande bispo de Milão, que o enviou com a missão de evangelizar as regiões ao norte da Itália. Com muita paciência e espírito de sacrifício, foi pregando a Boa Nova, formando comunidades eclesiais que depois se transformaram em paróquias. A Diocese de Trento, fundada por São Virgílio, é uma das mais fervorosas e ricas de movimentos apostólicos. O movimento focolarino, por exemplo, que organiza Mariápolis em todo o mundo, criado por Chiara Lubick, nasceu à sombra da Catedral de São Virgílio. A Diocese de Trento dispõe de centenas de padres e religiosos que pregam o Evangelho pelo mundo afora, inclusive no Brasil. Peçamos hoje a intercessão de São Virgílio aos missionários e missionárias em todo o mundo, para que, como eles, sejam ardorosos na propagação da Boa Nova, e assim a palavra da salvação chegue a todos os cantos da terra, como nos ordenou nosso Senhor Jesus. São Virgílio, rogai por nós.
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11: 9:46, horário de Brasília.
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11: Ótima noite para você que está aqui com a gente na programação Com a Mãe Aparecida, 9:47. Para você que está na sintonia, vai participando, 12 DDD, número 3104-1043. Fique à vontade para colocar suas intenções, seus pedidos e os seus agradecimentos, tá bom? Olha, se você quiser também, já pode colocar as suas intenções lá pelo meu Instagram, @EvandroBrumRádio, tá bom? Entra lá e já coloca as suas intenções também, deixa registrado que eu já tô rezando por você e rezando com você, tá combinado? Então tá bom, que Deus continue abençoando, protegendo e iluminando sua vida. Muito obrigado pela presença, muito obrigado pelo carinho, muito obrigado pela sintonia. Que Deus te abençoe. Muito bem, já já tem o terço com os nossos queridos irmãos da Uneser. Hoje, sexta-feira, dia de rezar com a Uneser, né? Portanto, participe e celebre com a gente. Que Nossa Senhora da Conceição Aparecida ilumine você e abençoe a sua vida. Deixa eu mandar um abraço aqui para quem tá na sintonia conosco. A Cláudia, ela é da cidade de Conselheiro Lafaiete, lá em Minas Gerais, tá acompanhando a gente rezando conosco. Boa noite, Cláudia. Boa noite também para a Luzia Cândido de Brumadinho. Bem-vinda, Luzia. Ela tá junto com Carlinhos lá e acompanhando o nosso programa, né? Obrigado pela presença também, viu? E pelo carinho do seu acolhimento. Que Deus te abençoe. O João Reis de Brasília. Ô, João, tudo bem? Boa noite, viu? Deus te proteja e abençoe a sua vida, meu irmão. Louvado seja Deus pela sua participação. A Micaele das Graças de São Lourenço, Minas Gerais, também está conosco participando e celebrando neste momento de fé e devoção. Assim nós rezamos por você e, claro, com você. Deixa eu também abraçar e acolher aqui, ó, mais devotos que estão conosco na sintonia da Rádio Aparecida e Rede Aparecida de Rádio. Rezando com a gente, o Cláudio Alves. Ô, Cláudio, tudo bem, meu irmão? Bem-vindo, viu? Obrigado aí pela sua participação, que Nossa Senhora Aparecida continue cuidando da sua vida e do seu coração. Tô rezando por você e por suas intenções, tá bom? Bem-vindo. Vamos lá pro meu Instagram? No Instagram, deixa eu falar aqui algumas pessoas que estão participando comigo do Instagram. Meu amigo Bruno! Ô, tenente, tudo bem? E aí, tranquilo? Bem-vindo, viu? Obrigado pela participação aqui, obrigado pelas suas orações. Tô rezando pro senhor, tenente. Um abraço, viu? Nossa Senhora te proteja e abençoe a sua vida. Rezamos juntos, sim, por sua esposa, a Aristela, e pra filhinha, a Estelinha. E assim a gente vai caminhando e rezando por suas intenções. E o pessoal lá em Juiz de Fora, né? A gente não pode esquecer do seu pai, né? O seu pai, o seu Cristóvão, e também a sua mãe, a dona Sergina. Muito bem. Obrigado, ô tenente. Um grande abraço. Um abraço também para a Célia Janice de Roseira, tá rezando com a gente. Obrigado, Célia. Deus te proteja, viu? Louvado seja Deus pela sua presença. Meu amigo Jota Júnior, lá da Rádio Tucano FM, lá na Bahia. Vai com o Jota, que é sucesso. Um abraço, meu irmão. Que Deus te proteja, que Nossa Senhora Aparecida abençoe sua vida, viu? Um grande abraço. Deus te abençoe. Louvado seja Deus pelas intenções também do José Silva, que também reza com a gente, e a Valdirene de Pindamonhangaba, também já colocando aqui suas intenções para o Santo Terço. E assim a gente reza por você e com você. 10 minutos faltando para as 10 da noite, horário de Brasília.
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13: Foi muito bom rezar com você nesta semana. E hoje, sexta-feira, vamos lembrar que Jesus foi crucificado, morreu e ressuscitou por cada um de nós, por mim e por você. Nesta oração, lembro de maneira especial os aniversariantes de hoje: a Adriana, minha prima de Lins, e a Aniele, professora aqui no Liceu de Campinas. Iniciemos esta oração invocando a Santíssima Trindade. Em nome do Pai, do Filho e do Espírito Santo. Amém. Senhor nosso Deus, nosso Pai, nós cremos em vós, nós esperamos em vós, nós vos amamos, nós vos agradecemos este dia e vos damos graças porque estamos com vida. Oferecemos este dia ao Senhor com todas as nossas alegrias e sofrimentos, com todos os nossos trabalhos e divertimentos. Guardai-nos do pecado e fazei de nós instrumentos de vossa paz e do vosso amor. Ajudai-nos a observar vossos santos mandamentos. Amém. Sexta-feira, dia 26 de junho. O trecho do Evangelho de hoje é escrito por Mateus, capítulo 8, versículos de 1 a 4. Anúncio do Evangelho de Jesus Cristo segundo Mateus. Tendo Jesus descido do monte, numerosas multidões o seguiam. Eis que um leproso se aproximou e se ajoelhou diante dele, dizendo: Senhor, se queres, tu tens o poder de me purificar. Jesus estendeu a mão, tocou nele e disse: Eu quero, fica limpo. No mesmo instante o homem ficou curado da lepra. Então Jesus lhe disse: Olha, não digas nada a ninguém, mas vai mostrar-te ao sacerdote e faze a oferta que Moisés ordenou para servir de testemunho para eles. Palavra da Salvação. Encerrado o grande discurso do mestre com diversos ensinamentos importantes, Mateus começa a narrar agora os milagres de Jesus, entremeados pelos chamados de discípulos e instruções para eles, depois da teoria, a prática. Após proclamar o reino, Jesus inicia sua instauração, enfrentando e vencendo o mal em suas várias manifestações. Desce do monte para agir na planície, unindo assim sua dimensão de mestre à de Messias, iniciando com a purificação do leproso. São interessantes os particulares do diálogo entre Jesus e o leproso, narrado aqui por Mateus. O leproso reconhece o poder que age no mestre e pede com humildade: Senhor, se queres, tens o poder de me purificar. Eu quero, afirma Jesus, libertando aquele homem do mal que o impedia de conviver com a comunidade. Jesus tem o poder de curar nossos males também hoje. Mas temos a coragem, será, de nos aproximar dele? Será que temos a coragem de pedir humildemente a transformação que precisamos? A oração na intenção das pessoas que já faleceram é expressão da ligação e do amor que temos para com elas. A dor, a tristeza, a saudade são sentimentos humanos. Não tem problema tê-los. Mas o desespero não é um sentimento cristão. Acreditamos que Cristo venceu a morte, está vivo, e todos os nossos conhecidos, familiares, amigos estão com ele. Através das nossas preces, gostaríamos de ajudá-los no momento da morte a se decidirem por Deus. É um sinal do nosso amor e da nossa solidariedade. Para o amor, a morte não é um limite. Vamos pedir a Deus por todas as pessoas que faleceram. Lembre agora de seus familiares, amigos, conhecidos que faleceram e estão junto de Deus. E rezemos. Nas vossas mãos, Pai de misericórdia, entregamos a alma de nossos amigos, familiares, conhecidos, na firme esperança de que eles ressurgirão com Cristo no último dia, como todos os que no Cristo adormeceram. Escutai na vossa misericórdia as nossas preces, abri para eles as portas do paraíso, e a nós que ficamos, concedei que nos consolemos uns aos outros, com as palavras de fé, até o dia em que nos encontraremos todos no Cristo, e assim estaremos sempre convosco. Amém. Na sua bondade, criou o ser humano e deu aos que creem em seu Filho ressuscitado a esperança da ressurreição. Vos dê também hoje toda a consolação e bênção. O Senhor esteja convosco, Ele está no meio de nós. Desça sobre você, sobre a sua família, sobre as suas intenções e necessidades, a bênção do Deus Todo-Poderoso. Pai, Filho e Espírito Santo. Amém. Sagrado Coração de Jesus, fazei o meu coração semelhante ao vosso. O abraço de hoje vai para o Mondini, para a Rosana de Piracicaba. Um abraço para o Alonso aqui de Campinas e para o meu primo aqui de Campinas também, o Alexandre. Sou o padre Edmilson Moraes, salesiano de Dom Bosco, e moro em Campinas, no estado de São Paulo, no Colégio Liceu Salesiano Nossa Senhora Auxiliadora. Abraço e até mais.
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25: 10 horas, horário de Brasília.
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25: Horas e um minuto, horário de Brasília. Uma excelente noite para você que está aqui com a gente no programa Com a Mãe Aparecida. Bem-vindo, bem-vinda. Você que já está acompanhando a gente aqui pelo nosso YouTube, Facebook da Rádio Aparecida, já pode contemplar o Santuário Nacional. Lá vem a Ana Gabriela com os seus desafios para poder a gente descobrir de que lado é aquela imagem ali. Bom, vamos lá, vamos ver se a gente consegue descobrir dali. Eu já matei para onde que é. Já sei aonde que é que tá aquela imagem ali, né? Professor Marcelo, já tá sabendo onde que é, mais ou menos?
26: Sim, eu acredito que seja lá do estacionamento, né? Lá de Simba.
25: Essa não.
26: Não?
25: Não, essa aí não. Essa também não, Ana. Aquela imagem lá que você tava colocando lá pra nós. Vê lá pra nós. Essa aí, Silvio. Do presépio?
26: É.
25: Será que é do presépio?
26: Não, essa é lá do Morro do Cruzeiro. Ela fechou o
27: Morro do Cruzeiro é pra lá.
26: Não é?
1: Morro do Cruzeiro ou o Presépio? Será que é do Presépio?
26: Eu acho que é do Morro.
1: Bom, ali eu acho que é do Morro do Cruzeiro. Sabe por quê, Marcelo?
26: É.
1: Porque ali a gente tá vendo a colunata dos apóstolos, tá vendo? A colunata dos apóstolos. E lá do Presépio a gente não consegue ver a colunata de frente. A gente vê ela meio que de lado, se bem que ela tá um pouco de lado também, viu, Silvio?
2: Mas o Morro do Cruzeiro é pra lá, vê a Basílica.
1: Mas pode ser também, sabe da onde? Estacionamento lá em cima. O estacionamento lá de cima. Lá onde fica os Fs, os estacionamento TFH. Tá abrindo, ela tá abrindo agora.
26: Estacionamento ali.
1: É lá de cima o estacionamento, olha lá. Olha lá, o Morro do Presépio ali embaixo.
2: Centro de amor. Acerto uma também.
1: Pois é, né? É porque o Silvio fica lá no Rio. Olha lá, o campanário lá embaixo. O campanário lá embaixo. Não,
2: mas o Morro do Cruzeiro tá lá, ó.
1: É, o Morro lá, a cruz do Morro do Cruzeiro, tá certo. Isso mesmo, tá certo. Mas não é de lá essa câmera, né, Silvio?
2: Eu tinha certeza.
1: Eu tô vendo, mesmo que eu sou certeza. Aí, ali, ó. Aqui embaixo, o centro de apoio Romero, né? Aqui embaixo, aqui, ó. É lá de cima do estacionamento, onde foi o hospital de campanha. Quando o Papa Francisco esteve aqui em Aparecida, foi lá, é lá de cima. É, Ana. Olha lá, ela tá mostrando um outro cruzeiro lá em cima, Silvio, ó. A antena brilhando, a antena da Rádio Aparecida é lá em cima, ó. Lá, ó. Aquela luzinha piscando lá é a antena da Rádio Aparecida. Rádio Aparecida, a Rádio Pop, na verdade, fica lá, ó. A nossa antena.
2: Você sabe que, inclusive, a princípio, a ideia inicial era construir a Basílica lá no Morro do Cruzeiro.
1: Lá no Morro do Cruzeiro, né?
2: Só que os engenheiros chegaram à conclusão que o morro não ia suportar o peso da obra.
1: A inviabilidade da obra não dá pra ser lá, né? Muito bem, tá aí. Valeu, Ana. Fez o povo quebrar a cabeça aqui, hein? Tá certo. A minha querida Ana Gabriela, lá na Central Multimídia, nos ajudando a descobrir os cantos do Santuário Nacional. E a você também que acompanha aqui a nossa programação. Bem-vindo, bem-vinda. Muito prazer, eu sou Evandro Brum e também vou rezar o texto com você nesta noite toda especial de sexta-feira, onde nós acolhemos e abraçamos os irmãos da Uneser que rezam junto conosco. Muito obrigado pela presença, muito obrigado pelo carinho, muito obrigado pelo acolhimento. Que Nossa Senhora continue conduzindo você até o coração de Jesus. WhatsApp disponível para você participar. 12DDD, número 3104-1043. Fique à vontade para colocar as suas intenções. Também pelo Facebook e YouTube da Rádio Aparecida. E ó, meu Instagram também tá disponível para você, viu? @ Evandro Brum Rádio. Por lá eu também rezo por você e coloco as suas intenções. Que Nossa Senhora Aparecida continue abençoando você, sua vida e o seu coração. Muito, mas muito obrigado porque você desejou estar conosco nesta noite. É o momento mais esperado do nosso programa. Bom, eu trabalho com a produção de Marcos Thiago, a coordenação de Paula Castro, com a direção geral do padre Vanderlei Souza, missionário redentorista. E eu tenho inúmeras emissoras que estão conosco retransmitindo. Olha, entre elas, Rádio Tocantins AM, lá na cidade de Porto Nacional, no estado do Tocantins, Rádio Difusora AM em Casa Branca, aqui no estado de São Paulo, Rádio Difusora FM, na cidade de São Sebastião do Paraíso, Minas Gerais, e Rádio Vida Nova AM, na cidade de Jaboticabal, também aqui no estado de São Paulo, e muitas outras emissoras que nos ajudam a chegar na sua casa, na sua vida, pela Rádio Aparecida e Rede Aparecida de Rádio. Aqui nos estúdios, os irmãos da Uneser. Professor Marcelo, muito boa noite, seja bem-vindo.
3: Boa noite, Evandro. Boa noite, ouvintes. Boa noite, meus amigos da Uneser de todo o Brasil. Mais uma vez, né, nesse momento de muita alegria para louvar a Mãe Aparecida. E hoje também, já antecipando aí, né, louvor a Nossa Senhora do Perpétuo Socorro, né? Que também já nos preparando para o domingo, né? Que celebramos aí a festa de São Pedro e São Paulo, né? As colunas da igreja.
1: Pois né? Pois é.
3: E de modo especial, Nossa Senhora do Perpétuo Socorro, que tem tudo a ver com o nosso redentorista, né? Porque esse ícone, né, é um zelo do sedentorista, né? Uma responsabilidade de propagação dessa devoção pro mundo inteiro, né?
1: É então, verdade. Inclusive, esse final de semana tem uma romaria, né? Aqui no Santuário Nacional, que trata exatamente sobre isso que você tá falando, a respeito da devoção à Nossa Senhora do Perpétuo Socorro, que é a única imagem de Nossa Senhora que não tem imagem.
3: É só o ícone.
1: Ela não tem imagem, é só o ícone. Ícone, para você que não sabe, né? É uma estampa. É só o ícone, não tem uma imagem de Nossa Senhora do Perpétuo Socorro. Então é algo muito especial, né? É algo muito significativo para os missionários redentoristas que detêm, né, a guarda deste quadro, deste ícone de Nossa Senhora do Perpétuo Socorro, que é venerada no mundo inteiro. É lindíssima a história. Depois você procura lá a história de Nossa Senhora do Perpétuo Socorro, que você vai se surpreender com os detalhes daquele ícone. Muito bem. Bem, bem-vindo mais uma vez, professor.
26: Eu que agradeço, Evandro. Muito
1: maravilha.
26: Obrigado.
1: Aquele que conhece tudo do Rio Paraíba, mas pouco do santuário. Dos lados do santuário, digo assim, né? Na estrutura, não do santuário em si, com relação à história, porque ele é a história viva em Aparecida. A família dele praticamente quase que fundou, junto com a família do Frei Galvão, a cidade de Aparecida. Eu tô falando dele. Ele estava, talvez, até quando fizeram a escritura da fundação da cidade de Aparecida. Ele quase que escreveu, na verdade, quase que escreveu a história, testemunha ocular do encontro da imagem. Nossa. Silvio, boa noite. Tudo
2: com
1: bem?
2: Exagero ou sem exagero?
1: Estamos aqui.
2: Boa noite, né? Evandro, boa noite, professor Marcelo, boa noite aos nossos convidados aqui de hoje, não é? A todos que estão nos ouvindo aí, nos acompanhando pelas ondas da Rádio Aparecida. É mais uma sexta-feira muito especial para mim.
1: Amém.
2: Poder estar aqui.
1: Muito bem, Deus abençoe. Antes de apresentar os nossos convidados, vamos abraçar o seu Pinheiro, né? Também.
2: Sim.
1: Está sempre conosco. E a dona Cláudia. Não pode esquecer a dona Cláudia, Silvio.
26: Sim. Professor Eusébio também está rezando em casa,
1: é,
26: não deu para ele vir.
1: Tá. Então tá, um abraço também pro professor Eusébio, a dona Cláudia e também o seu Pinheiro, pessoal que sempre tá conosco aqui também, que Deus abençoe, né? É, agora, professor, faça as honras, apresenta os nossos convidados, por gentileza.
26: Ok, Evandro, eu tenho a alegria de acolher aqui no nosso estúdio, professora Chiara, né?
4: Boa noite, então, gostaria de agradecer o convite.
1: Tudo bem,
4: por professor? Estar aqui hoje, né? Com meu filho Gabriel, meu marido Rodrigo, e aí a gente vai rezar junto aí, passar essa noite especial com vocês.
26: Seja bem-vindo.
1: Seja bem-vindo aqui, Deus abençoe, que Nossa Senhora Aparecida ilumine você, sua vida e a sua missão de ser professora, né? Porque ser professor é uma missão, não é uma profissão, né? Ah, eu tenho uma profissão de professor. Não, você tem uma missão, né? Porque todos os profissionais do mundo inteiro, em qualquer parte, passa pela mão de um professor. Não tem para onde fugir. Tudo que você vive hoje na sua vida, você vive a partir de um professor. Então eu tenho sempre a honra de acolher os professores aqui, especialmente nesse momento, né? Uma grande parte dos nossos irmãos da UNESER são professores. Então, bem-vinda, professora.
4: Muito
1: Deus
4: obrigada.
1: Abençoe a sua missão e a sua vida, viu?
4: Feliz estar aqui.
1: Bem-vindo também a sua família, que está aqui conosco também. Que Deus abençoe o seu lar sempre.
4: Amém.
1: Muito bem. Professor Marcelo, Nossa Senhora Aparecida continue abençoando sua vida e a sua missão, viu? Obrigado aí pela presença também e pelo carinho. É um prazer tê-lo aqui toda sexta-feira.
26: A alegria é nossa também, Evandro. Todo o pessoal da UNESER aí que tá rezando com a gente, né?
1: Amém. Então, que assim seja. Coloque suas intenções, pedidos e agradecimentos. Estamos em oração por você e rezando com você. 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Vamos juntos rezar o terço com a Mãe Aparecida.
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26: Iniciemos em nome do Pai, do Filho e do Espírito Santo.
2: Amém.
26: Divino Jesus, nós vos oferecemos esse terço que vamos rezar, meditando nos mistérios de vossa redenção. Concedei-nos, por intercessão da Virgem Maria, Mãe de Deus e Nossa Mãe, as virtudes que nos são necessárias para bem rezá-lo e a graça de ganharmos as indulgências dessa santa devoção. Oferecemos particularmente, em desagravo dos pecados cometidos contra o seu Santíssimo Coração e o Imaculado Coração de Maria, pela paz no mundo, pela conversão dos pecadores, pelas almas do purgatório, pelas intenções do Santo Padre o Papa, pelo aumento e santificação do clero, pela santificação das famílias, pelas vocações, pelas missões e missionário e por todo o povo brasileiro. Professemos agora também a nossa fé.

0: rezemos um Pai Nosso e três Ave Maria, em honra e glória à Santíssima Trindade. Pai nosso que estais no céu, santificado seja o vosso nome, venha a nós do vosso reino, seja feita a vossa vontade, assim na terra como no céu.
1: O pão nosso de cada dia nos dai hoje, perdoai as nossas ofensas, assim como nós perdoamos a quem nos tem ofendido, e não nos deixeis cair em tentação, mas livrai-nos do mal.
0: Nessa primeira Ave Maria, eu gostaria de colocar na intenção dos enfermos e também por todos os cuidadores dos enfermos. Ave Maria, cheia de graça, o Senhor é convosco. Bendita sois vós entre as mulheres e bendito é o fruto do vosso ventre, Jesus.
1: Santa Maria, Mãe de Deus, rogai por nós, pecadores, agora e na hora de nossa morte. Amém.
0: Nessa segunda Ave Maria, rezemos por todos os enfermeiros. Ave Maria, cheia de graça, o Senhor é convosco. Bendita sois vós entre as mulheres, e bendito é o fruto do vosso ventre, Jesus.
1: Santa Maria, Mãe de Deus, rogai por nós, pecadores, agora e na hora de nossa morte. Amém.
0: Nessa terceira Ave Maria, vamos rezar por todos os médicos. Ave Maria, cheia de graça, o Senhor é convosco. Bendita sois vós entre as mulheres e bendito é o fruto do vosso ventre, Jesus.
1: Santa Maria, Mãe de Deus, rogai por nós, pecadores, agora e na hora de nossa morte. Amém.
0: Glória ao Pai, ao Filho e ao Espírito Santo.
2: Como era no princípio, agora e sempre. Amém.
3: Amém. Que assim seja. Rezamos por você e com você que coloca aqui suas intenções na Rádio Aparecida e Rede Aparecida de Rádio. Que Deus continue abençoando, protegendo e iluminando sua vida. Deixa eu pedir a bênção de Deus para os devotos que estão conosco lá no WhatsApp da rádio, a Iracema Pisani de Guaratinguetá. Boa noite, Iracema. Seja bem-vinda. Louvado seja Deus pela sua presença, viu? Estamos em oração por você. Conosco também a Roseli de Taubaté. Tudo bem, Roseli? Seja bem-vinda, viu? Obrigado aí pela presença também e pelo carinho do acolhimento. Reza conosco aqui a Anunciata de Guaratinguetá. Boa noite, Anunciata. Bem-vinda, viu? Obrigado aí pela presença. A professora Kiara é amiga, ela tá colocando que excelente profissional, que a Kiara que tá falando, viu? Ó, maravilha. A Anunciata, né? A Anunciata que tá falando, né?
4: Nossa diretora.
3: É diretora? É. Ah, então mandar um abraço pra diretora, professor.
4: Mandar um abraço pro diretor. Um abraço pro diretor Anunciata.
5: Uhum. Boa noite pra você aí. Nós estamos em orações por ela também, que faz tá fazendo 7 dias que o marido dela faleceu e a gente tá rezando junto aí por você e sua família.
3: Sim. Muito bem. Amém. Aí. Rezamos juntos por essas intenções, pelas intenções também dos irmãos que estão rezando conosco. A Cida Guiar de Ponte Nova, no estado de Minas, também está com a gente. Boa noite, Cida. Bem-vinda, muito obrigado pela participação. E ainda rezamos pedindo a bênção de Deus para a vida da Marta de Valinhos, aqui no estado de São Paulo. Aninha, lá de Ponta Grossa, no Paraná, também está rezando com a gente. Obrigado, Aninha. Boa noite para você, viu? Seja bem-vinda. Deus seja louvado pela sua vida e pela sua presença aqui conosco também. Muito bem, para você que está mandando as fotos para a nossa galeria, nossa galeria dos nossos oratórios, né? Então, vamos acompanhar a primeira foto de hoje. Vamos lá, Aninha. Hoje, a primeira foto aí, deixa eu ver aqui. Essa primeira foto foi mandada pelo Cláudio Antônio de São João da Boa Vista, o Claudinho lá de São João da Boa Vista. Aí, ó. Boa noite, Claudinho. Obrigado, viu? Um abraço para você. Deus abençoe. Louvado seja Deus pela sua presença aqui conosco. Tá aí, ó. O Claudinho lá de São João da Boa Vista. Você já sabe, né? Quer mandar sua foto? Então manda pra gente 12DDD número 3104-1043. Mas manda assim, ó. Vai lá, tira com o celular deitado, tá bom? Tira assim com o celular deitado para poder a gente conseguir preencher toda a tela ali. Fica bem legal, tá bom? Mas se você já tirou a foto e vai mandar com o celular em pé também, não tem problema. Fica tranquilo. Fica tranquila que tá valendo do mesmo jeito. Manda aqui pra gente 12DDD número 3104-1043. Agora juntos vamos contemplar o primeiro mistério. Hoje contemplaremos os mistérios dolorosos.

0: professor Vidal.
1: Boa noite, meu querido.
0: Tudo bem?
1: Tudo.
0: Que ótimo ter o senhor conosco mais uma vez.
1: E aí? Também estou muito feliz.
0: E o Espírito Santo, com frio ou sem frio?
1: Olha, tá em torno de 24, 25 graus. Ah, aqui então a temperatura é ameno, tá ótimo.
0: Então tá bom, não é tão frio assim não.
1: Não. Que nem São Paulo e Aparecida, não.
0: Ah, então tá bom. Vamos lá então. Você pode colocar suas intenções, por favor.
1: Sim, eu gostaria de lembrar aqui nas minhas intenções dos ex-seminaristas redentoristas, sobretudo aqueles que estão com algum tipo de enfermidade, né? A gente sabe de muitos que estão adoentados. Eu gostaria de lembrar também de todos aqueles que estão sofrendo lá na Venezuela com o terremoto, né? Não são poucos. E também gostaria de lembrar dos professores nesse período, nesses tempos de mudança. Os professores também sofrem muito. A gente sabe de muitos que estão doentes, né? Então eu gostaria de lembrar também deles nesse momento de oração.
0: Com certeza. Bem lembrado, né? Pedir orações também pelas vítimas lá da Venezuela, com certeza. Muita gente sofrendo muito, né? Além das perdas materiais, vidas, né? Que se perderam. Então vamos iniciar o nosso primeiro mistério. Pai nosso que estais no céu, santificado seja o vosso nome. Venha a nós o vosso reino, seja feita a vossa vontade, assim na terra como no céu.
1: O pão nosso de cada dia nos dai hoje, perdoai as nossas ofensas, assim como nós perdoamos a quem nos tem ofendido. E não nos deixeis cair em tentação, mas livrai-nos do mal.
0: Ouve, Mãe, as nossas preces. Ave Maria, cheia de graça, o Senhor é convosco. Bendita sois vós entre as mulheres, bendito é o fruto do vosso ventre, Jesus.
1: Santa Maria, Mãe de Deus, rogai por nós, pecadores, agora e na hora de nossa morte. Amém.
0: Pelos doentes, Ave Maria, cheia de graça, o Senhor é convosco. Bendita sois vós entre as mulheres, bendito é o fruto do vosso ventre, Jesus.
1: Santa Maria, Mãe de Deus, rogai por nós, pecadores, agora e na hora de nossa morte. Amém.
0: Pelos injustiçados, Ave Maria, cheia de graça, o Senhor é convosco. Bendita sois vós entre as mulheres, bendito é o fruto do vosso ventre, Jesus.
1: Santa Maria, Mãe de Deus, rogai por nós, pecadores, agora e na hora de nossa morte. Amém.
0: Pelos endividados, Ave Maria, cheia de graça, o Senhor é convosco. Bendita sois vós entre as mulheres, bendito é o fruto do vosso ventre, Jesus.
1: Santa Maria, Mãe de Deus, rogai por nós, pecadores, agora e na hora de nossa morte. Amém.
0: Pelos desempregados, Ave Maria, cheia de graça, o Senhor é convosco. Bendita sois vós entre as mulheres, bendito é o fruto do vosso ventre, Jesus.
1: Santa Maria, Mãe de Deus, rogai por nós, pecadores, agora e na hora de nossa morte. Amém.
0: Pelos envolvidos na evangelização, Ave Maria, cheia de graça, o Senhor é convosco. Bendita sois vós entre as mulheres, bendito é o fruto do

0: vós entre as mulheres, bendito é o fruto do vosso ventre, Jesus.
1: Santa Maria, Mãe de Deus, rogai por nós, pecadores, agora e na hora da nossa morte. Amém.
0: Ave Maria, cheia de graça, o Senhor é convosco. Bendita sois vós entre as mulheres, bendito é o fruto do vosso ventre, Jesus.
1: Santa Maria, Mãe de Deus, rogai por nós, pecadores, agora e na hora da nossa morte. Amém.
0: Glória ao Pai, ao Filho e ao Espírito Santo.
1: Assim como era no princípio, agora e sempre, século dos séculos. Amém.
0: Ó meu bom Jesus, perdoai-nos, livrai-nos do fogo do inferno.
1: Livrai-nos do fogo do inferno. Levai as almas todas para o céu.
0: Abençoai o Santo Padre Papa, todas as nossas famílias, e dai-nos a paz. Meu querido, amém. Obrigado pela sua participação mais uma vez aqui, é sempre um prazer tê-lo conosco, tá bom?
1: Que agradeço em poder estar participando dessa oração com vocês.
0: Então tá bom, obrigado, um bom final de semana, uma boa noite.
1: Igualmente para você e todos que estão participando do nosso terço.
2: Boa amém. Noite, obrigado.
3: Amém. Que assim seja, louvado seja Deus pelos irmãos que rezam conosco, especialmente hoje na sexta-feira, os queridos irmãos da Unesé. Então, rezamos juntos pelos queridos defuntos que estão conosco lá no WhatsApp da rádio, vamos lá, no Facebook da rádio. O Heraldo Correia, boa noite, Evandro, bem-vindo, Heraldo. Nossa Senhora Aparecida abençoe você, viu, meu irmão? Louvado seja Deus aqui, ó, por essa intenção que você está colocando. Muito obrigado pela presença, muito obrigado pelo carinho, que Deus te abençoe, viu? A Maria Cristina, boa noite, Cristina, de Maria da Fé, Minas Gerais, está com a gente. Maria da Fé é sua terra, professor?
4: Não. Minha terra é de Carmo do
3: Carmo
4: Rio.
3: Carmo do Rio Claro.
4: Carmo, né? Do Rio Claro.
3: Ah, tá certo.
4: Maria da Fé aqui
3: pertinho
4: de Itajubá.
3: Muito bem, obrigado aí pela presença, Deus abençoe a Maria Cristina, Deus ilumine sempre. Também a Elizabeth Consorte está conosco também, obrigado Elizabeth, ótima noite para você, para sua família, estamos em oração por você, tá bom? E por suas intenções. Com alegria, a Vera Gelaco, a gente abraça neste momento, ela que mora lá em São Paulo, obrigado Vera, muito boa noite, bem-vinda à rádio, Nossa Senhora Aparecida te abençoe, viu? A Maria das Graças reza com a gente também nesse momento, colocando suas intenções, muito obrigado. Maria das Graças de Maria das Graças, né? De Osasco, São Paulo, tá conosco, obrigado querido, um abraço. Ivonete Santos também tá com a gente, obrigado Ivonete, ela é de Muzambinho, Minas Gerais, tá rezando com a gente. Francisco de Paulo, é o padre Francisco lá de Cariacica, no Espírito Santo, tá rezando conosco, lá da sua paróquia, a paróquia Santa Maria Goretti. Obrigado, padre. Um abraço pro senhor e para todos da família aí, viu? Tô rezando pelas suas intenções, que Nossa Senhora Aparecida o abençoe sempre. E com alegria, a Luzia Bueno também reza com a gente. Obrigado, Luzia. Um abraço carinhoso para você. Que Deus seja louvado pela sua presença e pela sua participação também. Tá conosco a Flávia. Oi, Flávia, tudo bem? Boa noite, viu? Seja bem-vinda à Rádio Aparecida. Muito obrigado pela sua partilha e pela sua presença aqui conosco, lá no meu Instagram. Tô rezando pela Flávia e por suas intenções. Deus seja louvado, viu? Por sua vida e por sua família também. Ainda a Maria Carolina Dias. Boa noite, Maria Carolina. Bem-vinda, viu? Que Nossa Senhora Aparecida abençoe sua vida e sua família também. Tô rezando por você e tô rezando com você. Louvado seja Deus. E ainda rezo pelo Geraldo João, que reza conosco. Obrigado, Geraldo. Bem-vindo, viu? Um abraço, boa noite, Evandro. Peço orações por minha saúde e também pelos moradores de rua. Muito bem, rezamos sim, viu? Nossa Senhora Aparecida abençoe sua vida. Muito bom. Agora vamos acompanhar mais um devoto que mandou a foto pra gente lá do seu oratório. Essa foto aí, ó, veio da Noraldina Araújo Soares. Boa noite, dona Noraldina, bem-vinda aqui, ó, sua foto do seu oratório aqui com a gente na Rádio Aparecida. Obrigado pela sua presença, obrigado por esse momento, viu? Louvado seja Deus pela sua participação aqui conosco, Deus abençoe. Agora vamos contemplar juntos o segundo mistério da dor.

0: Oi, boa noite, Diácono Ari. Seja bem-vindo. Feliz em rezar com o senhor aqui. Prazer, viu? Sua bênção.
1: Deus te abençoe, abençoe todos nós.
0: Eu quero rezar aqui em nome de todos os professores, né? Para que a gente tenha muita sabedoria e paciência, para que a gente consiga ajudar os jovens de hoje, né? A transformar nosso mundo aí num mundo melhor. Quero agradecer também pela vida do meu pai, que esse ano, essa semana completou 83 anos. É, a gente, como já falei aqui, né? Está em oração pela família da minha amiga Anunciata, que perdeu o marido, né? E pela família dela. Quero agradecer, quero rezar também pela saúde dos meus pais, minha mãe Terezinha, meu pai Luiz e por todos da minha família. E também para que, para os jovens, né, dos meus alunos, que eles permaneçam no caminho do bem e no caminho da fé sempre.
1: Não tem dúvida. Aproveito também agora para rezar junto com o seu pai também, que já está com idade bastante avançada, também pelo meu, que dia 7/7 faz 100 anos.
0: Olha que
1: bênção. Tem 100 aninhos, viu? É uma bênção. Tá lá em casa.
0: Deus abençoe.
1: Muito bom, graças a Deus, não é? Tá bom? Rezar também pelos nossos doentes, pelos nossos idosos, e gostaria também de lembrar todos aqueles que foram nossos padres professores, muitos hoje já estão ali na casa de repouso, de recuperação, não é, irmão Bento, por todos eles que fizeram parte da nossa vida, da nossa caminhada e que fizeram com que a gente crescesse, né, como pessoa e a gente pudesse ser um bom cristão aqui no meio do mundo.
0: Então vamos começar aí as nossas orações. Pai nosso que estais no céu, santificado seja o vosso nome, venha a nós o vosso reino, seja feita a vossa vontade, assim na terra como no céu.
1: O pão nosso de cada dia nos dai hoje, perdoai-nos as nossas ofensas, assim como nós perdoamos a quem nos tem ofendido, e não nos deixeis cair em tentação, mas livrai-nos do mal. Amém.
0: Ave Maria, cheia de graça, o Senhor é convosco, bendita sois vós entre as mulheres, bendito é o fruto do vosso ventre, Jesus.
1: Santa Maria, Mãe de Deus, rogai por nós, pecadores, agora e na hora de nossa morte. Amém.
0: Ave Maria, cheia de graça, o Senhor é convosco, bendita sois vós entre as mulheres, bendito é o fruto do vosso ventre, Jesus.
1: Santa Maria, Mãe de Deus, rogai por nós, pecadores, agora e na hora de nossa morte. Amém.
0: Ave Maria, cheia de graça, o Senhor é convosco, bendita sois vós entre as mulheres, bendito é o fruto do vosso ventre, Jesus.
1: Santa Maria, Mãe de Deus, rogai por nós, pecadores, agora e na hora de nossa morte. Amém.
0: Ave Maria, cheia de graça, o Senhor é convosco, bendita sois vós entre as mulheres, bendito é o fruto do vosso ventre, Jesus.
1: Santa Maria, Mãe de Deus, rogai por nós, pecadores, agora e na hora de nossa morte. Amém.
0: Ave Maria, cheia de graça, o Senhor é convosco, bendita sois vós entre as mulheres, bendito é o fruto do vosso ventre, Jesus.
1: Santa Maria, Mãe de Deus, rogai por nós, pecadores, agora e na hora de nossa morte. Amém.
0: Ave Maria, cheia de graça, o Senhor é convosco, bendito é o fruto do vosso ventre, Jesus.
1: Santa Maria, Mãe de Deus, rogai por nós, pecadores, agora e na hora de nossa morte. Amém.
0: Ave Maria, cheia de graça, o Senhor é convosco. Vós entre as mulheres, bendito é o fruto do vosso ventre, Jesus.
1: Santa Maria, Mãe de Deus, rogai por nós, pecadores, agora e na hora de nossa morte. Amém.
0: Ave Maria, cheia de graça, o Senhor é convosco. Bendito sois vós entre as mulheres, bendito é o fruto do vosso ventre, Jesus.
1: Santa Maria, Mãe de Deus, rogai por nós, pecadores, agora e na hora de nossa morte. Amém.
0: Ave Maria, cheia de graça, o Senhor é convosco. Bendita sois vós entre as mulheres, bendito é o fruto do vosso ventre, Jesus.
1: Santa Maria, Mãe de Deus, rogai por nós, pecadores, agora e na hora de nossa morte. Amém.
0: Ave Maria, cheia de graça, o Senhor é convosco. Bendita sois vós entre as mulheres, bendito é o fruto do vosso ventre, Jesus.
1: Santa Maria, Mãe de Deus, rogai por nós, pecadores, agora e na hora de nossa morte. Amém.
0: Ave Maria, cheia de graça, o Senhor é convosco. Bendita sois vós entre as mulheres. Bendito é o fruto do vosso ventre, Jesus.
1: Santa Maria, Mãe de Deus, rogai por nós, pecadores, agora e na hora de nossa morte. Amém.
2: E o Espírito Santo, como era no princípio, agora e sempre. Amém.
1: Ó meu bom Jesus, perdoai-nos, livrai-nos do fogo do inferno, levai as almas todas para o céu e socorrei principalmente aquelas que mais precisarem da vossa infinita misericórdia. Amém.
0: Obrigada pela presença, Diácono Ari. Foi muito bom conhecer o senhor, rezar pelo senhor. E que Deus continue aí abençoando sua vida.
1: Eu que agradeço esse momento todo especial. E quero também mandar um abraço para todos vocês que estão aí no estúdio, pro Marcelo, pro Silvio, pro Evandro.
3: Obrigado.
1: Essa
3: obrigado,
1: equipe maravilhosa aí que está sempre levando o nome da nossa querida mãe Aparecida para todos os cantos do nosso Brasil e também fora daqui. E agora, nesse momento mais especial ainda, quando nós estamos celebrando a nossa Mãe do Perpétuo Socorro, que ela olhe por todos e cada um de nós.
3: Amém. Amém. Amém. Continuando a nossa caminhada de fé, agora a gente vai pro YouTube da Rádio Aparecida. Obrigado a todos os irmãos que rezam conosco aqui da Unesé. YouTube da rádio, rezamos aqui pelas intenções do Gustavo Paula. Tudo bem, Gustavo? Bem-vindo. Obrigado, viu? Um abraço para você, que Deus te proteja, que Nossa Senhora abençoe sua vida. Também o Adilton Borges, boa noite, viu? Seja bem-vindo à Rádio Aparecida. Muito obrigado pela presença e também pela sua sintonia. A Nancy Eliane reza com a gente. Boa noite, Nancy. Muito obrigado por participar e por celebrar conosco, viu? Também com carinho, eu acolho a Maria Helena, que reza com a gente. Obrigado, Maria Helena. Seja bem-vinda, Nossa Senhora te proteja. Ainda reza conosco aqui a Eva Maria, também está com a gente. Obrigado, Eva, boa noite. Maria Viana também conosco, muito obrigado, Maria Viana, Deus te proteja. Também conosco a Márcia Maria de São José dos Campos, aqui no estado de São Paulo, seja bem-vinda. A Alessandra Aparecida reza conosco. Obrigado, Alessandra. Um abraço, viu? Ela tá pedindo por toda a família, pedindo a Nossa Senhora Aparecida que abençoe todos aí no seu lar. Ela é da cidade de Bom Despacho, em Minas Gerais, e reza com a gente. Obrigado, viu? Um grande abraço. Deus seja louvado pela sua presença aqui conosco. E você que tá aí, quer participar, fique à vontade. 12 DDD número 3104-1043. Agora vamos conferir mais uma foto da nossa galeria dos nossos oratórios. Quem mandou essa foto aí, ó, foi o Edmar dos Santos, da cidade de Maracaju, lá no Mato Grosso do Sul. Boa noite, Edmar, bem-vindo, querido, obrigado, viu? Um abraço pra você, que Deus abençoe e que Nossa Senhora Aparecida ilumine a sua vida. Obrigado. E ele tirou a foto lá na horizontal, ó, ficou bem legal, viu? Então você vai tirar sua foto na horizontal e vai mandar pra gente colocar aqui no ar, porque a gente quer mostrar da onde você reza conosco, da onde você acompanha o Santo Terço. Que Deus lhe abençoe. Muito bem, agora são 10h41, vamos contemplar juntos mais um mistério, o terceiro mistério doloroso.

0: Paraíba, boa noite.
1: Boa noite, Silvio.
0: Tudo bem?
1: Tudo bem, graças a Deus.
0: Que bom reencontrá-lo aqui nesse momento.
1: Opa!
0: É sempre bom, né, poder rezarmos juntos aqui. Quanta gente, quantos de nós, né, estamos unidos hoje aqui, nas sextas-feiras, né, estamos sempre unidos aí em oração, colocando as nossas pedidos, nossas intenções nas mãos de Nossa Senhora. E Santo Afonso dizia que Deus faz questão, né, que todas as graças que ele nos concede passem pelas mãos de Nossa Senhora. Então, por favor, coloque as suas intenções para este terço hoje.
1: Tá. Primeiramente, quero rezar em breve, lá no dia 24, 25 e 26 de julho, acontecerá o 31º encontro da UNESÉ, aí em Aparecida, Seminário Santo Afonso. Então, quero rezar pedindo proteção de Maria para que esse encontro seja muito bom, pelos aqueles que vão viajar. Falta um mês ainda, mas já podemos antecipar nossas orações. E ao mesmo tempo serve também como convite àqueles que estão nos ouvindo, que queiram participar conosco desse 31º encontro. Depois quero rezar também pela saúde da Lígia Maria, esposa do ex-seminarista Humberto, lá de Manaus, pela Maria Rita, que está em tratamento de câncer, minha cunhada. Minha prima Rosana, também em tratamento de câncer em São Bernardo do Campo. E em ação de graças pelo aniversário da minha filha Mônica Regina, que completou 31 anos de idade. Então essas são e por mim também, né, que tive aí um AIT, né, um acidente isquêmico transitório, fiquei 6 dias no hospital 2 semanas atrás. Estou aqui sob observação também, né, tomando os devidos cuidados. Então também peço e que rezem por mim, né? E reza aí pelos demais que estão rezando conosco, sejam seminaristas ou das comunidades esparramadas por esse mundão de meu Deus.
0: Sim, com certeza, vamos colocar, como eu já disse, nas mãos de Nossa Senhora, né? Eu queria falar aqui também de umas senhoras simpaticíssimas que estiveram comigo lá na balsa, lá de Manaus, e elas estão nos acompanhando também neste momento, né? Colocar também aqui as intenções que estão no coração de cada uma delas. Pai nosso que estais no céu, santificado seja o vosso nome, venha a nós o vosso reino, seja feita a vossa vontade, assim na terra como no céu.
1: O pão nosso nos dai hoje.
2: Perdoai-nos as nossas ofensas.
1: Assim como nós perdoamos a quem nos tem ofendido. E não nos deixeis cair em tentação, mas livrai-nos do mal.
0: Pelo Papa, Ave Maria, cheia de graça, o Senhor é convosco. Bendita sois vós entre as mulheres, bendito é o fruto do vosso ventre, Jesus.
1: Santa Maria, Mãe de Deus, rogai por nós, pecadores, agora e na hora de nossa morte. Amém.
0: Pelos sacerdotes, Ave Maria, cheia de graça, o Senhor é convosco. Bendita sois vós entre as mulheres, bendito é o fruto do vosso ventre, Jesus.
1: Santa Maria, Mãe de Deus, rogai por nós, pecadores, agora e na hora de nossa morte. Amém.
0: Pelas vocações sacerdotais, Ave Maria, cheia de graça, o Senhor é convosco. Bendita sois vós entre as mulheres, bendito é o fruto do vosso ventre, Jesus.
1: Santa Maria, Mãe de Deus, rogai por nós, pecadores, agora e na hora de nossa morte. Amém.
0: Pelos vocacionados, Ave Maria, cheia de graça, o Senhor é convosco. Bendita sois vós entre as mulheres, bendito é o fruto do vosso ventre, Jesus.
1: Santa Maria, Mãe de Deus, rogai por nós, pecadores, agora e na hora de nossa morte. Amém.
0: Pelas missões redentoristas, Ave Maria, cheia de graça, o Senhor é convosco. Bendita sois vós entre as mulheres, bendito é o fruto do vosso ventre, Jesus.
1: Santa Maria, Mãe de Deus, rogai por nós, pecadores, agora e na hora de nossa morte. Amém.
0: Pelos diáconos. Ave Maria, cheia de graça, o Senhor é convosco. Bendita sois vós entre as mulheres, bendito é o fruto do vosso ventre, Jesus.
1: Santa Maria, Mãe de Deus, rogai por nós, pecadores, agora e na hora de nossa morte. Amém.
0: Pela paz. Ave Maria, cheia de graça, o Senhor é convosco. Bendita sois vós entre as mulheres, bendito é o fruto do vosso ventre, Jesus.
1: Santa Maria, Mãe de Deus, rogai por nós, pecadores, agora e na hora de nossa morte. Amém.
0: Por aqueles que se sentem solitários. Ave Maria, cheia de graça, o Senhor é convosco. Bendita sois vós entre as mulheres, bendito é o fruto do vosso ventre, Jesus.
1: Santa Maria, Mãe de Deus, rogai por nós, pecadores, agora e na hora de nossa morte. Amém.
0: Pelos professores. Ave Maria, cheia de graça, o Senhor é convosco. Bendita sois vós entre as mulheres, bendito é o fruto do vosso ventre, Jesus.
1: Santa Maria, Mãe de Deus, rogai por nós, pecadores, agora e na hora de nossa morte. Amém.
0: Pelos romeiros de Nossa Senhora. Ave Maria, cheia de graça, o Senhor é convosco. Bendita sois vós entre as mulheres, bendito é o fruto do vosso ventre, Jesus.
1: Santa Maria, Mãe de Deus, rogai por nós, pecadores, agora e na hora de nossa morte. Amém.
0: Glória ao Pai, ao Filho e ao Espírito Santo.
1: Assim como era no princípio, agora e sempre, amém. Por todos os séculos e séculos. Amém.
0: Ó meu bom e amado Jesus,
1: perdoai-nos, livrai-nos do fogo do inferno, levai as almas para o céu e socorrei principalmente aquelas que mais precisarem.
0: Abençoai o Santo Padre e Papa, todas as nossas famílias e dai-nos a paz. Meu querido, muito obrigado pela sua participação, tá bom? Que Nossa Senhora ajude e conserve aí na sua saúde, tá bom? Que possamos.
1: Amém, um abraço para todos vocês.
0: Viu? Possamos inclusive nos encontrar no próximo encontro aí da Uneser, não é mesmo? Aqui aparecido.
1: Para que dê certo.
0: Tá bom? Um abraço, boa noite.
1: Obrigado.
0: Fica com Deus.
2: E assim continuamos juntos na nossa caminhada de fé pelos irmãos que estão rezando conosco. Muito obrigado a todos, queridos da Uneser, que rezam com a gente. A você que está na sintonia do programa Com a Mãe Aparecida, vamos acolher lá no WhatsApp da rádio algumas outras intenções. Pessoal que está lá no WhatsApp, tem bastante mensagem, graças a Deus, louvado seja Deus, viu? Olha, juntando todas as mensagens, a gente fazendo uma análise aqui de todas as mensagens, a gente está com pelo menos quase mais de 200 mensagens, né? Graças a Deus. Entre todas as redes, né? A gente tá aqui com muito mais de 200, né? Bom, a reza conosco aqui, ó, Cleomar. Oi, Cleomar, tudo bem? Deus abençoe, viu? Ela mandou aqui a sua foto da onde ela reza todos os dias. Obrigado, querida. Um abraço para você, viu? Deus abençoe e proteja. Louvado seja Deus pela sua presença. Tá conosco também aqui, ó, no programa Com a Mãe Aparecida, aqui na rede Aparecida de Rádio, Alcilene Maria, tudo bem, Alcilene? Bem-vinda, obrigado, viu? A Aninha lá de Ponta Grossa também mandou aqui a sua foto do seu oratório, belíssimo, obrigado, Aninha, um abraço, viu? Deus abençoe também quem tá conosco, o Paulo Brito de São Sebastião do Passé na Bahia, boa noite, Paulo Brito, seja bem-vindo, que Nossa Senhora Aparecida abençoe sua vida e sua família. Os meus queridos Gisele e Paulo lá de Mafra, Santa Catarina, que Nossa Senhora Aparecida abençoe a vida de vocês, viu? Um abraço, meus queridos. Louvado seja Deus. Eles colocaram aqui, ó. O tempo, em tempo, o frio aqui está de doer. Eu sei muito bem como é o frio de Mafra, Santa Catarina, pois eu morei lá. E olha, realmente o frio é de doer. É como a gente diz no popular, né? O frio de Mafra é de tirar saci do ninho. É impressionante. É impressionante. Não, o negócio é terrível. Eu sei como é que é, porque eu morei em Mafra E eu sei como é que é. Ô Gisele, um abraço pra você e pro Paulo, viu? Que Deus abençoe vocês aí. A senhora Aparecida ilumine. Também rezo aqui pelas intenções do Douglas, da cidade de Esmeralda, lá em Minas Gerais, que Nossa Senhora Aparecida abençoe também com carinho. O Mário, da cidade de Piraquara, lá no Paraná, tá rezando com a gente. Muito obrigado pela presença, muito obrigado pelo carinho e pela sintonia. A Simone, de São Paulo, também mandou mensagem aqui, ó. Obrigado, Simone. Um abraço para você, viu? Rezamos por você e por suas intenções também. Agora vamos juntos para mais uma foto. É, lá do nosso, a nossa galeria de oratórios. Vamos lá, ó. Quem mandou essa foto foi a Ivanilda Medeiros. Olha só o oratório que ela reza conosco. Muito bem, parabéns aí, obrigado pela presença, obrigado por esse belíssimo oratório, tem a Sagrada Família, a Palavra de Deus também, a imagem de Nossa Senhora de Guadalupe lá atrás, ó. Olha só que bênção. E a família, né? Ali no oratório, isso mesmo. Muito bem. Tá aí, valeu. Obrigado, Ivanilda. Deus abençoe, viu? Louvado seja Deus pela sua família também. Agora vamos juntos contemplar mais um mistério, o quarto mistério da dor.

0: Padre Gilmar, seja bem-vindo.
1: Boa noite, obrigado.
0: Pode colocar suas intenções pra gente rezar junto.
1: Que bom rezar aí com ex-seminaristas, redentoristas e que são ligados à espiritualidade de Santo Afonso. É claro que estamos aqui diante da Virgem da Paixão, que é o ícone do Perpétuo Socorro e que é muito ligada à espiritualidade afonciana. Vamos rezar então por todos que nos acompanham neste momento, aqui em minha paróquia de São Sebastião, em Itatiaí do Sul, Diocese de Divinópolis, Minas Gerais.
0: Podemos começar, então vamos lá. Pai nosso que estais no céu, santificado seja o vosso nome. Venha a nós o vosso reino, seja feita a vossa vontade, assim na terra como no céu.
1: O pão nosso de cada dia nos dai hoje, perdoai as nossas ofensas, assim como nós perdoamos a quem nos tem ofendido, e não nos deixeis cair em tentação, mas livrai-nos do mal.
0: Ave Maria, cheia de graça, o Senhor é convosco, bendita sois vós entre as mulheres, bendito é o fruto do vosso ventre, Jesus.
1: Santa Maria, Mãe de Deus, rogai por nós, pecadores, agora e na hora de nossa morte. Amém.
0: Ave Maria, cheia de graça, o Senhor é convosco, bendita sois vós entre as mulheres, bendito é o fruto do vosso ventre, Jesus.
1: Santa Maria, Mãe de Deus, rogai por nós, pecadores, agora e na hora de nossa morte. Amém.
0: Ave Maria, cheia de graça, o Senhor é convosco. Bendita sois vós entre as mulheres. Bendito é o fruto do vosso ventre, Jesus.
1: Santa Maria, Mãe de Deus, rogai por nós, pecadores, agora e na hora de nossa morte. Amém.
0: Ave Maria, cheia de graça, o Senhor é convosco. Bendita sois vós entre as mulheres, bendito é o fruto do vosso ventre, Jesus.
1: Santa Maria, Mãe de Deus, rogai por nós, pecadores, agora e na hora de nossa morte. Amém.
0: Ave Maria, cheia de graça, o Senhor é convosco. Bendita sois vós entre as mulheres, bendito é o fruto do vosso ventre, Jesus.
1: Santa Maria, Mãe de Deus, rogai por nós, pecadores, agora e na hora de nossa morte. Amém.
0: Ave Maria, cheia de graça, o Senhor é convosco. Bendita sois vós entre as mulheres. Bendito é o fruto do vosso ventre, Jesus.
1: Santa Maria, Mãe de Deus, rogai por nós, pecadores, agora e na hora de nossa morte. Amém.
0: Ave Maria, cheia de graça, o Senhor é convosco. Bendita sois vós entre as mulheres. Bendito é o fruto do vosso ventre, Jesus.
1: Santa Maria, Mãe de Deus, rogai por nós, pecadores, agora e na hora de nossa morte. Amém.
0: Ave Maria, cheia de graça, o Senhor é convosco. Bendita sois vós entre as mulheres. Bendito é o fruto do vosso ventre, Jesus.
1: Santa Maria, Mãe de Deus, rogai por nós, pecadores, agora e na hora de nossa morte. Amém.
0: Ave Maria, cheia de graça, o Senhor é convosco. Bendita sois vós entre as mulheres, bendito é o fruto do vosso ventre, Jesus.
1: Santa Maria, Mãe de Deus, rogai por nós, pecadores, agora e na hora de nossa morte. Amém.
0: Ave Maria, cheia de graça, o Senhor é convosco. Bendita sois vós entre as mulheres, bendito é o fruto do vosso ventre, Jesus.
1: Santa Maria, Mãe de Deus, rogai por nós, pecadores, agora e na hora de nossa morte. Amém.
0: Glória ao Pai, ao Filho, ao Espírito Santo, como era
1: no princípio, agora e sempre. Amém.
0: Feliz em rezar com o Senhor, Padre.
1: Levai as almas. Obrigado. Todos para um grande abraço e a bênção em Aparecida para todos nós.
0: Amém.
2: Amém.
1: Ok. Tamo juntos. Obrigado pela participação aí, pelo convite.
3: Obrigado, Padre.
1: Deus nos abençoe e nos guarde.
2: Obrigado, Amém. Senhor Padre, por Obrigada. Essa companhia. Obrigado.
1: Obrigado, agradeço. Tchau, tchau.
0: Tchau.
2: Boa noite.
0: Boa noite.
1: Boa noite.
3: Louvado seja Deus pelos irmãos que rezam conosco. Que bênção, né? Tem um padre rezando com a gente. Olha, que bênção de Deus ter aqui um padre conosco, nos ajudando nessa caminhada de fé e devoção. E para você que está conosco, muito obrigado pela presença e também pelo carinho do seu acolhimento. Rezamos juntos por você e com você que reza conosco aqui no programa Com a Mãe Aparecida. Vamos lá para o Facebook da rádio, colocar algumas intenções dos irmãos que estão conosco. Um abraço para quem está com a gente aqui rezando e colocando sua família e sua vida. A Inês Cristina reza com a gente. Obrigado, Inês. Bem-vinda. Muito obrigado pela participação e pela presença. Está conosco também a Cida Cavani. Tudo bem, Cida? Muito boa noite, viu? Nossa Senhora Aparecida te abençoe. A Rosângela Rodrigues também está colocando aqui suas intenções particulares. Obrigado, Rosângela. Um abraço. O Luiz Martins também está conosco. O Luiz Martins é de Guaxupé, Minas Gerais. O Ivanildo Souza também está com a gente. Obrigado, Ivanildo. Uma ótima noite. Louvado seja Deus. A Alcilene Maria também está conosco. Obrigado, Alcilene. Ótima noite para você. Deus seja louvado pela sua presença, viu? Boa noite também para o Reginaldo, da cidade de Manaus. É lá no Amazonas. Está pedindo bênçãos para você e para toda a família, viu? Nossa Senhora Aparecida abençoe você, viu? Obrigado, Reginaldo. Um grande abraço. Louvado seja Deus pela sua presença aqui conosco. Rezo também pelas intenções da Marina, de São Paulo, capital. Tudo bem, Marina? Bem-vinda, viu? Muito obrigado aí pela sua participação e pela sua presença também. Deus seja louvado. Nossa Senhora Aparecida te abençoe. E ainda a Roseli de Taubaté. A Roseli mandou aqui, ó, foto do seu oratório. Obrigado, Rose. Um abraço, viu? Louvado seja Deus pela sua presença. Bendito seja Deus pela sua participação. E o Haroldo Cruz, da cidade de Virgínia, Minas Gerais, também está rezando com a gente. Obrigado a todos. Que Deus abençoe, Haroldo, você e toda a família, viu, meu irmão? Agora vamos acompanhar a última foto, né? Mais uma foto. Vamos ver quem que vai estar lá hoje, agora lá. Quem mandou essa foto foi a Luzia Cândido, lá de Brumadinho, Minas Gerais. Boa noite, Luzia. Obrigado, viu? Uma foto lá, ó, Nossa Senhora Aparecida e São Sebastião. É, tá certo. Muito bom. Obrigado, viu? Um abraço, Luzia. Um abraço também para o Carlinhos. Que Deus abençoe vocês, viu? Nossa Senhora Aparecida os acolha com carinho. Agora vamos contemplar juntos o quinto mistério.

0: conosco este último mistério, Cortes, o nosso presidente da Uneser. Boa noite, Cortes, seja bem-vindo.
1: Boa noite, Marcelo, obrigado. Tudo bem com você, com todos aí?
0: Tudo bem, graças a Deus, na graça da Senhora Aparecida. Cortes, pode colocar as suas intenções.
1: Eu rezo pelos enfermos da Uneser e em solidariedade ao povo da Venezuela que sofreu um abalo sísmico grande e uma tristeza de uma expectativa de muita gente desaparecida, muita gente falecida e muitos feridos. Então, por esse povo que tem sofrido tanto.
0: Amém. Eu também coloco as minhas intenções, rezo pelo Papa Leão XIV, rezo pelo Bispo do Brasil, de modo especial Dom Mário, que receberá o palio, né, de arcebispo no próximo dia 29 do Papa Leão, que o palio é símbolo de unidade, de comunhão e de missão também. Rezo pela paz no mundo, rezo aí pelo sucesso da Copa do Mundo também, rezo na intenção da minha mãe, Dona Lia, lá em Carmo do Rio Claro, rezo também na intenção da Dona Laide e também da professora Érica Cristina aqui em Guaratinguetá, e rezo também pelos Romeiro do Divino Pai Eterno, que hoje começou a sua novena. Rezemos então, Cortes. Pai nosso que estás no céu, santificado seja o vosso nome, venha a nós do vosso reino, seja feita a vossa vontade, assim na terra como no céu.
1: O pão nosso de cada dia nos dai hoje, perdoai as nossas ofensas, assim como nós perdoamos a quem nos tem ofendido, e não nos deixeis cair em tentação, mas livrai-nos do mal. Amém.
0: Ave Maria, cheia de graça, o Senhor é convosco. Bendita sois vós entre as mulheres e bendito é o fruto do vosso ventre, Jesus.
1: Santa Maria, Mãe de Deus, rogai por nós, pecadores, agora e na hora de nossa morte. Amém.
0: Ave Maria, cheia de graça, o Senhor é convosco. Bendita sois vós entre as mulheres e bendito é o fruto do vosso ventre, Jesus.
1: Santa Maria, Mãe de Deus, rogai por nós, pecadores, agora e na hora de nossa morte. Amém.
0: Ave Maria, cheia de graça, o Senhor é convosco. Bendita sois vós entre as mulheres e bendito é o fruto do vosso ventre, Jesus.
1: Santa Maria, Mãe de Deus, rogai por nós, pecadores, agora e na hora de nossa morte. Amém.
0: Ave Maria, cheia de graça, o Senhor é convosco. Bendita sois vós entre as mulheres e bendito é o fruto do vosso ventre, Jesus.
1: Santa Maria, Mãe de Deus, rogai por nós, pecadores, agora e na hora de nossa morte. Amém.
0: Ave Maria, cheia de graça, o Senhor é convosco. Bendita sois vós entre as mulheres e bendito é o fruto do vosso ventre, Jesus.
1: Santa Maria, Mãe de Deus, rogai por nós, pecadores, agora e na hora de nossa morte. Amém.
0: Ave Maria, cheia de graça, o Senhor é convosco. Bendita sois vós entre as mulheres e bendito é o fruto do vosso ventre, Jesus.
1: Santa Maria, Mãe de Deus, rogai por nós, pecadores, agora e na hora de nossa morte. Amém.
0: Ave Maria, cheia de graça, o Senhor é convosco. Bendita sois vós entre as mulheres e bendito é o fruto do vosso ventre, Jesus.
1: Santa Maria, Mãe de Deus, rogai por nós, pecadores, agora e na hora de nossa morte. Amém.
0: Ave Maria, cheia de graça, o Senhor é convosco. Bendita sois vós entre as mulheres e bendito é o fruto do vosso ventre, Jesus.
1: Santa Maria, Mãe de Deus, rogai por nós, pecadores, agora e na hora de nossa morte. Amém.
0: Ave Maria, cheia de graça, o Senhor é convosco. Bendita sois vós entre as mulheres e bendito é o fruto do vosso ventre, Jesus.
1: Santa Maria, Mãe de Deus, rogai por nós, pecadores, agora e na hora de nossa morte. Amém.
0: Ave Maria, cheia de graça, o Senhor é convosco. Bendita sois vós entre as mulheres e bendito é o fruto do vosso ventre, Jesus.
1: Santa Maria, Mãe de Deus, rogai por nós, pecadores, agora e na hora de nossa morte. Amém.
0: Glória ao Pai, ao Filho e ao Espírito Santo.
1: Como era no princípio, agora e sempre. Amém.
0: Ó meu bom Jesus, perdoai-nos, livrai-nos do fogo do inferno. Levai as almas todas para o céu e socorrei principalmente as que mais precisarem. Abençoai o Santo Padre e todas as famílias. Nossa Senhora Aparecida,
1: rogai por nós.
0: Nossa Senhora do Perpétuo Socorro,
1: rogai por nós.
0: São Pedro e São Paulo,
1: rogai por nós.
0: Santo Afonso,
1: rogai por nós.
0: Cortes, muito obrigado pela sua participação, que Deus abençoe a todos aí em Campinas. Fica com Deus.
1: Obrigado e um abraço grande a todos que estão aí. Obrigado por rezar conosco.
0: Amém.
2: Amém.
3: Amém.
2: Louvado seja Deus por todas as pessoas e irmãos da Uneser que rezam conosco. Louvado seja Deus por você que está rezando com a gente, viu? Que Nossa Senhora continue cuidando do seu coração e da sua vida. Vamos agora agradecer a Nossa Senhora.
0: Infinitas graças vos damos, soberana rainha, pelos benefícios que todos os dias recebemos de vossas mãos liberais. Dignais agora e para sempre tomarmos debaixo de vós poderoso amparo e para mais vos alegrar, saudamos com uma salve rainha.
4: Salve rainha, mãe de misericórdia, vida, doçura e esperança nossa, salve. A vós bradamos, degredados filhos de Eva, a vós suspirando, gemendo e chorando neste vale de lágrimas, eia, pois, advogada nossa, esses vossos olhos misericordiosos a nós volvei, e depois deste desterro, mostrai-nos Jesus, bendito é o fruto do vosso ventre.
0: Ó clemente, ó piedosa, ó doce sempre Virgem Maria, rogai por nós, Santa Mãe de Deus,
4: para que sejamos dignos das promessas de Cristo. Amém.
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0: Ó Maria Santíssima, pelos méritos de nosso Senhor Jesus Cristo, em vossa querida imagem de Aparecida, espalhais inúmeros benefícios sobre todo o Brasil. Eu, embora digno de pertencer ao número de vossos filhos e filhas, mas cheio do desejo de participar dos benefícios de vossa misericórdia, prostrado aos vossos pés, consagro-vos o meu entendimento, para que sempre pense no amor que mereceis. Consagro-vos a minha língua, para que sempre vos ouve e propague a vossa devoção. Consagro-vos o meu coração, para que depois de Deus vos ame sobre todas as coisas. Recebei, ó Rainha incomparável, vós que o Cristo crucificado deu-nos por mãe, no ditoso número de vossos filhos e filhas. Acolhei-me debaixo de vossa proteção. Socorrei-me em todas as minhas necessidades, espirituais e temporais, sobretudo na hora de minha morte. Abençoai-nos, ó celestial cooperadora, e com vossa poderosa intercessão, fortalecei-me em minha fraqueza, a fim de que, servindo-vos fielmente nessa vida, possa louvar-vos, amar-vos e dar-nos graças no céu por toda a eternidade. Assim seja. Amém.
2: E tudo que nós fizemos foi para a honra e glória do Pai, do Filho
4: e do Espírito Santo.
2: Amém. Professor Marcelo, muito obrigado mais uma vez, viu?
0: Eu que agradeço, Evandro, por mais esse momento de muita fé, de muita devoção a Maria.
2: Alegria tê-lo conosco, que Nossa Senhora continue conduzindo sua caminhada de fé e devoção.
3: Amém.
2: Amém. Silvio, obrigado, viu?
7: Eu que agradeço, agradeço principalmente a Nossa Senhora, né? Por nós estarmos aqui colaborando, ajudando, né, nessa missão. Para mim é uma missão, com certeza.
2: Amém. Louvado seja Deus pela sua presença. Professor Chiara, boa noite para a senhora. Obrigado, viu?
8: Boa noite, agradeço e que Nossa Senhora continue nos protegendo e livrando de todo mal. Amém. Amém.
2: Deus abençoe sua família também, seu esposo, amém, seu filho e todos na sua casa, tá bom?
8: Amém, obrigado.
2: Amém. A você que esteve conosco, o nosso muito obrigado. O texto terminou, mas a missão continua. Com alegria, continuamos juntos, eu continuo contigo até a meia-noite, louvando e glorificando a Deus pela presença de Nossa Senhora em nossa vida. Louvado seja nosso Senhor Jesus Cristo, para sempre
4: seja louvado.
2: Com as imagens de Ana Gabriela, fiquem com Deus e com as bênçãos da Mãe Aparecida.

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7: 11:19, horário de Brasília.
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0: excelente noite para você que continua conosco aqui no programa Com a Mãe Aparecida. Bem-vindo, bem-vinda. Muito, mas muito obrigado, viu, pela sua presença, pela sua participação. Obrigado pelo seu carinho. Que Nossa Senhora continue cuidando de sua vida e também de suas intenções. Vai mandando sua mensagem pra gente, 12 DDD número 3104-1043. E continua conosco. Continuamos celebrando, continuamos vivendo o amor e a graça de Deus pela intercessão da Mãe Aparecida. Eu, Evandro Brum, como eu disse, te acompanho até meia-noite. Já já ele chega, Eduardo José, para te acompanhar aqui na madrugada com a Mãe Aparecida. Por hora, eu acolho o Jonas Eliseu, que reza com a gente. Boa noite, Jonas. Obrigado, irmão. Ah, ele mandou uma foto aqui, ó. Já vou salvar a sua foto pra gente poder colocar aqui na segunda-feira, tá bom, meu irmão? Fica tranquilo, vai sair sua foto. A Daninha também lá de Ponta Grossa que mandou pra gente. A gente vai colocar todo mundo no ar na segunda-feira, se Deus quiser. Deus abençoe sempre, proteja a vida e o coração de todos, viu? Louvado seja Deus pela presença, pela participação de cada um, de cada uma que reza conosco. A Marília Moreira, do Rio de Janeiro capital, continua com a gente também. A Marina de São Paulo capital também conosco. Obrigado, Marina, uma noite abençoada, que Deus ilumine e proteja. A Roseli de Taubaté também continua conosco, obrigado. O Paulo Roberto de Santa Rita de Jacutinga, Minas Gerais, continua com a gente também. A Iracema Pisani de Guaratinguetá, boa noite, Iracema, bem-vinda, querida, obrigado, viu? Um grande abraço para você, Deus seja louvado pela sua participação. E com alegria também, reza conosco a Maria Aparecida Francisco de Campinas. Ô, querida, boa noite, bem-vinda, que bom tê-la conosco, viu? Louvado seja Deus pela sua participação e pela sua presença. A Adriana de Franco da Rocha, aqui no estado de São Paulo, também continua com a gente. E o Paulo Roberto Oliveira, lá de Paulo Roberto Oliveira, Paulo Roberto Gomes, de Valença, no Rio de Janeiro. Paulo Roberto, obrigado, querido, um abraço, viu? Deus te proteja e abençoe sempre. 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
3: Segue-me. É o chamado de Jesus para os apóstolos e discípulos nas mais diferentes ocasiões narradas no texto bíblico. E este continua sendo o chamado de Jesus no decorrer da história. Há tantos homens e mulheres que se sentem atraídos pelo seu amor. Para quem tem fé, este chamado funciona como uma direção de vida, um sentido da existência, que ultrapassa o entendimento humano e faz questionar nosso merecimento, ao mesmo tempo que leva a compreender que Deus nos quer participantes de sua obra. Por quê? Para nos salvar. Salvar primeiro o que foi chamado e depois, só então, salvar aqueles a quem o chamado nos levar. Também há um chamado para você. Basta escutar o coração.

0: abençoe você.
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2: Hoje, dia 26 de junho, nós vamos conhecer a história de Lino, que é membro da comunidade de Roma, e ele aparece uma única vez na Bíblia, na segunda carta de Paulo a Timóteo. Nessa carta, Paulo diz: procure vir antes do inverno. Eúbulo, Pudente, Lino, Cláudia, todos os irmãos enviam-lhe saudações. O Senhor esteja com o seu espírito e a graça com todos vocês. Paulo estava em Roma, preso, já perto da morte, sem muita esperança. Lino era um cristão da comunidade de Roma e ele apareceu junto com três outros.

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4: 11:30, horário de Brasília. 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
4: Programação com a Mãe Aparecida, abraçando os devotos, queridos irmãos que continuam conosco aqui, ó, rezando e celebrando. Deixa eu pedir a benção de Deus para a vida de quem está conosco. Deixa eu ver aqui, mandou sua mensagem. Continua rezando com a gente. Lá da cidade de Cariacica, no Espírito Santo, a Gabriele dos Santos. Ô Gabriele, continuamos juntos, tá bom? Conta comigo e com as minhas orações. Louvado seja Deus pela sua presença aqui conosco. Que Nossa Senhora continue cuidando da sua vida, e, ó, a Mãe de Deus está abençoando você, viu? E toda a tua família. Conta comigo e com as minhas orações. Deus abençoe. Deus abençoe também aqui quem tá na sintonia, Maria do Socorro. Tudo bem, Maria do Socorro? Muito boa noite para você.

0: Seja bem-vinda à Rádio Aparecida, querida. Obrigado, viu? Um grande abraço. Deus seja louvado pela sua presença aqui conosco. E você que tá aí, quer participar, fique à vontade. Manda sua mensagem pro nosso WhatsApp DDD 12 3104 1043, que Nossa Senhora Aparecida continue cuidando de você e da sua vida. Muito obrigado pela presença e pelo carinho. Agora vamos juntos saber o que acontece nas paróquias do Brasil. É o Igreja em Comunhão chegando para você.
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2: Olá, uma boa noite. Sempre bom estarmos juntos aqui no quadro Igreja em Comunhão, no programa Com a Mãe Aparecida. A Igreja Católica celebra neste sábado, 27 de junho, o dia de Nossa Senhora do Perpétuo Socorro. A devoção à Mãe do Perpétuo Socorro foi rapidamente abraçada pelos sedentoristas e, por conta disso, a data é celebrada com grande carinho pela congregação, especialmente em Campos dos Goitacazes, onde os sedentoristas estão à frente do santuário dedicado a Nossa Senhora do Perpétuo Socorro. O reitor do santuário, missionário redentorista, Padre Evaldo César de Souza, conversa conosco. Padre, primeiramente, uma boa noite, seja bem-vindo aqui ao programa Com a Mãe Aparecida.
3: Boa noite para você, boa noite para todos aqueles que pelo Brasil afora e pelas rádios que neste momento retransmitem essa programação podem celebrar com a gente esse dia tão bonito, né? Esse 27 de junho, festa de Nossa Senhora do Perpétuo Socorro.
2: Padre, qual a principal ligação da espiritualidade de Nossa Senhora do Perpétuo Socorro com os sedentoristas?
3: É interessante porque o ícone do Perpétuo Socorro, ele foi deixado aos cuidados dos redentoristas um tempo razoavelmente grande depois da fundação da congregação. Já era o ano de 1866, quando o Papa deixou os sedentoristas responsáveis pela devoção à Nossa Senhora do Perpétuo Socorro. Ou seja, Santo Afonso, nosso fundador, nunca conheceu, ou pelo menos não era devoto de Nossa Senhora do Perpétuo Socorro. Mas, apesar disso, aconteceu uma ligação muito interessante, porque a Virgem do Perpétuo Socorro é a Virgem da Paixão e da Ressurreição e carrega no colo o menino Jesus, o mistério da encarnação. Então, assim como Santo Afonso era um grande pregador do amor a Jesus Cristo, nos três grandes mistérios, né? A encarnação, a paixão e a Eucaristia, o ícone da Mãe do Perpétuo Socorro, de alguma forma, sintetiza também a espiritualidade redentorista ao colocar Maria segurando o menino Jesus, ela é a mãe de Jesus. Ao mesmo tempo, os elementos da paixão de Jesus estão presentes, né, no ícone, e a cor do ícone dourada remete à glorificação e à ressurreição. Então, me parece que houve uma coincidência. Acho que coincidência não. Acho que o Espírito Santo trabalha de maneira a unir a espiritualidade redentorista com este belíssimo ícone da Mãe do Perpétuo Socorro.
2: E, Padre, diante de toda essa simbologia, quais ensinamentos são deixados por meio do ícone de Nossa Senhora, que traz ali, como o senhor destacou em sua imagem, a Virgem da Paixão com o menino Jesus nos braços?
3: Eu creio que, como todas as manifestações que os cristãos fazem de devoção e de amor a Nossa Senhora, a mensagem central do ícone do Perpétuo Socorro é uma só: façam tudo o que o meu filho vos disser. A gente corre o risco de, ao falar de Nossa Senhora do Perpétuo Socorro, esquecer que o centro do ícone é, na verdade, o menino para qual ela mesma aponta. As mãos de Maria no ícone do Perpétuo Socorro se voltam para Jesus, que ela tem nos braços, e o olhar de Maria, que nos chama, né? Interessante, a gente olha para o ícone, o olhar de Maria está olhando diretamente para nós, mas é um olhar que nos puxa e nos leva à direção a Jesus. É como se Maria chamasse a nossa atenção para que a gente não se esqueça que o centro da nossa fé, a razão da nossa redenção, é o menino que ela tem nos braços. Então, para mim é excepcional ver que o autor, né, o pintor, né, o artista que fez esse ícone, que é uma obra de arte, né, em primeiro lugar, como ele conseguiu ressaltar a presença de Maria como aquela que é a indicadora do Redentor que ela carrega nos braços, né? É como se a gente visse Nossa Senhora dizendo pra gente com o olhar: meu filho, minha filha, sigam e façam tudo o que Jesus vos pedir.
2: Bom, e para celebrar essa devoção, teve início no último dia 18, a novena aí no santuário, né, padre? E a programação se intensifica nesse fim de semana. Quais são os principais pontos dessa programação?
3: Aqui em Campos dos Goitacazes, cidade que está no norte fluminense, quase na divisa com o Espírito Santo, a presença dos redentoristas é mais que centenária. Os redentoristas chegaram aqui nessas terras em 1923 e trouxeram a tiracolo o ícone da Mãe do Perpétuo Socorro. E há algumas características bonitas da novena do Perpétuo Socorro aqui no nosso santuário. Primeiro, e eu queria registrar aqui, nós fazemos uma caminhada da aurora durante os 9 dias. Há vários grupos, exatamente 12 grupos, que se deslocam de pontos diferentes da cidade e se encontram aqui no santuário para a missa das 7 horas da manhã. Então é um momento muito específico, muito tranquilo, muito bonito, né? Da vida espiritual aqui do santuário em Campos. Tirando isso, nós temos a rotina, né? Da festa litúrgica e da festa social. Agora no dia 27 temos missa solene, procissão, temos momento do ofício de Nossa Senhora, momento com as crianças, terço da madrugada para fechar os 10 dias de festa, e vamos fazendo acontecer assim uma grande explosão de amor e de alegria aqui, né, ao redor do Santuário do Perpétuo Socorro, de modo que o povo campista tem um grande carinho, um grande apreço pela Mãe do Perpétuo Socorro.
2: E a devoção à Nossa Senhora do Perpétuo Socorro tem se popularizado cada vez mais com o passar dos anos aí no norte do Rio de Janeiro, não é, padre?
3: Graças a Deus, né? A presença dos redentoristas aqui fez um trabalho de base muito bonito quando aqui chegaram, né? No começo do século XX, em 1923, espalhando, né, nas capelas de toda essa baixada campista, pelas cidades aqui do entorno, a devoção à Nossa Senhora, e o próprio santuário, pela dinâmica que os redentoristas sempre fazem com o trabalho de evangelização, ele é um espaço de acolhida. Então, muitos grupos, muitos movimentos, muitas pastorais encontram aqui no santuário um lugar onde eles se sentem acolhidos. E isso faz com que o carinho e o amor de Nossa Senhora vá conquistando cada vez mais o coração das pessoas. Nós, este ano também tivemos a graça aqui de refazer, né, a nossa sala das promessas. Havia aqui já um lugar onde as pessoas colocavam seus ex-votos, mas a gente fez aqui uma reforma e as pessoas já começaram de novo a trazer fotos, objetos, relatos de graças. Então a gente vê que, apesar de ser um santuário diocesano, de não ter aquela movimentação intensa de gente o tempo todo, mas é um santuário de muito afeto, de muito acalanto, é um verdadeiro colo de mãe a acolher o povo de Deus.
2: Que bacana, padre. E lembrando que a programação completa da festa também está disponível lá no site santuarioperpetuosocorro.org.br. Padre, eu agradeço por conversar aqui conosco.
3: Obrigado. Eu queria registrar o nosso Instagram também, @ Santuário NS. Também temos bastante coisa lá o tempo todo.
2: Perfeito, mais um canal também para quem está nos ouvindo nesse momento, quer saber mais informações, quer conhecer mais um pouquinho do Santuário do Perpétuo Socorro, que fica em Campos dos Goytacazes, na região norte do Rio de Janeiro. Fernanda Prado, para a Rede Aparecida de Rádio e Signis Brasil.
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1: A paz esteja com você. É maravilhoso ouvir como o Evangelho diz que Jesus ia crescendo em idade, sabedoria e graça diante de Deus e de todos. Aqui está o nosso projeto de vida. Viver significa crescer, não só no tamanho fisicamente, mas crescer na arte de crer, de viver, de amar, com sabedoria, com a graça de Deus. Se eu só cresço fisicamente e não amadureço a minha alma, o meu coração, com a fé, com a graça de Deus, eu fico apenas, digamos, uma pessoa fisicamente crescida, mas espiritualmente infantil e matura, que nem uma semente que não desabrochou e não produziu frutos. A oração diária é para nós fundamental, para a gente crescer na graça e no conhecimento de Cristo. A oração verdadeira é uma fonte, um poço de sabedoria que vai modelando o nosso coração, onde nós devemos guardar todas as coisas. Quando Maria nas bodas de Caná se dirige aos convidados dizendo: fazei o que ele vos disser, é porque os acontecimentos do passado, tão meditados no seu coração, ensinaram a ter essa confiança ilimitada no seu filho e a segurança que a sua vontade está acima da nossa. Muitas eram as coisas que ensinavam Maria a guiar e a orientar a sua vida. Umas eram insignificantes e corriqueiras, as mesmas que ocorriam com as mulheres e os homens de Nazaré. Mulheres e homens que viviam submersos no trabalho, no descanso, submissos aos conquistadores, etc. No entanto, oravam a Deus com fórmulas escritas ou espontâneas. Tudo ia ficando no coração de Maria, depois de ter sido amadurecido na oração. A única diferença radicava-se no sentido que a oração confere aos acontecimentos. Nós podemos contemplar Maria nesta atitude. Ela meditava, guardava no coração, e entendendo cada vez mais aquilo que não é pela nossa inteligência simplesmente, mas pela fé que nós vamos entender. Entender o sentido de tudo aquilo, sabendo contemplar nas atitudes a suprema revelação do amor de Deus. Peçamos a Maria essa graça, que ela nos ajude a ter a oportunidade de fazer da nossa vida realmente uma expressão do amor a Deus, crescendo cada dia na idade, mas também na santidade, na sabedoria, na graça de Deus, olhando para Maria. Ela era tão jovem quando ficou mãe de Jesus e já tinha uma maturidade que ultrapassa a maturidade de todos os seres humanos. Por isso ela soube dizer sim a Deus. Que a gente aprenda com ela também a sermos servos de Deus.

0: 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Tomar sobre si o jugo é sinônimo de aceitar a vontade do Senhor, a doutrina de Jesus. Ele mesmo nos anima a isso, dizendo que é um mestre bom e compreensivo em seus sentimentos e dissabores. Costumo lançar a culpa disso nos outros. Talvez seja o mesmo causador e o responsável. Ao menos, certamente, serei o responsável de que essas situações perdurem em mim, por não recorrer àquele de que modo seguro e suave está disposto a ser o lenitivo de todos os meus penares.
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3: Missão cumprida. Ponto final na primeira parte do programa com a Mãe Aparecida. Eu, Evandro Brum, tô ficando por aqui. Mas amanhã, 19h, eu volto aqui no programa com a Mãe Aparecida, viu? Amanhã, sábado, estaremos juntos rezando e celebrando com você e rezando por você. Um grande abraço. Eu deixo você agora na companhia de José Antônio e a gente se fala, a gente se vê amanhã aqui na Rede Aparecida de Rádio. Deus abençoe você, uma ótima noite, uma ótima madrugada. Fiquem com Deus e com as bênçãos da Mãe Aparecida.

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13: Seja muito bem-vindo, muito bem-vinda. Tá no ar o programa Com a Mãe Aparecida, aqui pela Rede Aparecida de Rádio. Você que está conosco, seja muito bem-vindo, muito bem-vinda. Onde quer que você esteja agora, em casa, no trabalho, na estrada, ou até mesmo em meio às suas preocupações. Sinta-se acolhido, abraçado, cuidado. Nesta hora, nós nos colocamos sob o manto sagrado de Nossa Senhora Aparecida, a mãe que nunca abandona seus filhos. Aquela que conhece as nossas dores, nossas angústias, mas também nossas esperanças e sonhos. Que essa madrugada seja de paz, de consolo e de encontro com Deus. E que cada Ave Maria rezada seja como um sopro de fé, renovando sua vida, sua casa e sua família. É madrugada, o silêncio toma conta, o coração desacelera e é neste instante tão especial que Deus encontra espaço para falar mais profundo com cada um de nós. Sinta-se acolhido, sinta-se abraçado nesta grande família de devotos. Hoje, madrugada de sábado, dia 27 de junho de 2026. Muito obrigado pelo seu carinho, pela sua companhia. Com a Mãe Aparecida, programa de edição número 8.196. Muito prazer, eu sou Zé Antônio, trabalho com a produção de Marcos Thiago, a coordenação de Paula Castro e a direção do padre Vanderlei Souza, missionário redentorista. E o meu convidado especial é sempre, sempre você que está em casa, rezando, agradecendo, colocando suas intenções aos pés da Mãe Aparecida. Nesta madrugada de sábado, 27 de junho de 2026, a Santa Igreja celebra Nossa Senhora do Perpétuo Socorro. E é por ela que vamos rezar e pedir pela intercessão. Neste momento, convido você que está em casa, você que está no trabalho, no hospital, nas estradas em todo o Brasil, a juntos acompanharmos os ponteiros apontam para o infinito. Quem nos conduz é o padre William Betônio, missionário redentorista.
11: Ave Maria, cheia de graça, o Senhor é convosco. Bendita sois vós entre as mulheres, e bendito é o fruto do vosso ventre, Jesus. Santa Maria, Mãe de Deus, rogai por nós, pecadores, agora e na hora da nossa morte. Amém. Rogai por nós, Santa Mãe de Deus, para que sejamos dignos das promessas de Cristo. Oremos infundir, Senhor, vos rogamos, a vossa graça em nossos corações, para que nós que conhecemos pela anunciação do anjo a encarnação de Jesus Cristo, vosso Filho, cheguemos por sua paixão e morte de cruz à glória da ressurreição. Pelo mesmo Cristo nosso Senhor. Amém.
14: Da Rádio Aparecida, da Rede Aparecida de Rádios, eu sou o padre William Betônio, missionário redentorista, e faço companhia a você aos fins de semana, sábados e domingos, neste momento em que os ponteiros apontam para o infinito. Semana tão importante para nós, celebramos a solenidade da natividade de São João Batista, que podemos dizer que acaba sendo aí o grande centro deste mês de junho, que é o mês das festas juninas. Já celebramos Santo Antônio no dia 13, São João Batista agora o seu nascimento no dia 24, e no dia 28, no domingo, nós vamos celebrar a solenidade de São Pedro e São Paulo. É importante nós destacarmos que esta solenidade da natividade de São João Batista, ela é devida por causa da importância deste santo. Foi o santo que anunciou que Jesus, o Filho de Deus, seria enviado para nós. Ele é aquele que prepara os caminhos. Então, ao celebrar o nascimento de João Batista, quando Isabel dá à luz, contrariando todos os parentes e todos aqueles que achavam que o menino deveria ter outro nome, nós temos aqui a confirmação através de seu pai, Zacarias, que havia se silenciado, ficado mudo, por ter duvidado da ação de Deus. E neste instante a boca dele se abre e ele pronuncia: sim, João é o seu nome, o nome do enviado. Digo que essa celebração tem uma centralidade porque sabemos da importância das festas juninas para nós aqui no Brasil, e de maneira principal no Nordeste brasileiro, aonde é focada essa grande tradição. Mais tradição que se baseia naquele que é enviado para anunciar Jesus Cristo, o Filho de Deus, neste mundo. Na semana que nós estamos vivendo, 12ª semana do tempo comum, e que conclui hoje também, quem nos orienta falamos no domingo passado. Não temais aqueles que matam o corpo, mas não podem destruir a alma. Jesus vem fazer um incentivo a todos aqueles que são seus seguidores. Na segunda-feira, na terça e na quinta, né, podemos dizer até o sábado, a sequência do evangelho é praticamente a mesma. Capítulo 7 e capítulo 8 de Mateus, em que vem falar justamente sobre isso, né? Começando lá na segunda-feira, não julgueis e não sereis julgados. Tudo o que você quer que os homens façam, fazei você primeiro. Faça você primeiro. É necessário fazer a vontade de Deus, Pai, construir a sua casa sobre a rocha, no lugar onde pode resistir a todas estas coisas.

0: começa a ter sentido neste mundo. E até mesmo o próprio João Batista, né, que entrega a sua própria vida ao anunciar o reino de Deus. Não tenhamos medo daqueles que nos ameaçam, porque nós trazemos a verdade do reino de Deus na pessoa de Jesus Cristo. Quem age, trabalha, vive assim, pode ter até preocupação com perseguições, mas a alma está tranquila. Coloca a cabeça no travesseiro e repousa sossegado, porque sabe que Deus há de fazer justiça para aqueles que lutam pela causa de seu reino aqui neste mundo. Por hoje vamos ficando por aqui. Agradeço a sua audiência. Retornamos amanhã novamente neste mesmo momento em que os ponteiros apontam para o infinito. Até lá.
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0: dia 27 de junho, celebramos e rezamos a Nossa Senhora do Perpétuo Socorro. Neste momento oracional do nosso programa, rezemos.
1: Oração a Nossa Senhora do Perpétuo Socorro. No dia 27 de junho, a Igreja e a Congregação Redentorista celebram a festa de Nossa Senhora do Perpétuo Socorro, padroeira dos missionários redentoristas, cujo ícone original se encontra no altar principal da Igreja de Santo Afonso, muito perto da Basílica de Santa Maria Maior, no coração de Roma, a cidade eterna.
2: No ícone, o menino Jesus aparece buscando amparo nos braços de sua mãe, segurando sua mão com confiança. Essa representação tornou-se ao longo dos séculos um sinal de esperança para milhões de pessoas que recorrem a Maria em momentos de dor, sofrimento e dificuldades. O título Perpétuo Socorro recorda justamente que o auxílio de Nossa Senhora é permanente, constante e cheio de amor materno.
1: A devoção à Nossa Senhora do Perpétuo Socorro se expandiu por muitos lugares, sendo uma das mais conhecidas do mundo, graças ao trabalho dos missionários redentoristas. Sua devoção levou à construção de igrejas e santuários em sua honra. Seu retrato é conhecido e venerado em todas as partes do mundo. Quando o Papa Pio IX entregou o ícone de Nossa Senhora do Perpétuo Socorro aos redentoristas, assim disse ele:
3: tornai-a conhecida em todos os lugares.
2: Celebrar Nossa Senhora do Perpétuo Socorro é renovar a confiança no cuidado materno de Maria, reconhecendo que mesmo nas situações mais difíceis, ela permanece ao lado de seus filhos, apontando sempre para Jesus, fonte de toda graça, paz e salvação. Seu exemplo convida os cristãos a viverem a fé com esperança, perseverança e entrega ao amor de Deus.
1: Hoje, com todo o povo devoto, nós rezamos pedindo a Nossa Senhora que ela cuide de nós, nos livrando de todos os males e nos socorrendo sempre. Quem nos ajuda a rezar é o missionário redentorista e diretor da Rádio Aparecida e Rede Aparecida de Rádio, o padre Vanderlei Souza.
4: Ó Mãe do Perpétuo Socorro, Virgem Santíssima e Mãe Amorosa, nós nos colocamos hoje diante de vossa presença materna, confiantes em vosso amor cheio de ternura e compaixão. Vós, que nunca abandonais os vossos filhos, e estáis sempre pronta a socorrer aqueles que vos invocam com fé, acolhei nossas súplicas e apresentai-as ao vosso filho amado. Mãe querida, tantas vezes caminhamos cansados pelas estradas da vida, carregando preocupações, medos, angústias e incertezas. Em muitos momentos, sentimos o peso das dificuldades, das dores e das provações, mas sabemos que vosso coração de mãe permanece atento às necessidades de cada um de nós. Vinde ao nosso encontro e sustentai-nos com vosso amor. Nossa Senhora do Perpétuo Socorro, socorrei os que sofrem, fortalecei os desanimados, consolai os aflitos, curai os enfermos e iluminai aqueles que vivem na escuridão da dúvida e da tristeza. Protegei nossas famílias, nossas crianças, nossos jovens, os idosos e todos aqueles que necessitam de amparo e esperança. Mãe Santíssima, ensinai-nos a confiar na providência divina, a perseverar na oração e a permanecermos firmes na fé, mesmo diante das tempestades da vida. Que jamais percamos a certeza de que Deus caminha conosco e que, por vossa intercessão, encontraremos sempre auxílio seguro nas horas mais difíceis. Ó doce Mãe do Perpétuo Socorro, entregamos em vossas mãos nossas intenções, nossos sonhos, nossos trabalhos, nossas alegrias e nossas necessidades. Cobri-nos com vosso manto protetor
3: e conduzindo-nos sempre ao encontro de Jesus, para que vivamos no amor, na paz e na fidelidade ao Evangelho.

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9: Com a Mãe Aparecida, Rede Aparecida de Rádio, com o coração em paz e a alma aberta, vamos juntos rezar o Salmo responsorial. É a nossa resposta amorosa à palavra de Deus que acabamos de ouvir. Reze comigo, na presença de Jesus, sob o olhar da Mãe Aparecida.
10: Salmo 73. Não esqueçais até o fim a humilhação dos vossos pobres.

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1: 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Recordai-vos deste povo que outrora adquiristes, desta tribo que remistes para ser a vossa herança, e do monte de Sião que escolhestes por morada.
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1: 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Rebaixaram, profanaram o lugar onde habitais.
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0: Aparecida, é tempo de rezar, de silenciar o coração e se deixar conduzir pela presença amorosa de Deus. Junto da Mãe Aparecida, acolhemos agora o Padre Edmilson Moraes para este momento de oração. Coloque suas intenções, confie e reze com a gente.
1: Quem confia em Deus, mesmo que tenha de enfrentar todas as ondas de violência e adversidades, sabe se colocar confiante em suas mãos. Lembro de maneira especial nesta oração os aniversariantes de hoje: a Maria Luísa, que trabalha no liceu aqui de Campinas, a Raniele, que também trabalha no liceu de Campinas, a Dorinha, de Campinas, e o Reinaldo, também de Campinas. Iniciemos esta oração invocando a Santíssima Trindade. Em nome do Pai, do Filho e do Espírito Santo. Amém. Senhor nosso Deus, nosso Pai, nós cremos em vós, nós esperamos em vós, nós vos amamos, nós vos agradecemos este dia e vos damos graças porque estamos com vida. Oferecemos este dia ao Senhor com todas as nossas alegrias e sofrimentos, com todos os nossos trabalhos e divertimentos. Guardai-nos do pecado e fazei de nós instrumentos de vossa paz e do vosso amor. Ajudai-nos a observar vossos santos mandamentos. Amém. Sábado, dia 27 de junho, o trecho do Evangelho é escrito por Mateus, capítulo 8, versículos de 5 a 17. Anúncio do Evangelho de Jesus Cristo segundo Mateus. Naquele tempo, quando Jesus entrou em Cafarnaum, um oficial romano aproximou-se dele suplicando: Senhor, o meu empregado está de cama, lá em casa, sofrendo terrivelmente com uma paralisia. Jesus respondeu: Vou curá-lo. O oficial disse: Senhor, eu não sou digno de que entres em minha casa. Dize uma só palavra e o meu empregado ficará curado, pois eu também sou subordinado e tenho soldados debaixo de minhas ordens. E digo a um: vai, e ele vai, e a outro: vem, e ele vem. E digo ao meu escravo: faze isto, e ele faz. Quando ouviu isso, Jesus ficou admirado e disse aos que o seguiam: em verdade vos digo, nunca encontrei em Israel alguém que tivesse tanta fé. Eu vos digo, muitos virão do Oriente e do Ocidente e se sentarão à mesa no reino dos céus, junto com Abraão, Isaac e Jacó, enquanto os herdeiros do reino serão jogados para fora, nas trevas, onde haverá choro e ranger de dentes. Então Jesus disse ao oficial: vai, e seja feito como tu creste. E naquela mesma hora o empregado ficou curado. Entrando Jesus na casa de Pedro, viu a sogra dele deitada e com febre. Tocou-lhe a mão e a febre a deixou. Ela se levantou e pôs-se a servi-lo. Quando caiu a tarde, levaram a Jesus muitas pessoas possuídas pelo demônio. Ele expulsou os espíritos com sua palavra e curou todos os doentes, para que se cumprisse o que foi dito pelo profeta Isaías: ele tomou as nossas dores e carregou as nossas enfermidades. Palavra da salvação. O segundo milagre de Jesus, narrado por Mateus, é realizado a partir do pedido de um pagão, centurião romano, o que mostra que Jesus veio para salvar a todos que manifestam fé verdadeira. O ato de fé do centurião é tão profundo e significativo que continuamos a repeti-lo ainda hoje em toda a celebração eucarística. Senhor, eu não sou digno de que entreis em minha morada, mas dizei uma só palavra e serei salvo. Reconhecendo assim a presença real do Cordeiro de Deus no pão e no vinho consagrados, e declarando nossa felicidade em sermos convidados para a ceia do Senhor. No sábado, a Igreja incentiva a rezar de maneira especial e particular por Maria, Mãe de Deus e nossa. Rezemos especialmente também pelas mulheres, a aquelas que se levantam cedo para seus afazeres domésticos e também por aquelas que trabalham fora de casa. Muitas delas são o sustento, o esteio para sua família. Lembremos de todas as mulheres grávidas que passam por esta experiência bonita. Rezemos por aquelas que querem engravidar e ser mãe, e também pelas mulheres e famílias que estão esperando a adoção de uma criança. Enfim, pedimos a intercessão da Mãe de Jesus nesta oração para todas as mulheres. E rezemos juntos o Magnificat, junto com Maria. A minha alma engrandece o Senhor e se alegrou o meu espírito em Deus meu Salvador, pois ele viu a pequenez de sua serva. Desde agora gerações hão de chamar-me de bendita. O Poderoso fez em mim maravilhas, e santo é o seu nome. Seu amor de geração em geração chega a todos que o respeitam. Demonstrou o poder de seu braço, dispersou os orgulhosos, derrubou os poderosos de seus tronos e os humildes exaltou. De bem saciou os famintos e despediu sem nada os ricos. Acolheu Israel, seu servidor, fiel ao seu amor, como havia prometido aos nossos pais, em favor de Abraão e de seus filhos para sempre. Seja dado a você no seu cotidiano sempre sentir a presença e proteção de Maria, Mãe de Deus e nossa. O Senhor esteja convosco, ele está no meio de nós. Pela intercessão de Nossa Senhora Auxiliadora, desça sobre você, sobre a sua família, sobre as suas intenções, a bênção do Deus Todo-Poderoso. Pai, Filho e Espírito Santo. Amém. O abraço de hoje vai para o José Pedro de Piracicaba, para a Kelly, minha prima aqui de Campinas, e um abraço também para o grupo da Idade Ativa do Unisal São José de Campinas. Um abraço para a Aide, para o José, para a Lúcia e para a Marilda. Sou o padre Edmilson Moraes, salesiano de Dom Bosco, e moro atualmente em Campinas, no estado de São Paulo, no Colégio Liceu Salesiano Nossa Senhora Auxiliadora. Que Deus continue te sustentando nas suas decisões. Abraço e até mais.
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0: bem-vindo e bem-vinda a mais um episódio do podcast Caminhar Juntos, Comunhão, Participação e Missão. Um espaço para construirmos juntos uma igreja cada vez mais participativa. Vivemos um caminho bonito até aqui, conhecendo histórias e ouvindo todos e todas.
1: Nesse trajeto, já passamos por diversas culturas e regiões do país, percebendo que, mesmo diferentes, somos unidos por um só Espírito Santo que sopra em cada um seus dons e carismas, que se tornam um só corpo, Igreja Sinodal.
2: Episódio 6. Uma igreja que caminha em sinodalidade.
1: Na conclusão do documento final do sínodo sobre a sinodalidade, o Papa Francisco nos revela que, ao viver o processo sinodal, tomamos nova consciência de que a salvação passa através das relações. Ela vive-se e testemunha-se juntos. A história aparece tragicamente marcada por guerras, rivalidades pelo poder, mil injustiças e abusos.
0: Sabemos, porém, que o Espírito Santo colocou no coração de cada ser humano o desejo de relações autênticas e de vínculos verdadeiros. A própria criação fala da unidade, da partilha, da variedade e de entrelaçamento entre diversas formas de vida. Tudo nasce da harmonia e tende para a harmonia, mesmo quando sofre a ferida devastadora do mal.
3: O sentido último da sinodalidade é o testemunho que a Igreja é chamada a dar de Deus, Pai e Filho e Espírito Santo. Harmonia do amor que se derrama fora de si mesma para se dar ao mundo. Caminhando em estilo sinodal, no entrelaçamento das nossas vocações, carismas e ministérios. E, indo ao encontro de todos para levar a alegria do Evangelho, podemos viver a comunhão que salva, com Deus, com toda a humanidade e com toda a criação. Desta forma, graças à partilha, começaremos já a experimentar o banquete da vida que Deus oferece a todos os povos.
1: Durante a Assembleia Geral de número 62, os bispos do Brasil em Aparecida aprovaram as novas diretrizes gerais da ação evangelizadora da Igreja no Brasil. Movidos pela ação do Espírito Santo, eles concluíram o trabalho após quase 4 anos de escuta, ouvindo regionais, organismos e ministérios.
0: O documento aprovado na manhã do dia 23 de abril de 2026 vai orientar as ações de evangelização nos próximos 6 anos na Igreja do Brasil. Poucos minutos depois de aprovadas as diretrizes, Dom Leomar Antônio Brustolin, arcebispo de Santa Maria, no Rio Grande do Sul, e presidente da Comissão das Diretrizes Gerais da Ação Evangelizadora da Igreja no Brasil, conversou conosco e explicou que as novas diretrizes são as linhas que vão permear as ações da Igreja na evangelização.
4: Neste momento, nós podemos dizer que o Episcopado Brasileiro atinge o objetivo da 62ª Assembleia, aprovar as diretrizes. Diretrizes são linhas que vão permear a ação da Igreja na evangelização. Tem tanta coisa para fazer, tem tantos desafios. O que é mais importante? O que escolher desde a Amazônia até o Rio Grande do Sul que sejam pontos comuns? Diretrizes são linhas. E foi aprovado hoje de manhã, depois de um processo de 4 anos de elaboração, acabou de ser aprovada e agora também foi aprovado que essas diretrizes terão uma vigência de 6 anos. Nesses 6 anos, isso é uma novidade, estes 6 anos serão também trabalhados momentos de recepção, de avaliação, como um plano, um planejamento. Quem tem empresa sabe disso. Tem que fazer planejamento estratégico para ver se atinge a meta. A Igreja começa não por metas, porque quem age e comanda a Igreja igreja é o Espírito Santo. Mas nós temos que ver, estamos trabalhando bem a catequese ou precisa melhorar? Estamos atendendo as demandas do povo, especialmente dos mais pobres, ou ainda estamos com práticas antigas? Conseguimos uma linguagem para os jovens ou temos uma linguagem que já não fala mais? Revisar os processos, propor. E acima de tudo, eu quero deixar aqui uma palavra bem forte. E me impressionou muito por duas razões. Primeiro, a incrível participação de todo o episcopado. A comissão de redação, ela organiza um texto, mas a autoria, com absoluta certeza, é de todo o episcopado, que pôde contribuir nas pequenas e grandes coisas e qualificar o texto. Mas uma outra questão, eu falava agora com um bispo, que é a 26ª assembleia que ele participa. Ele nunca viu um texto ser aplaudido de pé por todo o episcopado. As diretrizes foram aplaudidas de pé. Significa o quê? Não é o sucesso do texto somente, é um compromisso de comunhão. Eu acredito que é um momento histórico para a igreja no Brasil de alinhar cada vez mais nossos processos para que Jesus seja conhecido e amado da melhor forma possível.

0: diretrizes que evangelizam.
1: O processo sinodal fez-nos experimentar o prazer espiritual de ser povo de Deus, reunindo todas as tribos, línguas, povos e nações, vivendo em contextos e culturas diversas. Nunca é a simples soma dos batizados, mas o sujeito comunitário e histórico da sinodalidade e da missão, ainda peregrino no tempo e já em comunhão com a Igreja do Céu.
2: Nos diversos contextos em que se enraizam as igrejas particulares, o povo de Deus anuncia e testemunha a boa nova da salvação, vivendo no mundo e para o mundo. Caminha juntamente com todos os povos da terra, dialoga com as suas religiões e as suas culturas, reconhecendo nelas as sementes do Verbo e avança em direção ao reino. Documento final do Sínodo para a Sinodalidade número 17.
3: Nas novas diretrizes, a Igreja passa a adotar a imagem bíblica da tenda, reforçada pelo Sínodo sobre a Sinodalidade e pelo documento de Aparecida, para mostrar uma Igreja que escuta e acolhe todos na sua diversidade. O presidente da Conferência Nacional dos Bispos do Brasil, arcebispo de Porto Alegre, cardeal Jaime Spengler, explicou a construção do texto, que está dividido em 6 capítulos.
4: O texto está dividido em 6 capítulos. O primeiro, a Igreja é compreendida como tenda do encontro. A tenda acolhe todos. A tenda, ela pode ser sempre de novo alargada de acordo com as necessidades. Segundo capítulo, a escuta dos sinais. A escuta dos sinais. O terceiro capítulo, o discernimento em vista de uma Igreja sinodal. E aqui entram os aspectos fundamentais que já foram apresentados durante o Sínodo dos Bispos em 2023 e 2024. Os princípios da comunhão, da participação e da missão. O quarto capítulo trata do povo de Deus em missão. Todos nós somos chamados a testemunhar e anunciar o Evangelho. O quinto e o sexto capítulo, o quinto traz os caminhos da missão. E aqui para nós, eu creio que vem algumas indicações preciosas. O lugar da iniciação bíblica da pastoral, da iniciação à vida cristã, a liturgia e a piedade popular, o serviço à vida plena para todos, a evangélica opção preferencial pelos pobres, a formação, defesa e cuidado da vida e o tema da ecologia integral.
3: Cardeal Spengler afirmou que o sexto capítulo expressa os compromissos sinodais da Igreja.
4: O sexto capítulo expressa os nossos compromissos sinodais. Por que que esse capítulo é importante? Porque havia uma decisão por parte não só da Assembleia, já antes, de que estas diretrizes estivessem em sintonia, sim, com as decisões do Sínodo. Mais ainda, que elas expressassem a atuação do Sínodo nas nossas realidades locais. E aqui, então, tratamos dos compromissos sociais. Três grandes, ou melhor, compromissos sinodais. E para quem teve acesso ao documento final do Sínodo, tem um termo que eu creio expressa o coração do documento final do Sínodo de 2023. Expressa na palavra conversão. Conversão das relações, dos processos e dos vínculos. Quando falamos da conversão das relações, nos referimos à questão da proteção de menores, à questão da comunicação. Quando falamos dos processos, tratamos do tema do Sínodo e as nossas assembleias diocesanas. Sínodo e Assembleia Diocesana. Os conselhos necessários. E quando tratamos da conversão dos vínculos, os organismos do povo de Deus, os organismos e projetos missionários, adintra e adestra, o pacto educativo global, lançado ainda pelo Papa Francisco, e a questão do ecumenismo e o diálogo interreligioso.
3: O bispo de Tefé, no Amazonas, Dom José Altevir, membro da comissão que atuou na elaboração das novas diretrizes para a ação evangelizadora da Igreja no Brasil, afirmou que o texto já nasceu sinodal e recordou que o sínodo não é uma campanha ou uma ação, e sim um modo de ser da Igreja.
5: Essas diretrizes, elas estão sendo as diretrizes mais sinodais possível. Elas já nasceram dentro desse espírito sinodal. Não se trata de um tema, a sinodalidade, não se trata realmente de um tema, mas trata-se de um modo de ser Igreja. Então deve chegar às comunidades a sinodalidade como um jeito próprio de ser Igreja, o caminhar juntos. Por isso o Papa Francisco, ele insistiu muito na participação de todos, não só dos bispos, dos padres religiosos e religiosas, mas especialmente dos leigos. Então esse termo sinodalidade deve chegar nas comunidades, deve chegar lá no fiel de uma maneira muito simples, clara, objetiva, e não apenas dentro de uma dimensão cognitiva, muito intelectual. Não é um tema a ser tratado, é algo a ser vivenciado, vivido, porque é um jeito de ser Igreja.
3: Sônia Gomes Oliveira, secretária executiva da Comissão Brasileira para Justiça e Paz, a CNBB, participou de todo o processo de votação durante a Assembleia Geral da CNBB e explicou que as novas diretrizes estão diretamente ligadas ao documento final do sínodo sobre a sinodalidade.
6: Todo o processo da construção das diretrizes da Igreja no Brasil foi feito num percurso sinodal. Foi um processo de escuta, foi um processo de participação. Os regionais puderam contribuir, onde os organismos puderam contribuir, as pastorais, movimentos puderam contribuir. Todos aqueles que quiseram contribuir foram convidados e tiveram a liberdade de poder contribuir com as novas diretrizes da Igreja no Brasil. Acho que foi uma experiência muito bonita, né? Inclusive da equipe que estava elaborando, recebia, voltava, retornava, e acho que isso foi uma construção muito bonita e que já vai de encontro ao percurso sinodal, de escuta, de participação, né? Isso ficou muito forte na construção das diretrizes. Depois, a fonte principal das diretrizes, para quem teve acesso ali durante a assembleia, pôde perceber que a fonte principal das diretrizes é o documento final do sínodo para a sinodalidade. Então tem muitos elementos próximos ali, né? A conversão das relações, conversão dos processos, conversão dos vínculos, são palavras que são palavras-chave e que estão dentro do documento final do sínodo, e que as diretrizes estão sendo utilizando elas também para um processo de evangelização da Igreja no Brasil, né? Depois, outra fonte interessante que tem ali é quando nas diretrizes aponta o discernimento e a conversão pastoral. Isso também é uma fonte do documento final do sínodo. E nesse processo da conversão pastoral, ela traz três pilares muito fortes, que são as três palavras-chave que nos conduziu ali durante o sínodo, que é comunhão, participação e missão. Então eu penso que as diretrizes, ela está muito em comunhão, ela está muito presente, tendo presente muito do documento final do sínodo, né? E depois, quando aponta ali os caminhos da missão, vem falando da animação bíblica pastoral, vem falando da iniciação à vida cristã, vem falando da liturgia e da religiosidade popular, que foram elementos muito forte que surgiu durante o sínodo e que também está ali no documento final, como também o serviço à vida plena para todos. Então, toda a diretriz, ela traz esse coração do sínodo para a sinodalidade, ou o documento final do sínodo para a sinodalidade.
1: O documento final do sínodo nos aponta que os cristãos, pessoalmente ou em forma associada, são chamados a fazer frutificar os dons que o Espírito concede em vista do testemunho e do anúncio do Evangelho. Há diversidade de dons espirituais, mas o Espírito é o mesmo.
7: Estes dons não são propriedade exclusiva de quem os recebe e exerce, nem podem ser motivo de reivindicação para si ou para um grupo.
1: Também através de uma adequada pastoral vocacional, eles são chamados a contribuir tanto para a vida da comunidade cristã, como para o desenvolvimento da sociedade nas suas múltiplas dimensões.
3: O bispo da Diocese de Santo André, São Paulo, Dom Pedro Cipollini, também participou das Assembleias Gerais do Sínodo. Ele destacou que a sinodalidade presente nas diretrizes nos propõe a ser igreja que caminha em unidade.
8: A sinodalidade entra no documento como uma proposta de uma igreja sinodal, onde se caminha junto, onde todos participam a partir do seu batismo, cada um dentro da sua ministerialidade, mas também o modo de se realizar, né? Esse documento, de confeccioná-lo, de escrevê-lo, consultando, ouvindo, dando oportunidade. E assim a sinodalidade está presente em tudo. Jesus mandou evangelizar em união, por isso é referência empenhativa, vinculativa, essas diretrizes, porque é o esforço que os bispos sucessores dos apóstolos fazem para que a evangelização tenha uma unidade. Jesus mandou evangelizar não cada um por si, com base na sua própria autoridade, que é legítima, mas juntos, com base na autoridade de Cristo, e que exige a união. Não podemos esquecer que a última oração de Jesus foi ao Pai, que todos sejam um como nós somos um, lá na última ceia. Então, essas diretrizes entram nesse espírito sinodal, buscando a comunhão, a participação e a unidade na evangelização, que é a tarefa principal da igreja.
3: Padre Júlio César Evangelista Rezende, religioso da Congregação dos Padres Crúzios, integra a equipe nacional de animação do sínodo. Ele auxilia dioceses na compreensão e aplicação das propostas do Papa Francisco para uma igreja sinodal. Ao final da assembleia, relatou que as diretrizes representam um caminho brasileiro de acolhida do documento final do sínodo.
9: Quando nós olhamos para o percurso de construção das próprias diretrizes, esse percurso revela uma profunda escuta às pessoas, aos grupos, às igrejas particulares, aos movimentos eclesiais, às comunidades, aos bispos consagrados, leigos e leigas. Uma construção feita também a partir então desse discernimento, a partir da escuta, o discernimento, para responder aquela pergunta que é essencial, né? O que o Espírito pede de nós enquanto igreja no Brasil neste momento? Então, a Assembleia, como digamos assim, esse espaço privilegiado do encontro dos bispos, revelou muito dessa escuta. E uma escuta que não é apenas um slogan, mas é efetiva, de colocar-se atento ao que o outro diz e principalmente perceber como que Deus, na ação do seu Espírito, também fala pela boca dos nossos irmãos, pela fala dos irmãos, de todos aqueles envolvidos. Então eu percebo que a Assembleia e a construção das diretrizes revelam profundamente esse caminho que estamos vivendo, de juntos discernirmos, como pela graça do batismo, aquilo que Deus pede de nós enquanto igreja. Então, acredito que as diretrizes se tornam um fruto visível desse caminho sinodal. Por isso que o Episcopado Brasileiro decidiu que as diretrizes para o Brasil, diretrizes gerais da ação evangelizadora, elas representam ou incorporam o caminho nosso brasileiro de acolhida do documento final do sínodo sobre sinodalidade. Então é a maneira como nós no Brasil expressamos o que entendemos sobre este percurso que estamos vivendo, que Deus pede de nós na igreja, como dizia o Papa Francisco no início desse terceiro milênio.
1: As novas diretrizes gerais da ação evangelizadora da Igreja no Brasil nascem desse processo de escuta e participação. Elas são um convite para que cada diocese, arquidiocese, paróquia, comunidade, pastoral, movimento e serviço renove seu compromisso com a missão de anunciar o Evangelho.
10: Oração.
7: Ao longo da história, os sínodos convocados pela Igreja começam com a oração Ad Sumus Sanctis.

0: e do Filho. Vinde a nós, assisti-nos, vinde aos nossos corações, ensinai-nos o que devemos fazer, mostrai-nos o caminho a seguir todos juntos. Não permitais que a justiça seja lesada, que a ignorância nos desvie do caminho, nem as simpatias humanas nos tornem parciais, para que sejamos um em vós e nunca nos separemos da verdade. Nós vo-lo pedimos, a vós que sempre e em toda a parte agis em comunhão com o Pai e o Filho pelos séculos dos séculos. Amém.
1: Que as diretrizes da Igreja sejam acolhidas com generosidade e esperança. Que não fiquem apenas nas páginas de um documento, mas se transformem em gestos concretos de comunhão, participação e missão. O documento 114, com as diretrizes aprovadas para o período de 2026 a 2032, está disponível para ser adquirido pelo site ediçõescnbb.com.br.
2: 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Que o Espírito Santo continue guiando os passos da igreja no Brasil e que as novas diretrizes frutifiquem em nossas comunidades.
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4: Estamos de volta com a Mãe Aparecida aqui pela Rede Aparecida de Rádio. A nossa fé é um caminho que começa com o encontro pessoal com Cristo e vai sendo fortalecido passo a passo. Agora, com a luz do Espírito Santo e sob o olhar da Mãe Aparecida, vamos refletir sobre os sacramentos da iniciação cristã. Quem nos conduz nesta caminhada de fé é o padre Rubens Gomes de Carvalho.
5: Uma vez mais juntos, queridos ouvintes, eu, padre Rubens, e vocês, nessa catequese sobre os sacramentos de iniciação cristã. Já vimos o batismo e estamos vendo agora o crisma. E dentro do crisma, estamos refletindo sobre os sete dons do Espírito Santo. No sacramento da crisma, ou confirmação, recebendo o Espírito Santo, nós nos envolvemos, nos revestimos desse Espírito de Cristo. Assim se reveste também dos sete dons, dons do Espírito Santo, que são graças especiais, qualidades que constituem a força do agir de Deus, que possibilitam ao cristão, ao batizado, estar em sintonia com o querer de Deus e assim ser fiel a Deus para o bem espiritual, pessoal e transformador de si próprio e da comunidade. O profeta Isaías, em capítulo 11, versículos 1 a 3, nomeia os sete dons com os quais o Messias, o Cristo Senhor, ungido para salvar a humanidade e servo de Javé, do Senhor Deus, será revestido. A missão de Jesus continua através de sua igreja. Através dos cristãos, somos nós ungidos de Deus para a missão, através dos batizados. Portanto, a missão de Jesus continua através dos cristãos que possuem o Espírito de Jesus, o Espírito Santo, com seus sete dons. Relembremos a oração do bispo ao crismar a pessoa, o batizado. O bispo diz: oremos, irmãos, a Deus Pai Todo-Poderoso, para que sobre esses seus filhos adotivos, que pelo batismo já renasceram para a vida eterna. Esse Deus derrame agora o Espírito Santo, que fortaleça esses crismandos com a abundância dos seus dons e pela sua unção espiritual os torne imagem perfeita de Cristo, Filho de Deus. Deus Todo-Poderoso, Pai de nosso Senhor Jesus Cristo, que pela água e pelo Espírito Santo desses uma vida nova a esses vossos servos que estão sendo crismados e os libertastes do pecado original, enviar Ai, Senhor, o espírito de sabedoria, de inteligência, espírito de conselho e de fortaleza, o espírito de ciência e de piedade, e enchei-os do espírito do vosso temor. Por nosso Senhor Jesus Cristo, vosso Filho, que é Deus convosco na unidade do Espírito Santo. Amém. Essa é a oração do bispo, crismando a pessoa, dando os sete dons do Espírito Santo à pessoa para continuar a missão de Jesus. Esses sete dons que acabamos agora de nomear, recebidos no crisma, fortalecem e esclarecem para o cristão a sua realidade de continuar a missão de Jesus, conforme diz os Atos dos Apóstolos, capítulos 13, versículos 2 e 3. Os dons do Espírito Santo agem assim na nossa vida cristã, na pessoa cristã. Anima, fortalece para a missão, diz João, capítulo 14, versículo 16. Os dons do Espírito Santo ajudam o cristão a viver em comunidade e também a anunciar na comunidade o projeto de Deus. Ajuda o cristão e a comunidade a compreender cada vez melhor tudo o que Jesus disse e fez. São Paulo, na sua primeira carta aos Coríntios, capítulo 12, versículo 13, e São Paulo aos Gálatas, capítulo 3, versículos 28. Os dons do Espírito Santo ajudam o cristão e a comunidade a compreender cada vez melhor tudo o que Jesus disse e fez, para que nós também o façamos, dando continuidade à missão de Jesus. Os dons do Espírito Santo geram unidade na diversidade. Mateus 5, 3 e 10. Os dons do Espírito Santo abrem os olhos da pessoa diante da realidade atual, dando fome e sede de justiça. Atos, capítulo 4, versículo 31, e Gálatas, capítulo 5. Versículos 13. E os dons do Espírito Santo recebidos no batismo e no crisma despertam para compromisso com a vida de justiça, no amor para com os irmãos, para o profetismo. Vamos continuar refletindo sobre cada um desses sete dons a partir do próximo encontro, se Deus quiser. Vamos estar juntos a partir do próximo encontro. Até lá. Fique na paz do Senhor. De coração, meu abraço. Paz e alegria. Tchau.
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4: Quando tudo parecer difícil, a fé nos sustenta e é na fé que encontramos forças para seguir. Agora, no aconchego da presença de Deus e da Mãe Aparecida, vivamos juntos este tempo de fé e esperança com o padre Reginaldo Carreira.
6: Tudo começa com um chamado. Difícil de explicar até mesmo para quem crê. Uma afinidade com as coisas da igreja, um sentimento de pertença, uma vontade de fazer algo mais do que a simples participação comum de quem vai à missa nos finais de semana, o que já é muito importante. O chamado muitas vezes é questionado e rejeitado, até que percebe-se, como o profeta Jeremias, é uma luta desigual. E que embora Deus nos dê toda a liberdade de escolha, vale a pena escolher o que ele sugere e ouvir a sua voz. Não é apenas o chamado do sacerdote ou do religioso ou da religiosa. É o chamado do catequista, do membro da pastoral da saúde, daquele que ajuda na liturgia. É a voz interior, ouvida e sentida, que nos leva a uma resposta concreta e feliz. Eis-me aqui, respondeu Maria ao seu chamado. Te seguirei por onde fores, respondeu Pedro. ao certo o que estava dizendo. Mas todos foram aos poucos dizendo sim. A nossa felicidade está em fazer coincidir nossa vontade com a vontade de Deus.

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1: Mãe Aparecida, Rede Aparecida de Rádio. Muito obrigado você que nos faz companhia. Eu te convido para acompanharmos juntos os Santos nos ensinam com o Padre André Gustavo.
2: Os Santos nos ensinam hoje, dia 27 de junho, é dia de Nossa Senhora do Perpétuo Socorro. E eu, Padre André, estou com você, amigo e amigo ouvinte, para juntos rezarmos a Nossa Senhora, pedindo que nos alcance o seu socorro, o seu favor. A devoção à Nossa Senhora do Perpétuo Socorro foi difundida no mundo inteiro pelos missionários redentoristas. Conta-se que havia na ilha de Creta um quadro da Virgem Maria que era muito venerado pela população, porque realizava muitos milagres. Uma ocasião, um rico comerciante, pretendendo ganhar um bom dinheiro com a sua venda, roubou o quadro e o levou para Roma. O quadro ficou desaparecido por um bom tempo, só tendo sido encontrado após a morte do ladrão. No ano de 1499, o quadro da Virgem Maria foi solenemente entronizado na igreja de São Mateus, em Roma, já com o título de Nossa Senhora do Perpétuo Socorro. 3 séculos depois, a igreja de São Mateus foi destruída criminosamente e o quadro caiu novamente no esquecimento. Em meados do século XIV, o Papa Pio IX chamou a Roma os missionários redentoristas, que se estabeleceram no antigo convento dos Agostinianos, local onde existira a igreja de São Mateus. Um dos missionários encontrou documentos relativos a uma imagem da Virgem Maria, famosa pelos milagres que realizava. Após muita procura, o quadro foi reencontrado e no ano de 1866 foi conduzido ao seu atual santuário no Monte Esquilino. O próprio Papa recomendou aos redentoristas que fossem os divulgadores da devoção à Nossa Senhora do Perpétuo Socorro. Aqui no Brasil, esta invocação chegou no final do século XIX, juntamente com a chegada dos missionários redentoristas no ano de 1893. Apesar do culto à Nossa Senhora do Perpétuo Socorro ser relativamente recente em nosso país, é um dos títulos mais populares, talvez por ser muito expressivo. Todos nós passamos por momentos de angústias e aflições, e é muito bom saber que podemos contar com um socorro divino, seguro e perpétuo. Maria é nosso eterno socorro, nunca nos desamparará, é nossa proteção perpétua. Que ela acolha hoje nossas súplicas e venha em socorro às nossas necessidades. Nossa Senhora do Perpétuo Socorro, rogai por nós.
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1: Estamos de volta com a Mãe Aparecida aqui pela Rede Aparecida de Rádio. Juntos vamos acolher com muito carinho e receber o irmão Cláudio Teixeira. Com Você Também é Chamado.
3: Ouvintes da Rádio Aparecida e do programa Você Também é Chamado. Hoje vamos refletir o tema vocação e missão. Através do batismo, a criação, o cristão assume sua vida e seguimento a Jesus Cristo. E isso implica um novo modo de ser e de agir. E podemos fazer a seguinte pergunta: qual é esse modo de ser do seguidor de Cristo? A maneira que fomos fortalecendo a nossa amizade e intimidade com o Senhor, vamos descobrindo e amadurecendo nesse processo de transformação do nosso ser pessoa para um modo de ser de acordo com o Evangelho de Jesus. O ser missionário revela o amor e a disponibilidade dos apóstolos que vão pelo mundo anunciar o Evangelho a todas as criaturas, como o próprio Jesus fez e pediu que fizessem a mesma coisa. Podemos dizer que missão é o ato de ir anunciar e experimentar o amor de Deus pela humanidade. É uma experiência de partilha, de encontro, ou seja, o missionário anuncia o amor que experimentou de Deus e ao mesmo tempo é convidado a fazer um encontro com os demais. Isso faz com que sua própria experiência de fé enriqueça. Jesus é quem dá autoridade a seus discípulos de ir e pregar o evangelho a todas as criaturas. O conteúdo da missão não está no missionário em si, mas no mistério Trindade Santa. Deus é o missionário por excelência. Ele que anuncia seu amor e nos oferece a salvação a cada um de nós. Os agentes da missão são pessoas que experimentaram o amor de Deus e estão disponíveis e apaixonadas pela proposta de Deus a ponto de dedicar-se à missão para que mais pessoas façam essa experiência salvífica. O documento de Aparecida nos recorda que a missão nos chama à conversão, um novo estilo que nos aproxima cada vez mais com o jeito de ser de Jesus. A missão é o tempo favorável de reconhecimento da ação salvífica de Jesus que nos convida a participar da sua vida e ressurreição. Somos cristãos, imagem e semelhança de Deus, e isto faz com que o nosso horizonte de sentido se assemelhe cada vez mais com o sonho de Deus para a nossa humanidade, ser santo como Deus é santo. Precisamos de uma igreja que assuma sua identidade vocacional de ser missionária. Todo batizado é um missionário, mas não um missionário de braços cruzados e fora da realidade da igreja e da sociedade. É preciso despertar nossa consciência vocacional de que somos todos missionários e comprometidos com a vida e com a fé, assim como foram os primeiros cristãos a anunciar o evangelho com o testemunho de vida e com o coração cheio de esperança em Deus, nosso Salvador, Jesus Cristo. Vamos rezar mais uma vez a oração vocacional para que nós possamos ser verdadeiros missionários, anunciadores da copiosa de Jesus nos ambientes em que nós estejamos, seja no trabalho, na escola, em ambientes escolares, na comunidade, na família, seja onde nós estivermos, sermos testemunhas do amor de Jesus Redentor, o missionário por excelência. Jesus, meu Redentor, vós me chamastes a ser continuador de vossa redenção, do vosso amor na missão de evangelizar, de sofrer por quem sofre, de amar a quem não é amado, de gritar por quem não tem voz, de lutar por quem não tem vez. Senhor, com auxílio e proteção da Mãe do Perpétuo Socorro, colaboradora vossa, peço-vos cada vez mais o ardor missionário que me anima sempre, lembrando-me de vossas palavras: vem e segue-me. Que assim seja, para a maior glória do Reino de Deus. Amém. E você que é jovem, adolescente, e porventura está nos ouvindo neste momento, responda com amor o chamado de Deus, entrando em contato conosco através do portal a12.com/vocacional. E venha somar forças conosco, sendo missionário redentorista. Viva o chamado de Deus. Até o próximo programa, se Deus quiser. O nosso abraço, Deus abençoe.
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1: Mãe Aparecida, Rede Aparecida de Rádio. Estamos de volta para juntos acompanharmos ele, Padre Zezinho, canções que a fé escreveu.
5: Irmão, irmã, sou eu, Padre Zezinho, falando dos inimigos da nossa fé. Essa catequese deve ser vivida, porque nem sempre somos amados. Nós deveríamos amar, mas alguns de nós também não o amamos. É por isso. Um briga com o outro. Não se vê nas estantes de aeroporto nenhuma vida de santo, nenhum catecismo, nenhum livro defendendo a igreja. Algumas até têm intenção, os autores sempre falam contra nós. Mas esses livros não estão nas estantes, não de aeroporto. Alguns têm a intenção, os donos da livraria, de divulgar apenas os livros que lançam dúvidas contra nós. Sobre nós, a maioria religiosa deste país não é bem amada. Perceberam que não reagimos. E é por isso que somos a bola da vez e a pedra da vez. Não importa, sempre foi assim. Jesus disse que não seria amado e não seríamos amados, mas nós deveríamos amar. Cantem comigo.

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4: Nesta última semana, rezamos pela intercessão de São Pedro e São Paulo, as duas colunas da Igreja. Oremos, santos apóstolos Pedro e Paulo, eu vos rogo que me alcanceis viva fé, firme esperança e perfeita caridade, um total desapego de mim mesmo, desprezo pelo mundo, paciência nas adversidades. Ajudai-me para que eu tenha humildade na prosperidade, atenção na oração, pureza de coração, reta intenção das obras, diligência no cumprimento das obrigações do meu estado, constância nos bons propósitos, que eu tenha resignação na vontade de Deus e perseverança na graça divina até a morte, para que, mediante a vossa intercessão e vossos gloriosos merecimentos, vença as tentações do mundo, do demônio e da carne, e me torne digno de aparecer na presença do Supremo e Eterno Pastor das Almas, como vós sois. Jesus, que com o Pai e o Espírito Santo vive e reina por todos os séculos dos séculos, por intercessão de São Pedro e São Paulo, abençoai-me e protegei-me. Amém. São Pedro e São Paulo, colunas da Igreja, rogai por nós.
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5: Estamos de volta com a Mãe Aparecida, aqui pela Rede Aparecida de Rádio. Maria é presença que acolhe, é colo que conforta, é intercessora que caminha conosco. Agora, no silêncio do coração, vivamos juntos o momento com Maria. Quem nos conduz nessa reflexão de ternura e fé é Elô Silvério.
6: Estamos começando o momento com Maria de hoje e vamos juntos refletir o tema: Maria nos socorre. Maria é a mãe que nunca abandona seus filhos e sempre nos socorre nos momentos de dor, angústia e aflição. Com a amor maternal, ela intercede junto a seu filho Jesus por todos aqueles que recorrem ao seu coração imaculado. Nas dificuldades da vida, encontramos em Maria consolo, proteção e esperança, pois ela nos conduz ao caminho da fé e da confiança em Deus. Assim como nas bodas de Caná, Maria continua olhando por nossas necessidades e apresentando nossas súplicas ao Senhor. Quem se entrega à sua intercessão jamais caminha sozinho, porque a Mãe do Céu acolhe, fortalece e ampara a cada filho com ternura e misericórdia.

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1: Rogai por nós, Santa Mãe de Deus.
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2: Jesus, o sumo sacerdote. A epístola aos Hebreus, capítulo 9, nos diz que o templo antigo e o culto a Deus, instituídos por Moisés, significavam que sem o Cristo, a humanidade não tinha direito à união com Deus, para penetrar no seio da divindade e pertencer eternamente a Deus. E que só depois da encarnação, quando o Verbo divino havia de vir ao mundo, nascendo da Virgem Maria, só então é que o abismo infinito entre Deus e nós havia de ser transposto por Cristo. Só então nele, por ele e com ele, os homens santificados e purificados haviam de subir e receber de Deus a graça, a filiação, a união misteriosa e eterna com o próprio Deus. Naquele templo da antiga aliança, havia um compartimento chamado santuário, onde ficavam o candelabro, a mesa e os pães. Por detrás estava outro recinto fechado que se chamava o Santo dos Santos, com o altar de ouro, os perfumes, a arca da aliança toda recoberta de ouro. Nela havia um vaso de ouro com o maná, o bastão de Abraão e as tábuas da aliança. Por cima da arca havia as duas imagens, os dois querubins da glória, cobrindo com a sua sombra o propiciatório. Tal era o templo mandado fazer pelo próprio Deus. Os sacerdotes entravam no primeiro compartimento para realizar o serviço do culto. No segundo recinto, porém, no Santo dos Santos, apenas o sumo sacerdote podia penetrar. E isto uma vez só por ano. Ele não entrava antes que fosse oferecido pelos seus pecados e pelo povo o sangue das vítimas. O Espírito Santo quis mostrar com este culto e com este templo que o caminho do Santo dos Santos não estava aberto e que na antiga aliança apresentavam-se a Deus somente oferendas e sacrifícios sem eficácia, que não serviam para purificar a consciência daqueles que deles participassem. O culto era prestado através de ritos humanos referentes a alimentos, bebidas, oblações, sangue de animais, impostos por Deus, até que seu filho, vindo do céu, instituísse o verdadeiro e eterno culto. Cristo veio como sumo sacerdote dos bens eternos. Ele do mundo atravessou até o mais alto e perfeito santuário, que não é obra de mão humana, que não pertence a esta criação. Isto quer dizer, o Verbo divino se fez homem. O Verbo divino, ao tomar a humanidade, fez com que houvesse um homem Deus. Este entrou nos Santos dos Santos uma vez por todas, no Altíssimo Santuário Eterno, não levando sangue de bodes ou de ovelhas, mas com o seu próprio sangue, obtendo uma redenção eterna. De fato, se o sangue de bodes e de ovelhas e as cinzas dos novilhos espalhadas sobre os seres virtualmente impuros os santificava, purificando os seus corpos, quanto mais sangue de Cristo, que por ser Jesus, pessoa divina, tem valor infinito, há de purificar a nossa consciência das obras mortas, para que prestemos culto ao Deus vivo. resumo, repetimos: Jesus é o sumo sacerdote, o sacerdote divino. Ele é a pessoa eterna que veio ao mundo e, na sua humanidade, tem dignidade divina para subir até o Pai e entrar no Santo dos Santos eterno. Ele é a vítima de um valor infinito, porque, sendo pessoa divina, seu sangue tem valor divino. Cristo não subiu para oferecer sangue de animais ou perfumes, mas seu próprio sangue. Esse sangue que verdadeiramente purifica as consciências de todos os pecados. Agora, o véu foi rasgado e a humanidade inteira, em Cristo, por Cristo e com Cristo, pode atravessar o céu, o Santo dos Santos. Nós podemos, no batismo, tornar-nos filhos de Deus, herdeiros de Deus, templos do Espírito Santo, nos Santos dos Santos da Divindade. Pela Eucaristia, não somente oferecemos a vítima divina, mas recebemos a comunhão. Cristo fica em nós e nós nele. E como ele vive da vida do Pai, nós vivemos da sua vida. Assim, a humanidade toda, pelo Verbo divino feito homem, tem acesso ao santuário eterno, que é o próprio Deus.
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1: Estamos de volta com a Mãe Aparecida, aqui pela Rede Aparecida de Rádio, rezando, agradecendo, colocando suas intenções aos pés da Mãe Aparecida. Juntos vamos acolher com muito carinho o Padre João Carlos com a mensagem.
2: As duas colunas da igreja. Pedro foi escolhido por Jesus para guiar e sustentar a primeira comunidade, a igreja que estava nascendo. Depois de Pentecostes, o apóstolo consagrou toda a sua vida até o martírio em uma cruz. Nas perseguições, sofreu a prisão por dar testemunho sobre Jesus e a sua salvação. Foi missionário de Jesus e do seu evangelho em Jerusalém, na Palestina, em Antioquia, em Corinto, em Roma. Morreu mártir sobre o imperador Nero no ano 67 depois de Cristo, e seus restos mortais foram colocados no cemitério que havia na colina do Vaticano. Na época, o imperador Constantino construiu a primeira igreja sobre o túmulo do apóstolo Pedro. Já São Paulo encontra Jesus de modo misterioso depois de anos de perseguição contra a igreja. Encontra Jesus no caminho de Damasco e, depois de uma formação inicial cristã, se torna um grande discípulo missionário do Mestre em todos os lugares. Com o apóstolo, a igreja se descobre, para todos os efeitos, missionária, aberta aos pagãos, aberta a todos os povos, raças e línguas. Paulo em tudo dedicou-se à missão evangelizadora. As suas viagens o levaram à Arábia, Grécia, Turquia, Itália. Em Roma, ficou prisioneiro por causa da fé, mas continuou a evangelizar em meio às dificuldades. Como São Pedro, Paulo morreu mártir provavelmente no ano 67 depois de Cristo. As suas 13 cartas, que estão no Novo Testamento, são bases doutrinais importantíssimas para o cristianismo, uma referência para todos os cristãos de todas as épocas. O apóstolo foi condenado à morte por um tribunal romano, porque era cristão. Foi decapitado. Se diz que no dia 29 de junho do ano 67 depois de Cristo. Decapitado porque era cidadão romano, não podia ser crucificado. Pedro e Paulo, colunas da igreja.

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1: Com a Mãe Aparecida, Rede Aparecida de Rádio, estamos de volta para juntos acompanharmos o tema do dia com o Padre Sebastião Reis.
2: Hoje, o tema: decidir-se pelo Cristo e pelo Reino. A presença de Jesus e do seu reino é sempre de inquietação para o ser humano que vive em um mundo secularista, alimentando o consumismo, a orgia, a promiscuidade, não se preocupando com o dia de amanhã e muito menos com o valor e a dignidade do irmão. A proposta de Jesus, que vem através da Igreja e dos seus mensageiros, devem ser acolhidas e respeitadas. Quanto ao seu conteúdo de evangelização, a pessoa que se torna mediação do próprio Cristo no anúncio. Ele exige todos e de cada um decisão firme e consequente. A pessoa deve sair do seu comodismo, sair da sua vida fácil. A resposta ao convite de Jesus sempre irá provocar mudanças profundas na minha maneira de ser e agir, exigindo escolhas que contemplem o certo e o errado, a vida e a morte. Jesus quer continuar evangelizando através dos milhares e milhões de pés desta Igreja, que ao abrirmos o coração e a mente para acolher e receber a mensagem apresentada por aquele enviado, recebemos o próprio Cristo. Entre as muitas preferências que temos na vida, quando Jesus nos convoca e convida, pede e exige que ele seja colocado em primeiro lugar, até mesmo se for preciso você entregar a sua vida pela causa dele. Não penseis que vim trazer a paz à terra. Não vim trazer a paz, mas sim a espada. Mateus 10:34. Este pequeno texto representa o centro e o questionamento deste evangelho, imaginando que Cristo não passaria pelas maldades humanas por causa da sua procedência divina. Esta é a razão pela qual ele pede aos seus seguidores preferência e radicalidade nas suas decisões, com rompimento até mesmo dos laços familiares. Quem ama seu filho ou sua filha mais do que a mim, não é digno de mim. Mateus 10:37. Como cristãos, somos enviados a seguir Jesus, assumindo o nosso profetismo neste ambiente social, que só conhece o caminho da espada, cujo resultado final será um martírio, se queremos ser profetas da esperança neste mundo ferido em que nós vivemos. É preciso ser profeta da esperança no mundo de hoje.
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1: A paz esteja com você. Com muita alegria, estamos vivendo esse novo tempo que Deus nos concede, e cada dia é um dom da graça de Deus para a gente viver o nosso amor. Vamos lembrar sempre que a presença de Maria é para nós o modelo, o ser humano que nós devemos viver. Fomos criados à imagem e semelhança de Deus e pelo pecado perdemos essa identidade. E Jesus veio nos recuperar. E Maria é imaculada porque exatamente manteve, pelo poder e da graça de Deus, a autêntica expressão da obra que Deus fez o ser humano, a sua imagem e semelhança. Eu quero hoje citar um belíssimo texto que eu vejo aqui uma luz muito presente para a nossa vida. Um texto de Chiara Lubi, que é fundadora da obra de Maria, também conhecida como Movimentos Focolares. O texto é este: só de pensar em falar de Maria, a minha alma estremece e o meu coração bate mais forte. É um assunto que vai além das nossas capacidades, e para tratá-lo em lugar da palavra, seria melhor o silêncio. Maria, a extraordinária entre todas as criaturas, a excelsa até o ponto de ser investida com o título e a realidade de Mãe de Deus, por isso Imaculada, assunta ao céu, Rainha, Mãe da Igreja. O Espírito Santo trabalhou de tal maneira esta criatura que deseja torná-la conhecida, para que tenhamos na terra a alegria de percorrer o nosso caminho ao lado de uma mãe tão poderosa. Maria é a palavra de Deus vivida. Sejas tu também palavra de Deus viva. Portanto, imitemos Maria, tornemo-nos semelhantes a ela, e nascerá espontaneamente no nosso coração o amor para com ela. Que essas santas e belas palavras iluminem nosso coração todos os dias da vida, e que possamos, como Maria, sermos verdadeiros servos de Deus, vivendo a sua palavra.
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1: Juntos vamos acolher aqui no Coamanha Aparecida o padre Lucas Emanuel, trazendo as notícias missionárias.
2: Olá, queridos amigos ouvintes da Rede Aparecida de Rádio. Eu sou o padre Lucas Emanuel, missionário redentorista, e passo por aqui mais uma vez para trazer para você que nos acompanha sempre as notícias missionárias. Bem, meus irmãos e irmãs, vocês que já nos acompanham, entendem, né, a metodologia da missão, então sabem que nós estamos envolvidos em todas as fases. Então, enquanto em algumas cidades, paróquias, estão acontecendo ali a primeira fase, em outras já está acontecendo a segunda, depois aquela terceira fase com a presença dos missionários, não é? Hoje nós vamos conversar um pouquinho com o padre Pedro, missionário redentorista. Ele vai falar um pouco sobre as missões que estão sendo preparadas em duas cidades. São duas paróquias cuidadas por um mesmo padre. É o padre Ângelo Biff. Ele cuida da paróquia Santa Genovefa em Irapuru, São Paulo, e da paróquia São José, na cidade de Flora Rica, São Paulo. São paróquias pertencentes à diocese de Marília. E ele pediu, então, às Santas Missões Redentoristas, que já estão acontecendo lá em sua paróquia. A irmã Lúcia, desde o mês de maio, já está lá realizando os trabalhos de setorização. Nós vamos escutar um pouquinho o padre Pedro falando para a gente como estão os trabalhos das Santas Missões em Irapuru e Flora Rica.
3: As Santas Missões Redentoristas, nas duas paróquias, Santa Genoveva, Irapuru, São Paulo, e paróquia São José, em Flora Rica, vão acontecer no mês de agosto deste ano, 2026. Mas, já em novembro, ano passado, o pároco, junto com os representantes dessas duas paróquias, vieram para Aparecida para participar no encontro dos párocos, onde foi abordado o tema e as questões missionárias. E neste ano, no mês de novembro, o padre Pedro, irmão Antônio e frater Clayton realizaram nessas duas paróquias as formações missionárias. O objetivo dessas duas formações missionárias foi apresentar a metodologia das Santas Missões, sem conhecer a área da paróquia, as comunidades, a realidade espiritual, religiosa, social dessas duas paróquias, e também formar conselhos missionários paroquiais, COMIPAS. Durante essas formações foram criadas COMIPAS, conselhos missionários paroquiais, que vão ter objetivo de ajudar a irmã missionária na preparação e realização das Santas Missões, principalmente na missão nas famílias e missão nas comunidades. Esperamos que a missão vai acontecer no modo bom e vai trazer muitos frutos para essas duas paróquias.
2: Ouvimos aí o padre Pedro Grudz, nosso missionário redentorista polonês, há tanto tempo morando aqui no Brasil e sempre com muito gosto, com muita dedicação, trabalhando nas Santas Missões Redentoristas. Muito obrigado, padre Pedro, pelo seu exemplo para todos nós. E estamos unidos na missão. Em agosto, então, acontece a terceira fase das Santas Missões Redentoristas nas paróquias Santa Genoveva, em Irapuru, e São José, em Flora Rica. Agradecemos imensamente aí a acolhida do padre Ângelo Biff, todo o seu carinho também para com as missões redentoristas. Agradecemos também a irmã Lúcia, que está lá se dedicando também neste trabalho junto ao povo de Deus. Meus irmãos e irmãs, querem viver aí a graça das Santas Missões Redentoristas em sua paróquia? Bom, como a gente sempre diz, converse com seu pároco e peça para que ele faça contato conosco através do portal a12.com/missões ou pelo telefone 0 operadora 16 99700-9566. Fiquem com Deus e com as bênçãos da Mãe Aparecida. Um grande abraço a todos. Tchau. E viva Santas Missões Redentoristas.
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5: Deus ama a pequenez e gosta de realizar grandes coisas mediante a pequenez, como testemunha Maria. Por isso, não tenhamos medo dos números pequenos, dos sucessos que tardam, da relevância que não se avista. Não é este o caminho de Deus. Olhemos para Maria, que na sua pequenez é maior que o céu.
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1: Estamos de volta com a Mãe Aparecida, aqui pela rede Aparecida de Rádio. Vamos acolher com muito carinho o Padre Tiago Costa, trazendo Deus conosco dia a dia.
7: Olá, meus irmãos, minhas irmãs, caros devotos, ouvintes aqui da Rádio Aparecida. Solenidade de São Pedro e São Paulo apóstolos. Pedro e Paulo foram dois apóstolos muito queridos de toda a igreja. Aquele chamado por Cristo para o seguimento dele, tomando parte do grupo dos 12 primeiros, recebeu no Senhor a responsabilidade de assumir a coordenação da igreja em seu início. Este, também chamado de apóstolo, e o é verdadeiramente, assumiu o anúncio do Evangelho depois de sua conversão e foi um apóstolo ardoroso, formando muitas comunidades e as acompanhando bem de perto. A ele pertencem os primeiros escritos do Novo Testamento, que nasceram antes mesmo da redação dos Evangelhos. Os dois, de modos diferentes, mas unidos na mesma causa, a do reino, foram fiéis a Cristo e ao Evangelho, pelo anúncio e pelo martírio. Foram presença marcante na igreja, nascente porque, assistidos pelo Espírito Santo, continuaram com fidelidade tudo o que Jesus havia começado e ensinado. No meio de muitas adversidades, plantaram sem esmorecer as sementes do Evangelho. É notável e edificante que eles, saindo do cotidiano da vida, tornaram-se alicerces da igreja pela fé, pelo anúncio e pelo testemunho de Cristo. Jesus disse a Pedro: Tu és Pedro, e sobre esta pedra edificarei a minha igreja, e as portas do inferno não prevalecerão contra ela. E a Paulo disse: Vai, porque este é para mim um vaso escolhido, para levar meu nome perante os gentios e os reis e os filhos de Israel. Somos todos herdeiros da mesma fé em Cristo plantada pelos apóstolos. Continuar sua verdade não é imitá-lo, mas sim fazer a mesma coisa que ele fez. Cristo nos garante nessa missão, se estivermos disponíveis a ela, sustentando-nos com sua graça, bondade, misericórdia e presença. Pedro recebeu de Jesus a missão de confirmar os irmãos na fé no Filho de Deus. Essa missão pertence primeiramente aos pastores, unidos a Pedro. Isso farão não somente por meio de palavras e documentos, mas sobretudo pelo testemunho de uma fé que se transforma em obras. E esse ministério é participado por todo o povo de Deus. Confiemos em nosso batismo, em que recebemos o mesmo espírito de amor que conduz os apóstolos nos primórdios da igreja. E nós somos testemunhas dessas coisas, e como também o Espírito Santo, que Deus deu àqueles que lhes obedecem. Confiemos no Senhor e testemunhamos seu amor. A você, caro irmão, irmã, devoto de Nossa Senhora Aparecida e ouvintes aqui da Rádio Aparecida, que Deus te abençoe, abençoe você e também a sua família. Amém.
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1: E no quadro Gente Como Nós, os santos e as santas da Bíblia para todos os dias do ano, a Estela Marcon apresenta pra gente as histórias dos personagens bíblicos deste livro, publicado pela Editora Santuário e de autoria de Carlos Mesters e Francisco Rufino. Vamos acompanhar.
2: Hoje, 27 de junho, nós vamos conhecer a história de Ana e Eucana, os pais do profeta Samuel. Ana, que era casada com Eucana, além de ser casada, tinha uma outra mulher chamada Fenena. Fenena tinha vários filhos, Ana não tinha nenhum. Então, por isso, Fenena humilhava muito Ana, e ela chorava, sofria. Eucana consolava e dizia: Ana, por que você chora tanto? Não come nada. Por que você fica triste? Por acaso eu não sou melhor para você do que 10 filhos? E todos os anos eles iam em Romaria para o santuário de Silo. Lá Ana entrava, rezava, pedia: Senhor, se me deres um filho homem, eu o consagrarei a ti por todos os dias da sua vida. E enquanto rezava, Ana apenas movia os lábios. Não dava para ouvir o que dizia. O sacerdote Eli olhou, pensou que ela tivesse até embriagada. E disse assim: até quando você ficará embriagada? E ela disse: eu não bebi. Estou desabafando minhas mágoas diante de Javé. E ela contou para ele o problema que ela fazia sofrer. E ele diz então: vá em paz, que Deus conceda o que está pedindo. Ana respondeu: que essa sua serva possa encontrar sempre seu favor. E colocada em paz, Ana voltou para casa. E no dia seguinte, um menino nasceu. Ela o chamou de Samuel, dizendo: eu pedi a Deus. Depois que o menino desmamou, Ana o levou até o santuário, o menino ainda muito pequeno. Ela disse: desculpe, Senhor, eu sei que aquela mulher que esteve aqui fazendo um pedido, que eu pedia era este menino, e Javé me atendeu. Então agora eu entrego a Javé por toda a vida para que pertença a ele. Para mostrar sua gratidão, então Ana entoou um cântico muito bonito, e foi nesse cântico que se inspirou Maria, a mãe de Jesus, na visita que ela fez à sua prima Isabel.

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1: Estamos de volta com a Mãe Aparecida, aqui pela Rede Aparecida de Rádio. Vamos juntos acompanhar você e o livro com o irmão Marco Lucas.
2: Olá, meus amigos da Rádio Aparecida e do Portal A12. É uma alegria estarmos juntos em mais um quadro Você e o Livro. O mês de junho está se despedindo. E com a chegada de julho bate aquela famosa ansiedade no coração de muitos pais e mães. As férias escolares começaram. Se você olhou para o calendário e sentiu aquele leve desespero porque ainda não conseguiu planejar o que fazer com as crianças em casa, respire fundo. Fique calmo. Você não está sozinho. O Você e o Livro de hoje quer ser o seu braço direito, trazendo soluções práticas para manter uma rotina saudável, divertida e abençoada para os seus filhos e filhas, sem que os pais percam a paz. A nossa primeira grande dica é: estabeleça uma rotina flexível, mas clara. Férias não significam bagunça total. Manter horários parecidos para acordar, fazer as refeições e ir para a cama ajuda a manter o relógio biológico das crianças regulado e evita aquela irritação típica do tédio. A segunda dica é envolvê-las nas tarefas da casa, transformando o cotidiano em brincadeira. Cozinhar uma receita simples juntos, arrumar os brinquedos ou cuidar das plantas. São atividades que geram autonomia e preenchem o tempo com muita qualidade. E a terceira dica, e talvez a mais importante nos dias de hoje, é planejar momentos desconectados. Precisamos ligar o sinal de alerta para o perigo do excesso de telas. Passar horas em frente ao celular, tablet ou televisão prejudica o sono, a concentração e a criatividade dos nossos pequenos. Para combater esse vilão tecnológico, nada melhor do que resgatar o valor das atividades manuais, do toque, do papel e da boa leitura. 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Para os pequeninos, a solução perfeita é o livro de colorir São Francisco e as Cores da Criação. Ele faz parte da coleção Colorir Sua Devoção, que traz conteúdos como aquele estilo aconchegante que conquistou pessoas de todas as idades. Ao mesmo tempo em que a criança pinta, ela também reza, se acalma e se aproxima de Deus. Afinal, a nossa devoção tem a cor que a gente pinta. A obra reúne aspectos importantes da vida de São Francisco, acompanhados de ilustrações lindas que proporcionam uma deliciosa sensação de bem-estar, relaxamento e muita criatividade. Já para a garotada entre 7 e 10 anos, a dica de ouro é o livro Nosso Amigo Pai Eterno. De forma leve, didática e muito ilustrada, a obra conta a história da devoção à primeira pessoa da Trindade Santa. É um livro feito para ajudar tanto as crianças quanto os adultos a conhecerem e a amarem o Pai Eterno, nosso bom Deus. E para os adolescentes, a novidade é imperdível: As Parábolas de Cristo em Quadrinhos. No formato que eles adoram, o livro apresenta as principais parábolas contadas por Jesus, oferecendo um conteúdo excelente para que os jovens conheçam os ensinamentos do mestre de um jeito dinâmico e atraente. Viu só? As férias podem ser um tempo de muita paz, criatividade e crescimento na fé. 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Que o mês de julho seja abençoado na sua casa, na sua família, e até o próximo quadro, Você e o Livro.
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14: Quão estreita é a porta e apertado o caminho que leva à vida, e poucos são os que o encontram. Mateus 7:14.

0: 14. Portas são rasgos na parede que permitem a entrada e saída para pessoas que por elas circulam. As portas de casa e prédios são, hoje em geral, largas, pois as pessoas são maiores do que as de antigamente e também mais gordas. Para elas poderem passar, os construtores, via de regra, alargaram as portas e deixaram-nas mais altas. Quando se trata de veículos, o cuidado foi o mesmo. É necessário, portanto, que as portas sejam adequadas ao tamanho das pessoas. Agora vejamos o caminho para a vida eterna. É esse caminho largo e fácil ou é estreito e difícil? Que queremos realmente? O caminho largo, pois não nos traz muitas preocupações. É fácil andar por ele. O caminho estreito, geralmente, é cheio de obstáculos como pedras, espinhos, restos de galhos, de árvores e até buracos. Nesse caminho precisamos de cuidado e atenção, pois facilmente podemos cair ou nos machucar, deixando as pessoas que o usam se decepcionar e desistir de continuar. De fato, o caminho estreito é muito mais difícil e complicado. A escolha do caminho é nossa. Quão estreita é a porta e apertado o caminho que leva à vida. Mateus 7, 14a. A Bíblia está nos dizendo que andar pelos pedregulhos, espinhos, buracos, leva-nos à vida. Consequentemente, o caminho largo e fácil não nos levará à vida. A vida do cristão não é nada fácil. Jesus não nos prometeu facilidade. Na vida tereis aflições. Na vida vamos encontrar inimigos gratuitos. Vamos passar por dificuldades, por falta de dinheiro e muitos outros problemas. Serão poucos os que vão suportar essas dificuldades. Senhor, eu quero te seguir com as minhas fraquezas. Quero estar confiante nas tuas promessas feitas a nós e no teu perdão. Aumenta a nossa fé para andar em teu caminho. Amém.
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0: essas diversas faces da Mãe de Deus, veneradas em todo o mundo.
1: Com a Mãe Aparecida, Rede Aparecida de Rádio, muito obrigado a você que nos faz companhia, você que nos acompanha através do aplicativo, através do portal A12, também através das rádios parceiras que integram a Rede Aparecida de Rádio. Muito obrigado por estar conosco nesta madrugada. Vamos juntos acompanhar neste momento os títulos marianos com Elô Silvério.
2: Vamos conhecer a devoção à Nossa Senhora da Escada. A imagem de Nossa Senhora da Conceição da Escada é uma das mais antigas e também das mais queridas de Portugal. O título foi dado pelo povo em alusão aos 31 degraus que davam acesso ao seu santuário, ou talvez por ser um dos símbolos de Maria. A história conta que pescadores amarravam seus braços aos argolões de ferro chumbados em pilares de pedras lavrada. E quando desciam um rio, de mãos erguidas pediam à Virgem que lhes protegesse as redes. Este culto por Nossa Senhora da Escada foi se ampliando com o passar do tempo, e nas procissões e romarias ao santuário, inúmeros devotos vinham de longe em barcos ornamentados para cumprirem votos e promessas. As procissões ao Templo da Escada eram as mais concorridas, e todas as vezes que a população se dirigia à Mãe de Deus com a finalidade de agradecer alguma graça ou pedir proteção contra alguma calamidade pública, a pequena ermida de Santa Maria era a mais procurada. Existem igrejas sob a invocação de Nossa Senhora da Escada na Bahia, em Pernambuco e em outras partes do Brasil. No estado de São Paulo, além da cidade de Barueri, existe outra igreja de Nossa Senhora da Escada, em Guararema. E esta, de meados do século XVII, é tombada pelo Patrimônio Histórico Nacional. Nossa Senhora da Escada, rogai por nós!
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2: Bom dia, meu amigo, minha amiga. Um estudo da Universidade da Califórnia, nos Estados Unidos, entrevistou várias pessoas ao longo de 3 décadas. A pesquisa incluía a seguinte pergunta: cite a época mais feliz da sua vida. 8 de cada 10 pessoas respondiam que a época mais feliz de suas vidas era agora. Ou seja, ao longo de 30 anos, as pessoas continuavam sentindo que a melhor fase de suas vidas era a atual. Uma pesquisa como essa serve para refletirmos sobre algumas coisas. Uma delas é a velha reclamação sobre estarmos envelhecendo. Sim, porque não ficamos mais jovens a cada dia, e sabemos disso. No entanto, mesmo sendo algo inevitável, não cansamos de ouvir resmungos por aí. Não só isso. Quantas pessoas não conhecemos que têm medo, um verdadeiro pavor de envelhecer? Quantas gastam dinheiro, tempo e a própria vida tentando remediar o irremediável, que as marcas do tempo apareçam? Outro ponto para pensarmos é: quantas pessoas estão sempre na correria? A nossa sociedade, inclusive, faz questão de mostrar que é um valor vivermos sem tempo, sendo consumidos pelo trabalho. Quantas vezes nós mesmos não respondemos que estamos correndo, lutando ou algo do tipo? Outro grupo de pessoas que também podemos lembrar é aquele conhecido pela frase: na minha época era muito melhor. E pode acreditar, esse grupo cada vez aumenta mais e é formado por gente de variadas idades. O que esses pontos têm em comum? E o que eles têm a ver com a pesquisa? Algo que perpassa todos eles é o fato das pessoas nunca estarem satisfeitas ou felizes com o momento presente. Ou elas estão presas ao passado, ou têm medo e tentam se preparar para o futuro. Mas a própria pesquisa revela que, quando confrontadas, as pessoas não têm dúvida em responder qual é o melhor momento de suas vidas. E esse momento é hoje. Isso é de uma sabedoria extrema, pois só podemos viver verdadeiramente o hoje. É como se estivéssemos dirigindo um carro por uma estrada. Ainda estamos longe do nosso ponto de chegada e já partimos há algum tempo. O que podemos fazer é aproveitar a viagem, sentir o vento no rosto, ver a paisagem, as cores e as luzes de tudo aquilo que está ao nosso redor. Passar a viagem imaginando o ponto de chegada em como vai ser não vai alterar nada no caminho. Pior, se ficarmos olhando para o retrovisor, ou seja, presos ao passado, acabamos perdendo o hoje e um acidente pode nos fazer perder o futuro. Portanto, reflita. De tudo o que você já viveu e de tudo aquilo que ainda está por vir, será que você pode dizer que hoje é o melhor momento da sua vida? Aproveite o dia de hoje, já que ele é o único que você pode viver por inteiro. E até o nosso próximo.
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0: Aparecida, aqui pela Rede Aparecida de Rádio. Muito obrigado pelo seu carinho, pela sua companhia, você que nos acompanha, você que coloca suas intenções aos pés de Nossa Senhora Aparecida. Vamos rezar por você, pelos seus pedidos, aquelas intenções que estão guardadas dentro do seu coração. Só você, Deus, Nossa Senhora Aparecida, sabem do seu momento de dificuldade, do seu momento de dor, de angústia, de tristeza. Sinta-se acolhido, sinta-se abraçado nesta grande família de devotos. Neste momento, convido você que está em casa a juntos rezarmos e agradecermos com o nosso Santo Terço. Quem nos conduz nesta oração é o Padre Vanderlei Souza, missionário redentorista. Reze conosco, com fé e esperança, juntos lado a lado com aquela que é mãe de todos nós, Nossa Senhora Aparecida.
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5: Bom dia, meu querido irmão, querida irmã. São 4 horas da manhã. Nos encontramos neste momento junto com a Mãe Aparecida para rezar o Santo Mistério do Terço. Agradecendo a Deus as bênçãos e graças alcançadas em nossas vidas e também implorando que a sua misericórdia infinita se faça presente em nós. Hoje, sábado, vamos meditar e contemplar os mistérios da alegria. Vamos juntos invocar a Santíssima Trindade. Em nome do Pai, e do Filho, e do Espírito Santo. Amém. Ofereçamos todas as nossas intenções, daquelas pessoas que nos pediram que rezemos por elas. Oferecemos agora a sua intenção, você que está conosco neste momento. Divino Jesus, nós vos oferecemos este terço que vamos rezar, meditando nos mistérios da vossa redenção. Concedei-nos, por intercessão da Virgem Maria, Mãe de Deus e Nossa Mãe, as virtudes que nos são necessárias para bem rezá-lo e a graça de ganharmos as indulgências desta santa devoção. Oferecemos particularmente, em desagravo dos pecados cometidos contra o teu Santíssimo Coração e o Imaculado Coração de Maria, pela paz do mundo, pela conversão dos pecadores e pelas almas do purgatório. Oferecemos também, pelas intenções do Santo Padre, o Papa, pelo aumento e santificação do clero, pela santificação das famílias, pelas missões e pelos doentes e cuidadores dos doentes, médicos, enfermeiros, auxiliares. E eu convido você, meu querido irmão, querida irmã, agora no instante de grande intimidade com Deus, e faça o seu oferecimento pessoal. Aquelas intenções que você traz em seu coração, um pedido, um agradecimento, um louvor, para quem você quer rezar hoje, peçamos a Maria, a nossa Santíssima Virgem Maria, que interceda por todos nós nesses pedidos que dirigimos a ela através da oração do Santo Terço, na certeza que seu Filho Jesus receberá e atenderá todas as nossas orações. Renovemos a nossa fé na alegria de sermos povo de Deus, família de Jesus Cristo. Creio em Deus Pai Todo-Poderoso, Criador do céu e da terra, e em Jesus Cristo, seu único Filho, nosso Senhor, que foi concebido pelo poder do Espírito Santo. Nasceu da Virgem Maria, padeceu sob Pôncio Pilatos, foi crucificado, morto e sepultado. Desceu à mansão dos mortos, ressuscitou ao terceiro dia. Subiu aos céus, está assentado à direita de Deus Pai Todo-Poderoso, donde há de vir a julgar os vivos e os mortos. Creio no Espírito Santo, na Santa Igreja Católica, na comunhão dos santos, na remissão dos pecados, na ressurreição da carne, na vida eterna. Amém. Em louvor à Santíssima Trindade. Pai nosso que estais nos céus, santificado seja o vosso nome. Venha a nós o vosso reino, seja feita a vossa vontade, assim na terra como no céu.
6: O pão nosso de cada dia nos dai hoje. Perdoai-nos as nossas ofensas, assim como nós perdoamos a quem nos tem ofendido. E não nos deixeis cair em tentação, mas livrai-nos do mal. Amém.
5: Nós te louvamos, Santíssima Virgem Maria, Filha de Deus Pai. Ave Maria, cheia de graça, o Senhor é convosco. Bendita sois vós entre as mulheres, e bendito é o fruto do vosso ventre, Jesus.
6: Santa Maria, Mãe de Deus, rogai por nós, os pecadores, agora e na hora de nossa morte. Amém.
5: Nós te louvamos, Santíssima Virgem Maria, Mãe de Deus Filho encarnado. Ave Maria, cheia de graça, o Senhor é convosco. Bendita sois vós entre as mulheres, e bendito é o fruto do vosso ventre, Jesus.
6: Santa Maria, Mãe de Deus, rogai por nós, os pecadores, agora e na hora de nossa morte. Amém.
5: Nós te louvamos, Santíssima Virgem Maria, esposa do Espírito Santo. Ave Maria, cheia de graça, o Senhor é convosco. Bendita sois vós entre as mulheres, e bendito é o fruto do vosso ventre, Jesus.
6: Santa Maria, Mãe de Deus, rogai por nós, os pecadores, agora e na hora de nossa morte. Amém.
5: Glória ao Pai, ao Filho e ao Espírito Santo.
6: Como era no princípio, agora e sempre. Amém.
5: Meditar nesse instante os mistérios da alegria, os mistérios gozosos. E neste primeiro mistério gozoso, vamos contemplar a anunciação do anjo Gabriel à Virgem Maria. Encontramos esse texto no Evangelho segundo São Lucas, capítulo 1, versículos 26 a 27.

0: tempo, o anjo Gabriel foi enviado por Deus a uma cidade da Galileia chamada Nazaré, a uma virgem prometida em casamento a um homem chamado José. Ele era descendente de Davi e o nome da virgem era Maria. Nessa meditação da encarnação do Verbo, encontramos o diálogo de Maria com o anjo. Ela apresenta as suas questões, suas perguntas, suas dúvidas, mas não se fecha à ação de Deus. Maria conclui: eis aqui a serva do Senhor, faça-se em mim segundo a tua palavra. Que nós aprendamos e vivamos o compromisso diário com a palavra de Deus. Pai nosso que estais nos céus, santificado seja o vosso nome. Venha a nós o vosso reino, seja feita a vossa vontade, assim na terra como no céu.
1: O pão nosso de cada dia nos dai hoje. Perdoai-nos as nossas ofensas, assim como nós perdoamos a quem nos tem ofendido. E não nos deixeis cair em tentação, mas livrai-nos do mal. Amém.
0: Ave Maria, cheia de graça, o Senhor é convosco. Bendita sois vós entre as mulheres, e bendito é o fruto do vosso ventre, Jesus.
1: Santa Maria, Mãe de Deus, rogai por nós, os pecadores, agora e na hora de nossa morte. Amém.
0: Ave Maria, cheia de graça, o Senhor é convosco. Bendita sois vós entre as mulheres, e bendito é o fruto do vosso ventre, Jesus.
1: Santa Maria, Mãe de Deus, rogai por nós, os pecadores, agora e na hora de nossa morte. Amém.
0: Ave Maria, cheia de graça, o Senhor é convosco. Bendita sois vós entre as mulheres, e bendito é o fruto do vosso ventre, Jesus.
1: Santa Maria, Mãe de Deus, rogai por nós, os pecadores, agora e na hora de nossa morte. Amém.
0: Ave Maria, cheia de graça, o Senhor é convosco. Bendita sois vós entre as mulheres, e bendito é o fruto do vosso ventre, Jesus.
1: Santa Maria, Mãe de Deus, rogai por nós, os pecadores, agora e na hora de nossa morte. Amém.
0: Ave Maria, cheia de graça, o Senhor é convosco. Bendita sois vós entre as mulheres, e bendito é o fruto do vosso ventre, Jesus.
1: Santa Maria, Mãe de Deus, rogai por nós, os pecadores, agora e na hora de nossa morte. Amém.
0: Ave Maria, cheia de graça, o Senhor é convosco. Bendita sois vós entre as mulheres, e bendito é o fruto do vosso ventre, Jesus.
1: Santa Maria, Mãe de Deus, rogai por nós, os pecadores, agora e na hora de nossa morte. Amém.
0: Ave Maria, cheia de graça, o Senhor é convosco. Bendita sois vós entre as mulheres, e bendito é o fruto do vosso ventre, Jesus.
1: Santa Maria, Mãe de Deus, rogai por nós, os pecadores, agora e na hora de nossa morte. Amém.
0: Ave Maria, cheia de graça, o Senhor é convosco. Bendita sois vós entre as mulheres, e bendito é o fruto do vosso ventre, Jesus.
1: Santa Maria, Mãe de Deus, rogai por nós, os pecadores, agora e na hora de nossa morte. Amém.
0: Ave Maria, cheia de graça, o Senhor é convosco. Bendita sois vós entre as mulheres, e bendito é o fruto do vosso ventre, Jesus.
1: Santa Maria, Mãe de Deus, rogai por nós, os pecadores, agora e na hora de nossa morte. Amém.
0: Ave Maria, cheia de graça, o Senhor é convosco. Bendita sois vós entre as mulheres, e bendito é o fruto do vosso ventre, Jesus.
1: Santa Maria, Mãe de Deus, rogai por nós, os pecadores, agora e na hora de nossa morte. Amém.
0: Glória ao Pai, ao Filho e ao Espírito Santo.
1: Como era no princípio, agora e sempre. Amém.
0: Ó meu Jesus,
1: perdoai-nos e livrai-nos do fogo do inferno, levai as almas todas para o céu e socorrei principalmente as que mais precisarem da vossa infinita misericórdia.
0: Nossa Senhora Aparecida, Rainha e Padroeira do Brasil,
1: rogai por nós.
0: Nossa Senhora das Dores,
1: rogai por nós.
0: Nossa Senhora das Graças,
1: rogai por nós.
0: No segundo mistério gozoso, contemplamos a visitação de Nossa Senhora a Santa Isabel. Assim encontramos no Evangelho segundo São Lucas, capítulo 1, versículos 39 a 42.

0: dias, Maria partiu apressadamente para a região montanhosa, dirigindo-se a uma cidade da Judéia. Entrou na casa de Zacarias e cumprimentou Isabel. Quando Isabel ouviu a saudação de Maria, a criança pulou no seu ventre e Isabel ficou cheia do Espírito Santo. Com um grande grito exclamou: Bendita és tu entre as mulheres e bendito é o fruto do teu ventre. Essa saudação de Isabel, meu querido irmão, querida irmã, nos ajuda a entender o mistério da encarnação do Verbo, Jesus, o Filho de Deus no seio de Maria, e Maria que nos ajuda a entender este comprometimento em fazer apressadamente com que as coisas de Deus cheguem aos corações. A maneira de chegar, a maneira de ser, tudo isso nos ajuda a compreender que nós não falamos de Deus apenas com as palavras, nós não comunicamos Deus apenas com o que escrevemos, mas sim com o jeito que somos uns com os outros. Isabel apenas ouve a saudação de Maria e sente a unção do Espírito. Assim devemos caminhar e assim devemos rezar para que Deus faça em nós. Que anunciemos a palavra de Jesus na força, na graça, na unção do Espírito. E como diz São Paulo, não a nós mesmos, mas sim o Cristo Jesus. Pai nosso que estais nos céus, santificado seja o vosso nome. Venha a nós o vosso reino. Seja feita a vossa vontade, assim na terra como no céu.
1: O pão nosso de cada dia nos dai hoje. Perdoai-nos as nossas ofensas, assim como nós perdoamos a quem nos tem ofendido. E não nos deixeis cair em tentação, mas livrai-nos do mal. Amém.
0: Ave Maria, cheia de graça, o Senhor é convosco. Bendita sois vós entre as mulheres, e bendito é o fruto do vosso ventre, Jesus.
1: Santa Maria, Mãe de Deus, rogai por nós, os pecadores, agora e na hora de nossa morte. Amém.
0: Ave Maria, cheia de graça, o Senhor é convosco. Bendita sois vós entre as mulheres, e bendito é o fruto do vosso ventre, Jesus.
1: Santa Maria, Mãe de Deus, rogai por nós, os pecadores, agora e na hora de nossa morte. Amém.
0: Ave Maria, cheia de graça, o Senhor é convosco. Bendita sois vós entre as mulheres, e bendito é o fruto do vosso ventre, Jesus.
1: Santa Maria, Mãe de Deus, rogai por nós, os pecadores, agora e na hora de nossa morte. Amém.
0: Ave Maria, cheia de graça, o Senhor é convosco. Bendita sois vós entre as mulheres, e bendito é o fruto do vosso ventre, Jesus.
1: Santa Maria, Mãe de Deus, rogai por nós, os pecadores, agora e na hora de nossa morte. Amém.
0: Ave Maria, cheia de graça, o Senhor é convosco. Bendita sois vós entre as mulheres, e bendito é o fruto do vosso ventre, Jesus.
1: Santa Maria, Mãe de Deus, rogai por nós, os pecadores, agora e na hora de nossa morte. Amém.
0: Ave Maria, cheia de graça, o Senhor é convosco. Bendita sois vós entre as mulheres, e bendito é o fruto do vosso ventre, Jesus.
1: Santa Maria, Mãe de Deus, rogai por nós, os pecadores, agora e na hora de nossa morte. Amém.
0: Ave Maria, cheia de graça, o Senhor é convosco. Bendita sois vós entre as mulheres, e bendito é o fruto do vosso ventre, Jesus.
1: Santa Maria, Mãe de Deus, rogai por nós, os pecadores, agora e na hora de nossa morte. Amém.
0: Ave Maria, cheia de graça, o Senhor é convosco. Bendita sois vós entre as mulheres, e bendito é o fruto do vosso ventre, Jesus.
1: Santa Maria, Mãe de Deus, rogai por nós, os pecadores, agora e na hora de nossa morte. Amém.
0: Ave Maria, cheia de graça, o Senhor é convosco. Bendita sois vós entre as mulheres, e bendito é o fruto do vosso ventre, Jesus.
1: Santa Maria, Mãe de Deus, rogai por nós, os pecadores, agora e na hora de nossa morte. Amém.
0: Ave Maria, cheia de graça, o Senhor é convosco. Bendita sois vós entre as mulheres, e bendito é o fruto do vosso ventre, Jesus.
1: Santa Maria, Mãe de Deus, rogai por nós, os pecadores, agora e na hora de nossa morte. Amém.
0: Glória ao Pai, ao Filho e ao Espírito Santo.
1: Como era no princípio, agora e sempre. Amém.
0: Ó meu Jesus,
1: perdoai-nos e livrai-nos do fogo do inferno, levai as almas todas para o céu e socorrei principalmente as que mais precisarem da vossa infinita misericórdia.
0: Nossa Senhora de Fátima,
1: rogai por nós.
0: Arcanjos São Miguel, São Gabriel e São Rafael,
1: rogai por nós.
0: Santa Dulce dos Pobres,
1: rogai por nós.
0: No terceiro mistério gozoso, nós contemplamos o nascimento de Jesus em Belém.

0: Evangelho segundo São Lucas, capítulo 2, versículos 1 a 7, o seguinte: aconteceu que naqueles dias César Augusto publicou um decreto ordenando o recenseamento de toda a terra. Este primeiro recenseamento foi feito quando Quirino era governador da Síria. Todos iam registrar-se, cada um na sua cidade natal. Por ser da família e descendência de Davi, José subiu da cidade de Nazaré, na Galiléia, até a cidade de Davi, chamada Belém, na Judéia, para registrar-se com Maria, sua esposa, que estava grávida. Enquanto estavam em Belém, completaram-se os dias para o parto e Maria deu à luz o seu filho primogênito. Ela o enfaixou e colocou na manjedoura, pois não havia lugar para eles na hospedaria. Grande mistério que nós celebramos da comunicação de Deus que se dá na noite do Natal. José e Maria, cumprindo um mandamento, eles vão até Belém. Mas a grande ação de Deus vai se dar exatamente nesse trânsito, para nos mostrar que o Verbo de Deus veio para nos conduzir à luz da graça da redenção copiosa. Quando nós entendemos o que Deus quer de nós, não importa onde estivermos, nós sempre iremos sentir a sua presença. Rezemos esse mistério pedindo ao Senhor que nos dê conformidade na nossa vida, com os desafios que encontramos, com as percalços do caminho, que jamais percamos a fé, a certeza de que Ele está conosco. Pai nosso que estais nos céus, santificado seja o vosso nome. Venha a nós o vosso reino, seja feita a vossa vontade, assim na terra como no céu.
1: O pão nosso de cada dia nos dai hoje. Perdoai-nos as nossas ofensas, assim como nós perdoamos a quem nos tem ofendido. E não nos deixeis cair em tentação, mas livrai-nos do mal. Amém.
0: Ave Maria, cheia de graça, o Senhor é convosco. Bendita sois vós entre as mulheres, e bendito é o fruto do vosso ventre, Jesus.
1: Santa Maria, Mãe de Deus, rogai por nós, os pecadores, agora e na hora de nossa morte. Amém.
0: Ave Maria, cheia de graça, o Senhor é convosco. Bendita sois vós entre as mulheres, e bendito é o fruto do vosso ventre, Jesus.
1: Santa Maria, Mãe de Deus, rogai por nós, os pecadores, agora e na hora de nossa morte. Amém.
0: Ave Maria, cheia de graça, o Senhor é convosco. Bendita sois vós entre as mulheres, e bendito é o fruto do vosso ventre, Jesus.
1: Santa Maria, Mãe de Deus, rogai por nós, os pecadores, agora e na hora de nossa morte. Amém.
0: Ave Maria, cheia de graça, o Senhor é convosco. Bendita sois vós entre as mulheres, e bendito é o fruto do vosso ventre, Jesus.
1: Santa Maria, Mãe de Deus, rogai por nós, os pecadores, agora e na hora de nossa morte. Amém.
0: Ave Maria, cheia de graça, o Senhor é convosco. Bendita sois vós entre as mulheres, e bendito é o fruto do vosso ventre, Jesus.
1: Santa Maria, Mãe de Deus, rogai por nós, os pecadores, agora e na hora de nossa morte. Amém.
0: Ave Maria, cheia de graça, o Senhor é convosco. Bendita sois vós entre as mulheres, e bendito é o fruto do vosso ventre, Jesus.
1: Santa Maria, Mãe de Deus, rogai por nós, os pecadores, agora e na hora de nossa morte. Amém.
0: Ave Maria, cheia de graça, o Senhor é convosco. Bendita sois vós entre as mulheres, e bendito é o fruto do vosso ventre, Jesus.
1: Santa Maria, Mãe de Deus, rogai por nós, os pecadores, agora e na hora de nossa morte. Amém.
0: Ave Maria, cheia de graça, o Senhor é convosco. Bendita sois vós entre as mulheres, e bendito é o fruto do vosso ventre, Jesus.
1: Santa Maria, Mãe de Deus, rogai por nós, os pecadores, agora e na hora de nossa morte. Amém.
0: Ave Maria, cheia de graça, o Senhor é convosco. Bendita sois vós entre as mulheres, e bendito é o fruto do vosso ventre, Jesus.
1: Santa Maria, Mãe de Deus, rogai por nós, os pecadores, agora e na hora de nossa morte. Amém.
2: Ave Maria, cheia de graça, o Senhor é convosco. Bendita sois vós entre as mulheres, e bendito é o fruto do vosso ventre, Jesus.
1: Santa Maria, Mãe de Deus, rogai por nós, os pecadores, agora e na hora de nossa morte. Amém.
2: Glória ao Pai, ao Filho e ao Espírito Santo.
1: Como era no princípio, agora e sempre. Amém.
2: Ó meu Jesus,
1: perdoai-nos e livrai-nos do fogo do inferno. Levai as almas todas para o céu e socorrei principalmente as que mais precisarem da vossa infinita misericórdia.
2: Santa Luzia,
1: rogai por nós.
2: Santa Rita de Cássia,
1: rogai por nós.
2: Santo Afonso Maria de Ligório,
1: rogai por nós.
2: No quarto mistério gozoso, contemplamos a apresentação do menino Jesus no

0: texto segundo São Lucas, capítulo 2, versículos 21 a 24. No oitavo dia, quando o menino deveria ser circuncidado, deram-lhe o nome de Jesus, como fora chamado pelo anjo antes de ser concebido no ventre de sua mãe. E quando se completaram os dias para a purificação, segundo a lei de Moisés, levaram o menino a Jerusalém para apresentá-lo ao Senhor, conforme está escrito na lei do Senhor. Todo primogênito do sexo masculino deve ser consagrado ao Senhor. Para tanto, deviam oferecer um sacrifício, um par de rolas ou dois pombinhos, como estava escrito na lei do Senhor. Meu querido irmão, minha querida irmã, veja que maravilha esse trecho de São Lucas, quando ele nos diz que Jesus recebe este nome antes de ser concebido no ventre de Maria, quando o anjo Gabriel anuncia: você ficará grávida, dará à luz um filho e que dará nele o nome de Jesus. Veja a importância deste nome. O Senhor está conosco, ele está presente na nossa vida. Em Jesus Cristo, meu querido irmão, querida irmã, nós encontramos o sentido da nossa existência, porque o Verbo que existia antes da existência do mundo, o Verbo que estava em Deus e que era Deus, como São João diz no prólogo, ele se torna carne da nossa carne, gente da nossa gente. Ele se torna humano para nos mostrar que o amor da redenção atinge a todo ser humano. Todos os seres humanos somos agraciados por Deus. Todos os seres humanos somos amados por Deus. Todos os seres humanos somos capazes de nos reconciliar com Deus. Vamos rezar. Pai nosso que estais nos céus, santificado seja o vosso nome. Venha a nós o vosso reino, seja feita a vossa vontade, assim na terra como no céu.
1: O pão nosso de cada dia nos dai hoje. Perdoai-nos as nossas ofensas, assim como nós perdoamos a quem nos tem ofendido. E não nos deixeis cair em tentação, mas livrai-nos do mal. Amém.
0: Ave Maria, cheia de graça, o Senhor é convosco. Bendita sois vós entre as mulheres, e bendito é o fruto do vosso ventre, Jesus.
1: Santa Maria, Mãe de Deus, rogai por nós, os pecadores, agora e na hora de nossa morte. Amém.
0: Ave Maria, cheia de graça, o Senhor é convosco. Bendita sois vós entre as mulheres, e bendito é o fruto do vosso ventre, Jesus.
1: Santa Maria, Mãe de Deus, rogai por nós, os pecadores, agora e na hora de nossa morte. Amém.
0: Ave Maria, cheia de graça, o Senhor é convosco. Bendita sois vós entre as mulheres, e bendito é o fruto do vosso ventre, Jesus.
1: Santa Maria, Mãe de Deus, rogai por nós, os pecadores, agora e na hora de nossa morte. Amém.

0: mulheres, e bendito é o fruto do vosso ventre, Jesus.
1: Santa Maria, Mãe de Deus, rogai por nós, os pecadores, agora e na hora de nossa morte. Amém.
0: Ave Maria, cheia de graça, o Senhor é convosco. Bendita sois vós entre as mulheres, e bendito é o fruto do vosso ventre, Jesus.
1: Santa Maria, Mãe de Deus, rogai por nós, os pecadores, agora e na hora de nossa morte. Amém.
0: Ave Maria, cheia de graça, o Senhor é convosco. Bendita sois vós entre as mulheres, e bendito é o fruto do vosso ventre, Jesus.
1: Santa Maria, Mãe de Deus, rogai por nós, os pecadores, agora e na hora de nossa morte. Amém.
0: Ave Maria, cheia de graça, o Senhor é convosco. Bendita sois vós entre as mulheres, e bendito é o fruto do vosso ventre, Jesus.
1: Santa Maria, Mãe de Deus, rogai por nós, os pecadores, agora e na hora de nossa morte. Amém.
0: Ave Maria, cheia de graça, o Senhor é convosco. Bendita sois vós entre as mulheres, e bendito é o fruto do vosso ventre, Jesus.
1: Santa Maria, Mãe de Deus, rogai por nós, os pecadores, agora e na hora de nossa morte. Amém.
0: Glória ao Pai, ao Filho e ao Espírito Santo.
1: Como era no princípio, agora e sempre. Amém.
0: Ó meu Jesus,
1: perdoai-nos e livrai-nos do fogo do inferno, levai as almas todas para o céu e socorrei principalmente as que mais precisarem da vossa infinita misericórdia.
0: Santo Antônio de Pádua,
1: rogai por nós.
0: Santo Antônio de Santana Galvão,
1: rogai por nós.
0: Santo Expedito,

Evangelho segundo São Lucas, capítulo 2, versículos 41 a 47. Os pais de Jesus iam todos os anos a Jerusalém para a festa da Páscoa. Quando ele completou 12 anos, subiram para a festa como de costume. Passados os dias da Páscoa, começaram a viagem de volta, mas o menino Jesus ficou em Jerusalém sem que seus pais o notassem. Pensando que ele estivesse na caravana, caminharam um dia inteiro. Depois, começaram a procurá-lo entre os parentes e conhecidos. Não tendo encontrado, voltaram para Jerusalém à sua procura. 3 dias depois, o encontraram no templo. Estava sentado no meio dos mestres, escutando e fazendo perguntas. Todos os que ouviam o menino estavam maravilhados com sua inteligência e suas respostas. Meu querido irmão, minha querida irmã, veja que singeleza, que docilidade de São Lucas para nos falar desse encontro do menino Jesus no templo de Jerusalém. Os seus pais caminharam um dia e, notando que ele não estava na caravana, começaram a procurá-lo. Não encontrando, voltaram para Jerusalém à sua procura. Aqui está o itinerário para nós percebermos a nossa caminhada de fé. Muitas vezes, quando estamos em meio às encruzilhadas da vida, ou quando somos confrontados com as ondas revoltas da nossa existência, os fatos da nossa história, muitas vezes queremos encontrar o sentido nos perguntando por quê. E aí é importante que a gente aprenda retomar o caminho, refazer a história, refletir, olhar de novo, olhar o que está acontecendo, mas não com o olhar do julgamento a partir de resultados que queremos, mas sim a partir do caminho que fizemos até chegarmos ali. E nós vamos perceber muitas vezes que, embora estejamos no meio de uma tempestade, mas Jesus está presente no barco conosco. Que às vezes, quando a gente se preocupa muito com a tempestade,

0: tempestade, nos esquecemos de olhar que ele está ali. Esse aprendizado que São Lucas nos dá, eles refazem o caminho para Jerusalém na busca de encontrá-lo, e de fato o encontram, e de uma maneira diferente. Não uma criança perdida, desesperada, não um jovem preocupado porque seus pais estão distantes ou porque foram embora. Não, ele está ali junto daqueles que procuravam entender a lei de Deus, e mais ainda, iluminando as suas mentes com as suas respostas e sua inteligência. Deus age assim. Quando a gente faz o caminho de volta, quando nós refletimos de fato a nossa existência, nós encontramos maravilhados muitas e muitas saídas para o que nós estamos vivendo. Vamos pedir essa graça a Deus neste quinto mistério gozoso. Pai nosso que estais nos céus, santificado seja o vosso nome. Venha a nós o vosso reino, seja feita a vossa vontade, assim na terra como no céu.
1: O pão nosso de cada dia nos dai hoje. Perdoai-nos as nossas ofensas, assim como nós perdoamos a quem nos tem ofendido. E não nos deixeis cair em tentação, mas livrai-nos do mal. Amém.
0: Ave Maria, cheia de graça, o Senhor é convosco. Bendita sois vós entre as mulheres, e bendito é o fruto do vosso ventre, Jesus.
1: Santa Maria, Mãe de Deus, rogai por nós, os pecadores, agora e na hora de nossa morte. Amém.
0: Ave Maria, cheia de graça, o Senhor é convosco. Bendita sois vós entre as mulheres, e bendito é o fruto do vosso ventre, Jesus.
1: Santa Maria, Mãe de Deus, rogai por nós, os pecadores, agora e na hora de nossa morte. Amém.
0: Ave Maria, cheia de graça, o Senhor é convosco. Bendita sois vós entre as mulheres, e bendito é o fruto do vosso ventre, Jesus.
1: Santa Maria, Mãe de Deus, rogai por nós, os pecadores, agora e na hora de nossa morte. Amém.
0: Ave Maria, cheia de graça, o Senhor é convosco. Bendita sois vós entre as mulheres, e bendito é o fruto do vosso ventre, Jesus.
1: Santa Maria, Mãe de Deus, rogai por nós, os pecadores, agora e na hora de nossa morte. Amém.
0: Ave Maria, cheia de graça, o Senhor é convosco. Bendita sois vós entre as mulheres, e bendito é o fruto do vosso ventre, Jesus.
1: Santa Maria, Mãe de Deus, rogai por nós, os pecadores, agora e na hora de nossa morte. Amém.
0: Ave Maria, cheia de graça, o Senhor é convosco. Bendita sois vós entre as mulheres, e bendito é o fruto do vosso ventre, Jesus.
1: Santa Maria, Mãe de Deus, rogai por nós, os pecadores, agora e na hora de nossa morte. Amém.
0: Ave Maria, cheia de graça, o Senhor é convosco. Bendita sois vós entre as mulheres, e bendito é o fruto do vosso ventre, Jesus.
1: Santa Maria, Mãe de Deus, rogai por nós, os pecadores, agora e na hora de nossa morte. Amém.
0: Ave Maria, cheia de graça, o Senhor é convosco. Bendita sois vós entre as mulheres, e bendito é o fruto do vosso ventre, Jesus.
1: Santa Maria, Mãe de Deus, rogai por nós, os pecadores, agora e na hora de nossa morte. Amém.
0: Ave Maria, cheia de graça, o Senhor é convosco. Bendita sois vós entre as mulheres, e bendito é o fruto do vosso ventre, Jesus.
1: Santa Maria, Mãe de Deus, rogai por nós, os pecadores, agora e na hora de nossa morte. Amém.
0: Ave Maria, cheia de graça, o Senhor é convosco. Bendita sois vós entre as mulheres, e bendito é o fruto do vosso ventre, Jesus.
1: Santa Maria, Mãe de Deus, rogai por nós, os pecadores, agora e na hora de nossa morte. Amém.
0: Glória ao Pai, ao Filho e ao Espírito Santo.
1: Como era no princípio, agora e sempre. Amém.
0: Ó meu Jesus,
1: perdoai-nos e livrai-nos do fogo do inferno. Levai as almas todas para o céu e socorrei principalmente as que mais precisarem da vossa infinita misericórdia.
2: São Benedito,
3: rogai por nós.
2: São Clemente Maria Hofbauer,
3: rogai por nós.
2: São Domingos Sávio,
3: rogai por nós.
2: São João Paulo II,
3: rogai por nós.
2: Agradecimentos. Infinitas graças vos damos, soberana rainha, pelos benefícios que todos os dias recebemos de vossas mãos liberais. Dignai-vos agora e para sempre tomar-nos debaixo de vosso poderoso amparo. E para mais vos alegrar, vos saudamos com uma salve rainha. Salve rainha, mãe de misericórdia, vida, doçura e esperança nossa, salve. A vós bradamos os degredados filhos de Eva, a vós suspiramos gemendo e chorando neste vale de lágrimas. Eia, pois, advogada nossa, esses vossos olhos misericordiosos a nós volvei, e depois deste desterro, mostrai-nos Jesus, bendito fruto do vosso ventre. Ó clemente, ó piedosa, ó doce sempre Virgem Maria, rogai por nós, Santa Mãe de Deus, para que sejamos dignos das promessas de Cristo. Assim seja. Amém. Obrigado a você que rezou conosco o Santo Terço desta madrugada. E antes de encerrar este momento, eu te convido a renovar a nossa consagração à Nossa Senhora Aparecida. Santíssima, pelos méritos de nosso Senhor Jesus Cristo, em vossa querida imagem de Aparecida, espalhais inúmeros benefícios sobre todo o Brasil. Eu, embora indigno de pertencer ao número de vossos filhos e filhas, mas cheio do desejo de participar dos benefícios de vossa misericórdia, prostrado a vossos pés, consagro-vos o meu entendimento, para que sempre pense no amor que mereceis. Consagro-vos a minha língua, para que sempre vos louve e propague a vossa devoção. Consagro-vos o meu coração, para que depois de Deus, vos ame sobre todas as coisas. Recebei-me, ó Rainha incomparável, vós que o Cristo crucificado deu-nos por mãe, no ditoso número de vossos filhos e filhas. Acolhei-me debaixo de vossa proteção, socorrei-me em todas as minhas necessidades espirituais e temporais, sobretudo na hora de minha morte. Abençoai-me, ó celestial cooperadora, com vossa poderosa intercessão, fortalecei-me em minha fraqueza, a fim de que, servindo-vos fielmente nesta vida, possa louvar-vos, amar-vos e dar-vos graças no céu por toda a eternidade. Assim seja. Amém. Por intercessão de Nossa Senhora da Conceição Aparecida, Rainha e Padroeira do Brasil, abençoe-vos o Deus Todo-Poderoso, Pai, Filho e Espírito Santo. Amém.
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2: 5 horas, horário de Brasília.
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as bênçãos de Deus e de Nossa Senhora Aparecida para levar até você muita música sertaneja, alegria e diversão pra gente começar bem este sabadão, dia 27 de junho de 2026. Agradecendo sempre o seu carinho e a sua companhia. É bom demais saber que você escolheu a Rádio Aparecida e a Rede Aparecida de Rádio para juntos começarmos bem essa manhã de sabadão. E o programa Acorda Brasil tem a direção geral do missionário redentorista Padre Vanderlei Souza. Na coordenação nós temos a Paula Castro e nos trabalhos técnicos comandando a máquina de som da Rádio Aparecida, eles, meus amigos Leonardo Mota, o Leozinho, o Marcos Prado, o Marcão e o Patrick Carvalho, o MC Trick. E aí, vocês estão bom? Firmes e fortes, bom pra arrebentar mesmo, animados pra esse sabadão. Então tá bom, um bom trabalho pra gente, que Deus e Nossa Senhora Aparecida abençoe mais esse dia. Quem é que vai começar na máquina de som? É você, meu amigo Leozinho. Sua cama tava fria essa madrugada, Leozinho? Você fez frio, né? Rapaz do céu, mas esquentou. Bastante cobertor, né? Mas eu perguntei se estava fria, porque eu quero que você prepare pra mim a primeira de hoje, o André Andrade pra cantar Cama Fria. Pode ser essa a primeira de hoje? Então, beleza. Enquanto você vai ajeitando, vai preparando ela daí, eu vou mandando daqui aquele abraço carinhoso e especial aos amigos e amigas que nos sintonizam pelas emissoras de rádios que fazem parte da Rede Aparecida de Rádio, entre elas a Rádio Cidade FM em Martins Soares, Minas Gerais, terra do nosso amigo Marcos José de Souza, o Marquinhos Blackfone. Temos a Rádio Difusora em Casa Branca, São Paulo, a Rádio Coração FM em Dourados, no Mato Grosso do Sul, e a Rádio Diocesana FM em Campanha, Minas Gerais. Essas que são algumas das várias emissoras que sempre levam a nossa programação cada dia mais longe. Fica aqui o abração do Bruno Anaia e o nosso agradecimento. Agora sim, meu amigo Leozinho, simbora abrir o programa com o André Andrade cantando o clássico Cama.

0: Aparecida Música, Fé e Missão, tá aí os irmãos Tunico e Tinoco cantando o Baile na Roça pra atender o pedido do nosso amigo Sebastião, que todos os dias tá ligado através da Rádio Catedral FM, que também faz parte da Rede Aparecida de Comunicação e da Rede Aparecida de Rádio. E o nosso amigo Sebastião tava querendo ouvir a Baile na Roça e hoje foi dia de atender o pedido dele. Abraço pra você, meu amigo Sebastião, e todos de Juiz de Fora, onde a nossa audiência é boa demais. Eu vou pro intervalo bem rapidão, primeiro intervalo deste sabadão, e na sequência eu volto com o quadro Parcerias Marcantes. Não sai daí não, que o intervalo é rapidão mesmo. Eu já tô voltando.
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0: 5h29, horário de Brasília.
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0: Falei que o intervalo era rapidão, já estamos de volta para dar sequência ao Acorda Brasil deste

0: vai estar em 2027. Esse ano tá passando rápido demais da conta, né? Hoje já é 27, depois, ó, domingão 28, segunda-feira 29, terça-feira 30. Acabou o mês de junho aí, na quarta-feira já vai começar o mês de julho e realmente aí sim já se foi oficialmente metade do ano de 2026. Mas voltando aqui pro Acorda Brasil, deixa eu mandar aquele abraço carinhoso a mais amigos e amigas que estão nos prestigiando pelas emissoras de rádios que fazem parte da rede Aparecida de Rádio, entre elas a Rádio Interativa FM em Espírito Santo do Pinhal, São Paulo, a Rádio Brasil em Campinas, São Paulo, a Rádio Regional Esperança FM em Lins, São Paulo e também a Rádio Rural FM em Tefé, no Amazonas. Essas emissoras que são grandes parceiras da Rádio Aparecida e integram a rede Aparecida de Rádio. E agora é hora desse quadro que todo sábado nós temos por aqui, onde trazemos aquelas parcerias marcantes.
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0: E no quadro Parcerias Marcantes de hoje eu vou trazer uma coisa diferente, que vai ser uma dupla sertaneja cantando com cantor de rock, porque o Ovelha, o grande Ovelha, esse nome que o Brasil inteiro conhece, ele regravou recentemente a música Te Amo, O Que Mais Posso Dizer, com a parceria da dupla Edson e Hudson. Esse lançamento ocorreu no ano de 2025, mais precisamente no mês de novembro, ou seja, já tem aí um pouquinho menos de um ano. Em breve vai completar um ano desse lançamento e mistura um pouquinho aí do sertanejo de Edson Hudson com aquele rock do Ovelha e a gente vai curtir no quadro Parcerias Marcantes de hoje, o Ovelha com Edson Hudson cantando Sem Você Não Viverei, que muitos conhecem por esse nome, mas o verdadeiro é Te Amo, que mais posso dizer?

0: Aparecida Música, Fé em Missão, tá aí o Léo Canhoto e Robertinho cantando o clássico Último Julgamento, pra atender o pedido do meu amigo Geraldo Rezende, da Maria Luísa de Inhapim, Minas Gerais. Eu tava devendo pra eles essa música e hoje foi dia de pagar e ouvi o Léo Canhoto e Robertinho fazendo a gente viajar no tempo ao som de O Último Julgamento. E agora é hora do Amigo do Campo ficar bem informado com as principais notícias e informações do mundo agropecuário.
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3: E uma cultura que vem chamando a atenção no campo é o gergelim. Utilizado na indústria alimentícia e muito procurado por mercados internacionais, o produto tem ganhado espaço principalmente em regiões do Centro-Oeste. Nos últimos anos, o Brasil tem aumentado a área plantada e também as exportações. Para muitos produtores, o gergelim tem sido uma alternativa interessante para diversificar a produção e aproveitar janelas entre outras culturas. O crescimento da demanda internacional mostra que o produto ainda tem muito espaço para o avanço.
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10: Bom dia, meu irmão, minha irmã. A Rádio Educadora 91.7 entra no ar mais uma vez para nos acompanhar ao longo de todo este dia. Sou o Padre José Wilker, missionário redentorista, diretor da Rádio Educadora. Quero te convidar agora para agradecermos a Deus por mais este dia que começa. A igreja hoje nos propõe o Evangelho de São Mateus e eu quero te convidar a rezarmos o Evangelho de hoje. Naquele tempo, quando Jesus entrou em Cafarnaum, um oficial romano aproximou-se dele suplicando: Senhor, o meu empregado está de cama lá em casa, sofrendo terrivelmente com uma paralisia. Jesus respondeu: vou curá-lo. O oficial disse: Senhor, eu não sou digno de que entres em minha casa. Dize uma só palavra e o meu empregado ficará curado. Pois eu também sou subordinado e tenho soldados sob as minhas ordens, e digo a um vai e ele vai, e a outro vem e ele vem, e digo ao meu escravo faz isso e ele faz. Quando ouviu isso, Jesus ficou admirado e disse aos que o seguiam: em verdade vos digo, nunca encontrei em Israel alguém que tivesse tanta fé. Eu vos digo, muitos virão do Oriente e do Ocidente, se sentarão à mesa no reino dos céus, junto com Abraão, Isaque e Jacó, enquanto os herdeiros do reino serão jogados para fora, nas trevas, onde haverá choro e ranger de dentes. Então Jesus disse ao oficial: vai e seja feito como tu creches. E naquela mesma hora o empregado ficou curado. Entrando Jerusalém na casa de Pedro, viu a sogra dele deitada com febre. Tomou-lhe a mão e a febre a deixou. Ela se levantou e pôs-se a servi-lo. Quando caiu a tarde, levaram a Jesus muitas pessoas possuídas pelo demônio. Ele expulsava os espíritos com sua palavra e curou todos os doentes, para que se cumprisse o que foi dito pelo profeta Isaías: ele tomou as nossas dores e carregou as nossas enfermidades. Palavra da salvação. Glória a vós, Senhor. Hoje no Evangelho, vemos o amor, a fé, a confiança e a humildade de um centurião que estima profundamente o seu criado. Preocupa-se tanto com ele que é capaz de humilhar-se ante Jesus e pedir-lhe: Senhor, o meu criado está de cama lá em casa, paralisado e sofre demais. Esta solicitação pelos outros, especialmente por um criado, obtém de Jesus uma rápida resposta. Ele respondeu: vou curá-lo. E tudo desemboca numa série de atos de fé e de confiança. O centurião não se considera digno e, ao lado desse sentimento, manifesta sua fé diante de Jesus e de todos que estavam ali presentes, de tal maneira que Jesus disse: ao ouvir isto, Jesus ficou admirado e disse aos que estavam seguindo: em verdade vos digo, em ninguém em Israel encontrei tanta fé. Podemos nos perguntar o que é que move a Jesus para realizar o milagre? Quantas vezes pedimos e parece que Deus não nos atende? E isso que sabemos que Deus sempre nos escuta. O que será que sucede então? Achamos que pedimos bem, mas será que o fazemos como o centurião? Sua oração não é egoísta, está cheia de amor, humildade e confiança. Diz São Pedro Crisólogo: a força do amor não mede as possibilidades. O amor não discerne, não reflete, não conhece razão. O amor não é resignação ante a impossibilidade, não se intimida ante nenhuma dificuldade. É assim minha oração, ou não? O centurião disse: Senhor, eu não sou digno de que entreis em minha casa. Diz uma só palavra e o meu criado ficará curado. É a resposta do centurião. São assim teus sentimentos? É assim tua fé? Só a fé pode captar esse mistério, esta fé que é fundamental e é a base de quanto ultrapassamos a experiência e o conhecimento natural. Se é assim, também serás escutado. Então que a gente procure pedir a Deus a graça de fazer uma oração sincera, uma oração humilde, uma oração confiante, e saibamos pedir pelos outros com desejo de cura e libertação. Então vamos rezar hoje, pedindo que esse final de semana seja um tempo de renovação da fé e da esperança em Deus. Querido Pai Celeste, na quietude desta manhã, agradeço-te pela vida que me destes e pela oportunidade de ver as maravilhas deste mundo. Sou grato pela paz e alegria que tu me proporcionas. Acredito que tudo e todos que encontrar todos os dias fazem parte do teu plano de amor. Ofereço cada dia a ti, pedindo tua orientação no caminho certo. Que eu permaneça fiel aos teus ensinamentos e guarde as tuas palavras em meu coração. Estou comprometido em seguir teu caminho, glorificar teu nome e oferecer para o louvor de ti graças e glórias. Que o Senhor nos conceda um dia abençoado, um final de semana em paz, e fique com Deus.
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12: compadre, bom dia, comadre, bom dia, gente do sertão, bom dia, gente da cidade. 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Coordenação Artística, Matheus Cabral. Coordenação de Jornalismo, Janaína Oliveira. Coordenação Administrativa, Joana Avelino. Direção, Padre José Wilker.
14: Quem é você?
12: Eu sou Dom Carvalho. Eu sou Dom Carvalho e estou com você de segunda a sexta, de 6 às 8 horas da manhã. E no sábado, do tamanho de um coice de mosquito, das 6 até as 7 horas da manhã. 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Com você sempre, todas as manhãs, trazendo alegria, trazendo a essência da nossa música sertaneja, trazendo a você a nossa boa cultura caipira. Eu sinto dentro do meu peito a alegria de poder estar todas as manhãs com vocês. Obrigado, meu Deus. Vamos de música, vamos curtir do Duque Dalvan, a Espinheira. Bacalhau.

10:12. Acá, gente, cá nas minhas conjecturas dos pensamentos matutos, gostou da minha tradução? Gostou? É, palavra bonita a gente aprende todo dia. Aqui na Rede Educadora, todo mundo chega de falar uma palavra bonita, falou, eu mando pra lá. Falo mesmo, falo. Eu não sou baú. Contou pra mim, eu conto pra frente. É. Sempre num clima de alegria, sempre levando até você o nosso modão, agradecendo você sempre pela sua audiência. Vamos curtir os Gargantas de Ouro do Brasil? Vamos escutar? Olha que trem bonito, gente. Mensagem do além. Como é profunda essa mensagem de Milionário e José Rico. Pode tocar o modão, meu filho.

6:16. 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

0: são 6:20.
1: Em clima de romance no Café Sertão Iriola, é, o amor está no ar, por aqui desfila as músicas sertaneja romântica, desfila o nosso caipira, desfila a boa prosa, a alegria de tê-lo sempre conosco. Você tá no trânsito, uma hora dessa, tá? Então seja bem-vindo. Você tá na roça, tá? No sertão, seja bem-vindo. Onde você estiver, na Rede Educadora de Comunicação, tem a alegria de ter você em nossa companhia. Vamos escutar um trem romântico aí, tá? Vamos balançar o coração. Gian e Giovanni, nem dormindo eu consigo te esquecer. Baixa a agulha, moreno.

0: 8:25 na sua primeira do Vale.
1: Eu estou de volta no nosso Café Sertão e Viola, na nossa rede educadora de comunicação. Sempre muito grato a você pela sua audiência, sempre muito grato a Deus por nos permitir a alegria de levar até você a nossa boa música. Fica com nós, não abandona nós não, escuta junto com nós em Gilberto e Gilmar, capa de revista, amo Adão.

0: 6:29.
1: Eu de cá, você de lá, Deus em nossa companhia. É bom clima de alegria nos estúdios Padre Flávio Leonardo, da Primeira do Vale. Acá, vamos escutar um João Mineiro e Marciano cantar um trem que machuca o coração, vamos? No mesmo lugar. Toca o modão, menino.

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1: 6:33.
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0: 36.
1: Gente amiga, eu estou de volta pelo nosso Café Sertão e Viola, pela Rede Educadora de Comunicação. Quando a gente entra para dentro dos estúdios para poder levar até você a nossa alegria, a gente quer você também de coração aberto. E é por isso que a gente sempre coloca Deus em nossa companhia primeiro, e para que Ele guie o nosso dia. Aqui é o lugar que a gente quer você feliz, ouvindo boa música, transmitindo a você a boa energia que nós temos como nossa missão, como o nosso caminho a percorrer. Aqui por nós é 24 horas levando alegria até você. Fala em alegria, vamos ouvir esses meninos que cantam muito afinado. Adalberto e Adriano, Culpados. Baixa a agulha, Moreno.

0: 6h41.
1: Aqui no Café Sertão e Viola roda clássico. Aqui roda música de qualidade, sem mistura, sem agrotóxico. Por aqui desfila as duplas que pavimentaram a estrada para que hoje a gente esteja executando em altas velocidades, digamos assim, né? A estrada da música sertaneja hoje tem tantos nomes, mas não podemos esquecer de quem fez isso lá no passado ser um sonho realizado pra gente. Vamos ouvir aí Belmonte Amaraí. Ah, meu Deus, que saudade, minha terra. Baixa a agulha, Moreno.

0: Agora são 6:45. 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
4: 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Eu sou Alice Costa, planejadora financeira. E por aqui a gente fala sobre algo que está presente na vida de todo mundo: o dinheiro. Talvez você não esteja onde gostaria estar financeiramente. E, verdade, está tudo bem. A pergunta mais importante não é onde você está. A pergunta mais importante é: para onde você quer ir? Quando estamos viajando, não adianta saber apenas o destino. Precisamos saber também o ponto de partida para poder traçar a rota. Com o dinheiro é a mesma coisa. Quem sabe onde está, entende sua realidade. Quem sabe para onde ir, consegue tomar melhores decisões. Organizar as finanças não acontece do dia para a noite. Sair das dívidas vai levar tempo. Construir uma reserva leva tempo. Formar patrimônio leva tempo. Mas quem está no caminho certo e continua avançando, mesmo que devagar, está mais perto de chegar do que imagina. Eu sou Alice Costa e no meu Instagram, Finanças Sem Desculpa, eu compartilho conteúdos para ajudar você a priorizar os seus sonhos, construir sua segurança e seguir firme na direção do que você deseja viver. 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
1: Tá cá, gente. Vou falar sério. Nos tempos que nós vivíamos aí pelos palcos afora nos bailes, por quantas e quantas vezes a gente tocou músicas românticas de várias duplas do Brasil inteiro. A gente sentia a alegria dos palcos, dos grandes bailes, né? Das casas noturnas que existiam na nossa região. E por muitas e muitas vezes, essa música que vai rodar aqui agora foi executada por mim e tantos outros amigos na música ao vivo. Olha que trem lindo, Chitãozinho e Chororó. Foge de mim, baixa agulha, Moreno.

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Estaremos de volta numa próxima oportunidade, sempre num oferecimento de Francofer, 50 anos de tradição no mercado de ferro e aço. 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Vou deixar com vocês a partir de agora Ronan Delfim e o Caminhos do Empreendedor, o menino que mais entende de business nesse planeta. Vamos aí, tchau, família sertaneja.

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9: Bom dia, você que está nos ouvindo aí na Rádio Educadora 91.7 FM, também na 107.1 FM e ao vivaço também no canal do YouTube da Rádio Educadora. Só digitar lá Rádio Educadora Vale do Aço, que você vai nos encontrar, vai nos assistir. No YouTube dá para assistir, não apenas ouvir o programa. Hoje, dia 27/6/2026. Eita, que esse tempo tá passando muito rápido, né? Outro dia mesmo era Réveillon. 7:01 no estúdio da Rádio Educadora. Quero primeiramente mandar um abraço pro Jefté, que foi o Uber que me salvou hoje. Nossa senhora, hoje a Dani, minha esposa, ficou com o carro lá, a Mariana tem uma apresentação na escola dela e tudo. Eu falei, não, vou chamar um Uber bem cedinho. E o Jeff até me aceitou a minha corrida na hora, faltando 2 minutos pro programa começar. Eu já cheguei aqui pra gente poder iniciar o programa. O Guilherme, que é aqui o meu chefe aqui na Rádio Educador, já tá ficando doidinho já, porque quase que eu não chego a tempo. Então, Jeff, brigadão aí e um abração para todos os motoristas de aplicativo que nos ajudam aí no dia a dia. Bom, hoje eu tô recebendo aqui uma convidada que eu tenho um carinho imenso por ela, conheço ela desde a infância, meus pais são amigos dos pais dela, estudei com o marido dela, sou amigão do irmão dela, enfim, uma convidada muito especial que é a Renata Borges. A Renata, que ela tem um caminho no mundo do empreendedorismo aí um tanto quanto diferente, mas eu vou deixar para ela contar a história dela. Primeiro, Renata, muitíssimo obrigado pela sua disponibilidade de poder estar participando aqui comigo do programa Caminhos do Empreendedor. E quem nos acompanha aqui já sabe qual que é a primeira pergunta. Quem é Renata Borges? Se você é daqui, se não é, já falei que você é casada, mas aí conta aí um pouquinho da sua história familiar também e tudo. Quero mandar um abração pro Bodão, pra tia Neide, eita, pro Marinho, né? Pro Rodrigo Sabojo, que é como é o apelido da época de colégio. E muito obrigado por você estar aqui. Conta aí pra gente, Renata. Quem é a Renata? De onde você é? Você é formada em quê? Conta pra gente aí um pouquinho da sua história, fazendo favor.
10: Primeiramente, bom dia, né? Aos ouvintes da Rádio Educadora. Bom dia a todos que estão aqui nos prestigiando. E, Ronan, queria te agradecer por esse carinho, por essa recepção, né? Tão calorosa, assim, né? Realmente, a gente já tem aí uma longa história, vou nem falar a data, né? Porque aí a gente vai se comprometer aqui.
9: Isso aí.
10: Mas são muitos e muitos anos, né? De história juntos e de trajetória e de empreendedorismo, né? Eu acompanhando o seu, você acompanhando o meu.
9: Isso aí.
10: De perto e de longe ao mesmo tempo, né? Então, muito obrigada mesmo pelo convite, porque é sempre um prazer para mim poder falar um pouquinho da minha história, não só com o yoga, né, que é o que eu trabalho hoje, mas o meu nome é Renata e esse nome significa renascida. Então, eu acho que esse é o meu dom.
9: Sério?
10: Mesmo, de renascer, porque eu já fiz de tudo um pouco, assim, no empreendedorismo.
9: Olha, eu não sabia, não. Então, Renata significa renascer?
10: Significa renascida.
9: Renascida.
10: É.
9: Que legal, cara.
10: E eu acho que esse realmente, assim, é um dom que eu tenho de me reinventar. Né?
9: Ô, Renato, o meu nome é Ronan e deve significar ninguém acerta. Porque um tanto de gente me chama de Renan, Ramon, Randon e tal, mas o meu nome é Ronan. Mas continua aí fazendo favor.
10: Interessante isso, que de Renata, renascida, e eu fui uma criança muito tímida, né? E muito fechada, mas muito observadora. Então, eu tenho essa característica de observar muito. E quando eu fui me desenvolvendo, assim como eu falo que o meu renascimento maior foi na faculdade, porque lá que começou o meu empreendedorismo, talvez você não saiba disso, né?
9: Estudei,
10: eu fiz farmácia, né? Eu sou casada, tenho 2 filhos, sou formada, né, em farmácia, em fonoaudiologia, fiz uma formação extensa também em yoga e sou uma estudante, uma buscadora. Eu posso me considerar como uma buscadora.
9: Uhum.
10: Porque eu gosto muito de buscar conhecimento. Mas na faculdade eu acho que eu comecei a renascer, porque eu estudava em Valadares e lá era muito quente, né? Então, uhum, eu sempre olhava para as oportunidades e criava. Eu nem sabia que era isso, que era empreender, né?
9: Uhum.
10: Mas eu aproveitava as oportunidades. Então, eu comecei vendendo chup-chup na faculdade.
9: Olha, você mesma que fazia?
10: Eu fazia o chup-chup.
9: Aham.
10: Uhum. E fazia com muito carinho, com muito amor, né? Valadares é super quente. E levava de ônibus pra faculdade.
9: Uhum.
10: E ali, todo mundo vem e comprava. Vendia o chup-chup e todo mundo vinha atrás e tal, e procurava. e eu percebi que eu gostava de vender.
9: Uhum.
10: Né? Então minha mãe fazia uns panos de prato para casa, para mim, bonitinhos e tal. Falou, mãe, faz que eu vou vender na faculdade. Levava. E assim, a nossa vida, né, a dos seus pais e os dos meus, nunca foi muito luxuosa, né?
9: Sim.
10: Então a gente era uma classe média ali de Timóteo e tal, mas assim, teoricamente ele meu pai trabalhava para pagar ali a faculdade, estava tudo bem, não precisaria vender aquele chup-chup, vender aquele pano de prato, né?
9: Era mais uma atitude empreendedora.
10: Legal. Né?
9: Uhum.
10: E aí, outro detalhe também, foi interessante você me fazer esse convite, porque eu fui voltar atrás, pensar na minha história, falei, gente, de onde começou isso, né?
9: Uhum.
10: E aí eu fui lembrando de muitas coisas, assim, eu fui representante de turma nos 4 anos da faculdade. Isso também é bem legal,
9: olha,
10: né?
9: Olha, que isso.
10: É
9: mesmo?
10: Porque...
9: E não é fácil não,
10: não é,
9: né?
10: Fácil.
9: Porque lidar com os
10: pessoas,
9: objetivos, expectativa de cada um ali, né? Eu, durante a minha faculdade, né, Renato, eu sou formado em terapia ocupacional, eu fui o único homem da minha sala por 5 anos. Nossa senhora, ser o único homem da minha sala não era fácil também não, viu? Nossa, você tá rindo, né, Guilherme? Você acha que é fácil? Pois é, isso é são muitos desafios mesmo lidar com pessoas.
10: Sim.
9: Você foi líder da turma?
10: Fui líder da turma aos 4 anos, no final recebi homenagem e tal, e eu tinha muita facilidade de transitar naquele meio, entre os alunos e entre os chefes também.
9: Uhum.
10: Então eu viajava com os professores para iniciação científica e tal, e eu nem percebia que eu tinha essa facilidade ali naquele momento, né? E aí... eu me casei e fui para Campinas. E nunca tinha trabalhado em si, assim, de forma formal, né?
9: Uhum.
10: E cheguei lá, fui jogada na jaula dos leões, né? Eu digo assim. Porque eu fui trabalhar numa grande farmácia de manipulação em Campinas, em São Paulo. E falaram assim, vai. Me jogaram ali na recepção de uma, uhum, farmácia. Que só tinha, trabalhava com um público de classe A mesmo, assim.
9: Sim.
10: E aí eu tive que aprender numa cidade nova, fiquei super feliz, assim, pela oportunidade, mas minha perna tremeu.
9: Imagina.
10: Eu, assim, totalmente inexperiente com lidar com o público, eu achava que era inexperiente, né, porque eu tava aprendendo sempre ali, mas essa base que me deu de trabalhar na formação mesmo, né, com pessoas, me deu uma pequena bagagem para começar, né?
9: Ô, Renata, eu tô me sentindo um privilegiado de ter esse momento aqui com você, porque a gente é amigo há tanto tempo e eu não conhecia parte dessa história sua, hein? Muito bacana demais.
10: Verdade.
9: E a yoga? Como é que começou a aparecer yoga na sua vida?
10: Pois é, aí eu trabalhei aí, porque eu falo que a gente é um resultado de vários seres da gente mesmo, né?
9: Uhum.
10: Então, todas as fases da minha vida, hoje eu entendo que foram essenciais para eu trabalhar hoje com o yoga, né?
9: Uhum.
10: De empreender com o yoga. Ele começou como uma prática pessoal, porque eu era muito ansiosa, fazia corrida de rua. E que fazia corrida de rua.
9: E corria muito, chegou
10: aqui,
9: até ganhar medalha e tudo.
10: Pois é,
9: né?
10: Mas pra ganhar medalha, eu não dormia à noite, eu treinava muito, porque eu queria ganhar. Então,
9: uh-huh,
10: quando você faz uma coisa como uma... querendo um resultado, o resultado acima de tudo, isso te consome muita energia, né?
9: Inclusive, Renata, eu até postei um vídeo nas minhas redes sociais, já tem uns 2 meses, mais ou menos, que eu amo correr na rua. E pra mim... correr na rua não é terapia, mas é terapêutico. Só que eu comecei a correr por prazer, porque me aliviava, eu amo chegar em casa suadão, tomar aquele banho. Aí, de repente, eu comecei a correr com um smartwatch pra ficar marcando o tal do pace, que é a velocidade que você corre. Eu até gosto muito de uma postagem que eu vi. O que que é pace? É o tempo que você leva para correr 1 quilômetro pensando em desistir.
10: Exatamente.
9: Né? Esse é o pace. E aí depois eu falei assim, nossa, mas eu gosto de correr 10 quilômetros. Aí eu falei, não, 10 quilômetros, eu corro aí em 50 minutos, dá para ouvir um podcast, por exemplo, e tal. Aí comecei a correr com um relógio, com fone de ouvido, ouvindo podcast, ouvindo resumo de livros. Aí de repente aquilo que para mim era... terapêutico, eu fazia por prazer, começou a ficar um peso, porque eu tinha que correr todo dia, eu tinha que diminuir meu pace, eu tinha que prestar atenção no podcast que eu tava ouvindo e tal, que não sei o quê. Hoje em dia, eu corro com o tênis, uma garrafinha de água e um sonho, sabe? Porque exatamente. Voltou a ser terapêutico agora, entendeu?
10: É isso mesmo. E aí é isso, eu corria pra ganhar. Uhum. Então isso não era prazeroso, né? Uhum. Então a noite anterior eu não dormia, eu ficava ansiosa, eu pensava, será que vai chover? Será que vai estar quente? Vai estar frio, né? Porque tudo isso interfere ali na corrida.
9: Que hora que eu tenho que acordar?
10: Que hora que eu tenho que acordar? E chegava lá, então estava me consumindo mesmo como pessoa, assim. E aí uma grande amiga, a Sanze, dava aula de yoga, me convidou para fazer umas práticas. Falou, isso aqui pode ser que te ajude. E aí eu comecei a fazer. Só que aquilo era um caminho para mim. Porque...
9: Isso há quanto tempo atrás?
10: Isso já tem, foi em 2015.
9: Olha!
10: As contas aí, né?
9: Eita! Então, 11 anos atrás.
10: 11 anos atrás. E aí eu comecei a praticar yoga. Aquilo começou a me mudar. Eu não sabia de que forma aquilo estava acontecendo. E aí, na vida, a gente tem umas oportunidades, né? Alguém que eu acho que são anjos na vida da gente, que encontram com a gente, te fazem uma pergunta e você desperta para aquilo. Então, na reunião da escola dos meus filhos, uma pessoa me perguntou se eu dava aula de yoga. E eu nem pensava nisso, né? Eu falei assim, não dou aula não. Perguntou se eu dava aula de yoga para criança, inclusive. Que ela precisava para a filha dela. Inclusive, essa pessoa nunca levou a filha para fazer aula de yoga comigo. Foi só um sopro ali no
9: entendi,
10: meu ouvido
9: para
10: que eu pudesse despertar para isso. Mas aquilo mexeu comigo naquela hora, assim. E eu conversei com a Sandra, minha professora, e perguntei para ela, o que você acha? Ela falou assim, faz a formação. E vai dar aula.
9: Uhum.
10: E aí eu fui, na mesma hora, procurei isso, questão de um mês, eu estava fazendo a formação de yoga. E depois de 2 anos eu comecei a dar aula. Então já tem 8 anos que eu dou aula de yoga e comecei
9: olha,
10: em 2018.
9: 2 anos fazendo formação?
10: Sim. É hoje em
9: mesmo?
10: Dia as pessoas fazem um final de semana, né?
9: Aham. Uhum.
10: Mas são 2 anos, foram ali todo final de uma vez por mês ali. 500 horas ali de formação. Fora os retiros, as buscas, eu fiz formação paralelamente para criança, eu fiz para adulto, mas fiz uma formação paralela para criança. E aí comecei a trabalhar com o que eu gostava, mas sem muita pretensão, assim, de que aquilo virasse um negócio. Eu trabalhava paralelamente ali com festa infantil, não sei se você lembra disso também.
9: Lembro.
10: Empreendi com 10 anos aí como, né, Decore, também tinha o meu nome, né?
9: Uhum.
10: Decore de Renata. E aí isso era muito bom financeiramente,
9: uhum,
10: né? Principalmente naquela época, mas também eu não tinha qualidade de vida.
9: Vendeu chup-chup, vendeu pano de prato, trabalhou em farmácia, já teve uma empresa de decoração de festa e professora de yoga. Ô Renata, eu tenho que chamar o intervalo aqui e eu vou terminar esse primeiro bloco com uma pergunta que você vai responder no começo do segundo bloco. Aqui no nosso WhatsApp aqui, a Heloísa tá perguntando assim, mas o que é o yoga? É uma religião? O que é? É uma atividade física? Já tem pessoa curiosa aqui para saber o que é yoga. Então daqui a pouco a gente volta, você que está nos ouvindo aqui, daqui a pouco a gente volta com a Renata explicando o que é yoga, curiosidade sobre essa prática e tudo, a história, onde que surgiu. E você que está nos ouvindo, não sai daí que você já sabe, o nosso intervalo é rapidinho, daqui a pouco eu volto com o segundo bloco do programa Caminhos do Empreendedor.
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9: Bom dia, estamos de volta com o segundo bloco do programa Caminhos do Empreendedor, dia 27/6, 7h17 nos estúdios da Rádio Educadora. Eu também aqui agora, eu preciso mandar um abraço aqui que está interagindo com a gente aqui pelo WhatsApp da Rádio Educadora. Inclusive, se você estiver nos ouvindo ao vivo aí agora, pode ficar à vontade para interagir com a gente através do WhatsApp 31997714902. 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Bom, Renata, galera tá aqui me cobrando mesmo, assim. O que que é yoga? Você sabe um pouco da história? Você pode contar pra gente um pouco do que é yoga, a história da yoga, onde que surgiu? E uma pergunta aqui que a Heloísa fez, é uma religião? Não é? A pessoa que faz yoga fica zen, encara a vida de uma outra forma? Fala pra gente um pouco sobre a yoga, Renata, fazendo favor.
10: Então, eu sabia que essa pergunta ia surgir em algum momento, né? Principalmente aqui no interior, porque as pessoas confundem muito o yoga com religião. Tem sim, até mesmo um preconceito, né, das pessoas não se permitirem conhecer, né? Uhum. Porque às vezes o lugar que ela frequenta diz, não faz yoga não, porque isso não é de Deus, né?
9: É, já
10: já aconteceu,
9: já
10: muito
9: deve
10: isso
9: ter acontecido.
10: E tal.
9: Uhum.
10: Mas enfim, yoga basicamente é uma filosofia de vida.
9: Olha,
10: é uma filosofia de vida. As pessoas conhecem muito yoga através das posturas que a gente chama, né, aquelas posturas físicas e que, uhum, a gente fica ali com o corpo de uma forma ou de outra, né? E às vezes no Instagram, na rede social, aquela coisa bonita e tal. Mas aquilo ali é uma parte do yoga, né? Uhum. É uma filosofia de vida milenar, que começou lá na Índia há mais de 5 mil anos.
9: Nossa, recente, né?
10: Bem recente.
9: Quase,
10: né?
9: A idade da nossa amizade, né?
10: É. E teoricamente, as posturas, aquelas questões físicas que a gente faz, é para que você consiga relaxar o corpo, para que você sente em meditação confortavelmente por mais tempo. Então, inicialmente, não existia tantas posturas assim. Eram poucas posturas que os sábios lá na Índia, há mais de 5 mil anos, faziam. Eles começaram observando os animais, inclusive, muitas posturas têm nomes de animais.
9: Tem nomes de animais, né?
10: Aham, postura de animais da natureza, da árvore, do cachorro, né, do gato, enfim. Uhum. É porque eles observavam a natureza e refaziam aquilo no próprio corpo, né? Uhum. Então, se você olhar seu cachorrinho de manhã, ele vai se alongar todos os dias, na hora que ele acorda, na postura do cachorro olhando para baixo.
9: Verdade, é mesmo.
10: Ah, então,
9: esses dias eu tô com a Mili lá. A Mili é uma maltezinha de 11 anos, que, uhum, é cachorrinha da Babi. E é verdade, ela acorda e dá aquela esticadinha assim com as patinhas.
10: E a gente deveria fazer isso também, porque isso é natural de todo o corpo, né? Precisa se alongar e tal. Mas essa filosofia, ela vem com um propósito, trazer equilíbrio entre o seu corpo, a sua mente e suas emoções. Né? Que é o que a gente está precisando muito hoje, né?
9: Então, além das posturas, uma prática importante da yoga é a meditação.
10: Sim, não tem como separar. Então, às vezes as pessoas me procuram e falam assim, eu quero fazer só meditação. Não, a prática de meditação está dentro, junto na prática de yoga também. Então, até um momento de meditação, um momento de respiração, porque todo mundo aqui está respirando, né? Porque se você está vivo, você está respirando. Eu falo que, às vezes, eu dou de presente para os alunos cápsulas de oxigênio. Eu falo, não, leva para casa. Dou umas cápsulazinhas vazias mesmo assim. Falo, leva, porque você está precisando respirar. Mas respirar, todo mundo está respirando. Mas como? Então, eu trago sempre isso na prática. Não é o que você faz, é como você faz em tudo, né, Ronan?
9: É.
10: Então, você colocar amor em tudo que você faz é como, né? Então, não é o quê? Então, o yoga é uma ferramenta. Hoje eu acredito muito nisso. Uma ferramenta de transformação humana, sabe? E é nisso que eu acredito. Então, vão ter pessoas que vão achar que é religião, porque você vai também trabalhar algumas questões ali espirituais, mas são suas, de acordo com a sua crença, não importa qual seja.
9: Entendi. Ah, Renato, o seu Geraldo Quintão, lá do Recanto Verde aqui em Fabricenta, manda bom dia, um ótimo sábado para todos nós. Bom dia, seu Geraldo Quintão. Obrigado aí pela audiência. Nós estamos recebendo aqui a Renata Borges. E aí, o Jesus está falando assim: entendi o que é yoga, muito interessante, mas agora, o que de fato é meditar? Como é que eu sei que eu estou conseguindo meditar? Olha, Renata, a pergunta aqui. É verdade, uma curiosidade muito interessante, viu, Jesus? Obrigado aí pela sua pergunta. Yoga tem a ver com as posturas e você falou de meditação. O que de fato é meditação? E nos tempos de hoje você falou de uma outra coisa também que é importantíssima, a respiração, né? Como é que a respiração tem o nosso ritmo de respirar? Muita gente respira errado, né? Eu não sabia que tem jeito certo de respirar, né, Renata? Então, explica aí, responde o seu Jesus aqui. O que é meditar? Como é que eu sei que eu tô meditando? E se tem jeito certo de respirar? Essa pergunta é a minha.
10: Então vamos lá, né? Primeiramente, bom dia aí, seu Geraldo. Que bom que você está aí nos ouvindo. E, Jesus, meditação, às vezes as pessoas confundem, acham que meditação, isso para mim é impossível, porque eu não consigo não pensar em nada. Não, até quando você está sentado, falando, vou pensar em nada, você está pensando em não pensar em nada. Então eu trago sempre isso. Meditar é você buscar uma âncora. Escolha algo para você pensar. E a coisa mais fácil, a inicial para você fazer, é observar a sua respiração. Então, se você sentar em algum lugar, não precisa ser no chão, com as pernas cruzadas, aquela imagem clássica,
9: com a,
10: né?
9: Mãozinha, com a mãozinha assim, né? Toda zen.
10: Não. Você tem que sentar num lugar confortável, porque se você sentar no chão, com a perna cruzada, a gente que mora aqui no Vale do Aço, você vai ficar 30 segundos, a sua perna vai ficar dormente e você vai começar a meditar na dor. Ai, meu Deus do céu, não tô aguentando mais, minha perna tá doendo. Não, vai para um lugar confortável, senta no sofá, numa poltrona, pode encostar as costas e para, fecha um pouquinho os seus olhos e começa a observar a sua respiração, o ar entrando e o ar saindo. Só isso, usa uma âncora. Ou você pode até escolher, por exemplo, um som está acontecendo ali no ambiente para você prestar atenção. É sempre uma âncora. Por quê? Aí você vai perceber que quando você parar para prestar atenção em uma coisa só, porque também a gente faz essa prática, né, de mindfulness, que é a atenção plena, você vai perceber que tem milhões de pensamentos ali. Então você vai começar a pensar, vai ouvir, vai vir uma música favorita na sua cabeça, vai lembrar do que você tem que fazer daqui a pouco, vai lembrar de alguém que te fez raiva. E isso vai vir toda hora. E aí, qual que é o exercício? Porque tudo é treino, até meditação é treino. É você voltar à âncora. O que que você escolheu prestar atenção? É na respiração? Então volta a prestar atenção. Então, às vezes, em um minuto, a sua mente vai desviar 50 vezes. Mais vezes até. E ao longo do treino, isso vai ficando mais fácil, né? Você vai reconhecendo que é possível.
9: Eu quero até compartilhar uma experiência que eu tive com meditação, porque na época da pandemia, um cara que você conhece muito bem, que é o Douglas, o Doguinha, meu irmão, ele mora lá na Nova Zelândia, ele falou assim: Ronan, tá todo mundo precisando de um momento assim e tal. Aí ele me deu de presente um curso de meditação, que até com a Simone. Sim. E tudo. É, a Simone já até participou com a gente de um podcast. E ela me passou esse negócio da âncora, ela me passou uns vídeos que tem no YouTube de uma pessoa com sinos, fazendo alguns sons, e fala: não, só presta atenção nesses sons. Mas eu vou compartilhar daqui a pouco uma outra experiência que eu tive com a meditação. Mas o Guilherme tá perguntando assim: agora me surgiu uma outra dúvida, o porquê da mãozinha? Por que deixar a mão naquela postura ali e tal? Eu sei que fechar o olho, tem um mito assim, fechar o olho e tal. Mas é porque quando a gente fecha o olho, diminui outros estímulos, né? Fica mais fácil ou menos difícil a gente concentrar em alguma coisa, não é isso?
10: É, assim, quando você fecha os olhos, você está trazendo a inversão dos seus sentidos da visão ali, né? Uhum. Então é como se você conseguisse olhar um pouquinho mais do que acontece da pele para dentro ali naquele momento, né? Porque a gente foi feito, o nosso desafio é porque os nossos sentidos estão todos pro externo, né? Então a gente está sempre olhando, estou olhando para você aqui, mas estou vendo, está escrito aqui na rádio e tal, não sei o quê. Então os ouvidos também estão sempre ouvindo os sons externos, mas se a gente prestar atenção no que acontece dentro da gente, que é o caminho aí da nossa cura, né?
9: Uhum.
10: É mais fácil a gente concentrar, mas é o nosso desafio, porque a gente está aberto, né, pro externo. Então, quando você fecha os olhos, você concentra um pouco mais. Mas se você tem dificuldade de fechar os olhos, eu tenho um professor que sempre fala isso: medita de olho aberto, uhum, não tem problema,
9: uhum,
10: né? Só começa. Então, as mãos, os gestos, né, que a gente chamado de mudra, esse gesto de mãos, é como se você trouxesse ainda uma diminuição maior de estímulos. Então você fecha um circuito elétrico aqui, unindo polegar e indicador. Mas esse é só um, tem milhares assim, e é dito que cada um que você faz tem uma ação fisiológica no seu corpo.
9: Que legal.
10: Então você pode pegar livros de yoga, de meditação, e ler todos. Você vai virar uma biblioteca ambulante, mas você não vai saber praticar. Então, o yoga é uma prática experiencial. Tudo isso que eu estou dizendo aqui, você tem que fazer em você mesmo.
9: Entendi.
10: Para você ver se funciona.
9: Uhum.
10: Porque senão você vai falar, né, sobre isso, mas você não vai ter propriedade e verdade sobre aquilo. Você precisa experimentar.
9: Ô, Renata, e agora eu quero compartilhar uma experiência que eu tive com yoga, fazendo o curso lá com yoga, não, com a meditação, fazendo o curso lá com a Simone. E ela estava falando de respiração, e os nossos ouvintes aqui falaram: Ronan, até agora você não deixou ela falar sobre respiração, que o pessoal aqui ficou curioso. E aí, quando você começa a praticar a meditação, você começa a levar a meditação para outras atividades do seu dia a dia. Por exemplo, assim, a Simone, eu fui contar para ela o que eu sinto quando eu tô correndo. Ela falou assim: Ronan, se você começar a correr sem fone, sem nada, e começar a prestar atenção na sua respiração, é bem capaz que você vai meditar enquanto corre. Então, é meio que um mito que você tem que ficar ali parado e tal. Eu comecei a conseguir, aliás, o momento do meu dia que eu acho que eu consigo meditar é quando eu tô correndo, você acredita assim?
10: Sim, porque meditação existe, sim, a meditação ativa, que a gente chama.
9: Sim.
10: E aí existem milhares de formas. As pessoas às vezes falam assim: ai, quando eu faço artesanato eu me sinto muito bem.
9: Uhum.
10: Né? Quando eu tô lavando louça, tem gente que fala, tô passando roupa. Tem uma aluna que ela tem prazer em passar roupa, e ela fala que é a hora,
9: Deus,
10: que ela medita.
9: É rara,
10: essa é rara. Né? Por quê? Ela tá prestando atenção só naquilo. Lembra que eu falei? A meditação, você precisa de uma âncora, achar alguma coisa para você prestar atenção.
9: Entendi.
10: Então, se você está correndo e está prestando atenção ali na sua respiração, é aquilo que está te chamando a atenção. Então, você vai perceber que a mente vai desviar e você vai voltar a prestar atenção.
9: Isso.
10: Na respiração.

0: conforto. Porque lembra, é uma filosofia para você buscar o equilíbrio entre o que acontece no seu corpo, na mente e na sua, nas suas emoções, mas entendendo que nada disso é separado. Tudo que acontece na sua emoção reflete uma hora ou outra no seu corpo físico, né? Então você precisa olhar para isso o tempo inteiro.
1: Renato.
0: Então a respiração aí que ele perguntou, né?
1: Uhum.
0: Não sei se os ouvintes aí podem parar um pouquinho e observar e achar no corpo físico aqui onde está o movimento da sua respiração agora, né?
1: Olha.
0: Qual que é a parte do seu tronco que mais movimenta quando o ar entra e quando o ar sai? Quando a gente está num padrão de respiração ansioso, a respiração fica em alta, que a gente chama. O que movimenta é só o peito aqui, quase que o ombro. Barriga quase não mexe. Mas esse é um padrão de respiração ansioso. A respiração que diminui a ansiedade é a respiração baixa, que é aquela do bebezinho, de um sapinho, em que a barriga sobe e desce, né?
1: Entendi.
0: E aí você precisa treinar isso.
1: Dá pra gente fazer técnicas. Uma prática aqui ao vivo,
0: claro.
1: Daqui a pouco? Dá?
0: Dá.
1: Ah, beleza. Renata, eu já preciso fazer duas coisas. Primeiro, garantir que você vai voltar aqui no programa, porque nem deu tempo ainda da gente entrar no seu negócio, na sua empresa, falando o que é e tudo. E te pedir pra gente fazer essa prática quando a gente voltar no terceiro bloco do programa, pode ser?
0: Pode.
1: Beleza, então eu vou chamar o nosso intervalo aqui, mas você não sai daí, que daqui a pouco a gente vai voltar e vamos fazer uma prática aqui ao vivo de respiração saudável, hein? Vamos lá.
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bom dia, 7:36 no estúdio da Rádio Educadora 91.7 FM, também na 107.1 FM. E não estranhe se você estiver me ouvindo.

0: dando bom dia na próxima quarta-feira, porque esse programa é reprisado toda quarta-feira das 17 às 18 horas na 107.1 FM. Eu estou recebendo aqui a Renata Borges, lá do estúdio Renascer, e ela está falando aqui sobre a prática da yoga e tudo. Por falar em prática, Renata, a gente precisa nesse bloco fazer duas coisas. Uma, a gente fazer uma prática aqui rápida de respiração junto comigo e com os nossos ouvintes. Convido até a equipe da Rádio Educadora aí que está no trabalho fazer uma pausa também. Está permitido, tá? Depois eu falo com o nosso diretor aqui, o padre José Wilker, que eu permiti a nossa equipe aqui fazer uma pausa para respirar. Bora lá, Renata, como é que a gente pode fazer essa experiência e essa prática?
1: Bora, primeiro, assim, eu te convido, quem está nos ouvindo, a buscar um lugar confortável para você. Pode ser sentado, pode ser no chão, pode ser no sofá. E se você tiver calçado e tiver oportunidade onde você tiver de tirar o sapato, é muito bom.
0: Ah.
1: Porque para meditar, você precisa conseguir relaxar.
0: Uhum.
1: Então, respirar e relaxar é quase que são duas coisas ligadas ali. Então, para você conseguir respirar conscientemente e confortavelmente, você precisa estar mais relaxado.
0: Uhum.
1: Então, vai lá, busca um lugar confortável aí. Pode ser, né, como eu disse, no sofá, encostado na parede, no chão, em qualquer lugar, na cadeira que você tiver. E aí você vai sim fechar os seus olhos, né? Para que você consiga ali rapidamente inverter os seus sentidos. E para começar, você vai fazer algumas respirações profundas. Por quê? Anota essa dica, é dica de ouro. Para que você faça uma respiração relaxante, você precisa conseguir deixar que a saída do ar, que a gente chama de expiração, né, maior do que a inspiração. Então, normalmente está igual ou está muito curta a respiração. Então, a respiração precisa ser um pouco mais consciente e mais longa, principalmente a saída do ar. Eu costumo dizer o dobro do tempo. E o Ronan já até fez aqui intuitivamente. Você precisa fazer algumas assim que te levem para um conforto. Então, inspira fundo, respira fundo e solta o ar pela boca aí 3 vezes. Inspira e faz esse ruído de alívio.
0: Ah, que bom, cara.
1: Só isso, assim, olha como já dá um relaxamento só de você fazer isso. Muitas pessoas nem se permitem soltar esse som. O ser humano é sonoro, né? A gente tá falando aqui, então você precisa ter essa consciência de... Ok. Agora, se for possível, se as suas narinas estiverem disponíveis, respira apenas pelo nariz. O ar entrando e o ar saindo. Então, olhos fechados, o ar entra e o ar sai. E você só observa primeiramente. Se você quiser, coloca as suas mãos lá embaixo do umbigo, para você conseguir rapidamente levar a respiração para essa região. Mas aí você vai relaxar os seus pés, as suas pernas, as suas coxas, seu tronco, ombros. Às vezes você está aí tensionando os ombros e nem sabe. Relaxa a língua dentro da boca e observa a respiração. Então leva a atenção lá para a região abaixo do umbigo. Se a sua respiração não está nessa região, tenta levar confortavelmente. E aí você vai agora começar a interferir nessa respiração. Conta 1, 2, 3 para o ar entrar e 1, 2, 3, 4, 5, 6 para o ar sair. E se isso te causa desconforto, faça 2 e 4, mas sempre deixando que a saída do ar seja maior do que a entrada. Inspira, exala. Se você já tem um pouco de prática de trabalhar a sua respiração, você pode fazer pequenas pausas com os pulmões cheios. Então, experimenta 1, 2, 3 para o ar entrar, segura com o pulmão cheio 1, 2, 3 e exala soltando o ar 1, 2, 3, 4, 5, 6. só de você levar atenção para essa respiração, o seu sistema nervoso simpático, que a gente fala que ele não é nada simpático, porque ele deixa a gente muito ansioso, ele vai modificar, vai falar, opa, eu posso relaxar. E vai mudar o seu, suas sinapses mesmo ali, né? A sua, o seu padrão respiratório. Isso rapidamente vai te dar um conforto, um relaxamento.
0: Olha, e assim, difícil fazer esse exercício, apesar de simples, né, Renata? Assim, pra gente que não tá habituado, que não tem essa prática, respirar, caramba. E o pouquinho que a gente fez aqui já deu uma relaxada, né? Vocês ouvintes aí da Rádio Educadora, do programa Caminhos do Empreendedor, precisa me agradecer por esse presente que eu acabei de te dar, não, tá? Renata, falei que no começo do terceiro bloco que eu precisava pedir duas coisas. Primeiro, essa prática, e falar do estúdio Renascer. Aí você começou lá no primeiro bloco falando que a sua própria professora de yoga te estimulou, teve uma conhecida sua que te perguntou se você não dava aula, e como é que foi transformar isso num negócio, porque hoje você tem custos fixos, você tem o seu espaço, tem que pagar aluguel, tem que pagar energia e tal. Como é que foi esse desafio para empreender nessa área, Renata? Conta aí pra gente.
1: Bom, então, né, me formei ali em yoga, fui trabalhar na área e eu fiquei sócia da minha professora. Eu comecei como sócia dela. Uhum. Né? E ali eu tava numa zona de conforto muito boa. A gente pagava um aluguel razoável, assim, confortável, a gente dividia as despesas. Só que o meu negócio tava muito acomodado.
0: Uhum.
1: Eu tinha poucos alunos, mas eu sempre tive o apoio da minha família, né, para empreender. E isso foi muito legal na minha vida.
0: Isso é fundamental, né?
1: Muito, assim, muito apoio familiar. Isso eu falo que foi uma bênção na minha vida, porque eu tive esse conforto de trabalhar muitas vezes assim, confortavelmente, né? Vamos dizer assim. E eu tava nessa zona de conforto. Só que essa veia empreendedora ali, né? Ficava pulsando. Eu queria sempre mais. Eu queria sempre mais. E uma outra característica, Ronan, que eu falo assim de empreendedorismo, eu sou observadora do negócio dos outros também. Então, eu passo pela cidade, eu vejo que o negócio abriu, eu falo, nossa, esse negócio não vai dar certo aqui, porque esse lugar é muito ruim, não tem lugar de estacionar. Se eu penso como eu, como consumidora, como que aquilo ali está refletindo em mim?
0: Uhum.
1: E eu penso como que vai refletir no outro, né?
0: Olha isso.
1: Então, quando a Cacau Show abriu em Timóteo, num lugar muito ruim, eu falei, essa Cacau Show não vai dar certo. No primeiro dia eu sabia que ali naquele lugar não ia dar certo.
0: Que legal.
1: E é um negócio de sucesso hoje, né? Só que ela é em outro lugar hoje.
0: Uhum.
1: Né? Então, eu sou muito observadora nos negócios, assim.
0: Uhum.
1: Então, eu tento fazer pro meu cliente, que hoje é meu aluno, como eu gosto de receber. Então, foi uma das maiores, assim, dificuldades que eu tive quando eu voltei para Timóteo, foi voltar e perceber como que o comércio aqui ainda agia, que era muito diferente de São Paulo, isso há 20 anos atrás, né? O comércio aqui, o atendimento é muito diferente de cidade maior,
0: muito,
1: né?
0: Muito.
1: Então, isso é uma coisa que me gerou muito desconforto no início. Então, eu falo assim, que não importa se você está no interior ou numa cidade grande, você precisa pensar no seu negócio com muito carinho e sempre assim fazer o seu
0: negócio
1: melhor.
0: Tem que ser bom para o seu cliente, né?
1: Pro
0: então
1: meu
0: a localização, tudo comanda muito, né?
1: E assim, o meu negócio hoje, que é o yoga, sou eu praticamente, né?
0: Aham.
1: Porque assim, eu até viajo e deixo algumas pessoas dando aula no meu lugar, e já tiveram alunos que falaram assim: Renata, você está viajando muito, porque eu faço muitos cursos, viajo, levo grupos, né, para praticar yoga fora do Brasil, inclusive. E aí ela falou assim: você não tem medo, não? Você vai acabar perdendo seus alunos. Eu falei assim: não, não tenho medo, não. Porque os alunos não são meus. Eles estão comigo agora, mas eles são livres.
0: Olha.
1: Né? Eles são livres. Todo cliente é livre.
0: Sim.
1: Né? Ele vai ficar ali com você enquanto estiver bom para ele. Ele estiver recebendo algo.
0: Inclusive tem um livro da Zilda Gasparetto que o título me chamou muita atenção. Ninguém é de ninguém.
1: Exatamente.
0: Ninguém é de ninguém, né?
1: Nem os seus clientes,
0: é,
1: né?
0: É o meu cliente. E inclusive eu vi uma vez foi um padre fazendo ali falando do evangelho, ele falando assim que a gente tem que tomar muito cuidado com os pronomes que a gente usa antes dos nomes. Tipo, não sei se era o pronome que ele falou, mas é tipo assim, meu marido, minha esposa, minha mãe,
1: meu filho.
0: Gente, o filho é do mundo aí, né? Enquanto você ficar achando que é seu filho, seu marido, sua esposa, né? Aí foi uma reflexão muito interessante que ele trouxe nessa homilia lá do padre lá e tudo, que eu guardei isso pra mim. Isso, eu acho que eu vi isso já tem uns 20 anos e lembro até hoje, sabe?
1: E eu trabalho muito com isso, assim, porque ninguém realmente é de ninguém. Nem seu cliente, nem seu filho, nem seu... né? A gente tá nesse período aqui junto, né? Então, enquanto a gente estiver juntos, vamos aqui fazer o seu melhor. Eu e o cliente, né? Então, eu falo ali, tem gente que chega, faz a prática de yoga e vai embora e não tem modificação nenhuma. Ele precisa fazer a parte dele também, né?
0: Claro.
1: Então,
0: claro.
1: Assim, de querer estar ali, né? E de se abrir para receber o que eu tenho para oferecer, né? Então, eu falo que eu penso no meu cliente, ofereço para ele o que eu gostaria de receber.
0: Muito bom. Eu costumo dizer, Renata, que cada um tem a quantidade e a qualidade de clientes que merece.
1: Exatamente. Aí um professor meu me ajudou muito, assim, professor de autoconhecimento, porque o yoga, ele tem muita cultura de ser de graça.
0: É mesmo?
1: É, porque todo mundo dá aula na praça, as pessoas acham que, como é uma coisa espiritualizada, precisa ser de graça.
0: Entendi.
1: Né? Mas é um negócio.
0: Sim.
1: Eu sobrevivo disso também, né? Então, ele falou, não, se você quer receber uma massagem de alguém, você paga a massagem e a pessoa te paga a aula de yoga. Porque você vai chegar na farmácia, você precisa comprar o que você quiser ali, você não vai falar assim, ah, vai ali, faz uma aula de yoga que eu te dou, me dá o remédio que eu vou lá e te faço uma aula de yoga. Não. Né? Então, dinheiro é energia. Então, quando isso mudou em mim e eu comecei a valorizar o meu negócio, aí tudo mudou também, sabe? Porque eu comecei a escolher o público que eu quero trabalhar, né? Então, eu acho que, assim, é uma visão de negócio mesmo. Então, eu tava com a minha sócia, né? Voltando ali, eu tive um convite para mudar de lugar, de espaço. Né? Fui trabalhar lá na empresa do Marcinho, do Estúdio Fit, você conhece também, né?
0: Mais.
1: E lá tem visibilidade na rua, então, querendo ou não, as pessoas passam,
0: vê o nome ali,
1: a placa. Vê ali yoga, o que que é isso? Nunca ouviu falar, mas já sabe que existe, né? Então, eu tento sempre me fazer ser vista, sabe? Assim, em rede social, sempre uma coisa muito importante, Ronan, que eu acredito assim, em todas as áreas, você precisa ter coerência entre o que você fala, o que você pensa e o que você faz. A gente está sendo o tempo inteiro sendo observado. Agora a gente está sendo ouvido pela rádio, está sendo visto pelo YouTube, né? Está sempre sendo observado. Então, essa pessoa tem coerência ali no que ela está falando, no que ela está fazendo. Então, não adianta você querer ser uma coisa para o seu cliente e você demonstrar outra e fora ali do seu trabalho, né? Então, eu tento sempre trazer essa coerência e levo isso pro meu negócio, porque aí ele traz verdade. Eu vendo a minha verdade ali.
0: Renato, vou precisar encerrar esse terceiro bloco com essa frase. Eu vendo, eu trago a verdade pro meu negócio, eu vendo verdade. Isso aí vai ser um assunto para o nosso quarto bloco. Você que está nos ouvindo aí, não saia daí, porque o quarto bloco vai ser curto, mas muito intenso.
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2: Bom dia, dia 27/6, 7:53, estamos com o tempo do nosso quarto e último bloco estouradaço, papo super agradável com a Renata Borges, da Renascer Estúdio de Yoga lá. Renata, o nosso papo aqui, inclusive no intervalo, devia ser transmitido, né? Papo muito bom e tudo. Você tá falando de virar autoridade aí, pensou em yoga, as pessoas já têm lembrado de você, você tem virado referência aqui. Mas, Renata, nós estamos com o tempo aqui estouradaço. O que que é Renascer, então? Quem quiser ser cliente, quem quiser praticar, tem aula online também? Quem não é de Timóteo pode fazer aula online com você? Me explica rapidamente aqui o que que é o Renascer, fazendo favor.
3: Então o Renascer é essa estúdio de yoga, né? Que tá dentro da Academia Estúdio Fit, ali no bairro Funcionários, em Timóteo. Uhum. Então, a gente oferece hoje aulas regulares, em turmas, né? Aulas individuais e aulas online também. Eu tenho alunas lá de São Paulo que fazem aulas comigo já há anos. Uhum. Então, é uma prática, uma ferramenta para você de saúde mental hoje.
2: Entendi.
3: Né? Então, se você quiser conhecer um pouco mais, me siga também nas redes sociais aí, meu Instagram é Renascer, Renata Borges Yoga, né? Uhum. Tem outro, Renata Borges Yoga, meu Instagram, e tô disponível, pode me mandar direct, pode me mandar WhatsApp, que sempre que possível eu vou responder, mas é uma ferramenta incrível, que se você se permitir conhecer, você vai experimentar no seu corpo as mudanças, né? Na sua saúde.
2: E o que que você diz, assim, de umas mudanças perceptíveis, já quem está iniciando a prática e tudo, o que que você percebe? O que que os depoimentos dos seus alunos e alunas?
3: A coisa mais rápida de perceber com o yoga é que a pessoa aprende a relaxar.
2: Ah.
3: Ela aprende a relaxar. Ela aprende que nem tudo é urgente.
2: Que quase tudo... ninguém tá precisando de aprender isso, hein?
3: Porque é como se você, eu falo, desligasse o 220, tirasse um pouquinho ali, se permitisse tirar da tomada.
2: Uhum.
3: E você saber que isso é possível, que você pode se permitir fazer isso. E que se você fizer, todo o resto vai ser melhor na sua vida, né? Então você vai conseguir... Uma coisa rápida que a gente pensa sempre também é que quando você pratica yoga, o pavio da sua bomba, ele aumenta.
2: Ah, adorei essa analogia aí.
3: Esse uhum. é o que eu falo para os alunos. Então, o que você estourava muito rápido, te tirava do sério, vai ficar um pouco mais longo. Então, vai demorar mais.
2: Entendi. Então, para a bomba explodir.
3: Para a bomba explodir, vai demorar mais. Se ela explode aí em um minuto, ela vai demorar às vezes 10 minutos, às vezes nem vai explodir.
2: Entendi, porque demorou tanto, o pavio ficou tão longo.
3: Tão longo, e ele vai ficando muito longo, porque esse é o maior efeito prático do yoga, é aumentar esse pavio da sua bomba aí.
2: Renata, o Jakerson, desculpa se eu falei errado aqui, tá? Lhe desejo um ótimo trabalho aí, ele tá lá no bairro Betânia, tô escutando a melhor rádio do Vale do Aço, e tem mais pergunta aqui, Renata, até mesmo você que é professora de yoga, se o seu pavio de vez em quando, a bomba de vez em quando explode ou não? Ou quem é professor é sempre zen e nunca tem nada que tira do certo?
3: Existe esse mito, né? Que é professor de yoga nunca pode se desequilibrar.
2: Uhum.
3: Eu digo que hoje na minha vida eu reconheço isso claramente. Existem coisas que me tiram do eixo ali, só que eu rapidamente volto pro eixo.
2: Tá.
3: Porque eu sei as ferramentas para usar na hora certa.
2: Então quer dizer que não é que nunca vai explodir, mas você consegue voltar.
3: Se você explodir, você volta pro equilíbrio rapidamente.
2: Então são dois benefícios. Um demora mais para explodir e o outro é que você consegue voltar mais rapidamente pro eixo.
3: Exatamente.
2: Que bacana, Renata.
3: Exatamente.
2: Bacana demais. Ô, Renata, quero te agradecer imensamente aí pela sua disponibilidade de estar aqui. A gente está na reta final do nosso programa. Tem alguma frase que você gostaria de deixar para os nossos ouvintes? Algo que você não ouviu na sua jornada empreendedora que você quer compartilhar aqui agora?
3: A frase eu acho que eu gosto muito é que toda vida é yoga. que é do mestre que, indiano que me, foi a minha formação. Mas, porque tudo, você pode experienciar isso tudo que a gente disse aqui na sua vida cotidiana. Então, eu falo com os alunos, a vida é lá fora, nas outras 23 horas que você está fora do tapete. Uhum. Então, há uma hora que você está ali, você está praticando, mas é para você treinar, para você usar lá fora. Né? Então, toda a vida é yoga. Né? E é outra coisa, que eu acho que eu não ouvi, que hoje isso é muito claro, que não desperdice as experiências que lhe são trazidas ao longo da vida, porque todas elas são muito importantes. Então, eu hoje sou resultado da menina que vendeu o picolé, o chup-chup, que vendeu o pano de prato, que passou aperto lá na farmácia, né? Que teve que aprender ali com a farmácia, que fez fonoaudiologia e que aprendeu a se comunicar melhor, né? Que teve muitos perrengues com clientes no artesanato ali, em as festas, aprender a lidar com o cliente, aprender com demanda, com aperto, né? Como que você fazia. Isso tudo me faz hoje uma empresária no ramo de yoga mais consciente, né? Do cuidado com o cliente.
2: E eu, para finalizar esse bloco, vou terminar com uma frase que você citou aí, que eu vou levar, que é aprender a ficar confortável no desconforto.
3: É, busque o conforto no desconforto.
2: Busque o conforto no desconforto. Excelente, Renata, muitíssimo obrigado. Quero agradecer a todos pela audiência aqui, em especial quem interagiu com a gente aqui pelo WhatsApp. Renata, estava te falando no intervalo, foi um dos programas que a gente teve mais interação aqui no WhatsApp, tá convidadíssima para voltar.
3: Galera.
2: E você que está nos ouvindo aí, não sai daí, porque a Rádio Educadora está com a programação show demais. Eu sou Ronan Delfim e semana que vem a gente volta com o programa Caminhos do Empreendedor.
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bom dia, estamos começando, estamos chegando com mais um Educadora Show aqui na programação 91,7. Sabadão Esperto, bom dia para você que tá ligado, bom dia para você que tá no trabalho, para você que já tá aí fazendo a sua caminhada, tá começando agora o nosso Educadora Show. Bom dia. Aquele programa que levanta seu astral, que coloca sorriso no rosto e não deixa ninguém ficar parado, né? Isso aí, é nesse clima, nesse pique, nós vamos juntos aí até as 10 da manhã, porque é sabadão! Oh, coisa boa, tô de volta! Tô de volta! Voltei agora para comunicar com você até as 10 da manhã. Eu sou o Roberto Nogueira, chegando com você para comandar a festa no rádio, porque aqui é assim, meu compadre. Tem participação do ouvinte, tem muita animação do começo ao fim, tem sucesso que tá bombando e tem aquela música que marcou aquela época. Então aumenta o volume, chama a família, avisa os amigos, prepara o coração, porque o som, claro, vai batendo aí mais forte do outro lado. Eu estou abraçando você. Ponta a ponta, canto a canto, em todo o vale, sintonizado aqui comigo. Educadora. O show tá começando. Aqui o show só tá começando, hein? A partir de agora, 9771-4902, nosso show começando pra você que tá no carro. Nosso show tá começando. Linha aberta para sua participação. Um ótimo sábado, hoje, dia 27 de junho, 2026. Telefone chamando. Você pode ligar pra gente aí no 9771-4902. E a gente, claro, aproveitando para agradecer você pelo carinho da audiência. Nesse pique, nesse clima, nesse embalo, o programa tá no ar. Vem comigo!

Paranaíba para começar esse sabadão, essa manhã gostosa de tempo bom, né? Sol brilhando, espero que você tenha acordado bem, né? Para quem chegou na madruga em casa, não é brinquedo não. Olha, o tempo nublado com chuva hoje pela manhã, uma chuvinha de molhar boba, uma coisa bem levinho mesmo, mais uma lubrina do que uma chuva. E agora à tarde, temos sol, temos diminuição de nuvens à tarde, noite com poucas nuvens, não tem previsão de chuva, nem à tarde, nem à noite, e a temperatura sobe, tá? Ontem era máxima 17, já tava fazendo calorzinho, hein? E a máxima hoje é de 25, aliás, a mínima ontem era 17. A máxima hoje é 25 e a mínima é 18, sobe um grau. E um grau nesse calor que a gente sente aqui no Vale do Aço é muita coisa, né? Não é pouca coisa, não. Então a temperatura sobe. Pra quem gosta de frio, ok. Mas pra quem não gosta, o calorzinho tá chegando aí. Pra você que tá em casa, tá curtindo? Aqui é Educadora Show, a trilha sonora do seu sabadão. Fica paradão, porque a vibe hoje tá, ó, lá em cima. Aqui a gente só vai na base do,

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7: Beleza, bom dia pra você que tá aí no seu carro. Obrigado pela carona que me dá no volante nesse sabadão. Pra você que tá aí em casa, abrindo as portas aí pra nossa audiência. Muito obrigado. Aumenta o volume, o som tá daquele jeitinho, né? Que é sucesso atrás de sucesso. É alegria atrás de alegria. Daqui a pouquinho, nós vamos falar, gente, sobre a Copa do Mundo, né? Vamos falar daqui a pouco sobre a Copa do Mundo. E eu vou trazer algumas seleções que já estão eliminadas da Copa. E já temos aí vários cruzamentos já para a próxima fase. E hoje, até amanhã, vamos conhecer aí os demais chaves, né? A lista de classificados e eliminados deve aumentar aí já nos próximos dias. A gente vai trazer detalhes daqui a pouco. Detalhe bom agora é sobre Rodrigo Santos, uma grande fera da música brasileira. Foi o contrabaixista aí do Barão Vermelho e tá fazendo um sucesso tremendo na sua carreira solo. E a Educadora, claro, não perde essa qualidade musical. Rodrigo Santos.

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5: O Vale do Aço, 8:30. Tempo segue firme, hein, Coronel Fabriciano. Temperatura mínima para hoje é de 18 graus, a máxima de 25. A Venezuela já tem quase 1.000 mortos confirmados e mais de 50 mil desaparecidos após terremotos. Em La Guaira, onde fica o principal aeroporto do país, interditado após o terremoto, alguns moradores tentam resgatar sozinhos parentes soterrados. A mão de um voluntário enquanto ele buscava sobreviventes foi mostrada por vários canais de televisão. E quase 1.000 mortes e mais de 50 mil desaparecidos. O balanço terremoto duplo na Venezuela continua aumentando, enquanto cresce o desespero para encontrar sobreviventes e a ajuda oficial segue insuficiente. Minas Gerais, referência em ajuda humanitária, está deslocando também algumas equipes. Quem vai trazer as informações e os detalhes é a repórter Tati Souza. Muito bom dia, Tati.
6: O presidente Lula autorizou o envio de uma missão humanitária brasileira para auxiliar a Venezuela após os fortes terremotos que atingiram o país na

0: após um pedido oficial do governo venezuelano e faz parte da resposta brasileira à tragédia. Em um segundo voo, o Brasil também encaminhará um hospital de campanha, equipe médica, medicamentos, insumos de saúde e purificadores de água, reforçando o apoio humanitário às vítimas e às equipes de emergências no país. Os terremotos foram de magnitudes de 7.5 e 7.2 no espaço de menos de um minuto e causou destruição em várias cidades do país. Para a Rede Educadora de Comunicação, repórter Tati Souza.
1: Obrigado, Tati, pelas informações. E quase 48 horas após esse terremoto, equipes internacionais de busca e resgate de pelo menos 17 países já começaram a se mobilizar. Socorristas de El Salvador, México, Colômbia e Equador já chegaram ao país. A imprensa venezuelana também informou sobre a chegada de equipes e suprimentos do Chile e da Suíça. Muito em breve, a equipe brasileira, como trouxe a reportagem de Tati Souza. Próxima edição, às 9h30. Continue por aqui, 91,7, a primeira do Vale.
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Dani Paulinho, aqui na programação Educadora Juntos e Misturados até as 10 da manhã. Lembrando, a partir das 10 tem o padre Reginaldo Manzotti. Quero fazer um convite nesse sábado, a partir das 6 da tarde, você vai acompanhar conosco a cobertura e a missa solene em honra a Nossa Senhora do Perpétuo Socorro. É diretamente do santuário em Campos dos Goytacazes, lá no Rio de Janeiro. Nossa equipe aqui está ao vivo lá no Rio de Janeiro, vai trazer essa celebração, uma celebração especial de ação de graças, levando a palavra de Deus e a graça de Jesus Cristo até o seu lar. Então a Rádio Educadora cumpre a sua missão de evangelizar aqui no Vale do Aço, é a primeira do Vale, e nossa equipe está ao vivo no Rio de Janeiro, onde vai trazer essa transmissão a partir das 6 da tarde, direto lá de Campos dos Goytacazes. São 8h38, Eduardo Costa. Tô com saudades de você.

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1: Educadora, 8:45.
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1: Bora lá, 8:48 agora. Um pouquinho aqui da a Copa do Mundo, né, gente? Copa do Mundo em pleno vapor.
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1: Em pleno vapor aí a Copa do Mundo, né? Um fato muito legal. E algumas seleções já estão aí fora da Copa, né? Tem muita gente já deu adeus. Por exemplo, já tá fora da Copa. O Catar, essas que eu vou dizer, estão fora. Catar, o Haiti, Turquia, Tunísia, Jordânia, Panamá, República Tcheca e Curaçao. Não era de se esperar outra coisa para essas seleções. O bacana é que abriu possibilidade de mostrar ao mundo que outros países também têm um futebol alegre. Muita gente torceu, mas torceu bastante para algumas seleções que já saíram, não é? E ganhou a simpatia de muitos. Então a lista de classificados e eliminados deve aumentar já nos próximos dias, né? À medida que a fase de grupos vai se aproximando do fim. E nós já temos aí algumas definições. Outras seleções, essas aqui que eu vou falar, já garantiram a vaga na próxima fase. Está aguardando apenas a definição dos adversários. Alemanha, que tomou uma sapatada e um show de bola do Equador. Costa do Marfim, México, Argentina, Austrália e Suíça estão classificados esperando aí os seus respectivos adversários.

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1: Educadora, no Vale do Aço, 9 horas.
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1: Estamos de volta, bom dia para você que tá sintonizado. Chegou aquele momento gostoso de mandar um abraço aqui para Andréa Carmona, lá no Vila Militar. É, amo essas músicas, por isso me apaixonei pelo rádio. Desde criança que amo essas músicas antigas, lembro da minha infância, época boa, viu? Andréa, você não tá tão velha assim, né? Mas não dá para lembrar a infância, né? Tá jovem ainda aí, já toda vestida de seleção brasileira, todo mundo no clima da Copa aqui, mas é legal mesmo, música de qualidade, né? Música boa, mas eu costumo dizer que nem existe música velha, existe música ruim, e as músicas boas, elas são eternizadas e sempre contam a história de alguma forma de alguém. Então essa, né, essa é a premissa. E tem uma música aqui de 1980, quem pediu foi o Nassib, a gente vai rodar ela agora. E quem não se lembra, né? Essa aqui é uma música que eu sinceramente cantei muito essa música. Nossa senhora. E tive a oportunidade de apresentar um evento, um show com esse cara, que em 1980 encantou o Brasil inteiro cantando isso aí. Alô, Nassib! Nassib pediu, a gente toca. Hit! 1980, Menina Veneno.

Menina Veneno. Nossa, cantei muito isso aí. Menina Veneno. Ah, Menina Veneno. Ó, 9:06 agora. Obrigado a você que tá no carro, no trabalho, em casa. Tá certo? Eita, sabadão gostoso, hein, rapaz? Que sol lindo que tá aí fora aí. Deixa eu mandar um grande abraço pro meu amigo Yuri Luna. Grande fera. Vamos estar junto hoje, né, Yuri? Se Deus quiser. Lá no bairro Veneza 2, lá no Campo do Bigode. Um abraço aí pro Yuri. E abraçando também o Morrison. Olha, clima bom, energia positiva, a Educadora Show comandando aí a sua alegria nessa manhã de sábado. Segura que vem mais pedrada musical, hein? 1990 agora, 89-90. Marina Lima, Menina Você é Fugaz.

0: Essa é legal, hein? A Thaíde Alexandre, apaixonado por você. Bacana demais. Ó, 9 horas e 14 minutos agora, eu falava dos times eliminados da Copa. Uruguai também deu adeus, gente, né? Uruguai, lamentavelmente, Uruguai acabou perdendo o jogo por 1-0 para a Espanha e esse resultado eliminou também os sul-americanos aí do torneio. Goleiro Muslera, pega muito, bom goleiro, né? Mas acabou falhando no gol da Espanha e esse resultado tira de vez aí as pretensões do Uruguai de tentar, né, de passar para outra fase. Então o Uruguai está fora. E o Bielsa, que era o treinador, também está fora. Novamente aí caindo na fase grupos, né? Nas últimas 4 Copas, inclusive, o Uruguai só avançou as eliminatórias somente na edição 2018. Depois perdeu para a França nas quartas de final. Aí tudo bem, mas na 4 vezes já que cai aí na fase grupos, né? A fase que imaginava-se que fosse ter um desempenho melhor. Até pelos jogadores que atuam, né, em todos os cantos do país, aí do Brasil e também fora do Brasil. São muitos jogadores bons. Mas vida que segue, futebol é assim, né? Futebol é desse jeito. 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
0: É o nosso Educadora Show. Hoje é dia de São Cirilo de Alexandria. Abraçando você. Sabadão, dia gostoso, né? Gosto muito de sábado, né? Sábado a gente acorda no alto astral, não sei porquê. E olha que eu cheguei em casa quase 2 horas da manhã. Cheguei aqui cedinho, então pique danado aqui. Eu acho que é aquele dia que a gente, pra você que tá aí agora aí deitadinho ainda, às vezes no carro, até mesmo trabalhando, né? O sábado ele cria aquela expectativa, aquela perspectiva de da gente esquecer um pouquinho a correria da semana, né? Aí você encontra um amigo aqui, eu tô aqui no ar aqui, um amigo ou outro manda um abraço aqui, a gente se sente feliz, né? Tá conversando com alguém, mesmo aí você do outro lado, a gente do lado de cá. Então a gente encontra, reunir a família, olha que delícia. Sabadão eu vou lá ver minha mãe. Falar nisso, mandar um abraço pra minha mãe lá no bairro São Cristóvão, a gente mora até amanhã, se Deus me permitir, eu vou lá ver minha mãe. Então é o final de semana que vai chegando, a gente faz aquele churrasquinho, tem gente que pega a estrada, eu vou lá pra Serra do Cocais. Aí tem gente que fala, eu vou ficar em casa pra descansar, tem a minha rede aqui, minha casa. Então, gente, esse sábado ele realmente ele tem um clima. Eu tava pensando aqui com meus botões, eu gosto demais do sábado. trabalhando ou de folga, seja do jeito que for, eu adoro sábado. É o dia que parece que a alegria contagia todo mundo, né? A gente fica com um sorriso fácil aí. Então é nesse clima que a Educadora Show, né, faz companhia para você. Então muito obrigado a todos que participam, a todos que se ligam conosco aqui. Mais uma vez, Rodrigo Santos, essa fera, esse cara é muito bom, hein? Rodrigo Santos, ex-baixista do Barão Vermelho, arrebentando em todo o Brasil, fazendo um trabalho solo, e aqui na Educadora, o Rodrigo Santos toca.

0: era demais, né? Ó, 9:25 agora, 9:25. Daqui a pouquinho, às 10, tem Padre Reginaldo Manzotti. Quem tá pedindo música aqui é o Vinícius Machado. Meu amigo Vinícius, grande abraço pra você. Aproveitando pra pegar carona e mandar um grande abraço pra Dona Lúcia e também pro Peta Show. É, aquele abraço pra galera da entrega aí no Mercado Livre Shopping. Um abraço aí, viu, ô Vinícius? Um abraço muito especial aí. Tá sintonizados aqui no carro, sentido Joanésia. Um abraço pra quem tá indo pra Joanésia. Alô, Vinícius, consegue rodar uma música do Paulo Ricardo aí, RPM? Claro, vamos que vamos.
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1: Olá, ouvintes da Rede Educadora de Comunicação. Eu sou Alice Costa, planejadora financeira. E por aqui a gente fala sobre algo que está presente na vida de todo mundo: o dinheiro. Talvez você não esteja onde gostaria estar financeiramente. E, verdade, está tudo bem. A pergunta mais importante não é onde você está. A pergunta mais importante é para onde você quer ir. Quando estamos viajando, não adianta saber apenas o destino. Precisamos saber também o ponto de partida para poder traçar a rota. Com o dinheiro é a mesma coisa. Quem sabe onde está, entende sua realidade. Quem sabe para onde ir, consegue tomar melhores decisões. Organizar as finanças não acontece do dia para a noite. Sair das dívidas vai levar tempo. Construir uma reserva leva tempo. Formar patrimônio leva tempo. Mas quem está no caminho certo e continua avançando, mesmo que devagar, está mais perto de chegar do que imagina. 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

0: trabalho infantil, vem com Tati Souza.
1: O governo brasileiro informou que retirou mais de 1.500 crianças e adolescentes de situações de trabalho infantil no primeiro semestre de 2026 por meio de ações de fiscalização realizadas em todo o país. As operações foram conduzidas pelo Ministério do Trabalho e Emprego e fazem parte das políticas de combate à exploração infantil, com foco na garantia de direitos básicos como educação, proteção social e desenvolvimento adequado. Segundo o governo, a maior parte dos casos envolvia atividades consideradas de risco que comprometem a saúde e a integridade física dos menores. As ações também incluem encaminhamento das famílias à rede de assistência social para evitar a reincidência. As operações realizadas pela Auditoria Fiscal do Trabalho alcançaram 7 estados e identificaram atividades entre as piores formas de trabalho infantil. Para a Rede Educadora de Comunicação, repórter Tati Souza.
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0: Belchior. Comentário a respeito de John. Alô, dona Leucina, bom dia.
1: Bom dia, Roberto.
0: Tudo bem?
1: Tudo bem.
0: Tudo.
1: E você? Aqui tá tudo bem, nós tá aqui ligadinho na educadora.
0: Friozinho com a casa.
1: Pra minha música aí com o Rick Rene, família. Ofereço pra todos os meus filhos e pra você, tá bom? Fica com Deus, um bom trabalho, um bom final de semana pra você.
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Atendendo aí a dona Nelcina lá na Serra do Cocá. Já tem mais um pedido musical aqui pra Ipatinga. Olha, nesse sábado, a gente tá falando, a música rodou em família. E nada melhor, família que reza unida, né? Permanece unida. Então, nesse sábado, a partir das 6 da tarde, você vai acompanhar a cobertura e a missa solene em honra à Nossa Senhora do Perpétuo Socorro, direto do santuário em Campos dos Goitacás. A nossa equipe aqui da Rádio Educadora já está lá no Rio de Janeiro para essa super transmissão. Tem uma celebração especial em ação de graças, levando a palavra de Deus, a graça de Jesus Cristo até o seu lar. E a Rádio Educadora, claro, cumprindo a sua missão de evangelizar aqui o Vale do Aço. E é a primeira do Vale, né? Ó, pra você ligar aí 9771-4902 e pode fazer também o seu pedido musical aqui na nossa programação. É, hoje, dia 27 de junho, né? Última semana do mês aí. Hoje é o Dia Nacional do Progresso. Que tenhamos muito progresso, né? Muito progresso. Hoje é dia dos artistas líricos. Hoje também é o dia do vôlei e dia internacional do diabético. Quem tá fazendo aniversário hoje, tem muita gente famosa aniversariando hoje. Guimarães Rosa, que morreu em 1967. Ainda a gente não tinha nascido, mas deixou aí o seu legado. O Wagner Moura comemora aniversário hoje. Wagner, que nasceu em 1976. Zezé Mota, grande artista, 1944, aniversariante. Isabelle Adjani, nasceu em 1955. E hoje em dia é de São Cirilo de Alexandria. E hoje também comemora-se, aí celebra-se, né? A gente lembra a morte do ator Jack Lemmon. Foi em 2001. Outra fera, nasceu em 1925, né? Trabalhou bastante. Vamos pro intervalo aí, a gente volta em instantes aqui na programação, atendendo o seu pedido musical. Às 10 tem Padre Reginaldo Manzotti. É só ligar e se ligar.

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1: Agora 9:48. 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Deixa eu atender mais um pedido musical aqui. Você pode pedir à vontade aí. O pedido agora. Ah, já achei aqui. É o Giovanni Rodrigues Moreira, lá no bairro Canaã. Giovanni, obrigado pelo carinho, tá bom? Ele tá dizendo aqui, tô escutando, é melhor rádio do Vale do Aço, a educadora, colocar meu nome nos sorteios aí. Tá concorrendo a tudo que a gente sorteia aqui. Toca pra minha música Rio Negro e Solimões, ninguém faz igual aqui. A gente pediu, a gente obedece. Rio Negro e Solimões.

bem, estamos caminhando aqui pro finalzinho do programa. Deixa eu abraçar a Rosânia de Lourdes, né? Bom dia, bela programação, obrigado, pessoal que tá lá organizando a festa de São Pedro, né? Um abraço, viu, Rosânia? Pra você, pra toda a comunidade aí do bairro Caravelas, em Patinga. Ô Eliane, um abraço pra você aí no bairro São José, em Timóteo, um abraço pra toda a família, família muito bacana. Ela pediu uma música do Legião, não vai dar tempo, né? Pra gente fechar agora aqui, pra chegada do padre Reginaldo Manzotti. Mas Eliane, muito obrigado pelo carinho da audiência, daqui a pouco eu vou voltar com o samba. A gente manda uma música pra você aí também, tá bom? Um abração aí pra todos aí no bairro São José, em Timóteo. Então, muito obrigado pelo carinho de todos aí, aqueles que ligam, que participam. Estamos chegando aqui ao final de mais uma edição do Educadora Show, né? Obrigado pelo carinho da sua audiência, pelas mensagens, né? Hoje, muitas mensagens, pela companhia de todos aí, vocês, ao longo do nosso programa. Então, né, eu, Roberto Nogueira, quero desejar a você uma excelente continuação aí de sábado, mas se Deus me permitir, eu vou voltar daqui a pouco, às 11 horas, com o educadorasamba.fm. E não saia daí não, tá? Saia não, porque na sequência a fé vai tomar conta da nossa programação. O inspirador programa do padre Reginaldo Manzotti, levando mensagens de esperança, oração, fortalecimento espiritual pro seu coração. Então continue aqui na sintonia da Educadora 91,7, a rádio que está sempre ao seu lado. Grande abraço e até às 11, quando eu volto com o nosso samba educadora.fm. Um abraço pra Helenise também, a irmã da Eliane. Grande Helenise, um abraço a nossa amiga de caminhada também aí. Vem aí, padre Reginaldo Manzotti e o Experiência de Deus. Continue aqui na Educadora, primeira do Vale.

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0: Louvado seja nosso Senhor Jesus Cristo. Sacristão, toca a corneta, toque os carrilhões. Hoje é hoje, o dia hoje, amanhã, das 24 horas na presença do Senhor. Toca os carrilhões, sacristão, porque nós vamos celebrar as 24 horas na presença do Senhor, celebrando. Um dia na presença do Senhor é como mil anos. Este é o intuito, querido povo de Deus. Portanto, se programa a partir de hoje às 19 horas até amanhã. 24 horas na presença do Senhor. E nós estamos em pleno nono dia da novena do Sagrado Coração de Jesus. Sagrado Coração de Jesus, tende piedade de nós. E hoje também é dia de Nossa Senhora do Perpétuo Socorro. Tudo isso aqui no Experiência de Deus. Eu repito, é hoje e amanhã, 24 horas na presença do Senhor. Sagrado Coração de Jesus, nono dia e dia de Nossa Senhora do Perpétuo Socorro. Quero saudar a todos a partir da Rádio Evangelizar, de onde tudo começa. As rádios irmãs, cujos nomes cito neste momento.
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0: Sim, é nesse espírito. O povo alegre, as caravanas que já estão chegando, as que vão chegar, o povo que passará a noite em oração. Você que me acompanha pela TV Evangelizar, está vendo imagens dos anos anteriores, às 24 horas na presença do Senhor. TV Evangelizar, sinal digital em todo o país, em várias cidades, canal aberto, pelo YouTube, Padre Manzotti Oficial. Você também vai poder acompanhar às 24 horas pelo YouTube, Padre Manzotti Oficial. Isso mesmo, nós vamos transmitir todas as 24 horas de oração e pelo aplicativo da Associação Evangelizar é Preciso e todas as plataformas digitais. Isso, uma igreja renovada, povo santo reunido. Ânimo, gente, coragem, é o dia da graça. Muitas bênçãos serão derramadas, muitas bênçãos serão dispensadas, porque 24 horas na presença do Senhor, um dia na presença do Senhor, vale mais do que mil anos. Faz chover sobre nós, água viva, Senhor. Derrama teu amor aqui, Senhor, pelas ondas do rádio, pelas imagens da TV. Em nome do Pai, do Filho e do Espírito Santo. Amém. Naquele tempo, quando Jesus entrou em Cafarnaum, um oficial romano aproximou-se dele e disse, suplicando: Senhor, o meu empregado está de cama lá em casa, sofrendo terrivelmente com uma paralisia. Jesus respondeu: vou curá-lo. Um alto funcionário, um oficial romano, disse: Senhor, meu empregado está de cama, lá em casa, sofrendo terrivelmente com uma paralisia. Você tem alguém doente em casa? Terrivelmente doente e está de cama? Seja paralisia, seja uma idade avançada e doente, seja pelo câncer, uma ferida que não sara. O que você tem dentro da sua casa? Tem alguma outra enfermidade que não seja física? Pode ser ela afetiva, espiritual? Jesus disse e diz: vou curá-lo. O oficial romano disse: Senhor, eu não sou digno de que entres em minha casa. Dize uma só palavra e meu empregado ficará curado. pois eu também sou subordinado e tenho soldados sob as minhas ordens. Eu digo a um, vai, ele vai. Diz outro, vem, ele vem. Eu digo a um escravo, faz isso, ele faz. Quando ouviu isso, Jesus ficou admirado e disse aos que o seguiam: em verdade eu vos digo, nunca encontrei em Israel alguém que tivesse tanta fé. Eu vos digo, muitos virão do Oriente e do Ocidente e se sentarão à mesa do Reino dos Céus junto com Abraão, Isaac e Jacó. Enquanto os herdeiros do Reino dos Céus serão jogados fora nas trevas, onde haverá choro e ranger de dentes. E Jesus disse ao oficial: vai, seja feito como tu creste. E naquela mesma hora, o empregado ficou curado. Filhos amados, hoje ainda é o nono dia do Sagrado Coração de Jesus, fechando esse mês, o mês de junho inteiro que nós proclamamos ser do Sagrado Coração de Jesus. Eu repito, ainda é o nono dia. Então se coloque diante do Senhor, faça como esse oficial romano e diga: Senhor, na minha casa tem alguém que está enfermo, gravemente enfermo, cure-o. E o Senhor, se encontrar fé em nosso coração, irá dizer: vai, seja feito conforme você crê. Senhor, hoje que vamos celebrar as 24 horas em oração, atende a nossa prece. Eu digo para você, a melhor forma de que sua intenção chegue nas 24 horas, tem várias formas, é ligar 0800 410 6060. Fale com os nossos atendentes, nossas moças, rapazes, que vão acolher sua intenção e levarão até a missa de abertura, e ficará no altar do Senhor às 24 horas. Você pode fazê-lo pelo 41 3221 6060. Manda um WhatsApp: esta é minha intenção para as 24 horas. E hoje, ainda mais, por intercessão de Nossa Senhora do Perpétuo Socorro. Nossa Senhora do Perpétuo Socorro, intercede por nós. Leve até o teu filho Jesus as nossas preces, as nossas súplicas. Senhor, nós queremos estar na tua presença. Nós queremos estar rezando, clamando, intercedendo. Eu já coloco como intenção todas as caravanas, os motoristas que vão conduzir os ônibus, as vans, as pessoas que virão para o santuário para as 24 horas, na ida e na volta, todos aqueles que vão pregar, padres, leigos, missionários da obra evangelizar é preciso, religiosos, religiosas. Senhor, que os frutos sejam abundantes, que os frutos sejam imensos. Amado povo de Deus, nós só começamos, eu vou pro intervalo, eu volto já.

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0: Filhos queridos, eu retorno falando para que suas intenções cheguem com certeza nas 24 horas de oração que começa hoje às 19 horas. Ligue 0800 410 6060, mande um WhatsApp 41 3221 6060. Então hoje fique atento pela TV Evangelizar, pelo aplicativo, pelo YouTube Padre Manzotti. Início hoje com a missa às 19 horas, missa de abertura, estarei presidindo. Você sabe a programação. Depois da missa, segue pregações, adoração ao Santíssimo Sacramento, missa meia-noite, também presido, depois adoração, missa Santíssimo Sacramento, às 6 horas da manhã, depois às 8 horas para todo o Brasil, 9 horas, adoração, missa, 11 horas, adoração, missa, à tarde, nós teremos o terço das Santas Chagas, adoração ao Santíssimo Sacramento e encerramento com a missa às 18 horas. Tudo isso, meus irmãos, várias missas, repito, hoje às 19 horas, meia-noite, 6 horas, pela TV às 8, no santuário às 9, às 11, às 18. Todo intercalado com pregações e adoração ao Santíssimo Sacramento, pela TV Evangelizar, pela Parabólica Digital, pelo aplicativo da Obra Evangelizar, pelo YouTube Padre Manzotti. Não perca as 24 horas deste ano, não perca, não perca. Muitas graças Deus reserva para nós, ainda mais por intercessão de Nossa Senhora do Perpétuo Socorro. Escute esse testemunho, por favor.
1: Meu nome é Terezinha da Conceição Lima Silvestrini. Eu quero dar um testemunho. Sim. Pelo milagre que eu alcancei na vida do meu neto, que sofreu um acidente amanhã fazer 8 dias. Ele estava com o caminhão carregado com caixas d'água para banhar café. Sim. Na zona rural, e deixaram o caminhão na descida. Meu o Deus. Caminhão não aguentou o peso das caixas. Uma delas caiu em cima dele, chamaram o SAMU, teve que transportar ele para a cidade mais perto da nossa, porque certo. A nossa não tem recurso.
0: Sim.
1: Teve que ir de helicóptero, chegando no hospital, fizeram tomografia, todo tipo de exame. Graças à Santa Chagra, não quebrou
0: louvado
1: nada.
0: Seja Deus.
1: Não teve nada grave, nada na cabeça, apenas teve
0: Santa um
1: corte profundo.
0: Jesus.
1: Que aí teve que ficar lá no hospital em observação.
0: Sim.
1: Mas graças a Deus está em casa, sentindo bem, não tem nada grave. Eu estou agradecendo a Santa Chaga, ao anjo da guarda dele.
0: Amém.
1: Que guardou e protegeu ele. Obrigado, Santa Chaga.
0: Amém. Graça recebida, graça testemunhada. Toca o sino, sacristão. A Terezinha de algum lugar do Brasil. Aline, bom dia, que a paz de Jesus esteja com você, Aline.
2: Bom dia, padre, tudo bem?
0: Deus abençoe. Você fala
2: Amém.
0: De onde?
2: Padre, eu sou aqui de Limeira.
0: Limeira, meu abraço a Limeira, com grande prazer. Como que você me acompanha em Limeira, São Paulo?
2: Eu acompanho pelo aplicativo.
0: Tá certo, diga lá, minha filha.
2: Ô, padre, eu queria uma oração pro meu filho Miguel.
0: Tá.
2: O ano passado a gente descobriu que ele tem lúpus, né?
0: Tá.
2: E ele tem epilepsia também, graças a Deus tá controlado. Mas a tempestade vem, né?
0: Sim.
2: É um pouquinho mais bem temporal, assim, pra gente entender e aprender, né?
0: Verdade.
2: O que é verdadeiro lúpus, né?
0: Entendi.
2: Ele dá muito em mulheres, né? Mas infelizmente meu filho tem essa doença que é autoimune, né?
0: Certo.
2: E não é fácil, cada dia é uma luta.
0: Eu imagino.
2: E você não sabe se tá bem, como tá, se tem um desânimo. E aí a gente baqueia também tudo junto, né? E não é fácil, meu menino tem 12 anos.
0: Entendi.
2: E
0: como
2: é
0: que
2: difícil, né?
0: Como que ele lida? Você falou que não é fácil pra você. E ele, como é que ele lida com esse lúpus?
2: Ele tá no tratamento de medicação, né? Então, pra ele, como ele toma remédio pra epilepsia, então pra ele é normal.
0: Entendi.
2: Ele sabe que ele tem uma doença.
0: Certo.
2: Ele sabe.
0: Mas
2: só que assim, essa.
0: Pode falar.
2: Essa doença, ele sabe que ele tem um tratamento, não tem cura. Então a gente deixou bem claro pra ele desde o início que ele tem um tratamento. Cura, entendi. Ele não tem cura, mas se Deus quiser, ele vai ser curado.
0: E é possível conviver com isso. Que bom que ele está tranquilo e que você esteja tranquila para poder ajudá-lo a conviver com isso, não é verdade, Aline?
2: Sim, às vezes, padre, a gente desbaqueia tanto, a gente chora depois quando a gente é um desespero muito grande, que a gente não quer que ele passe por tudo isso, né? Se dasse pra mim estar no lugar dele, eu passaria com ele, mas é difícil porque quando ele fez uma cirurgia com 8 meses do rim, que ele teve que fazer a correção do rim, né? Não foi tão difícil como lidar agora, depois de 12 anos, a gente descobrir que ele tem essa doença de autoimune. Então é muita medicação. Semana passada a gente teve que correr com ele na medical de novo para fazer alguns exames, porque ele tava com infecção de urina.
0: É Miguel,
2: e é bem complicado.
0: É o Miguel o nome dele, né?
2: Miguel Gordinho de Carvalho.
0: Você pode ter certeza, levarei no altar do Senhor nas 24 horas de oração. E Aline, você sabe que a medicina ela está progredindo muito. E eu não estou dizendo isso só para te confortar momentaneamente. Mesmo sobre a questão do lúpus, a medicina está se desenvolvendo muito. E não vai demorar muito que eles vão encontrar um remédio, uma vacina que possa a pessoa conviver melhor com isso. Não pense assim. É o fim. Não super.
2: Ah, não, padre. Eu não penso que é o fim, mas graças a Deus, de verdade, igual que eu sempre digo pra todo mundo, graças a Deus que eu tenho o Miguel da forma que ele é.
0: Certo.
2: E agradeço muito, de verdade.
0: Isso.
2: De todos os detalhinhos que ele é, não me arrependo, assim, de jeito nenhum.
0: Entendi.
2: De não ter ele. Eu preferia ter mil vezes ele do jeito que ele é.
0: Tá bom.
2: Sabe? E eu queria oração também, padre. É. Se o padre se puder colocar o nome do meu marido, Douglas de Souza Carvalho.
0: Tá.
2: Ele também tem um link trans, sabe? E tá um pouco difícil também, que nasce umas pelotas no corpo dele.
0: Tá bom.
2: De água, assim, sabe? É bem complicado.
0: Anotei aqui. O Miguel e o Douglas. Quem mais?
2: O meu filho Wesley Gustavo.
0: Tá.
2: E queria deixar também o nome de uma amiga minha, Solange, e a família dela.
0: Tá certo.
2: E, padre, aqui em julho eu vou me casar.
0: Opa! Sério?
2: Depois de 20 anos, padre.
0: Que notícia maravilhosa. Vocês vivem juntos há 20 anos.
2: 20 anos, padre.
0: E em julho, que dia de julho?
2: Dia 25.
0: Deus seja.
2: No aniversário do meu marido, você acredita?
0: Oh, coisa boa. Isso é uma notícia maravilhosa. Assim vocês vão poder comungar, vão poder participar inteiramente da missa, não que não pudesse antes, mas podem comungar, que coisa boa, e mais do que isso também, que mostra uma estabilidade na vida matrimonial de vocês, louvado seja Deus, que notícia maravilhosa, parabéns, Aline.
2: Obrigada, viu, padre. Ô, padre.
0: Oi.
2: Deixa eu te perguntar uma coisa, meu filho, será que você poderia me presentear com uma Bíblia?
0: Claro, filha. Vou te dar como presente de casamento. Tá bom?
2: Legal, padre,
0: então
2: obrigada,
0: fique na linha que eles vão pegar o seu nome e eu vou mandar para você uma Bíblia. Não vou fazer dedicatória, porque Bíblia a gente não faz dedicatória. Mas lhe dou com muito carinho como obra evangelizar, como um presente de casamento seu e do Douglas. Olha aí, gente, Aline de Limeira, São Paulo, Rádio Magnífica FM e a Diocese Vacante, meu grande abraço a todos aí. Filhos e filhas, hoje 24 horas na presença do Senhor. Então, que tal você hoje, à noite, não marque nada, pelo contrário, esteja em casa, com a televisão ligada, no YouTube, fazendo as 24 horas, amanhã o dia todo estaremos em oração. Gente, todos os anos, é graça sobre graça, bênção sobre bênção. Testemunhos são dados imensos de graças recebidas nas 24 horas na presença do Senhor. Eu vou para o intervalo, eu volto já, volto com a leitura orante, volte comigo.
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0: Filhos queridos, nós vamos para a leitura orante, mas antes, quero falar que nós estamos no mês de junho, terceira etapa da campanha extra de Jesus das Santas Chagas. 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E agora, nós vamos para a leitura orante. Mas antes, povo de Deus, não esqueça, mande as suas intenções para as 24 horas. Combinado? Bíblia aberta, cartilha de oração.
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0: Lá vem vindo a palavra de Deus. Primeiro Coríntios, capítulo 5, versículo 1. Primeiro Coríntios, capítulo 5, versículo 1. Agora, estão dizendo que entre vocês há imoralidade sexual. Eita, padre! Não, não sou eu, não. É São Paulo escrevendo à comunidade de Corinto. Lembre que a comunidade de Corinto era um pouco libertina. E um dos motivos, tinha dois grandes portos. E sabemos que onde tem porto, existe sempre uma certa facilidade para uma imoralidade. Então veja lá, agora, estão dizendo que há entre vocês uma imoralidade sexual tão grande que nem mesmo os pagãos seriam capazes de praticar. Nossa, o que será? Fiquei sabendo que certo homem está tendo relações com a própria madrasta. Eita! Fiquei sabendo que um certo homem está tendo relações com a própria madrasta. Versículo 2. Como é que vocês podem estar tão orgulhosos? Pelo contrário, vocês deviam ficar muito tristes e expulsar do meio de vocês quem faz estas coisas. Veja, Paulo é um homem extremamente misericordioso, mas jamais conivente com o pecado. Então, como agir neste caso, quando é notório e público? Vocês não deveriam estar orgulhosos. Ao contrário, vocês deveriam estar tristes e expulsar do meio de vocês quem está fazendo essas coisas. Imagina se Paulo vivesse hoje, olhando para as nossas comunidades. Hã? Pensa nisso. Versículo 3:4. Quanto a mim, ainda que não esteja presente aí pessoalmente, estou com vocês em espírito. E agindo como se eu estivesse ali, já julguei. Olha aí, olha a coragem de Paulo. já julguei pela autoridade de nosso Senhor Jesus Cristo. O homem que está fazendo esta coisa horrível, quando vocês se reunirem, estarei com vocês em espírito. Então, pelo poder de nosso Senhor Jesus Cristo, que estará presente conosco, entreguem esse homem a Satanás, para que o seu corpo seja destruído, mas seu espírito seja salvo no dia do Senhor. Padre, Paulo não foi por demais severo?

0: pescoço, a cabeça cortada e apresentada numa bandeja de prata. Então, ser cristão não é só conivente com o erro. Existem realidades que bradam aos céus. É preciso conversão. A misericórdia não é para permanecer no erro. A misericórdia para que a pessoa se converta. Entenda bem. Eu pergunto, e hoje? Os escândalos de hoje, sim, escândalos. São Tomás de Aquino vai dizer que um dos pontos que pode ferir a fé é o escândalo na comunidade. Versículo 6. Não está certo que vocês estejam orgulhosos. Vocês conhecem aquele ditado: um pouco de fermento fermenta toda a massa. Joga fora este velho fermento do pecado para ficarem completamente puros. Qual seria o nosso fermento do pecado que precisaríamos jogar fora? Pensemos nas comunidades, nas nossas paróquias. Fuxico, mentira, vanglória. Que mais? Apego aos bens materiais, indiferença com os mais necessitados. Mas e agora pense, tá bom, eu dei nome aos bois, mas na minha vida e na tua vida, qual é este fermento velho que eu preciso jogar fora, que você precisa jogar fora? Senhor, Paulo está falando de uma realidade de Corinto, mas eu também carrego fermento velho. E este fermento velho pode levedar, fazer crescer o mal em mim. Dai-me, Senhor, consciência do que é este fermento velho em minha vida. Ajude-me a tirar esse fermento velho e chegar à cura. Paulo continua. Aí vocês serão como massa nova e sem fermento, como vocês de fato já são. Senhor, iluminai-me. Qual é o fermento velho que eu preciso tirar da minha vida? O que eu preciso extirpar? Esta foi a leitura orante de hoje. 1 Coríntios capítulo 5, do versículo 1 ao versículo 7. Eu volto já.
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0: contento na alegria de dizer que nós estamos nas 24 horas na presença do Senhor. Sim, povo de Deus. Quero contagiá-lo para esta noite. Olha, e tudo começou porque uma vez eu li num texto, um salmo, já vou dizer o salmo depois. Um dia na presença do Senhor vale mais do que 1000 anos. E você vai pensar assim, mas padre, por que passar uma noite, um dia todo na presença de Deus? Deus não precisa disso. Eu já respondo sim, Deus não precisa disso. Eu preciso, você precisa. E, gente, antes da pandemia, e eu lembro que fui em muitos velórios, que a gente passava a noite acordado. Sim, depois da pandemia mudou um pouco. Não só na pandemia, mas depois. Agora eles retêm o corpo e ficam horas. Parece que entrou no comum da história. Mas antes, passava-se a noite inteira em vigília aguardando. E como é difícil. Nossa, você fica ali, dorme, não dorme. Mas foi exatamente isso, 24 horas na presença do Senhor. Por isso, em casa, se programe. Hoje, a partir das 19 horas, TV Evangelizar, Rádio Evangelizar, YouTube Padre Manzotti, missa 19 horas, missa meia-noite, missa 6 da manhã, 8, 9, 11, 18, encerramento com a coroação da imagem do Sagrado Coração de Jesus. Não perca. TV Evangelizar, canal aberto, parabólica digital todo o Brasil e pelo YouTube Padre Manzotti. Salmo 84 diz: um dia na presença do Senhor vale mais do que 1000 anos. Eu já vou atender Bartolina, que a paz de Jesus esteja com você, Bartolina.
1: Louvado seja nosso Senhor Jesus Cristo, a sua bênção, Padre.
0: Para sempre seja louvado, Deus abençoe. Você fala de onde, querida?
1: Eu falo de Mato Grosso, Várzea Grande, Cristo Rei.
0: Meu abraço a Várzea Grande, Cristo Rei, Mato Grosso. Pois não, filha?
1: Eu participo da Rádio Difusora Bom Jesus de Cuiabá.
0: Ah, é verdade, você me acompanha, meu abraço pela Rádio Difusora Bom Jesus. Vamos lá.
1: Eu participava também da missa na TV, mas não consigo hoje pegar mais. Não sei qual que é o canal que pega a missa ao vivo na TV aqui em Cuiabá.
0: Você tem parabólica digital, filha?
1: Não tenho.
0: Ah,
1: eu é TV aberta.
0: TV aberta. Ainda não temos em Cuiabá, em Várzea Grande. Diga lá, Bartolina.
1: Ô, padre Reginaldo, em primeiro lugar, eu quero agradecer muito a vida que o senhor leva muitas pessoas a reconhecer quanto Deus é grande, Deus é maravilhoso na nossa vida.
0: Louvado seja Deus para ele.
1: Eu acompanho o senhor desde o começo que eu conheci este programa, nunca eu me abandonei. Eu faço o texto da Santa Chaga, eu assisto a novena das 9 às 10.
0: Certo.
1: Jesus Eucarístico na quinta-feira à noite, mas hoje também perdi esse horário, não sei no qual que está, mas sinto muito, mas fico pedindo a Deus.
0: Certo.
1: Em primeiro lugar, sou associada também.
0: Muito obrigado por ser associada, filha, muito importante para nós.
1: E também eu já assinei no livro Ouro, já fiz a minha participação.
0: Olha aí, que bom, querida, muito obrigado. Nós estamos na última etapa do pagamento. Muito obrigado por ter aderido ao livro Ouro.
1: Eu gostaria de poder mais uma vez, mas a minha situação é outra bem diferente, padre. Agora eu vou expor para o senhor o que acontece comigo.
0: O que está acontecendo?
1: Eu perdi a minha mãe em 2005, 16 anos, cuidando dela. Aí veio meu filho, que foi assaltado na Canção Nova, ficou 10 anos na cadeira de roda e eu fiquei cuidando dele de 2010 até 2020. Em 2020 ele faleceu no dia de Corpus Christi. No dia 12, dia de Santo Antônio, morreu o pai dele.
0: Meu Deus, quanta perda.
1: Meu pai no outro dia. Quando foi agora em 2024, eu perdi meu irmão com câncer. Agora em 2025 eu perdi meu esposo, ontem fez um ano. Então a minha trajetória de vida são assim, e agora estou lutando com a perca da visão da minha filha.
0: Entendi.
1: Mais um uma cruz que o senhor está colocando, porque se ele está colocando, ele sabe que eu tenho condição de cuidar.
0: É verdade.
1: E eu agradeço muito por essa situação. Mas eu quero pedir para o senhor uma coisa, eu quero pedir um terço da Santa Chaga para mim.
0: Mas não tenha dúvida que vou enviar, filha.
1: Todos os boletos que o senhor manda, tanto do extra como do outro, eu vou, inclusive eu estou com dois aqui, quatro para mim pagar para o senhor.
0: Tá certo, a obra agradece a sua doação, feita com generosidade. E a senhora me lembra aquela mulher que entrou no templo, aquela viúva que deu daquilo que lhe fazia falta. Deus seja bendito e a senhora seja recompensada em Deus pela sua generosidade. Mas eu queria saber o nome da sua filha.
1: Rosanil Aparecida Oliveira de Melo.
0: Desculpa, não consegui entender.
1: Aparecida Oliveira de Melo. Também ela perdeu a visão devido a descolamento da retina. Perdeu de uma vez e está perto de perder outro lado.
0: Meu Deus, vamos pedir por intercessão de Santa Luzia.
1: Sim, e também eu queria só fazer uma pergunta para o senhor.
0: Pois não.
1: Eu tenho tanto assim paixão pela Santa Chaga que eu gostaria de ter uma capelinha da Santa Chaga para me visitar os doentes no hospital e fazer o terço com eles. Será que eu poderia ter essa condição de merecer essa capelinha, padre?
0: Claro que sim, minha querida. E eu vou dizer uma coisa para a senhora. Às vezes tem pessoas que chegam e dizem assim: ó, padre, tô dando um dinheirinho pro senhor. Quando alguém precisar de uma capelinha, o senhor dê. Então, eu recentemente uma pessoa me entregou um envelopinho, então eu vou mandar gratuitamente para a senhora. A senhora entendeu?
1: Entendi. Uma vez por semana eu vou visitar nos hospitais de doentes que lá estão esperando a visita de Jesus da Santa Chaga com a gota do sangue dele para curar os enfermos que estão lá sofrendo e sem às vezes ter ninguém por olhar, por rezar e por cuidar. Então eu quero ter essa obrigação, eu quero ter esse compromisso com Jesus de Santa Chaga.
0: Eu tô arrepiado aqui, filha. Tô arrepiado com o seu testemunho de vida, a sua luta com tudo que a senhora já perdeu. Mas ainda com a filha nesse estado e dizendo: obrigado, senhor, eu aceito, eu vou carregar a cruz, e agora pedindo uma capelinha. Filha, eu vou mandar o terço com muito carinho, tô até embargado na voz, porque alma como da senhora é difícil de encontrar, viu? É uma alma.
1: Mais um, eu vou dizer mais uma coisa pro senhor. Eu tive um prejuízo sem merecer de uma pessoa que me passou perna por mais de 60 mil reais que ainda estou pagando, e daí perdi, com tudo isso, eu perdi a atenção do meu esposo, do meu filho, mas para mim não teve medida, nem teve sacrifício para me ajudar na terra prometida, porque eu sei que ali vai ser muita graça, vai ser muito milagre, vai ser muito prodígio para o mundo inteiro.
0: Meu Deus. Sem palavras, filha, sem palavras, fica com Deus, por favor. E ó, e achamos,
1: olha. Eu quero que ore pelos meus processos, eu tô com meus processos, isso aí que eu já ia esquecendo de falar. Eu tô com vários processos para me receber, padre. E assim que resolver esses processos, mais um compromisso eu faço com o senhor.
0: Tá bom.
1: Na construção da casa de Jesus da Santa Chaga.
0: Filho, eu tô vendo aqui, ó, no livro Ouro, Bartolina Oliveira de Melo, de Várzea Grande. Reginaldo Joaquim Oliveira, Rosanil, Melo Ferreira, Adriana, em memória, Ronaldo Oliveira, tá aqui, ó. E pelos processos que estão na justiça para que sejam resolvidos logo. Tá aqui a sua doação, filha. O Brasil inteiro, o mundo inteiro tá vendo a sua doação. Olha, eu tô emocionadíssimo com a senhora. Então fique na linha, que eu me comprometo pessoalmente de mandar a capelinha para a senhora e mandar o terço das Santas Chagas para a senhora.
1: Eu agradeço muito a oração sempre pelo senhor, para que o senhor tenha luz, tenha força, que o Espírito Santo vai te iluminando para o senhor cada vez mais salvar a alma das pessoas que estão necessitadas pela oração.
0: Eu aceito as suas orações e acolho a sua bênção. Deus abençoe, gente. Que raridade encontrar pessoas como ela, né? Dona Bartolina, de Várzea Grande, Mato Grosso, Rádio Bom Jesus FM, Padre Renan da Cunha, eu volto já, volte comigo.
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retornamos com as imagens das 24 horas na presença do Senhor dos anos anteriores. Então hoje, não esquece, a partir das 19 horas, a noite inteira, missa às meia-noite, às 6 da manhã, às 8, às 9, às 11, às 18, terminando com a coroação da imagem de Jesus no seu Sagrado Coração. Hoje, aniversário da Rádio Millennium FM de Pompeia, São Paulo, TV Irmã, Uma TV Lins, São Paulo. Amanhã, aniversário, Cidade FM, Alto Paraná, Paraná, Guama FM, São Miguel do Guamá, Pará, Liberdade FM, Itarema, Ceará, Regional FM, Milhã, Ceará, Netlin, Linhares, Espírito Santo, Max 90, Araçatuba, São Paulo, Noroeste, João Pinheiro, Minas Gerais. Filhos queridos, filhas amadas, quero lembrar também que é com grande alegria, dia 18 de julho, eu estarei em Guarapuava, 60 anos da Diocese de Guarapuava. Que dia, padre? 18 de julho. Guarapuava, 60 anos da Diocese de Guarapuava, no Centro de Eventos da Cidade dos Lagos. Centro de Evento da Cidade dos Lagos, às 17 horas, Santa Missa, presidida por Dom Hamilton Manuel da Silva, bispo diocesano, e depois às 18h30, show de evangelização com a música. Isso mesmo, dia 18 de julho, organize caravanas. Eu dizia que hoje é dia, e é mesmo, de Nossa Senhora do Perpétuo Socorro. Nossa Senhora do Perpétuo Socorro é um título que os cristãos deram a Maria em homenagem e agradecimento à sua atenção constante e perpétua para com a humanidade. Em contraste, em constante aflição e apuros, Perpétuo Socorro quer dizer socorro eterno, socorro sempre, socorro constante, a cada instante, em todo momento que necessitamos. Nossa Senhora do Perpétuo Socorro é essa intercessão amorosa de Maria. O ícone de Nossa Senhora do Perpétuo Socorro é muito mais, muito, muito mais do que uma bela pintura. É um quadro que revela um pedaço do céu. Leva o observador à oração. O ícone de Nossa Senhora do Perpétuo Socorro é, sem dúvida, um olhar da mãe sobre nós, mas nos braços tendo o menino Jesus, dois arcanjos. A aparição do arcanjo com uma lança, a esponja com vinagre e a cruz, que foram mostradas ao menino, instrumentos da paixão, leva o menino assustado a correr nos braços da mãe. E devido ao movimento brusco

coração. Eu confio as minhas intenções. Hoje, nono dia da novena. Diga lá, qual a sua intenção? Ainda é nono dia. Sagrado Coração de Jesus, fonte de todo bem e de toda graça, onde procurarei, a não ser no tesouro que contém todas as riquezas de vossa clemência e bondade, onde baterei, a não ser a porta do vosso coração, pelo qual o próprio Pai vem a nós e nós vamos a Ele. A vós, pois, Sagrado Coração de Jesus, recorremos. Em vós, Sagrado Coração de Jesus, encontro consolação quando aflito, proteção quando perseguido, força quando oprimido de tristeza. No teu coração, Jesus, encontro luz quando envolto nas trevas da dúvida. Sagrado Coração de Jesus, eu tenho confiança em vós. Doce Coração de Jesus, sede o meu amor. Doce Coração de Maria, sede a minha salvação. Amado seja por toda parte o Sagrado Coração de Jesus. Sagrado Coração de Jesus, venha a nós o vosso reino. Sagrado Coração de Jesus, eu tenho confiança em vós. E por isso hoje, no nono dia, neste momento, faço o meu pedido. Sagrado Coração de Jesus, eu tenho confiança em vós. Sagrado Coração de Jesus, creio no vosso amor para comigo. Sagrado Coração de Jesus, coloque em nosso coração os sentimentos de amor, paz, perdão, obediência ao Eterno Pai. Jesus, manso e humilde de coração, fazei o nosso coração semelhante ao vosso. O Senhor esteja convosco. Ele está no meio de nós. Abençoai, Senhor, as caravanas. Abençoai, Senhor, todos os voluntários do santuário, todos os colaboradores da obra que estão preparando as 24 horas na presença do Senhor. Abençoai este seu sacerdote e todos os pregadores e pregadoras. Abençoai a água, a roupa dos enfermos, as fotos de família. Em nome do Pai, do Filho, do Espírito Santo. Amém. E eu me despeço com as imagens das 24 horas do ano passado. Deus abençoe a todos.

0: Franca e a hora certa.
1: Educadora, 11:02. Bom dia.
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2: É isso aí, tá a fim de sambar? Já pode chegar que o samba da gente já vai começar. Alô, comunidade! Segura firme aí, porque o som tá daquele jeitinho, né? Tá no ar o nosso Educadora Samba.fm. Esse programa que chega aí todo sábado, né? Agora quinzenal, né? Quinzenal por enquanto. Então, o programa sempre chegando com essa malemolência, né? Como diria meu amigo Arthur Cunha, só no balacobaco, balanço, alegria, pra sacudir esse sabadão. Então é pandeiro chamando, é cavaquinho sorrindo, é o surdo marcando o peito, e aqui o samba de verdade, daquele samba que arrepia, que faz o corpo pedir passagem. Então a todos os amantes do samba que estão ligados aqui no nosso programa nessa manhã de sábado, eu, Roberto Nogueira, te faço companhia até meio-dia. Você que tá no quintal da sua casa, você que tá aí no, já preparando o churrasco com os amigos, né? Ou você que tá aí com o radinho ligado mesmo na emoção. Eu costumo dizer, o cara tá dando aquele trato no carro lá, dando aquele trato, dando aquele talento e ligadinho aqui no nosso programa de samba. Então, sorriso no rosto, samba no pé, que a saudade da praia tá aí, é só pé na areia. Diogo Nogueira.

0: Sexta-feira, pé na areia, o nosso Educadora Selma.fm. Tá daquele jeitinho que a gente gosta, né? Muito balanço, muita alegria, muita malemolência. Tá em casa, meu compadre? Tá em casa, minha comadre? Tá no trabalho, né? Tá na rua, não importa onde você estiver. O importante é entrar no clima e deixar o samba entrar na sua vida. Aqui o samba, a gente vai junto. Vai lá, vai lá, vai lá.
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2: Vira, vamos chamar a rapaziada pra fazer aquele pagode bonito.
3: Valeu, Mário Sérgio. Toca o tantã aí, sereno.
4: Chega mais aí, Virani.
5: Chegando, chegando. 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

Aliás, vem cá, vem cá, vem cá. Fundo de quintal, nosso Samba Educadora.fm. Simplesmente bacana, né? Simplesmente mais. Ó, eu vou pro intervalo, daqui a pouquinho a gente vai trazer, na verdade, é o nosso encontro de bambas, né? Eu vou trazer um encontro que simplesmente imperdível, né? Dois gigantes, duas vozes aqui que marcaram gerações e que acabam carregando também o samba na alma. É só ficar ligado que o Samba Educadora.fm tá, ó, muito bom.

0: Coronel Fabriciano informa a hora certa.
1: No Vale do Aço, 11:15. Bom dia.
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1: Bacana, né? Deixa eu abraçar o Robertão aqui. Alô, Roberto, um abraço lá no Bacanã. Deu um feliz sábado aqui, né? Que a gente tem um sábado feliz mesmo. Vou trazer aqui o nosso encontro de bambas, né? A gente sempre reúne duas feras do samba, da música brasileira. E o encontro de bambas de hoje, ele tá simplesmente imperdível. São dois gigantes, duas vozes que marcaram gerações e que carregam o samba na alma. De um lado, a emoção e a potência dessa mulher, do outro, a poesia e o sorriso desse cara fantástico. É a tradição de Martinho da Vila com a potência musical de Simone. É o encontro de história, de sentimento e de muito samba no pé. É o nosso encontro de bambas com Martinho da Vila e Simone.

0: só vai de camarote, né? Quem não gosta de um camarote, né? Vamos pro camarote do samba. Rapaziada, daqui a pouquinho tem pra você aqui aquela super homenagem ao Compositores de Verdade. É, o quadro Compositores de Verdade, você sabe, né? É uma alusão a uma das músicas do Bezerra da Silva, que ele canta fazendo também homenagem a todos os seus compositores, e justamente se chama Compositores de Verdade essa música. A gente vai até trazê-la aqui e contar um pouquinho da história. Mas o quadro Compositores de Verdade volta pra depois do intervalo. Deixa eu abraçar aqui o Marcelão, que tá ligado com a gente lá em Timóteo. E um alô também pra Luana, lá no Recanto Verde. Daqui a pouquinho a repórter Tati Souza tá chegando informações aí, né? Timóteo, aconteceu um homicídio, a Tati vai trazer todas as informações logo depois do bloco comercial. Fique ligado.
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0: O Vale do Aço, 11h30. Para você que está chegando agora, um homicídio aconteceu em Timóteo. A nossa reportagem acompanha e quem traz os detalhes é a repórter Tati Souza.
10: O homicídio foi registrado na Rua Canelas, no bairro Recanto Verde, em Timóteo. De acordo com as primeiras informações, a vítima, identificada como sendo Luana, foi morta a tiros. Testemunhas contaram que uma motocicleta passou pelo local e o ocupante efetuou diversos disparos contra a mulher, que morreu antes da chegada do socorro. O crime ocorreu a poucos metros do portão da residência onde ela morava. Com a morte de Luana, Timóteo passa a registrar o 7º homicídio consumado de janeiro até o momento. Equipes da Polícia Militar foram acionadas e compareceram ao local para o registro da ocorrência. A perícia da Polícia Civil também deverá realizar os trabalhos de praxe que irão auxiliar nas investigações. Até o momento, não há informações sobre a autoria, motivação do crime ou a identidade do atirador. A ocorrência segue em andamento e novas informações serão divulgadas assim que forem oficialmente disponibilizadas pelas autoridades. Para a Rede Educadora de Comunicação, repórter Tati Souza.
0: Obrigado, Tati, pelas informações. Continua de olho aí nas notícias. Lamentavelmente, esse homicídio em Timóteo, o educador acompanhando de perto o que acontece aqui no Vale do Aço. Continue na 91,7 com o programa Educadora Samba.fm.
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assim, o que é samba de partido alto? Esse é o verdadeiro samba de partido alto, né? E quem acabou de passar por aqui foi o reverente Cro, mestre do humor, da simplicidade, das histórias do cotidiano, transformadas em samba, como ele cantou agora. E a nossa roda de samba continua com outro grande nome do samba, com outro grande nome do samba de roda, do samba de partido alto, do samba que faz a história desse país. Genaro Soalheiro, esse é fera. E vai pra galera, né? Aqui na programação educadora. Chega mais, Genaro. Aí, madrugada.

nossa roda de samba formada com o primeiro de Cro, depois Bezerra da Silva. Aquela volta que o samba dá com a grande Marrom. Essa é linda, né?

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4: Estamos de volta aqui na nossa nossa última parte do programa, né? Sempre agradecendo a todos que participam conosco aqui, que ligam, que mandam aquele alô aqui todos os sábados do nosso programa Sambaeducadora.fm. O Gikerson, um abraço pra você aí no bairro Betânia, né? Ele tá dizendo aqui que eu escolhi os ícones, né? Da música brasileira top. Show de bola, bom trabalho, obrigado, tá, Gikerson? Bacana demais, tá lá trabalhando, escutando o programa. A Adriane Soares, um abraço pra Adriane também, pra esposa do meu querido Valdir. Um abraço, Valdir, um abraço aí pra toda a família, né? Aproveitando pra abraçar aí toda a família do nosso querido Valdir. Um abraço, Adriane, também, e um abraço pra rapaziada do Tibirim Capital. Samba da Vela tá chegando com a Sinfonia de Pardais, bora lá.

Olha, maravilhoso, tá esse sábado, né? Sol brilhando, Zulim. Estamos chegando ao final aqui de mais uma edição do Educadora Samba.fm. Muito samba, muita alegria, tradição, essa energia boa, essa energia contagiante aí. E o nosso povo brasileiro sabe muito bem o que é isso, né? Essa energia gostosa. Obrigado pela sua companhia, muito obrigado pela sua audiência, por fazer parte dessa grande roda de samba que acontece aqui toda nas próximas semanas, quinzenalmente, né? Estaremos aqui com o Samba Educadora.fm, lembrando que no sábado que vem nós temos o Conexão Natureza. Então, quinzenalmente a gente tá aqui com o Samba Educadora.fm e quero desejar a você, a sua família, um excelente final de semana, com muita paz, muita saúde, felicidade. E claro, fica aqui a nossa torcida especial para segunda-feira a seleção brasileira conquistar aí um grande resultado. Continue aqui na programação Educadora e hoje tá demais. Quero lembrar e aproveitando aqui para fechar o nosso programa, convidar você a partir das 6 da tarde, tem a cobertura da missa solene em honra à Nossa Senhora do Perpétuo Socorro, diretamente lá do Santuário em Campos dos Goitacás, no Rio de Janeiro. Uma celebração especial de ação de graças, levando a palavra de Deus e a Rádio Educadora cumprindo a sua missão de evangelizar o Vale do Aço, a primeira do Vale. Então, é só samba, não é só alegria, tem também esse momento importante de evangelização. Vamos cuidar da alma, vamos cuidar da nossa saúde mental. Muito obrigado pelo carinho da audiência, fique com Deus e até o próximo. Aliás, eu volto segunda, se Deus quiser, às 11, com o microfone aberto. Bom final de semana! Fui!

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9: Oi, tudo bem? Como é que você tá? Tudo tranquilo por aí? Ótimo sábado pra você. Sábado, dia 27 de junho de 2026. Marcos Pereira te fazendo companhia. Boa tarde, meu amigo. Boa tarde, minha amiga. Boa tarde, senhora. Boa tarde, senhor. Boa tarde, meninos e meninas. Boa tarde. A partir de agora, muita música, muita alegria, muita informação. Do outro lado do rádio, você sorrindo, cantando junto com a gente e dançando também. Até porque é muito difícil curtir a programação da Educadora sem balançar o corpo, sem mexer o esqueleto. Vambora! Ótimo sábado! Aproveite!
10: Boa tarde!

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O que você gostaria que acontecesse na sua vida ainda nesse ano de 2026? O meu sonho é você continuar sendo nosso ouvinte durante todo esse ano. É você continuar acompanhando os nossos programas. É você continuar participando, mandando a sua mensagem no nosso Zap Zap 99771-4902 e mandando beijinhos na bochecha de quem você gosta.

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como hoje é sábado, fim de semana maravilhoso tá aí, e vou passar algumas dicas para você curtir a sua noite. Afinal de contas, o Vale do Aço oferece ótimas opções para você curtir a noite de sábado, variando entre barzinhos animados, eventos culturais, baladas de rock e jantares sofisticados. As principais atividades se concentram em Ipatinga, Coronel Fabriciano e Timóteo. Para uma noite animada, barzinho ou balada, pubs e rock clubes. Se você curte música ao vivo, especialmente rock, pop rock ou blues, procurar um pub local é uma excelente pedida. São ambientes com energia alta, ideais para jogar sinuca, tomar um chope artesanal e petiscar. Botequim ou espetaria, para quem prefere uma vibe mais descontraída e brasileira. Perfeito para sentar com os amigos, pedir uma torre de cerveja, porções de estufa ou espetinhos e curtir aquele movimento gostoso de calçada. Casas de show, baladas. Se a ideia é esticar a noite até a madrugada e dançar, procure a programação de festas locais, seja de pop, sertanejo, eletrônica ou funk. Para um encontro ou jantar especial, restaurante rústico ou de carnes, sábado é o dia oficial de se dar um luxo gastronômico. Procure um restaurante com cortes de carnes nobres ou focado em comida regional, de preferência, com um ambiente mais acolhedor, luz baixa, tijolinho à vista ou deck ao ar livre. Noite de pizza e vinho, um clássico que nunca falha. Seja saindo para uma pizzaria artesanal com forno a lenha ou pedindo em casa, abrir um bom vinho para acompanhar, deixa o sábado com cara de descanso merecido. Para um programa cultural e descontraído, cinema mais jantar no shopping, um combo tradicional mais excelente para o sábado. Você assiste a um lançamento do cinema no início da noite e depois aproveita a praça de alimentação ou os restaurantes do shopping para jantar sem pressa. Teatro ou stand-up. Fique de olho na programação dos centros culturais da sua região. Sábado à noite costuma ser o principal dia de peças de teatro, apresentações musicais ou shows de comédia. Muito bem, tá aí para você algumas dicas para quem quer curtir o sabadão de boa, leve, seja sozinho ou com os amigos ou com aquela pessoa que você ama. Todo mundo

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10: A gente continua a todo vapor na programação da 91,7, mandando beijinhos na bochecha. Camila Oliveira, do Bom Jardim, em Ipatinga. Bruno Souza, do Giovannini, em Fabriciano. E minha amiguinha querida, Amanda Rocha, do Olaria, em Timóteo.

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quem tá ouvindo o programa agora? Felipe Ribeiro, do Amaro Lanar em Fabriciano. Larissa Mendes, do Eldorado, em Timóteo. E o Thiago Martins, do Canaã, em Ipatinga. Essa galera me faz feliz demais com a audiência.

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0: Sorocaba. 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

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Isso vai depender de você. Mas eu acredito que a minha mãezinha quis falar também sobre curar a alma. Quando você está triste, quando você está desanimado, quando você está desacreditado e parece que ninguém gosta de você, é aí que entra a nossa programação e cura, trazendo felicidade e fazendo você sorrir.

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2: Tá na hora de mandar abraços pra galera. Rodrigo Silva, do bairro Cariru, em Ipatinga, curtindo o programa. Mariana Costa, do Melo Viana, em Fabriciano. E o Gustavo Souza, do Funcionários em Timóteo. Valeu pela companhia.

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5: Sabe o que eu vou fazer hoje? Assim que finalizar o programa, eu vou correr em direção ao supermercado, vou no setor de açougue, comprar um pedacinho de carne, eu vou comprar uma bebida, eu quero receber alguns amigos em casa. Mas eu já avisei para todos eles no grupo de WhatsApp: o som que vai tocar lá em casa hoje à noite é o som da Educadora 91,7. Nem adianta falar assim: ah, coloca aquele aplicativo de música, coloca um pendrive. Não vai ter nada disso. Vai tocar é o som da Educadora na minha noite de sábado.

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4: Olhando para o relógio, dá para perceber que não há mais tempo. Estou finalizando o programa, vou ficando por aqui. Aquele abraço muito carinhoso. Prepare o seu coração, prepare o seu copo com água. Está chegando a consagração à Nossa Senhora Aparecida. Muito obrigado pela audiência, um grande abraço para você. Beijinhos na bochecha. Amanhã, domingo, estou de folga, vou descansar um pouquinho, vou ficar com a minha família. Mas eu volto segunda-feira, se Deus quiser. Segunda-feira às 16h, viu?
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7: Louvado seja nosso Senhor Jesus Cristo, para sempre seja louvado. Salve Maria. Bem-vindo, meu querido irmão, querida irmã. Estamos aqui, Padre Vanderlei e você, neste momento especial, quando nós elevamos o nosso coração e pensamento à Mãe de Deus e nossa, a Santíssima Virgem Maria. Consagrar-nos a Nossa Senhora é renovar a nossa consagração batismal, nosso desejo de estar em Deus, por Deus e para Deus. Hoje nós estamos refletindo um texto de São Gregório de Nissa, bispo do século IV.
4: Hoje, nos missionários redentoristas, celebramos em diversas das nossas igrejas, nos diversos santuários espalhados pelo Brasil, a festa solene de Nossa Senhora sob o título de Perpétuo Socorro, a mãe do Perpétuo Socorro, aquela que nos apresenta Jesus para que nós tenhamos a coragem de apostar nele, fazer tudo o que ele nos disser. O ícone do Perpétuo Socorro traz essa mensagem de focarmos a nossa atenção na palavra de Jesus, na mensagem do Evangelho. Esse texto de São Gregório de Nissa chama muita atenção para isso, essa profundidade com a qual devemos vivenciar o nosso encontro com Deus. Diz o santo: na vida humana, a saúde do corpo é boa coisa, mas o que o torna feliz não é saber em que consiste a saúde, mas viver com saúde. Com efeito, se alguém muito entretido em elogiar a saúde toma os alimentos que causam maus humores e doenças, de que lhe aproveitam quando fica doente os louvores e a saúde? De modo semelhante, entendamos a palavra que nos foi proposta, pois o Senhor não diz que a felicidade não está em conhecer algo sobre Deus, mas ter Deus em si. Bem-aventurados os que têm coração puro, porque eles verão a Deus. Não me parece que Deus vá colocar-se perante quem o contempla por ter purificado os olhos da alma, mas que talvez a magnificência desta palavra nos sugira aquilo que expressou mais claramente a outros: o reino de Deus está dentro de vós. Por aí ficamos sabendo como quem purificou seu coração de todo o criado e de toda a paixão má, verá em sua própria beleza a imagem da verdadeira natureza divina. Creio que o Verbo incluiu, nessas poucas palavras que disse, o seguinte conselho: ó vós homens que tendes algum empenho em contemplar o verdadeiro, bem quando ouvides falar da majestade divina, exaltada acima dos céus, de sua glória inefável, de sua indizível beleza, não vos deixeis levar pelo desespero, por não poderdes ver o que desejais. Se por um lado, uma vida intensa e diligente, lavares de novo as sujeiras que mancham e escurecem o coração, resplandecerá em ti a divina beleza, como acontece com o ferro. Antes, quando retiramos a sua ferrugem, vemos o que estava ali escondido. Mostra-se o seu brilho ao sol. Assim é o homem interior, a quem o Senhor dá o nome de coração. Quando limpa as manchas de ferrugem que surgiram em sua forma caminhada pela vida, pela corrupção, recuperará a semelhança com sua principal forma original e se tornará bom, pois o semelhante ao bom é bom. Por consequência, quem vê a si mesmo, em si vê a quem deseja. Deste modo, é feliz quem tem o coração puro, porque olhando sua pureza pela imagem, descobre a forma principal. Aqueles que veem o sol refletido no espelho, embora não tenham os olhos fixos no céu, não veem menos seu esplendor do que aqueles que olham diretamente para o próprio sol. Da mesma forma também vós, embora sem possuídes a capacidade de contemplar a luz inacessível, se voltares à beleza e à graça da imagem que vos foi dada no início, em vós mesmos tereis o que procurais. A pureza, a ausência das paixões desregradas e o afastamento de todo o mal se encontram em ti. Deus estará totalmente em ti, quando teu espírito estiver puro de todo vício, liberto de todo mau desejo e longe de toda nódoa. Serás feliz pela agudeza e luminosidade do olhar, porque aquilo que os impuros não podem ver, tu, limpo, o perceberás. Retirada dos olhos da alma a escuridão da matéria, pela serenidade pura, contemplarás claramente a beatificante visão. E esta o que é: santidade, pureza, simplicidade. Todo o esplendor da luminosa natureza divina, pelos quais Deus se deixa ver. Vamos agora renovar a nossa consagração à Mãe Aparecida.

Maria Santíssima. Pelos méritos de nosso Senhor Jesus Cristo, em vossa querida imagem de Aparecida, espalhais inúmeros benefícios sobre todo o Brasil. Eu, embora indigno de pertencer ao número de vossos filhos e filhas, mas cheio do desejo de participar dos benefícios de vossa misericórdia, prostrado a vossos pés, consagro-vos o meu entendimento, para que sempre pense no amor que mereceis. Consagro-vos a minha língua, para que sempre vos louve e propague a vossa devoção. Consagro-vos o meu coração, para que depois de Deus vos ame sobre todas as coisas. Recebei-me, ó Rainha incomparável, vós que o Cristo crucificado deu-nos por mãe, no ditoso número de vossos filhos e filhas. Acolhei-me debaixo de vossa proteção, socorrei-me em todas as minhas necessidades espirituais e temporais, sobretudo na hora de minha morte. Abençoai-me, ó celestial cooperadora, e com vossa poderosa intercessão fortalecei-me em minha fraqueza, a fim de que, servindo-vos fielmente nesta vida, possa louvar-vos, amar-vos e dar-vos graças no céu por toda a eternidade. Assim seja. Amém.

vamos pedir a bênção da água que você vai utilizar aí na sua casa, a água que vamos aspergir sobre os nossos objetos de devoção, para cada vez mais termos essa consciência pura, santa e sagrada. Senhor Deus Todo-Poderoso, fonte e origem de toda a vida, abençoai esta água que apresentamos com fé diante de vós. Nós vos pedimos que ela seja para nós sinal da vossa graça e recordação do nosso batismo, que ao utilizá-la com devoção, sejamos protegidos de todo o mal, fortalecidos na fé e renovados em nosso compromisso de viver como filhos e filhas vossos. Purificai nossos corações, nossos lares e nossas famílias. Derramai sobre nós as bênçãos do vosso amor e concedei-nos saúde do corpo, paz de espírito e perseverança no caminho do Evangelho. Por intercessão da bem-aventurada Virgem Maria, Nossa Senhora Aparecida, e de todos os santos, fazei que esta água nos recorde sempre a água do nosso batismo, presença viva do Cristo, fonte de água viva que nos conduz à vida eterna. Em nome do Pai, do Filho e do Espírito Santo. Amém. O Senhor esteja convosco, Ele está no meio de nós. Por intercessão de Nossa Senhora da Conceição Aparecida, Rainha e Padroeira do Brasil, desça sobre vós, as vossas famílias, os vossos projetos e sonhos, vossos desejos, alegrias e tristezas, a bênção de Deus Todo-Poderoso, Pai, Filho e Espírito Santo.

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5: Opa! Olá, meus amigos, muito boa tarde. Hoje uma programação especial nesse sabadão, dia 27 de junho de 2026. Programa Educadora Toca. É, hoje tem muita coisa bacana, muita música legal, muita música pra gente se divertir. Tá tudo bem com você? Olha que programação diferente. Você que acompanhou agora há pouco a consagração à Nossa Senhora Aparecida, levamos os nossos pensamentos aos céus, que a nossa mãezinha sempre nos cubra com o teu manto misericordioso. E agora nessa programação especial de sabadão, Marcos Pereira já passou por aqui com o Tarde Educadora. O Educadora Toca vai comigo, segue aqui ó com o Matheus Cabral até às 6 da tarde. Um programa muito especial pra gente se divertir. Vamos fazer um programa gostoso com música, alegria, alto astral, e a 91,7 segue sempre inovando, levando uma maravilhosa programação pra você, além de uma cobertura especial, porque hoje tem a partir das 6 da tarde também a cobertura da nossa equipe, direto de Campo dos Goitacazes, no Rio de Janeiro, Santuário de Nossa Senhora do Perpétuo Socorro, tem transmissão da missa hoje. Então vamos seguir com a nossa programação, como sempre, a gente tá dando um show pra você. E começamos assim, ó, com muita música, alegria, diversão e alto astral.

esse é o programa Educadora Toca. Tá tudo bem com você do outro lado? Tudo bacana? Tá no pique? Que delícia, né? A gente segue com sequências musicais aqui de todos os gêneros. Tem samba, tem pagode, tem axé, tem MPB, tem pra você sertanejo, sertanejo universitário, um programa que toca no seu coração. Educadora Toca.

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4: Opa, tá gostando? Ah, eu estou demais da conta. Programa Educadora Toca nesta tarde gostosa de sábado. Ô, gente, o sábado é diferente, fazer programa aqui dia de sábado é diferente, viu? É, com essa produção bacana, bem legal, bem divertido e é muito bom mesmo pra que você que esteja do outro lado aí acompanhando e você já segue a gente no Instagram @educadoramg, ó, vai lá no nosso Instagram @educadoramg, lá você encontra muito conteúdo legal. Vamos com mais uma sequência musical.

Galera Toca, edição especial de sábado nessa programação. Gente, pra falar um negócio, olha só, o nosso portal Educadora de Notícias, hein, bombando, o portal que mais cresce no Vale do Aço, educadoramg.com.br. Lá a nossa equipe de jornalismo trabalha bastante para deixar você muito bem informado, para ler, para você assistir os vídeos, fazer reportagens especiais, um conteúdo muito legal, Portal Educadora de Notícias. Enquanto isso, a gente segue aqui com o nosso Educadora Toca.

a programação da 91,7. Educadora não para, gente. Tem novidade chegando aí. Tem muita coisa. Se você está atento, ouvido atento na nossa programação, sabe que tem novidade aí. A gente tá dando um spoiler. O que que vai acontecer? O que que vem por aí? Pois é, a gente tá sempre inovando, sempre procurando colocar no ar programação gostosa, divertida e promover coisas diferentes. Então continue conosco aqui no Educadora Toca.

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1: Educadora Toque, edição de sábado. Se você tem observado, olha só, hoje a nossa programação começou às 6 da manhã e está se estendendo durante todo o dia, porque a gente tem hoje uma celebração muito especial de uma missa direto de Campo dos Goitacazes, no Rio de Janeiro, a missa de Nossa Senhora do Perpétuo Socorro, com transmissão aqui da Educadora. Então, por isso, hoje também uma programação especial.

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1: A gente segue nessa sequência musical gostosa, nesse embalo legal. Aqui a gente toca de tudo. O Educadora Toca é um programa feito com muitas misturas de gêneros musicais, reunindo samba, pagode, forrozinho, internacional. Tem muita coisa bacana, muita coisa legal pra você aqui na 91,7, nesse programa feito com muito carinho, nessa edição de sábado, edição especial pra você. Vamos seguir.
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1: Meus amigos, Educadora Toca, a gente segue aqui com essa programação. Você viu e pôde observar, né? Que nós estreamos um programa no sábado passado, o programa Conexão Natureza, com Felipe Machado e com o Vinícius Moreira. Ele é gerente do Parque Estadual do Rio Doce, um programa conectando você com a natureza, muito bacana, muito legal. Então a gente começou com essa primeira temporada, a cada 15 dias um programa especial para você ouvinte. Ou seja, a 91,7 sempre aqui inovando, colocando no ar programas diferentes, programas bacanas, para que você possa interagir, curtir a nossa programação. Você sabe que a gente tá aqui, né? Decolando. Continue conosco, Educadora Toca.

Carioca, que delícia, sabadão dia 27, anunciando, meus amigos, anunciando para hoje, a partir das 6 da tarde, Padre José Wilker, Felipe Machado, estarão ao lado de toda a nossa equipe, direto do Santuário Nacional de Nossa Senhora do Perpétuo Socorro, no Rio de Janeiro, Campo dos Goitacazes, para trazer uma celebração muito bonita, uma missa solene a partir das 6:30, a educadora cumprindo o seu papel de evangelizar também o Vale do Aço. Enquanto isso, a gente segue aqui com a nossa programação. Vamos embora com a educadora Toca.

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5: Educadora Toca. É, Educadora Toca. E aqui, você que tá do outro lado, só um momento. Tá curtindo? Tá aproveitando o sabadão? Sábado pra muita gente que tá no trânsito, né? Indo pra casa, voltando pra casa, pessoal que aí tá na 458, na 381, na 262, na 116. Que legal. Obrigado pelo carinho, obrigado pela carona. Simbora!

Educadora Toca, edição especial de sábado. Meus amigos, hoje é a programação especial desde 6 horas da manhã. Já tivemos por aqui a

0: nossa programação toda, ela já com o padre Reginaldo Manzotti ao vivo, tivemos o Roberto Nogueira com o samba, com o programa Educadora Show, e muito legal mesmo, tá? E o Marcos Pereira já passou por aqui também ao meio-dia, tivemos a consagração Nossa Senhora Aparecida, agora comigo, Matheus Cabral te dá um recado até às 6 da tarde. Educadora toca e toca muito no seu rádio.
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1: Aqui é a mistura de todos os sons e tons. Isso mesmo, Educadora Toca, tocando o seu coração com música, alegria e diversão. Nesse sábado gostoso, onde é que você encontra a felicidade? Você tem músicas legais, músicas divertidas, a gente volta no túnel do tempo, tocamos internacional e mexe com o seu coração nesse programa Educadora Toca. A 91,7 FM segue aqui, ó, brilhando com você.

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1: Educadora Toca, neste sabadão. Ô, gente, tá curtindo o sábado aí? Sábado gostoso aqui pelo 91,7 FM. Eu aproveito para fazer o convite, hein? Eu estou também ao meio-dia no Jornal em Pauta, de segunda a sexta, e de 8 às 10 da manhã no programa Educadora Show. Curto Matheus Cabral, aproveita a gente aqui, ó. Vamos nos divertir.
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6: O 997-71-4902 é o telefone para você fazer o contato, nosso WhatsApp, para você mandar o boa tarde, para você pedir música, para você mandar o seu abraço para a galera, para todo mundo que está nos acompanhando nessa tarde de sabadão. Enquanto isso, meus amigos, minhas amigas, que delícia. Tá curtindo a Copa do Mundo? É, a gente tem que curtir a Copa do Mundo. Que delícia, né? Acompanhando muitos jogos na televisão. Daqui a pouco as outras fases começam, né? E os jogos diminuem um pouco. Mas por enquanto todo dia tem jogo. Esse é o Educadora Toca, mais uma sequência musical.

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1: Educadora toca e toca muita coisa boa, muita música legal para você que nos acompanha aqui no 91,7 FM. Quero fazer aqui uma menção honrosa, né? Toda a nossa programação começa muito cedo, às 6 horas da manhã, e aí logo depois tem da oração da manhã com o padre José Wilker, tem o Café Sertão e Viola com o Dom Carvalho, que tá brilhando, ei, grande Dom Carvalho, aí vem o Educadora Show, depois do Educadora Show, padre Reginaldo Banzotti, aí tem o Microfone Aberto, do Microfone Aberto é um jornal em pauta, tem o Tarde Educadora, tem Roberto Nogueira, Marcos Pereira, tem Matheus Cabral, tem Felipe Machado na Hora do Rancho, programação maravilhosa, além do Clube dos Amigos, com o padre José Wilker. Vamos seguir com a Educadora Toca?

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1: Educadora toca no seu rádio e toca no seu coração, toca na emoção, toca a música que você quer ouvir. Aqui a gente brinca com os gêneros musicais, a gente passeia nessa tarde gostosa, nessa tarde diferente, programação especial de sábado. Não tá estranhando não, né? Então tá bom, teremos uma programação especial de sábado pra você e é claro, né? O nosso convidado maior, você faz o programa junto conosco. Beijo no seu coração, com mais uma sequência musical.

nossa programação. Muito bacana, não é? Legal, Educadora Toca, tivemos o Tarde Educadora com Marcos Pereira, Roberto Nogueira comandou a parte da manhã, Jadon Carvalho passou por aqui, é nossa programação especial dia de sábado, para dar vida, o rádio precisa de vida, o Vale do Aço precisa de entretenimento, e a Educadora faz isso, né? Com muita qualidade, com muita emoção. Mais uma sequência e daqui a pouquinho eu volto.

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15: A emoção não para no seu rádio. A Educadora toca nessa programação deliciosa nessa tarde. É, o tempo tá escurecendo mais cedo, viu? Porque hoje é

a sequência musical, Educadora toca e toca muito no seu rádio. Pois é, ei, gente, que delícia, hein? Nossa, programa, ó, agora a gente tá começando a caminhar pra reta final do programa. Quem curtiu, curtiu, quem não curtiu, só tem mais um pedacinho. Daqui a pouco tem a cobertura direto do Rio de Janeiro com a nossa equipe lá no Santuário Nacional Perpétuo Socorro. Eu volto em instantes.

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2: E na nossa sequência musical do Educadora Toca, olha só, gente, anunciando mais uma vez aqui, daqui a pouquinho, tá? Tem a transmissão da missa solene a partir das 6:30 da noite, direto do Santuário Nacional de Nossa Senhora do Perpétuo Socorro. Vai ser uma missa muito bonita, nossa equipe tá lá, tá? Daqui a pouco tem Felipe Machado, Padre José Wilker aqui na nossa programação. Vamos de mais música então no Educadora Toca.

0: assim, senhoras e senhores, colocamos um ponto final no programa Educadora Toca nessa tarde gostosa de sabadão. Você tá pensando que é fácil, Edmar Pereira? Aqui a labuta continua, meus amigos. Pois é, então você que participou direto e indiretamente do nosso programa, muito obrigado pelo carinho de sempre. Hoje a programação diferente aqui para você nesse sábado, mas é sempre muito bom fazer para você uma programação legal, uma programação divertida no programa Educadora Toca nesse sábado. Gente, na sequência, vem o padre José Wilker, tem oração da Ave Maria, depois tem direto do Rio de Janeiro, nossa equipe brilhando como sempre, a Educadora 91,7, a Rede Educadora decolando com muita primazia, com muito respeito, com muito profissionalismo, e eu fico muito feliz, muito grato por fazer parte dessa equipe. Olha que bacana, dentro de instantes a parte da nossa equipe vai entrar ao vivo, direto do Rio de Janeiro, Santuário Nacional de Nossa Senhora do Perpétuo Socorro, Campo dos Goitacazes, para trazer essa missa maravilhosa, essa cobertura com a nossa equipe, Padre Jair Wilco, com Felipe Machado, muito bacana. E você continue conosco para rezar, para refletir, para que Nossa Senhora possa tocar no seu coração e cobrir com teu manto misericordioso. A você que nos acompanhou até aqui, o nosso muito obrigado, beijo no seu coração, até o nosso próximo encontro. Continue conosco aqui na 91,7, a Rádio Educadora, simplesmente a primeira do Vale.
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do Senhor anunciou a Maria, e ela concebeu do Espírito Santo. Ave Maria, cheia de graça, o Senhor é convosco. Bendita sois vós entre as mulheres, e bendito é o fruto do vosso ventre, Jesus. Santa Maria, Mãe de Deus, rogai por nós, pecadores, agora e na hora da nossa morte. Amém. Eis aqui a serva do Senhor, faça-se em mim segundo a vossa palavra. Ave Maria, cheia de graça, o Senhor é convosco. Bendita sois vós entre as mulheres, e bendito é o fruto do vosso ventre, Jesus. Santa Maria, Mãe de Deus, rogai por nós, pecadores, agora e na hora de nossa morte. Amém. E o Verbo se fez carne e habitou entre nós. Ave Maria, cheia de graça, o Senhor é convosco. Bendita sois vós entre as mulheres, bendito é o fruto do vosso ventre, Jesus. Santa Maria, Mãe de Deus, rogai por nós, pecadores, agora e na hora de nossa morte. Amém. Rogai por nós, Santa Mãe de Deus, para que sejamos dignos das promessas de Cristo. Oremos. Derramai, ó Deus, a vossa graça em nossos corações, para que, conhecendo pela mensagem do anjo a encarnação do vosso Filho, cheguemos por sua paixão e cruz à glória da ressurreição. Por Cristo nosso Senhor. Amém. Glória ao Pai, ao Filho e ao Espírito Santo, como era no princípio, agora e sempre.

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0: Muito bem, sou o padre José Wilker, missionário redentorista, diretor da Rádio Educadora. Estamos aqui direto de Campos dos Goitacazes, estado do Rio de Janeiro, onde dentro de poucos instantes nós vamos estar transmitindo a Santa Missa da festa de Nossa Senhora do Perpétuo Socorro. É um santuário dedicado a essa devoção mariana, é um santuário sobre os cuidados dos missionários redentoristas, e a Rádio Educadora quer te convidar a participando dessa Santa Missa, receber das mãos de Maria o perpétuo socorro que é Jesus. Espero que você continue ouvindo a Rádio Educadora, aguarde com devoção, dentro de instantes estaremos participando da Santa Missa, presidida pelo padre Evaldo César, antigo diretor da Rádio Educadora, agora reitor do Santuário de Nossa Senhora. Padre José Wilker, missionário redentorista, diretor da Rádio Educadora de Campos dos Goitacazes, para a nossa rádio. Aguardem com fé.
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gente! Sejam bem-vindos ao santuário que tem a Mãe do Perpétuo Socorro como padroeira. Após 9 dias intensos de preparação, hoje estamos reunidos para celebrar esta grande festa em louvor à Nossa Senhora do Perpétuo Socorro, nossa padroeira, com o tema Ó Mãe do Perpétuo Socorro, ouvi nossa ardente oração. Esse ano nossa novena celebrou por meio das mais tradicionais canções marianas, nosso amor e devoção à Virgem do Perpétuo Socorro. Cantemos muito e cantemos mais. Quem canta, reza 2 vezes. E nós temos as intenções nessa missa, que são muitas. Graças a Deus, o povo de Deus é fiel e reza, e pede, e confia. Em ação de graças, Senilde agradece a Deus e a Nossa Senhora do Perpétuo Socorro por graças recebidas na família. Devota agradece a Nossa Senhora do Perpétuo Socorro pela reconciliação da sua família. Ô, glória! Devota agradece a Nossa Senhora pelos livramentos. Outra devota agradece a Nossa Senhora por graças alcançadas pela gravidez e por se tornar mãe. Devota agradece a Nossa Senhora por graças recebidas e pelo dia de Nossa Senhora do Perpétuo Socorro. Isabelle Crespo agradece a Nossa Senhora pelas graças recebidas. Marisa Alves Barreto agradece a Nossa Senhora 1 ano de novenário, do novenário. Neinha Cordeiro agradece pela intercessão de Nossa Senhora no êxito de sua cirurgia. E também temos pedidos de graça. Esses foram agradecimentos, né? Ação de graças. Agora temos os pedidos. Vamos juntos com esses irmãos pedir também junto com eles. Bênção e proteção para Caio, Vitória, Carlos e Kátia. Devota pede bênção para Eduardo Mota Bortio. Outra devota pede bênção para Juliana Ferreira Mota. Outra devota pede bênção para Wellington Antônio Bortio. Devoto pede por intercessão de Nossa Senhora do Perpétuo Socorro, bênção e proteção para sua família. Intercessão de Nossa Senhora pela vida de Kátia Ferreira e família. Isabelle Crespo pede a Nossa Senhora que continue intercedendo por ela e pela família dela. Pede pela recuperação da saúde de Jorge Alves Barreto, pela saúde de Boris Bogassi, pela saúde de Edilson Peixoto, pela saúde de Ricardo José Almeida Barbosa. E temos os dizimistas aniversariantes no dia de hoje. Que lindo ser dizimista e fazer aniversário hoje. Alexandre Augusto Maciel Rangel Meireles, Ângela Maria dos Santos Cruz. E também missa pelo aniversário do nosso padre Vidigal, que hoje faz 88 anos. Escila Gomes Barreto, 82 anos. Flávia C. Nogueira Sampaio. Caio Lilarge Alves, 8 aninhos. Lorena Gonçalves. Ludmila Neves Haddad. Patrícia de Moraes. Pela recuperação da saúde de Aniele Condé. Rosane Maria Siqueira da Silva. Aniversário de casamento de Margarete de Oliveira e Valdir Estevão Filho, 56 anos de casado. Viva! E temos o 7º dia de falecimento, Marise dos Santos Rodrigues. E 30º dia de falecimento, Acácio Ribeiro Crespo e Dr. Reinaldo Tavares Dantas. E tem vários falecidos. Agora eu vou na listagem dos falecidos. Rezemos pelas almas de Aldacina Salles Peçanha, Antônio da Boa Morte, Antônio Muniz, aos falecidos da família Alves Barreto, Benedito Peçanha, Denival Nunes Barreto, Dinorá Muniz,
Felisminda Souza, Francisco Peçanha Júnior, 4 meses, Iracema Salles Peçanha, Ivone Vieira Gomes, Joana Salles Peçanha, José Américo Gonçalves Carneiro, José Carlos Basto Nogueira, Joyce Dezelsarte de Almeida Brasil, Luiz Carlos Cardoso de Melo Maquilei, Maria Aparecida Lourenço Feliciano, Maria Carlota Salles Peçanha Brasil, Maria de Lourdes Barbosa Ribeiro, Maria Lucelena Leopoldino, Marli Barbosa Rios, Nataliene das Graças Nogueira Cardoso, Noêmia Souza, Paulo Eduardo Correia Barbosa, pelos falecidos da família Sá Vasconcelos, por todos os padres redentoristas falecidos, Sandra Maria Brasil Peçanha, Cirlei Brasil Peçanha, Tânia Maria Ribeiro Alves, Wilson Brasil e por todas as almas. E a gente coloca agora o nosso pedido em nosso coração. Vamos fazer um instante de silêncio, curva sua cabeça, entrega a Deus, pela intercessão de Nossa Senhora, a sua prece nessas intenções.

Amém? Então vamos dar continuidade e com alegria e o nosso coração cheio de amor, fiquemos de pé e iniciemos cantando.

0: Em nome do Pai, do Filho e do Espírito Santo.
1: Amém.
0: Que a graça de Deus, que é Pai, o amor do Filho e a comunhão do Espírito Santo estejam com vocês.
1: Bendito seja Deus que nos reuniu no amor de Cristo.
0: Uma boa noite para você, meu irmão, minha irmã. Também uma boa noite para você que nos acompanha no Vale do Aço, em Minas Gerais, pela Rádio Educadora. A nossa Santa Missa transmitida ao vivo, direto de Campos dos Goitacazes, aqui no estado do Rio de Janeiro. Nossa alegria de chegar a todo o Vale do Aço, em Minas Gerais, nesse dia da padroeira Nossa Senhora do Perpétuo Socorro. Quero acolher também com alegria os missionários redentoristas que concelebram conosco nesta noite. Padre André, que vem de Juiz de Fora, comunidade Nossa Senhora da Glória, Padre Lúcio, residente nessa comunidade, Padre João Paulo, de Coronel Fabriciano, paróquia São Sebastião, Padre Zé Carlos, também mora aqui conosco, Padre José Wilker, de Coronel Fabriciano, diretor da Rádio Educadora, Padre Carrilho, também residente aqui, e o nosso aniversariante do dia, Padre Vidigal, a quem a gente dá uma salva de palmas.

Acolhemos também uma romaria de Coronel Fabriciano. Temos aqui 42 pessoas. Pelo terceiro ano, a turma de Coronel Fabriciano vem rezar conosco. Peço que levantem a mão para receber a nossa salva de palmas. Tudo é festa, tudo é alegria. Durante 9 dias, pedimos a Nossa Senhora, ó Mãe do Perpétuo Socorro, ouvi a nossa ardente oração. E ela ouve, mais do que nunca hoje, nesse dia de festa, ela quer ouvir a nossa prece, o nosso amor, e entregar, como sempre o faz, no coração sagrado de Jesus Cristo. E para que a gente possa rezar essa missa com um coração mais leve, mais puro, vamos pedir o perdão dos nossos pecados, cantando o nosso ato penitencial.

0: Deus, rico em misericórdia, tenha compaixão de nós, perdoe todos os nossos pecados e nos conduza à vida eterna.
1: Amém.
0: Na alegria da festa da nossa padroeira, Mãe do Perpétuo Socorro, louvemos o Deus Trindade que nos permite celebrar esta festa. Cantamos.

Senhor Jesus Cristo, que nos destes como mãe, sempre pronta para nos socorrer, vossa própria mãe, Maria, cuja imagem signa e veneramos, fazei que, implorando assiduamente sua maternal proteção, mereçamos gozar sempre do fruto de vossa redenção. Vós que sois Deus com o Pai, na unidade do Espírito,

0: leitura do livro do profeta Isaías. O Senhor continuou a falar com Acais, dizendo: Pede ao Senhor, teu Deus, que te faça ver um sinal, quer provenha da profundeza da terra, quer venha das alturas do céu. Mas Acais respondeu: Não pedirei, nem tentarei o Senhor. Disse o profeta: Ouvi então, vós, casa de Davi, será que achais pouco incomodar os homens e passais a incomodar até o meu Deus? Pois bem, o próprio Senhor vos dará um sinal. Eis que uma virgem conceberá e dará à luz um filho, e lhe porá o nome de Emanuel. Ele se alimentará de manteiga de mel, até quando aprender a fugir do mal e procurar o bem. Porque antes a criança aprender a fugir do mal e a procurar o bem, será devastada a terra dos dois reis que tu temes. Sobre ti, sobre o teu povo e sobre a casa de teu pai, o Senhor trará dias como não tinha acontecido desde a época da separação de Efraim e Judá. Ele trará o rei dos assírios. Palavra do Senhor.
1: Graças a Deus.

0: Leitura do Apocalipse de São João. Apareceu no céu um grande sinal. Uma mulher vestida de sol, tendo a lua sob os pés e sobre a cabeça uma coroa de 12 estrelas. Estava grávida e gritava em dores de parto, atormentada para dar à luz. Então, apareceu outro sinal no céu, um grande dragão cor de fogo. Tinha 7 cabeças e 10 chifres, e sobre as cabeças 7 coroas. Com a cauda, varria a terça parte das estrelas do céu, atirando-as sobre a terra. O dragão parou diante da mulher que estava para dar à luz, pronto para devorar seu filho logo que nascesse. E ela deu à luz um filho homem, que veio para governar todas as nações com cetro de ferro. Mas o filho foi levado para junto de Deus e de seu trono. A mulher fugiu para o deserto, onde Deus lhe tinha preparado um lugar para que aí fosse alimentada durante 1260 dias. Ouvi então uma voz forte no céu proclamando: agora realizou-se a salvação, a força e a realeza de nosso Deus e o poder de seu Cristo, porque foi expulso o acusador de nossos irmãos, aquele que os acusava dia e noite diante de nosso Deus. Palavra do Senhor.
1: Graças a Deus.

Naquela tarde, perto da cruz de Jesus, estavam de pé sua mãe, a sua irmã, a irmã de sua mãe, Maria de Cleofas, e Maria Madalena. Jesus, ao ver sua mãe e ao lado dela o discípulo que ele amava, disse à mãe: mulher, este é o teu filho. Depois disse ao discípulo: esta é a tua mãe. Daquela hora em diante, o discípulo a acolheu consigo.

0: Louvado seja nosso Senhor Jesus Cristo.
1: Para sempre seja louvado.
0: Salve Maria.
1: Salve Maria.
0: Acolhemos com alegria cada um de vocês presentes hoje aqui neste santuário, no dia da festa solene da Mãe do Perpétuo Socorro. Santuário que há tantas e tantas décadas marca o espaço de piedade e devoção do povo campista. Acolhemos você que nos acompanha pela Rádio Educadora de Coronel Fabriciano, rádio tão querida e que se dispôs aqui hoje vir até as terras fluminenses, levar também para Minas Gerais um pouquinho da devoção e do carinho da Mãe do Perpétuo Socorro. Nosso agradecimento ao Padre José Wilker, diretor da rádio, e à equipe da Rádio Educadora, que com ele tem feito este trabalho de transmissão. Mais uma vez acolhemos os nossos confrades redentoristas, a quem mais uma vez faço questão de citar e acolher: Padre André, Padre Lúcio, Padre João Paulo, Padre José, Padre José Wilker, Padre Carrilho e Padre Vidigal. Meus irmãos e minhas irmãs, durante os últimos 9 dias, cantamos em uníssono, pedindo com fé que a Mãe do Perpétuo Socorro acolhesse a nossa ardente oração. Ardente sim, pois inspirada pelo fogo abrasador do Espírito Santo. Jesus disse claramente: tudo o que pedirem vos será concedido, mas permita que seja o Espírito Santo a orar em nós e orar por nós. A oração sincera e ardente não nasce somente da nossa vontade humana, mas é antes graça de Deus que brota e arde no nosso interior. Maria é o nosso perpétuo socorro, justamente porque nela o Espírito Santo age em plenitude e a faz ser cheia de graça. Não tenha dúvidas de que as orações desses dias produzirão frutos de amor e de conversão em nossa vida, em nossa casa e em nossa família.

é só e só sabe rezar com ardente devoção os que se reconhecem filhos e filhas de Deus. Nossa vocação primeira é justamente sentir que somos criaturas amadas, filhos e filhas do Pai, do Deus da vida. Às vezes, corremos o risco de esquecer que o Pai nos ama, mas prontamente podemos pedir que Maria nos ensine a viver como escolhidos. Não que esta escolha traga para nós privilégios, antes nos traz responsabilidade. Aqueles que escolhem, Jesus capacita para a missão e deixa a voz do seu mandato. Sede misericordiosos, sede perfeitos, não tenham medo da justiça e da verdade. Promovam a paz, olhem para os mais pequeninos, acolham os pecadores. O discipulado de Jesus é árduo, mas nossa pedagoga é a mais santa das mulheres. Maria nos ensina na sua singeleza, doçura e pureza a viver como escolhidos de Deus.

Maria foi quem me ensinou a sofrer. E são três as primeiras lições que na escola de Maria nos são apresentadas para a aprendizagem da vida. Crescer na fé, confiar com esperança e amorizar o coração pela caridade. Fé, esperança e caridade são frutos espirituais magníficos, únicos, dons do amor de Deus para conosco. E como dom, a fé é dada a todos. Mas como fruto, a fé precisa ser cultivada a cada dia. Maria, faz mais forte a nossa fé, a fé do povo de Deus, a fé de quem ama Jesus Cristo. Façam tudo o que Ele vos disser. A esperança também é dom do Espírito Santo, mas é preciso crer na força desta virtude. Quem confia desconfiando, ainda não depositou todas as forças no dom da esperança. A esperança na nossa vida parece com o sal. Ninguém vive de sal, mas sem sal nada tem sabor. Nas dores da vida é o sal da esperança que me permite ver além do sofrimento. E finalmente, a caridade também é um dom. Mas ter um coração caridoso é uma decisão pessoal. Quanto mais pobre o coração, quanto mais desapegado o coração, quanto mais livre das amarras materialistas, mais o nosso coração cresce na caridade e mais se aproxima do amor de Jesus. O coração de Maria era todo de Deus, porque era um coração pobre acolhendo Jesus.

buscamos viver as virtudes da fé, da esperança e da caridade, sob o patrocínio de Maria Santíssima. Consagramos a ela a nossa vida, entendendo que o gesto da consagração não me faz mais santo, mas me faz mais disponível. Maria, a grande consagrada, assim fez os seus votos. Faça-se em mim segundo a vossa vontade. Consagrar olhos, boca e ouvidos significa tornar-se um missionário, assumir o batismo, entender que o meu ser cristão exige disposição de serviço e de evangelização. Quanto mais formos missionários, mais estaremos compreendendo o sentido da consagração e vivendo a força da virtude, da fé, do amor e da caridade. Consagrar, repito, não é viver um projeto egoísta e farisaico para me sentir mais santo e mais puro. Não. Consagrar-se é entregar-se com mais afinco na construção do Reino de Deus.

no fim das contas, tudo em Maria nos inspira a ser missionários, como ela o foi, como ela o é, missionária. Ela nos ensina a fazer da vida uma oblação, uma entrega, um serviço generoso aos mais necessitados. E a pergunta que nos vem é a seguinte: como eu posso ser parecido com Maria? Onde eu posso buscar forças para que na minha vida de pecador transpareça ao menos uma gota do jeito de ser de Maria para o mundo?

é em Jesus. É no sacrifício da cruz que nós encontramos força para ter em nós um reflexo, um pouquinho daquilo que Maria foi. Ela que nos dá esta resposta: tudo o que meu filho vos disser, o faça. Faça a vontade de Jesus. Acolha o projeto que ele propõe. Seja humilde para entender que nem tudo é do jeito como a gente gostaria que fosse. Ah, Padre, mas como é difícil entender e acolher a vontade de Jesus em nós. Por isso é Ele que vem ao nosso encontro. O próprio Cristo, na Eucaristia e na Palavra, ação, comunhão, contemplação. Ninguém é capaz de fazer a vontade de Deus desnutrido espiritualmente. Por isso, rezar, comungar, ouvir a palavra, são alimentos da alma que deseja realmente fazer a vontade de Deus. Quando olhamos para Maria, entendemos porque ela é a grande pedagoga do amor. Ela nos ensina a rezar, nos ensina a beleza de ser pessoas eucarísticas. Creiam, meus irmãos e minhas irmãs, quem reza e quem está em comunhão com Jesus terá forças para abraçar a santa vontade de Deus, pois oração e Eucaristia quebram todas as formas de egoísmo, de vaidade e de orgulho humano. Mulher peregrina, força feminina, a mais importante que existiu. Com justiça queres que nossas mulheres sejam construtoras do Brasil.

Enfim, como é bom ter Maria como mãe e intercessora. Ela ouve hoje e sempre a nossa ardente oração. Nunca se ouviu dizer, dizia São Bernardo, que uma alma devota a Maria não tenha encontrado o alívio no meio das dores. Obrigado, Jesus, nosso Senhor e Redentor, por nos terdes dado como mãe tão doce e bela mulher, dulcíssima esperança, nosso belo amor, Maria, mãe do perpétuo socorro, ouvi a nossa ardente oração.

Louvado seja nosso Senhor Jesus Cristo. Creio em Deus Pai, Todo-Poderoso, Criador do céu e da terra. Seu único Filho, nosso Senhor, que foi concebido pelo poder do Espírito Santo, nasceu da Virgem Maria, padeceu sobre Pôncio Pilatos, foi crucificado, morto e sepultado, desceu à mansão dos mortos, ressuscitou no terceiro dia, subiu aos céus e está sentado à direita de Deus Pai Todo-Poderoso, donde há de vir a julgar os vivos e os mortos. Creio no Espírito Santo, na Santa Igreja Católica, na comunhão dos santos, na remissão dos pecados, na ressurreição da carne. Amém. E nossa novena, que foi toda musical nesses 9 dias, segue agora cantando a ladainha de Nossa Senhora, no seu livrinho, na página 25. Como prece ao Senhor, louvamos Nossa Senhora cantando.

Que o amor de Maria sobre nós derramado nos ajude a encontrar sempre mais o caminho de Jesus. Vamos agora acolher as nossas ofertas, a entrega da vida, o pão e o vinho que são trazidos para o altar. Também recebemos as lembrancinhas que serão depois distribuídas para serem abençoadas. Enfim, tudo é graça e dom de Deus. Cantemos nosso canto do ofertório.

0: Pai, querido irmão e querida irmã, para que o meu e o vosso sacrifício seja aceito por Deus Pai Todo-Poderoso.
1: Receba, Senhor, por tuas mãos este sacrifício para a glória do seu nome, para o nosso bem e de toda a sua santa igreja.
0: Pela vossa misericordiosa, pela vossa misericórdia e pela intercessão da bem-aventurada Virgem e Mãe Maria, a Mãe do Perpétuo Socorro, que esta oferta, Senhor, sirva de proveito para nossa perpétua e presente paz e prosperidade. Por Cristo nosso Senhor.
1: Amém.

Na verdade, é justo e é necessário. É nosso dever e salvação dar-vos graças sempre em todo lugar, Senhor, Pai Santo, Deus Eterno e Todo-Poderoso. E na festa do perpétuo socorro de Maria, sempre Virgem, celebrar vossos louvores. À sombra do Espírito Santo, ela concebeu o vosso Filho único e, permanecendo virgem, deu ao mundo a luz eterna, Jesus Cristo, Senhor nosso. Por ele, os anjos cantam vossa grandeza e os santos proclamam a vossa glória. Concedei-nos também a nós associar-nos a seus louvores, cantando a uma só voz.

0: Na verdade, vós sois santo, ó Deus do universo, e tudo que criastes proclama o vosso louvor. Porque por Jesus Cristo, vosso Filho e Senhor nosso, e pela força do Espírito Santo, dais vida e santidade a todas as coisas, e não cessais de reunir para vós um povo que vos ofereça em toda parte, do nascer ao pôr do sol, um sacrifício perfeito. Por isso, ó Pai, nós vos suplicamos, santificai pelo Espírito Santo as oferendas que vos apresentamos para serem consagradas, a fim de que se tornem o corpo e o sangue de vosso Filho, nosso Senhor Jesus Cristo, que nos mandou celebrar estes mistérios.
1: Enviai o vosso Espírito Santo.
0: Na noite em que ia ser entregue, Jesus tomou o pão, pronunciou a bênção de ação de graças, partiu e o deu a seus discípulos, dizendo: tomai todos e comei. Isto é o meu corpo, que será entregue por vós.

Do mesmo modo, no fim da ceia, ele tomou o cálice em suas mãos, pronunciou a bênção de ação de graças e o deu a seus discípulos, dizendo: tomai todos e bebei. Este é o cálice do meu sangue, o sangue da nova e da eterna aliança, que será derramado por vós e por todos para a remissão dos pecados. Fazei isto em memória de mim.

0: mistério da fé e do amor.
1: Todas as vezes que comemos deste pão e bebemos deste cálice, anunciamos, Senhor, a vossa morte, enquanto esperamos a vossa vinda.
0: Celebrando agora, ó Pai, o memorial da paixão redentora do vosso Filho, da sua gloriosa ressurreição e ascensão ao céu. E enquanto esperamos sua nova vinda, nós vos oferecemos em ação de graças este sacrifício vivo e santo.
1: Aceitai, ó Senhor, a nossa oferta.
0: Olhai com bondade a oblação da vossa igreja. Reconhecei nela o sacrifício que nos reconciliou convosco. E concedei que, alimentando-nos com o corpo e o sangue do vosso Filho,

0: os bispos do mundo inteiro, os presbíteros e diáconos, os outros ministros e o povo por vós redimido. Atendei propício às preces desta família que reunistes em vossa presença. Reconduzi a vós, Pai de misericórdia, todos os vossos filhos e filhas dispersos pelo mundo inteiro.
1: Lembrai-vos, ó Pai, da vossa Igreja.
2: Acolhei com bondade no vosso reino os nossos irmãos e irmãs que partiram desta vida, familiares, amigos, benfeitores desse santuário, de modo especial no sétimo dia de Marise dos Santos Rodrigues. Unidos a eles, esperamos também nós saciar-nos eternamente da vossa glória, por Cristo Senhor nosso, por ele dai ao mundo todo o bem e toda a graça.

0: somos comunidade, povo de Deus, irmanados pela fé em Jesus Cristo. E por isso, podemos juntos com Ele rezar. Pai nosso que estais no céu, santificado seja o vosso nome. Venha a nós o vosso reino, seja feita a vossa vontade, assim na terra como no céu. O pão nosso de cada dia nos dai hoje. Perdoai-nos as nossas ofensas, assim como nós perdoamos a quem nos tem ofendido. E não nos deixeis cair em tentação, livrai-nos do mal. Livrai-nos de todos os males, ó Pai, e dai-nos hoje a vossa paz. Ajudados pela vossa misericórdia, sejamos sempre livres do pecado e protegidos de todos os perigos, enquanto aguardamos a feliz esperança e a vinda de nosso Salvador, Jesus Cristo.
1: Vosso é o reino, o poder e a glória para sempre.
0: Senhor Jesus Cristo, dissestes aos vossos apóstolos: eu vos deixo a paz, eu vos dou a minha paz. Não olheis os nossos pecados, mas a fé que anima a vossa igreja, e dai-lhe, segundo o vosso desejo, a paz e a unidade. Vós que sois Deus, com o Pai e o Espírito Santo.
1: Amém.
0: E que a paz do Senhor esteja sempre convosco.
1: O amor de Cristo nos uniu.
0: Na alegria da festa da nossa padroeira, saudemo-nos com a paz do Senhor.

0: Provai e vede como o Senhor é bom. Nos reúne em comunidade, nos sustenta, fortalece a nossa fé. Ele é o Cordeiro de Deus, aquele que tira o pecado do mundo.
1: Senhor, eu não sou digna de que entreis em minha morada, mas dizei uma palavra e serei salvo.

0: Graças e louvores sejam dados a cada momento
1: ao Santíssimo e Diviníssimo Sacramento.
0: Glória ao Pai, ao Filho e ao Espírito Santo.
1: Como era no princípio, agora e sempre. Amém.
0: Jesus manso e humilde de coração,
1: fazei o nosso coração semelhante ao vosso.
0: Oremos. Nós vos pedimos, Senhor, ajude-nos a santa intercessão da Imaculada e sempre Virgem Maria, vossa Mãe, para que ela, por sua piedade, torne unidos aqueles que cumulou com seus perpétuos benefícios, livrando-os de todos os perigos. Vós que viveis e reinais para sempre.
1: Amém.
0: Antes ainda dos agradecimentos e conclusão da nossa procissão, quero chamar à frente Padre Vidigal para que possa receber nossos parabéns. E temos alguns outros aniversariantes na Assembleia. Uma senhora me procurou aqui para marcar a intenção. Então, se tiver aniversariantes, venha celebrar aqui junto com o Padre Vidigal para que a gente possa celebrar o dom da vida. Dizimistas aqui, Alexandre Augusto, Ângela Maria. E tem também Cecília Gomes Barreto, Flávia Nogueira, Caio Lilarge, Lorena Gonçalves, Ludmila Andrade, Padre Vidigal, Patrícia de Moraes. Se estiverem aqui, pode subir para a gente fazer um coro. Padre Vidigal está aqui. Fica ali perto do padre, que a bênção é maior. Mais novas, fica lá perto do Padre Vidigal lá. Tem mais aniversariante que gente. Bem-vinda, boa noite. Boa noite, deixa eu passar. Vamos então, de maneira simples, mas muito afetuosa, homenagear nossos aniversariantes, nosso missionário redentorista, Padre Vidigal, seus 88 anos, e todos os outros aniversariantes que vieram aqui celebrar o dom da vida. Cantemos.

0: Essa bênção que conclui nosso momento celebrativo e que a mãe do perpétuo socorro possa nos guardar sob seu manto de mãe e nos conceder as bênçãos do céu. O Senhor esteja convosco, Ele está no meio de nós. Abençoe-vos o Deus Todo-Poderoso, Pai, Filho e Espírito Santo. Amém. Que a graça de Jesus Cristo Redentor, a bênção de Nossa Senhora do Perpétuo Socorro, vos acompanhe e vos guarde. Amém. E a gente encerra por aqui, deixando as bênçãos de Deus através das ondas da Rádio Educadora 91.7. Boa noite e fique com Deus.
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4: Já tô rezando por você e com você, viu? 10 horas tem o terço, você já sabe. E assim a gente reza por você e, claro, com você, por todas as intenções que estão dentro do seu coração. Que Deus te abençoe e que a Mãe Aparecida te cubra com o seu manto sagrado. Bem-vindo, bem-vinda ao nosso programa. Rede Aparecida de Rádio acolhe você por todas as emissoras que retransmitem o nosso programa. Entre elas, Rádio Assunção FM, na cidade de Jales, aqui no estado de São Paulo, Rádio Catedral FM em Juiz de Fora, Minas Gerais, e Rádio Sacramento FM em Sacramento, também nas Minas Gerais. Boa noite a todos. Nossa Senhora Aparecida, os

0: Basílica de Santa Maria Maior, no coração de Roma, a cidade eterna.
1: No ícone, o menino Jesus aparece buscando amparo nos braços de sua mãe, segurando sua mão com confiança. Essa representação tornou-se ao longo dos séculos um sinal de esperança para milhões de pessoas que recorrem a Maria em momentos de dor, sofrimento e dificuldades. O título Perpétuo Socorro recorda justamente que o auxílio de Nossa Senhora é permanente, constante e cheio de amor materno.
0: A devoção à Nossa Senhora do Perpétuo Socorro se expandiu por muitos lugares, sendo uma das mais conhecidas do mundo, graças ao trabalho dos missionários redentoristas. Sua devoção levou à construção de igrejas e santuários em sua honra. Seu retrato é conhecido e venerado em todas as partes do mundo. Quando o Papa Pio IX entregou o ícone de Nossa Senhora do Perpétuo Socorro aos redentoristas, assim disse ele:
2: tornai-a conhecida em todos os lugares.
1: Celebrar Nossa Senhora do Perpétuo Socorro é renovar a confiança no cuidado materno de Maria, reconhecendo que mesmo nas situações mais difíceis, ela permanece ao lado de seus filhos, apontando sempre para Jesus, fonte de toda graça, paz e salvação. Seu exemplo convida os cristãos a viverem a fé com esperança, perseverança e entrega ao amor de Deus.
0: Hoje, com todo o povo devoto, nós rezamos pedindo a Nossa Senhora que ela cuide de nós, nos livrando de todos os males e nos socorrendo sempre. Quem nos ajuda a rezar é o missionário redentorista e diretor da Rádio Aparecida e Rede Aparecida de Rádio, o padre Vanderlei Souza.
3: Ó Mãe do Perpétuo Socorro, Virgem Santíssima e Mãe Amorosa, nós nos colocamos hoje diante de vossa presença materna, confiantes em vosso amor cheio de ternura e compaixão. Vós, que nunca abandonais os vossos filhos, e estáis sempre pronta a socorrer aqueles que vos invocam com fé, acolhei nossas súplicas e apresentai-as ao vosso filho amado. Mãe querida, tantas vezes caminhamos cansados pelas estradas da vida, carregando preocupações, medos, angústias e incertezas. Em muitos momentos, sentimos o peso das dificuldades, das dores e das provações, mas sabemos que vosso coração de mãe permanece atento às necessidades de cada um de nós. Vinde ao nosso encontro e sustentai-nos com vosso amor. Nossa Senhora do Perpétuo Socorro, socorrei os que sofrem, fortalecei os desanimados, consolai os aflitos, curai os enfermos e iluminai aqueles que vivem na escuridão da dúvida e da tristeza. Protegei nossas famílias, nossas crianças, nossos jovens, os idosos e todos aqueles que necessitam de amparo e esperança. Mãe Santíssima, ensinai-nos a confiar na providência divina, a perseverar na oração e a permanecermos firmes na fé, mesmo diante das tempestades da vida. Que jamais percamos a certeza de que Deus caminha conosco e que, por vossa intercessão, encontraremos sempre auxílio seguro nas horas mais difíceis. Ó doce Mãe do Perpétuo Socorro, entregamos em vossas mãos nossas intenções, nossos sonhos, nossos trabalhos, nossas alegrias e nossas necessidades. Cobri-nos com vosso manto protetor e conduzi-nos sempre ao encontro de Jesus, para que vivamos no amor, na paz e na fidelidade ao Evangelho. Amém.

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10: 8h18, horário de Brasília.
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10: Programação Com a Mãe Aparecida, chegando no seu coração, tocando em sua vida, abraçando e acolhendo o Márcio Macedo Oliveira, que reza com a gente. Muito obrigado a você, Márcio, que Nossa Senhora Aparecida abençoe a sua vida e todos da família, tá bom? E você que tá aí, quer passar a sua mensagem, mandar a sua mensagem pra gente, é só participar 12 DDD, número 31041043. É um prazer, viu, receber você aqui. Eu sou Evandro Brum e com muita alegria te acompanho até a meia-noite. Deus abençoe você.
0: 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Salmo responsorial.
11: Salmo 73. Não esqueçais até o fim a humilhação dos vossos pobres.
12: Não esqueçais até o fim a humilhação dos vossos pobres.
11: Ó Senhor, por que razão nos rejeitastes para sempre e vos irais contra as ovelhas do rebanho que guiais? Recordai-vos deste povo que outrora adquiristes, desta tribo que remistes para ser a vossa herança e do monte de Sião que escolhestes por morada.
12: Não esqueçais até o fim a humilhação dos vossos pobres.
11: Dirigi-vos até lá para ver quanta ruína. No santuário, o inimigo destruiu todas as coisas. E rugindo como feras, no local das grandes festas, lá puseram suas bandeiras, vossos ímpios inimigos.
12: Não esqueçais até o fim a humilhação dos vossos pobres.
11: Pareciam linhadores derrubando uma floresta ao quebrarem suas portas com martelos e com malhos. Ó Senhor, puseram fogo mesmo em vosso santuário. Rebaixaram profanaram o lugar onde habitais.
12: Não esqueçais até o fim a humilhação dos vossos pobres.
11: Recordai vossa aliança, a medida transbordou, porque nos antros desta terra só existe violência. Que não se escondam, envergonhados o humilde e o pequeno, mas glorifiquem vosso nome o infeliz e o indigente. 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
1: 8:30, horário de Brasília.
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0: bem-vinda a mais um episódio do podcast Caminhar Juntos, Comunhão, Participação e Missão. Um espaço para construirmos juntos uma igreja cada vez mais participativa. Vivemos um caminho bonito até aqui, conhecendo histórias e ouvindo todos e todas.
1: Nesse trajeto, já passamos por diversas culturas e regiões do país, percebendo que, mesmo diferentes, somos unidos por um só Espírito Santo que sopra em cada um seus dons e carismas, que se tornam um só corpo, Igreja Sinodal.
2: Episódio 6. Uma igreja que caminha em sinodalidade.
1: Na conclusão do documento final do sínodo sobre a sinodalidade, o Papa Francisco nos revela que, ao viver o processo sinodal, tomamos nova consciência de que a salvação passa através das relações. Ela vive-se e testemunha-se juntos. A história aparece tragicamente marcada por guerras, rivalidades pelo poder, mil injustiças e abusos.
0: Sabemos, porém, que o Espírito Santo colocou no coração de cada ser humano o desejo de relações autênticas e de vínculos verdadeiros. A própria criação fala da unidade, da partilha, da variedade e de entrelaçamento entre diversas formas de vida. Tudo nasce da harmonia e tende para a harmonia, mesmo quando sofre a ferida devastadora do mal.
3: O sentido último da sinodalidade é o testemunho que a Igreja é chamada a dar de Deus, Pai e Filho e Espírito Santo. Harmonia do amor que se derrama fora de si mesma para se dar ao mundo. Caminhando em estilo sinodal, no entrelaçamento das nossas vocações, carismas e ministérios. E, indo ao encontro de todos para levar a alegria do Evangelho, podemos viver a comunhão que salva, com Deus, com toda a humanidade e com toda a criação. Desta forma, graças à partilha, começaremos já a experimentar o banquete da vida que Deus oferece a todos os povos.
1: Durante a Assembleia Geral de número 62, os bispos do Brasil em Aparecida aprovaram as novas diretrizes gerais da ação evangelizadora da Igreja no Brasil. Movidos pela ação do Espírito Santo, eles concluíram o trabalho após quase 4 anos de escuta, ouvindo regionais, organismos e ministérios.
0: O documento aprovado na manhã do dia 23 de abril de 2026 vai orientar as ações de evangelização nos próximos 6 anos na Igreja do Brasil. Poucos minutos depois de aprovadas as diretrizes, Dom Leomar Antônio Brustolin, arcebispo de Santa Maria, no Rio Grande do Sul, e presidente da Comissão das Diretrizes Gerais da Ação Evangelizadora da Igreja no Brasil, conversou conosco e explicou que as novas diretrizes são as linhas que vão permear as ações da Igreja na evangelização.
4: Neste momento, nós podemos dizer que o Episcopado Brasileiro atinge o objetivo da 62ª Assembleia, aprovar as diretrizes. Diretrizes são linhas que vão permear a ação da Igreja na evangelização. Tem tanta coisa para fazer, tem tantos desafios. O que é mais importante? O que escolher, desde a Amazônia até o Rio Grande do Sul, que seja pontos comuns, diretrizes são linhas. E foi aprovado hoje de manhã, depois

0: Diretrizes que evangelizam.
1: O processo sinodal fez-nos experimentar o prazer espiritual de ser povo de Deus, reunindo todas as tribos, línguas, povos e nações, vivendo em contextos e culturas diversas. Nunca é a simples soma dos batizados, mas o sujeito comunitário e histórico da sinodalidade e da missão, ainda peregrino no tempo e já em comunhão com a Igreja do Céu.
2: Nos diversos contextos em que se enraizam as igrejas particulares, o povo de Deus anuncia e testemunha a boa nova da salvação, vivendo no mundo e para o mundo. Caminha juntamente com todos os povos da terra, dialoga com as suas religiões e as suas culturas, reconhecendo nelas as sementes do Verbo, e avança em direção ao reino. Documento final do Sínodo para a Sinodalidade número 17.
3: Nas novas diretrizes, a Igreja passa a adotar a imagem

0: de uma igreja sinodal. E aqui entram os aspectos fundamentais que já foram apresentados durante o sino dos bispos em 2023 e 2024. Os princípios da comunhão, da participação e da missão. O quarto capítulo trata do povo de Deus em missão. Todos nós somos chamados a testemunhar e anunciar o evangelho. O quinto e o sexto capítulo, o quinto traz os caminhos da missão. E aqui para nós eu creio que vem algumas indicações preciosas. O lugar da iniciação bíblica da pastoral, da iniciação à vida cristã, a liturgia e a piedade popular, o serviço à vida plena para todos, a evangélica opção preferencial pelos pobres, a formação, defesa e cuidado da vida e o tema da ecologia integral.
1: Cardeal Spengler afirmou que o sexto capítulo expressa os compromissos sinodais da igreja.
0: O sexto capítulo expressa os nossos compromissos sinodais. Por que que esse capítulo é importante? Porque havia uma decisão por parte não só da Assembleia, já antes, de que estas diretrizes estivessem em sintonia, sim, com as decisões do sínodo. Mais ainda, que elas expressassem a atuação do sínodo nas nossas realidades locais. E aqui, então, tratamos dos compromissos sociais. Três grandes, ou melhor, compromissos sinodais. E para quem teve acesso ao documento final do sínodo, tem um termo que eu creio expressa o coração do documento final do sínodo de 2023. Expressa na palavra conversão. Conversão das relações, dos processos e dos vínculos. Quando falamos da conversão das relações, nos referimos à questão da proteção de menores, à questão da comunicação. Quando falamos dos processos, tratamos do tema do sínodo e as nossas assembleias diocesanas, sínodo e assembleia diocesana, os conselhos necessários. E quando tratamos da conversão dos vínculos, os organismos do povo de Deus, os organismos e projetos missionários, adintra e adestra, o pacto educativo global lançado ainda pelo Papa Francisco e a questão do ecumenismo e o diálogo interreligioso.
1: O bispo de Tefé no Amazonas, Dom José Altevir, membro da comissão que atuou na elaboração das novas diretrizes para a ação evangelizadora da igreja no Brasil, afirmou que o texto já nasceu sinodal e recordou que o sínodo não é uma campanha ou uma ação, e sim um modo de ser da igreja.
2: Estas diretrizes, elas estão sendo as diretrizes mais sinodais possível. Elas já nasceram dentro desse espírito sinodal. Não se trata de um tema, a sinodalidade, não se trata realmente de um tema, mas trata-se de um modo de ser igreja. Então deve chegar às comunidades a sinodalidade como um jeito próprio de ser igreja, o caminhar juntos. Por isso o Papa Francisco, ele insistiu muito na participação de todos, não só dos bispos, dos padres religiosos e religiosas, mas especialmente dos leigos. Então, esse termo sinodalidade deve chegar nas comunidades, deve chegar lá no fiel de uma maneira muito simples, clara, objetiva, e não apenas dentro de uma dimensão cognitiva, muito intelectual. Não é um tema a ser tratado, é algo a ser vivenciado, vivido, porque é um jeito de ser igreja.
1: Sônia Gomes Oliveira, secretária executiva da Comissão Brasileira para Justiça e Paz, a CNBB, participou de todo o processo de votação durante a Assembleia Geral da CNBB e explicou que as novas diretrizes estão diretamente ligadas ao documento final do sínodo sobre a sinodalidade.
3: Todo o processo da construção das diretrizes da igreja no Brasil foi feito num percurso sinodal. Foi um processo de escuta, foi um processo de participação, os regionais puderam contribuir, onde os organismos puderam contribuir, as pastorais, movimentos puderam contribuir. Todos aqueles que quiseram contribuir foram convidados e tiveram a liberdade de poder contribuir com as novas diretrizes da igreja no Brasil. Acho que foi uma experiência muito bonita, né? De

0: inclusive da equipe que estava elaborando, recebia, voltava, retornava, e acho que isso foi uma construção muito bonita, e que já vai de encontro ao percurso sinodal, de escuta, de participação, né? Isso ficou muito forte na construção das diretrizes. Depois, a fonte principal das diretrizes, para quem teve acesso ali durante a assembleia, pôde perceber que a fonte principal das diretrizes é o documento final do sínodo, para a sinodalidade. Então, tem muitos elementos próximos ali, né? A conversão das relações, conversão dos processos, conversão dos vínculos, são palavras que são palavras-chave e que estão dentro do documento final do sínodo, e que as diretrizes estão sendo utilizando elas também para um processo de evangelização da igreja no Brasil, né? Depois, outra fonte interessante que tem ali é quando nas diretrizes aponta o discernimento e a conversão pastoral. Isso também é uma fonte do documento final do sínodo. E nesse processo da conversão pastoral, ela traz três pilares muito fortes, que são as três palavras-chave que nos conduziu ali durante o sínodo, que é comunhão, participação e missão. Então, eu penso que as diretrizes, ela está muito em comunhão, ela está muito presente, tendo presente muito do documento final do sínodo, né? E depois, quando aponta ali os caminhos da missão, vem falando da animação bíblica pastoral, vem falando da iniciação à vida cristã, vem falando da liturgia e da religiosidade popular, que foram elementos muito forte que surgiu durante o sínodo e que também está ali no documento final, como também o serviço à vida plena para todos. Então, toda a diretriz, ela traz esse coração do sínodo para a sinodalidade, ou o documento final do sínodo para a sinodalidade.
1: O documento final do sínodo nos aponta que os cristãos, pessoalmente ou em forma associada, são chamados a fazer frutificar os dons que o Espírito concede em vista do testemunho e do anúncio do Evangelho. Há diversidade de dons espirituais, mas o Espírito é o mesmo.
2: Estes dons não são propriedade exclusiva de quem os recebe e exerce, nem podem ser motivo de reivindicação para si ou para um grupo.
1: Também através de uma adequada pastoral vocacional, eles são chamados a contribuir tanto para a vida da comunidade cristã como para o desenvolvimento da sociedade nas suas múltiplas dimensões.
3: O bispo da Diocese de Santo André, São Paulo, Dom Pedro Cipollini, também participou das Assembleias Gerais do Sínodo. Ele destacou que a sinodalidade presente nas diretrizes nos propõe a ser igreja que caminha em unidade.
4: A sinodalidade entra no documento como uma proposta de uma igreja sinodal, onde se caminha junto, onde todos participam a partir do seu batismo, cada um dentro da sua ministerialidade, mas também o modo de se realizar, né? Esse documento, de confeccioná-lo, de escrevê-lo, consultando, ouvindo, dando oportunidade. E assim a sinodalidade está presente em tudo. Jesus mandou evangelizar em união, por isso é referência empenhativa, vinculativa, essas diretrizes, porque é o esforço que os bispos sucessores dos apóstolos fazem para que a evangelização tenha uma unidade. Jesus mandou evangelizar não cada um por si, com base na sua própria autoridade, que é legítima, mas juntos, com base na autoridade de Cristo, e que exige a união. Não podemos esquecer que a última oração de Jesus foi ao Pai, que todos sejam um como nós somos um, lá na última ceia. Então, essas diretrizes entram nesse espírito sinodal, buscando a comunhão, a participação e a unidade na evangelização, que é a tarefa principal da igreja.
3: Padre Júlio César Evangelista Rezende, religioso da Congregação dos Padres Crúzios, integra equipe nacional de animação do Sínodo. Ele auxilia dioceses na compreensão e aplicação das propostas do Papa Francisco para uma igreja sinodal. Ao final da assembleia, relatou que as diretrizes representam um caminho brasileiro de acolhida do documento final do Sínodo.
5: Quando nós olhamos para o percurso de construção das próprias diretrizes, esse percurso revela uma profunda escuta às pessoas, aos grupos, às igrejas particulares, aos movimentos eclesiais, às comunidades, aos bispos consagrados, leigos e leigas. Uma construção feita também a partir, então, desse discernimento, a partir da escuta e discernimento, para responder aquela pergunta que é essencial, né? Que o Espírito pede de nós enquanto igreja no Brasil neste momento? Então, a Assembleia, como digamos assim, esse espaço privilegiado do encontro dos bispos, revelou muito dessa escuta. E uma escuta que não é apenas um slogan, mas é efetiva, de colocar-se atento ao que o outro diz e principalmente perceber como que Deus, na ação do seu Espírito, também fala pela boca dos nossos irmãos, pela fala dos irmãos, de todos aqueles envolvidos. Então eu percebo que a Assembleia e a construção das diretrizes revelam profundamente esse caminho que estamos vivendo, de juntos discernirmos, como pela graça do batismo, aquilo que Deus pede de nós enquanto igreja. Então, acredito que as diretrizes se tornam um fruto visível desse caminho sinodal. Por isso que o Episcopado Brasileiro decidiu que as diretrizes para o Brasil, diretrizes gerais da ação evangelizadora, elas representam ou incorporam o caminho nosso brasileiro de acolhida do documento final do Sínodo sobre sinodalidade. Então é a maneira como nós no Brasil expressamos o que entendemos sobre este percurso que estamos vivendo, que Deus pede de nós na igreja, como dizia o Papa Francisco no início desse terceiro milênio.
1: As novas diretrizes gerais da ação evangelizadora da igreja no Brasil nascem desse processo de escuta e participação. Elas são um convite para que cada diocese, arquidiocese, paróquia, comunidade, pastoral, movimento e serviço renove seu compromisso com a missão de anunciar o Evangelho.
3: Oração.
2: Ao longo da história, os sínodos convocados pela Igreja começam com a oração Ad Sumus Sancti Spiritus, que na tradução do latim para o português quer dizer: estamos diante de ti, Espírito Santo. Tradicionalmente, essa oração é usada em concílios, sínodos e outras reuniões da Igreja. Que possamos juntos rezar esta oração, para que juntos à escuta do Espírito, tornemos a Igreja cada vez mais comunitária, participativa, para que acolha a todos.
6: Oremos, irmãos e irmãs. Aqui estamos diante de vós, Espírito Santo. Estamos todos reunidos no vosso nome, do Pai e do Filho. Vinde a nós, assisti-nos, vinde aos nossos corações, ensinai-nos o que devemos fazer, mostrai-nos o caminho a seguir todos juntos. Não permitais que a justiça seja lesada, que a ignorância nos desvie do caminho, nem as simpatias humanas nos tornem parciais, para que sejamos um em vós e nunca nos separemos da verdade. Nós vos pedimos, a vós que sempre e em toda a parte agis em comunhão com o Pai e o Filho pelos séculos dos séculos. Amém.
3: Que as diretrizes da Igreja sejam acolhidas com generosidade e esperança. Que não fiquem apenas nas páginas de um documento, mas se transformem em gestos concretos de comunhão, participação e missão. O documento 114, com as diretrizes aprovadas para o período de 2026 a 2032, está disponível. para ser adquirido pelo site edicoescnbb.com.br.
1: Sigamos juntos, construindo uma igreja cada vez mais sinodal, onde cada voz é ouvida, cada pessoa é acolhida e todos são chamados a participar da missão. Que o Espírito Santo continue guiando os passos da igreja no Brasil e que as novas diretrizes frutifiquem em nossas comunidades.
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